0: Aí, de volta assim, vamos aos domingos. Porque como ela vive circulando aqui na Terra, na ambiência da Terra, ela termina se impregnando, ela termina de algum modo absorvendo essa atmosfera terráquea. Então, ela reserva um dia na semana, o domingo, para se distanciar da atmosfera da Terra e para planos mais altos quando encontra o seu querido Francisco de Assis. Né? E interessante porque Divaldo imediatamente lembra que Chico Xavier certa vez confidenciou que o espírito do senador Pubulento, Luiz Espírito Emmanuel, também tinha encontros com a sua querida esposa Lívia, que não mais reencarnou na Terra. Quem lê a obra há 2000 anos, lá reconhece essas figuras, Lívia e Pubulentulus, né? Então está lá nesse texto de Ana Lange, A Trajetória do Maior Orador de Todos os Tempos, de Divaldo Pereira Franco, para alguém quiser conferir. Mas vamos à oitava mensagem. Na oitava mensagem, que está nessa obra Seja Feliz Hoje, de Joana de Ângeles, a capa é bastante sugestiva, porque Cláudio Urpia, ele montou uma capa a partir da cidade de Assis, de um certo ângulo. Ele explica, inclusive, como foi a arte dessa capa, né? Mostra a cidade de Assis, lá acho que do Mosteiro de Santa Clara. E ela diz assim: ela assina a mensagem, no começo da mensagem, ela faz: Doce Pai Francisco, ela diz em latim, Pax et bonum, né? Paz e bem, que era a saudação de Francisco, né? E ela encerra a mensagem também assim: Pax et bonum. E ela diz assim: Pai Francisco, os teus discípulos já estão entre nós preparando o teu caminho para a redenção da humanidade. Não pode ser mais clara, né? Me permita aqui o trocadilho. Clara não pode ser mais clara, né? Teus discípulos já estão entre nós preparando o teu caminho para a redenção da humanidade. Esperamos-te com a ternura imensa no coração e a alma refeita de ansiedades para a conquista da plenitude. Volta, Pai Francisco, porque os sofredores de Rio Torto aguardam as tuas mãos de caridade para lavar-lhe as feridas da alma que ninguém vê, assim como os pastores humildes e os agricultores modestos necessitam da tua ajuda para cuidar das suas ovelhas e semear o trigo bom da imortalidade. Então, é uma súplica que ela faz, né? Francisco, ele fez uma cabaninha ali no Rio Torto, que era um cotovelo, né, do rio, que o rio fazia uma curva, e ele fez uma cabaninha ali onde ele vivia de forma muito modesta, né, o mais despojado impossível. A última mensagem, até por força do tempo, estamos concluindo, a última mensagem está exatamente nesta obra recém-lançada, lançada agora no dia 5 de maio, por Divaldo Pereira Franco, Vidas Vazias, do Espírito Joana de Ângeles, são 30 capítulos. Divaldo lançou o livro físico e também o livro eletrônico. E o livro é aberto antecede todos os capítulos, com um texto chamado Exoração Odierna. Ela já tinha feito outra exoração. Exoração quer dizer súplica. E aí a gente precisa entender. Quer dizer, uma coisa é pedir, outra coisa é exorar, é suplicar. Há muito mais emoção. Então, Joana de Ângeles, ela nessa mensagem de Exoração Odierna, tem alguns detalhes interessantes. Ela faz referência assim: o teu embaixador Allan Kardec foi escolhido dentre os teus para nos ajudar na restauração, colocando Jesus no píncaro das nossas mais profundas aspirações. Ela diz assim: o mundo converteu-se em um grande hospital de almas e sentimos necessidade da paz dos campos, de um novo encontro em São Damiano, para arrancar dos escombros a tua cruz e delas ouvirmos o teu chamado. Constrói a minha igreja que está caída. Estamos procurando construí-la agora, na rocha dos corações, com alicerces profundos, no abismo das almas, para que não venha a ruir outra vez. E ela conclui: ó, doce Pai Francisco, ergue-nos para cantar contigo nas estradas do mundo a melodia da esperança e da paz, como tu fizeste. E ela assina assim: a tua servidora humílima de sempre, Joana. Ela só assina Joana. Mas quando ela assina Joana, um detalhe pela primeira vez, ela escreve em italiano: Dolce amore de vita mia. Ou seja, doce amor de minha vida. Ela nunca assinou assim, né? Será que só certas pessoas podem assinar dessa forma? Só pessoas muito íntimas pode escrever depois uma carta Dolce Amore de Vita Mia. Então, são essas 9 mensagens que nós elencamos, e considerando aqueles aspectos que nós dizíamos também, elementos históricos, a mensagem de Francisco de Assis, dirigida a Divaldo, no livro O Semeador das Estrelas, nós temos isso, Chico Xavier recebeu Francisco de Assis, Pietro Baldi recebeu Francisco de Assis, e essas mensagens foram entregues a Divaldo ainda muito jovem, já quando ele iniciava a sua missão, demonstrando que Divaldo é um franciscano e tem um compromisso muito forte com Francisco de Assis. Nós queremos agradecer a todos, a todas que nos ouviram com muita paciência, e agora gostaríamos de convidá-los para sentir a presença doce de Francisco de Assis, o pobrezinho de Deus, nas ruas de Assis, nos campos ali da Itália, e ele cantando a sua alegria, a prece ao Senhor, o seu cântico das criaturas, louvando o irmão Sol, a irmã Lua. Com Francisco possamos dizer, com Joana, a sua companheira de primeira hora, possamos também dizer: volta, Francisco, volta, Pai Francisco, porque todos nós, uma vez ouvindo a tua voz, nunca mais a esquecemos. A melodia, a poesia, nunca ninguém cantou o Evangelho como tu o cantaste. Por isso estamos com saudade da tua voz, da tua prece, da tua quietude, da tua tranquilidade. E nesse momento, quando a terra é sacudida pela ameaça, pela doença, pela dor, que tu possas nos impulsionar, nos conduzir para o abrigo da Igrejinha de São Damião, para a Igreja de Jesus, nos sentirmos envolvidos, protegidos, esperando passar a tempestade, para mais uma vez contigo corrermos pelos campos da terra plenamente floridos e perfumados. Vem, Francisco, conduze-nos, Joana, ao Pai Francisco, agora e sempre. Muita paz a todos.
1: Falar o quê? Só vou falar que eu viajei muito com as suas palavras. Eu acho que todo mundo está vendo que você é aquele vademécum que eu falei. E aí eu estava pensando, esse retorno de Francisco, que não tarde, nós estamos realmente precisando ouvir de novo a voz do pobrezinho de Assis, cantando o Evangelho. E aí a gente volta fatalmente os olhos para a Itália, né, Oscar? Essa situação da pandemia, quem sabe, né, ele volta cantando sobre o mesmo solo, porque as pessoas, principalmente os espíritas, acreditam que todos esses espíritos vão nascer no Brasil, viu? Mas a gente não sabe esses desígnios infalíveis do Cristo para os horizontes da Terra. Eu sei, meu amigo, que criou-se uma vibração tão amorosa, que eu tenho certeza que pelas ondas da Web Fraternidade, elas foram tão longe, acolher, acudir corações desesperançados, aturdidos, e que essa paz que a tua palavra dedicada, amorosa, trouxe, possa permanecer nos corações que tiveram a oportunidade de ouvi-la. Eu considero uma dádiva ter a sua amizade, a da Elizabeth, que são irmãos muito caros ao nosso coração, e eu já vou te intimar aqui que os amigos lá de Coimbra estavam assistindo e já querem que você fale para eles. E eu prometi que eu ia interceder.
0: Uma portuguesa, né? Advogada dos portugueses, muito bem.
1: Com certeza, querido, gratidão infinita, infinita, aquele abraço de irmã que você sabe que pode contar sempre, tá? A gratidão a todos que tiveram conosco e que a presença do Mestre permaneça no coração de todos nós.
2: Você acompanhou a palestra O Retorno de Francisco de Assis, segundo Joana de Ângeles, expositor Oscar de Lira, de Campina Grande, na Paraíba. Conferência ocorrida no dia 21 de maio de 2020, transmissão em parceria com o Lar Espírita Caminho do Cristo, de Santos.
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2: Nós estamos agradecendo você que acompanhou conosco mais esse evento que nós transmitimos para você. E olha só, você já se manifestou, deixou seu recadinho aí no nosso livro de visitas? Se não deixou, por favor, se manifeste. É muito importante nós termos o feedback de vocês, termos o retorno de vocês, porque nós vamos encaminhar para o expositor, para a expositora que trouxe esse tema para nós e também para os organizadores. Esperamos o seu recadinho, esperamos a sua mensagem aqui conosco. E continue ligadinho aqui com a gente, porque a programação da Rádio Fraternidade é 24 horas no ar, com mensagens, música, programas e você aqui conosco. Um grande abraço a todos vocês que estiveram com a gente, que se manifestaram no nosso livro de visitas, o nosso carinho e a nossa gratidão. Que Jesus abençoe e ampare todos vocês.
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5: Vinte e uma horas e 16 minutos.
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6: Imagina o universo. Agora imagina o sonho da faculdade. Tudo que você já ouviu falar, o que você já viu nos filmes. Se você quiser fazer faculdade, são alguns anos estudando sobre algo que você provavelmente ficará um bom tempo trabalhando depois. Vamos pensar com carinho nessa escolha?

0: diversão, gente descolada, festa atrás de festa e tudo que há de bom. Essa é a imagem que você tem quando pensa na faculdade?
1: É claro!
0: Olha, eu não quero te desanimar, mas as coisas não são bem assim. Eu passei por isso e já pensei dessa forma. E talvez isso esteja acontecendo com você nesse exato momento. É inevitável que cheguemos nesse ponto, mais cedo ou mais tarde. Será que eu faço um curso superior? Qual faculdade eu vou fazer? O que eu vou encontrar lá? E será que quando eu me formar eu vou me sentir realizado? Nesse momento de escolha, você sabe, muita gente quer ajudar. Tem seus pais que querem o seu bem. Por isso eles falam. Falam bastante. Falam mesmo. E vão falando. E fala de novo. Tem seus amigos, às vezes seguindo outros caminhos. E pode até bater um desejo de fazer as mesmas escolhas que eles, só para ficar juntinho por mais algum tempo. O fato é que nesse momento, a gente começa a receber uma enxurrada de informações, vinda de todas as partes. E se não tomarmos cuidado, podemos acabar soterrados por essas informações. Então, se você está passando por essa situação, aqui vão algumas dicas que podem te ajudar a se manter sereno. Numa nice, assim bem de boa, para fazer boas escolhas e aprender. Inclusive com as escolhas que não derem certo. Primeiro, por mais que as pessoas queiram ajudar, a escolha do caminho a ser trilhado é sua. E quem vai fazer a viagem é você. E quem vai carregar a bagagem dessa viagem também é você. Então, é bom que você se responsabilize por essa escolha. Ouça as dicas com atenção, mas tome uma decisão pautada na sua vontade. Só tome cuidado, porque às vezes o que parece ser uma vontade legítima não passa de um desejo bem passageiro. O momento é sério e pede um período de reflexão mesmo. Segundo, dinheiro é bom, ajuda, traz umas coisas legais, bem legais inclusive, mas ele por si só não preenche o nosso coração. Nessa busca de estabilidade financeira que todos nós almejamos, também é nosso dever ouvir a nossa consciência. Sabe aquelas três peneiras do outro vídeo? Também valem nessa busca. Inclusive vou pedir pro pessoal colocar em algum canto aqui da tela. Terceiro, trabalho é toda ocupação útil para si mesmo e para a sociedade. Então, pode ser que a profissão dos seus sonhos não esteja listada no quadro curricular de uma faculdade. Ou pode ser que esteja, não só em uma, mas em várias. Então, prepare-se para essas possibilidades. E se for necessário, busque a ajuda de um profissional capacitado para te orientar. Quarto, o fato é que todos, antes de reencarnarmos, o fato é que todos, antes de reencarnarmos, elaboramos, com o auxílio dos nossos benfeitores amigos, do nosso anjo da guarda, um programa reencarnatório. Nesse programa, a gente assinou verdadeiros contratos espirituais, o que inclui a área de atuação profissional a qual estamos ligados. Não está escrito nas estrelas que eu vou ser um médico, por exemplo, mas posso sim trazer um compromisso com a área da saúde e, pelo meu esforço, honrar esse compromisso, como médico, ou como enfermeiro, ou como nutricionista, ou de qualquer outra forma que eu esteja me dedicando à promoção da saúde. Ser um cidadão do universo é me esforçar para desenvolver a consciência de que sou responsável pela minha própria jornada, mas que tem, sim, muita gente para ajudar. E gente que nos enxerga como o espírito imortal que somos, como anjo da guarda, o famoso mentor espiritual e vários outros amigos que continuam nos acompanhando mesmo da dimensão espiritual. A escolha profissional é importante, sim, e a escolha da faculdade pode ser um passo crucial também, mas é algo para ser feito com calma, com tranquilidade, confiança em Deus, nas leis divinas e em si mesmo. Você está passando por essa situação? Como tem sido para você? O que você tem aprendido? Conta aqui nos comentários. Conta também caso você já tenha passado desse momento, como que foi para você? E lembra também de mandar esse vídeo para aquele seu amigo que está passando exatamente por esse momento na vida dele. Pode ajudar bastante. Quarta que vem, 12h, tem vídeo novo aqui na FEB TV. Até lá! Antes de reencarnarmos... Parem de zoar meu sotaque, por gentileza. Eu sou cuiabano. Agora é isso, gente. Esse vlog ele tá sendo produzido aqui em Cuiabá, então tem umas coisas... Daqui a pouco vocês vão ver uma onça passando aqui atrás.
2: 21h21.
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0: Muito obrigado a todos que fazem a Web Rádio Fraternidade, a Rubens, Divina. Muito obrigado pelo esforço, pela perseverança de fazer essa programação abençoada, que traz muitas luzes às nossas vidas, nos preenchendo de perseverança, de fé, diante das dificuldades, dos momentos difíceis em que passamos. Saibam que o esforço de vocês são como luzes que nos iluminam e nos dão, renovam a nossa coragem e a nossa fé, a nossa perseverança para seguirmos adiante, entendendo esse Jesus que o Espiritismo nos mostra, esse Jesus sem dogmas teológicos,

0: Muito obrigado a todos que fazem a Rádio Fraternidade. Muita paz nos corações de todos que escutam. E compartilhemos. Vamos compartilhar essa programação de bênçãos, de amor, que nos preenche, que nos dá resignação diante das dificuldades, dos desequilíbrios da vida. A programação é 24 horas, hein? 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Vamos embora. 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
4: 21 horas e 27 minutos.
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11: Olá, gente, tudo bem por aí? Vamos para mais um programa com vocês. Hoje vamos iniciar o capítulo que fala da perfeição moral.
12: Parece um tema muito interessante, mas fiquei com uma dúvida. A perfeição moral tem a ver com fazer o bem?
13: Sim, tia Gleice. Fazer o bem é sempre muito legal, porque mostra que estamos crescendo e aprendendo a ser pessoas melhores. Sabe, quando você sente vontade de fazer algo não muito legal, como pegar um brinquedo que não é seu ou responder mal, mas você para, pensa e escolhe ser gentil, isso é ser virtuoso. É como se você tivesse um freio dentro do coração que te ajuda a seguir o caminho do bem.
14: Mas o tipo mais bonito de bondade é aquele em que a gente ajuda os outros só por amor, sem querer nada em troca. É quando você divide seu lanche ou ajuda um amigo não para ganhar um prêmio, mas simplesmente porque quer ver o outro feliz.
11: Certo, entendi. Nós temos uma história que vai tornar ainda mais fácil esse assunto tão importante. Começa para nós, por favor, tia Patrícia.
2: Uma vez, em uma pequena cidade cercada por montanhas verdes e rios brilhantes, duas crianças muito amigas, chamadas Lia e Tomás. Eles tinham cerca de 10 anos e estudavam na mesma escola, onde adoravam aprender e viver aventuras.
14: Certo dia, a professora Helena chegou à sala com uma caixa misteriosa. Ela sorriu e disse:
11: Hoje vamos aprender sobre o verdadeiro valor de fazer o bem.
13: As crianças ficaram curiosas. A professora colocou a caixa sobre a mesa e explicou.
11: Dentro dessa caixa existem desafios que mostram o que é a verdadeira bondade.
14: Lia e Tomás trocaram olhares animados. A professora chamou os dois para abrirem a caixa juntos.
2: Quando abriram, encontraram vários bilhetinhos coloridos. Cada um tinha uma missão.
11: O primeiro bilhete dizia: Ajudem alguém sem contar para ninguém e sem esperar ganhar algo em troca.
14: No caminho para casa, Lia e Tomás viram Dona Marta, uma senhora idosa, tentando carregar sacolas muito pesadas.
2: Vamos ajudar, disse Lia.
12: Eles carregaram as sacolas até a casa da senhora. Dona Marta agradeceu muito e ofereceu doces, mas as crianças sorriram e disseram:
11: Não precisa, ficamos felizes só em ajudar.
13: Enquanto voltavam para casa, Tomás comentou:
2: Engraçado. Ajudar assim faz eu me sentir leve e feliz.
11: Lia concordou. Acho que esse é o segredo do bem de verdade.
14: No dia seguinte, abriram outro bilhete. Tentem vencer algo difícil dentro de vocês.
13: Na escola, Tomás percebeu que sempre ficava bravo quando perdia nos jogos. Durante o recreio, ele perdeu uma partida de futebol e sentiu vontade de reclamar. Ele respirou fundo e pensou na missão.
14: Parabéns pelo jogo, disse ele ao time adversário, mesmo achando difícil.
11: Já Lia percebeu que, às vezes, não gostava de dividir seus materiais. Quando uma colega esqueceu os lápis de cor, Lia hesitou, mas depois entregou sua caixa inteira.
2: Pode usar todos, disse ela.
11: Eles perceberam que vencer os próprios defeitos era uma das tarefas mais difíceis e também uma das mais importantes.
12: O terceiro bilhete dizia: tudo o que vocês têm pode ajudar alguém. Usem com sabedoria.
13: Lia tinha muitos livros de histórias que já havia lido. Tomás tinha brinquedos guardados que quase não usava mais.
2: Eles decidiram organizar uma pequena feira solidária na escola. Convidaram os colegas para doar livros e brinquedos para crianças que precisavam.
11: Mas antes de entregar, a professora Helena perguntou:
12: vocês sabem por que não devemos apenas dar as coisas sem pensar?
14: Tomás respondeu: porque precisamos ter certeza de que realmente vão ajudar alguém.
11: A professora sorriu orgulhosa.
2: O último bilhete apareceu alguns dias depois. Ele dizia: o maior bem é aquele feito com alegria, amor e sem cálculos.
13: Naquele dia, uma nova aluna chegou à escola. Ela era tímida e não conhecia ninguém. Lia e Tomás a convidaram para sentar com eles, brincar e conhecer a escola.
11: A menina ficou muito feliz e logo fez novos amigos. Na hora de ir embora, Lia perguntou para Tomás:
2: você acha que completamos todas as missões?
14: Tomás sorriu. Acho que essas missões nunca acabam.
13: No último dia de aula, a professora revelou que a caixa estava vazia desde o começo.
12: As verdadeiras missões estavam dentro de vocês, disse ela. Sempre que alguém escolher fazer o bem, vence um defeito ou ajuda outra pessoa sem esperar recompensa. Está se tornando uma pessoa melhor.
11: Lia e Tomás perceberam que a bondade não era uma tarefa, era um jeito de viver. E desde aquele dia, eles continuaram espalhando gentileza por onde passavam, descobrindo que cada pequeno gesto podia transformar o mundo em um lugar mais feliz.

0: É isso aí, minha gente. Gentileza gera gentileza e torna o nosso mundo mais leve e harmonioso. Um abração e fiquem com Jesus.
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1: 21 horas e 47 minutos.
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4: Você acompanha agora a primeira parte da entrevista realizada com a expositora Eulália Bueno durante o Nono Céu 2026, ocorrido em janeiro de 2026. O bate-papo foi conduzido pelo repórter Fábio Castro, voluntário da Web Rádio Fraternidade.
5: Eulália Bueno, que bom te receber aqui, em nome de todos, dessa nona edição do Congresso Espírita de Uberlândia. Gostaria de agradecer por você estar aqui com a gente para trocar essa experiência, né? E que congresso! E que congresso!
6: É verdade, verdadeiramente ao céu.
5: Verdadeiramente ao céu, né?
6: Não é?
5: E o tema, né, desse congresso, nunca demais eu seguirei convosco e vos aguardarei. Esse é o tema, né, dessa nona edição do Congresso do Céu, do Congresso Espírita aqui de Uberlândia. E como é que essa mensagem pode nos ajudar a atravessar com mais serenidade, né, esse período de transição que a nossa humanidade vive?
6: É verdade, essa mensagem, ela tem, nas próprias palavras, um poder imensurável. Por quê? Porque nós estamos ainda no pós-período, porque parece que foi ontem, a pandemia. E a pandemia nos desconectou de Deus. Infelizmente, estamos muito distraídos para essa percepção. Mas, de fato, Deus foi colocado em xeque naquele momento. Por quê? O Senhor permitiu que tal coisa ocorresse. Na nossa condição espiritual, espíritos imperfeitos, nós não aprendemos ainda a lidar com o coletivo. E muito menos a assumir responsabilidades particulares. Qualquer situação que nos chegue tem que ter um causador que não sou eu. A pandemia tomou de assalto a humanidade. E para uma coisa tão grande, só poderia haver um culpado: Deus. Por que Deus? Se o Senhor nos ama, se o Senhor é infinitamente bom e misericordioso, por que o Senhor nos castiga? E eu estou falando de espíritas. Porque o espírita, ele tem bastante facilidade de entender a lei de causa e efeito no outro. Quando é em direção a ele, parece um castigo, não parece? Por que tudo isso está acontecendo comigo? Então, o sujeito está oculto aí. Eles estão perguntando, ou nós estamos perguntando, para quem? Para quem a gente dirigiria essa pergunta? Por que tudo isso está acontecendo comigo? Para Deus. E nós nos desconectamos, nós ficamos de mal com Deus. E Fábio, é muito interessante, porque foi exatamente nessa época que o tempo nos permitiu ficar mais em casa e nós percebemos, assim, bem visíveis, já aconteceram três movimentos da negação de Deus a nível mundial. A Revolução Francesa, Deus foi negado na França, mas a França era o centro cultural. A França iluminava o mundo, recebeu os iluministas. E eles expulsaram Deus do território francês e a igreja fecharam os templos religiosos, inclusive o lançamento desse evento se deu na Catedral de Notre Dame. Eles disseram que se Deus existisse, não teria permitido tudo que estava acontecendo. Depois, na Primeira e na Segunda Grande Guerras, onde um pai, para salvar a família, às vezes tinha que oferecer a própria filha por uma barra de chocolate. E o que a gente percebe é que muito mais evoluídos intelectual, tecnologicamente, moralmente, a gente ainda capenga. E essa deficiência que apontamos à moral, ela cedia-se na fé. Então, a partir do momento que eu não tenho uma fé lúcida, cedia-se na fé.

0: não conseguimos ainda, estamos muito adoecidos. Então, esse título, não tem mais. É como dizer assim, vocês me tiraram da minha vida, mas eu não saí. É muito forte. Então, você precisa entender isso. Não tem mais. Porque por onde você quiser ir, o caminho que você escolher, a chegada, com absoluta certeza, será a Deus.
1: Pois é. Agora, quando Jesus afirma, né, que seu reino ainda não é deste mundo, como a doutrina espírita pode nos ajudar a compreender essa afirmação dentro desse processo, né, de transição planetária?
0: A doutrina espírita, falando em razão, é a que tem as justificativas mais exatas sobre isso. Porque à época considerava-se Deus, mas não se aceitava Jesus como o Messias. Porque para ser o Messias, as categorias, as classes de Israel, dos judeus, era muito dividida. Então, o pobre era o desprezado por Deus, estava naquela condição já para ser castigado por Deus. O nobre, o rico, ele estava sendo premiado por Deus. Era uma categoria daqueles que eram abençoados. Então, obrigatoriamente, Jesus tinha que nascer nessa categoria para ser o Messias. E ele nasceu na categoria dos pobres. Então imagine ele nessa categoria dizer que o reino de Deus não era deste mundo. Mas ao mesmo tempo ele tem outras falas, e João deixa isso muito claro, onde ele diz assim, eu e o Pai somos um. Então quando ele diz meu reino não é deste mundo, se ele e o Pai são um, ele traduzia as palavras do Pai. Não podeis ir ao Pai se não for através de mim. Por quê? Porque ele, na categoria de espírito puro, conforme a definição que nós vamos encontrar na Revista Espírita, fevereiro de 1868, há duas matérias excepcionais que os espíritas populeiam. Os Messias do Espiritismo. Por que os Messias do Espiritismo? Porque Messias no judaísmo tinha que ter aquela categorização de pertencer à classe nobre. No Espiritismo é condição moral. Então ele coloca, ele clareia para nós o que estava ensombreado. É um espírito de uma envergadura de pureza. E André Luiz, no Evolução em Dois Mundos, no seu capítulo primeiro, Fluido Cósmico, diz que está numa comunhão indescritível com o Pai. Então ele tinha a condição espiritual de falar em nome de Deus, com a palavra de Deus, meu reino, o reino de Deus, ainda não é deste mundo. Então dizia o quê? Que não era uma condição definitiva. Esse ainda nos põe a caminho, nos movimenta. Se não é ainda, para quando será? Então o reino de Deus um dia estará bem representado na Terra. Se você sabe que tem um destino, você não sabe a distância desse destino, nem o caminho a percorrer, o desânimo vai te abater. Então Jesus disse, eu e o Pai somos um, ou seja, eu conheço o caminho, sigam-me. Mas claro que para a condição religiosa, intelectual da época, era difícil entender isso. Por isso o próprio Jesus vem e diz, hoje nada mais vos posso acrescentar, porque não tendes condição para compreender. Mas no tempo certo eu vos enviarei o Consolador prometido, que ficará para sempre. Ora, Se vai ficar para

0: sempre, não vai estar encarnado. Não é uma pessoa. Porque Jesus não disse, eu vou ficar aqui com vocês para sempre. Não, ao contrário, ele disse para Pedro, está chegando a hora de eu partir. Mas para onde vais, Senhor? Para onde vou ainda não posso te dizer. Mas eu vou contigo. Ainda não podes, Pedro. Ainda não tens condição evolutiva para, nem para compreender, e nem condição espiritual para acompanhá-lo. Mas ele nos mostrou o caminho espelhado em pessoas como nós, que eram os seus apóstolos, para nos dizer assim: eu vim, mostrei o caminho, mas não de coisas impossíveis, porque eles ficaram para fazer esse percurso. E vocês vão se suceder conforme a evolução vier, cada um vai entender um pouco mais, até que na chegada do Consolador, que nós consideramos e absoluta certeza que é o Espiritismo, porque veio tirar o véu de tudo que a gente não entendia, nos trouxe o quê? Conhecimento. E o conhecimento adquirido é para sempre. É uma lógica, porque eu acho que você tem que dar a lógica para as pessoas. Sem raciocínio, as pessoas não estão mais aceitando a coisa pela coisa, né? Então, ele nos deixou esse recado. Ainda não é, mas é para ser conquistado. E está à mão de todos nós.
1: Mas as pessoas entendem isso ou entenderam isso?
0: Não entenderam. Hoje não entendem se não quiserem. Porque o que que está acontecendo, Fábio? Nós somos espíritos de infinitas existências. A fé em algo acima de nós é íncita, existe, não adianta. Eu posso dar o nome que eu quiser, o sol, a lua, a força da natureza, os orixás, não importa. Mas perceba como nós precisamos de algo grande, maior do que nós, no que crer. Para podermos seguir. O Espiritismo trouxe todas as explicações, porém você precisa estudar.
1: Esse é o grande desafio, né? Esse é o
0: Exatamente.
1: grande
0: Mas
1: desafio.
0: hoje nós temos muita facilidade para isso. Então, assim, tudo te será dado, mas é pela graça. Pela graça é. Pela conquista, não é de graça. Então, o que falta ao espírita é conhecer a sua religião. Que ele apequena a religião, e a culpa é nossa, dos que conduzimos casas espíritas, dos que fazemos palestras ou oferecemos cursos. Apequenamos a doutrina. E as pessoas creem que é ir ao centro, ouvir o evangelho, tomar passe, levar as crianças para a evangelização, contribuir com a cesta básica.
1: E pronto.
0: A codificação é muito mais do que isso. É um edifício de pilares estancados no infinito. E se nós estudamos, por exemplo, quem é Jesus? Ah, Jesus é aquela figura, né? O governador espiritual da Terra. Mas como é que ele atingiu essa posição? Quem o colocou de governador? Quais são as características para ser governador? Né? Então, tudo está explicado na Revista Espírita, né? E na Codificação Espírita.
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5: 22 horas e 4 minutos.
6: Aos nossos irmãos radiovintes da Rádio Fraternidade, nossos votos de muita paz, de muito progresso, de que este ano de 2011 seja lhes ensejo de grandes e nobres realizações no campo de suas vidas, que busquem pensar no amor, na responsabilidade da família, dos seus trabalhos profissionais, naquilo que Jesus Cristo nos está permitindo viver neste início de um novo tempo do século XXI e que certamente nos trará, no meio de muitas lutas, muitas outras bênçãos. A todos o meu abraço muito fraterno, com votos de êxito nas tarefas do bem, de muita paz em suas vidas.
7: O professor Raul Teixeira.
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2: Você acompanha agora o último capítulo, o de número 40, da radionovela Há 2000 Anos.
15: Que são 2 milênios, Senhor, no relógio da eternidade? As palavras de Emmanuel são ideais para traduzir a história que se repete a cada dia. Há 2000 anos, a inveja já existia. Corrupção, sequestros, adultério, assassinatos, vingança. Chantagens e ganâncias já faziam parte da mente humana há 2000 anos. Você vai comprovar na alma que a história dos desafios humanos se repete desde as eras mais remotas. Será testemunha de que a vida material nada mais é do que uma passagem, um portão de entrada para abrigar dentro de si a maior esperança que existe. Uma força interior chamada fé. Veja com os ouvidos, ouça com o coração. Aqui começa uma história antiga, mas verdadeira. Triste, mas humana. Longa, mas com ensinamentos que vão tocar sua mente a cada dia. Voltaremos a uma das épocas mais fascinantes da humanidade. A Roma antiga, dos monumentos grandiosos, das expressões políticas que fizeram escola no mundo, do poder imperial, detentor da fortuna e da inteligência. Voltaremos 20 séculos. Um lugar corruído pela ganância dos homens, mas que recebeu um castigo supremo. Um terremoto de mudanças cruéis, ruínas que transformaram o luxo em pobreza, os circos em lágrimas, os senhores mais ricos em escravos da miséria. Aqui começa a saga espiritual de Públio Lentulus, um senador romano que viveu todos os obstáculos da estrada da vida. Um ser que teve o privilégio de passar por este mundo e conversar pessoalmente, mesmo por apenas alguns minutos, com o maior mestre da história, Jesus Cristo. Venha comigo. Esqueça tempo e espaço. Transporte sua mente para 2000 anos atrás.

0: Cuantas visitas se reúnen en un terrazo, Publio Lentulus está en compañía del genro y da filha no vasto salón de mármore da residencia.
1: Sí, meus filhos. Voltaremos todos para Roma y viveremos nossos últimos dias no Palácio do Aventino.
2: Últimos dias? Não diga isso, meu pai. Ainda temos muitas alegrias pela frente, na estrada da vida.
3: Como é bom ouvir essas palavras vindas do seu coração, Plínio. Mesmo com os martírios que o destino me impôs, sinto na alma, neste momento, a felicidade e a união que marcaram os primeiros meses do nosso casamento.
0: A serva Ana, com a expressão alegre e satisfeita, entra humildemente na sala, dirigindo-se a Plínio Severus.
4: Com licença, senhores. Desculpe-me se interrompi este momento tão íntimo e precioso.
3: Felicidade não é assunto íntimo, Ana. E você, mais do que ninguém, também deve fazer parte dela.
1: Tem razão, Flávia. Nossa velha e generosa criada, com o passar dos anos, acabou sendo indispensável para o equilíbrio e a harmonia deste lar.
2: Por isso, Ana, agora lhe ordeno. Está intimada a retornar com nós três para Roma, pois você já faz parte da família.
0: Ao mesmo tempo, lá fora, no jardim do palácio, o administrador do império está de saída para as cerimônias no anfiteatro.
5: Servo, onde está o senhor Plínio Severus?
6: Creio que em companhia do senador Lentulus e da filha, senhor administrador.
5: Avise-o de que eu e os demais amigos já estamos nos dirigindo para as festividades e agradeça ao senador Lentulus pelo banquete formidável que nos ofereceu em sua residência.
6: Pois não, senhor. Com licença.
0: O escravo ingressa na casa, levando a mensagem aos senhores, enquanto os numerosos convidados começam a se retirar do terraço, seguindo o administrador imperial rumo ao centro de Pompeia. Minutos depois, no luxuoso salão...
2: Meu pai, levado pelas circunstâncias, preciso acompanhar o administrador nas festividades populares, mas estarei de volta antes do anoitecer, para permanecer aqui durante um mês, de modo a tratarmos do nosso regresso à capital.
3: Um mês? Se pudesse, retornaria a Roma daqui a uma semana.
1: Eu também, minha filha, mas algumas providências importantes precisam ser tomadas, como vender a residência de Pompeia e preparar o Palácio do Aventino para o nosso retorno definitivo.
4: Se me permitisse, senador Lentulus, poderia partir para a capital alguns dias antes da sua chegada, levando alguns servos a fim de organizar as dependências do palácio.
1: Bem pensado, Ana. Tem permissão, desde que me sirva imediatamente, uma nova taça de vinho.
2: Até breve, Flávia. Prometo voltar logo.
3: Desta vez, acredito profundamente que sim, meu marido.
1: Muito bem, Plínio. Acompanhe os nossos amigos e represente-me junto às autoridades. Transmita a todos a minha emoção e o meu agradecimento sincero.
0: Plínio sai em direção ao anfiteatro, enquanto o velho senador, cego, apoiando-se nas pilastras e nos móveis, caminha vagarosamente para o seu aposento. Ali, sozinho, Públio sente que aquelas emoções cariciosas e alegres são talvez as últimas de sua vida. No peito cansado, o coração bate em descompasso, como se uma pesada nuvem de pensamentos tristes o envolvesse.
1: O que fazer agora? Não há dúvida de que o retorno de Plínio é a alegria suprema dos meus últimos dias. Afinal, Flávia poderá contar com o marido nas estradas do seu penoso destino. Quanto a mim, só me resta aguardar a morte com resignação e coragem. No entanto, algo me diz intimamente que é tarde demais para regressar ao Aventino, pois voltar a Roma poderá significar para o meu espírito condenado o símbolo do sepulcro.
0: Uma hora depois, em pleno espetáculo, Plínio Severus é aplaudido pela população de Pompeia como um dos vitoriosos do Império. Gente de toda a redondeza, principalmente de Herculano, está reunida, divertindo-se com as apresentações dos atletas, dos gladiadores, dos músicos e dos dançarinos. Em meio aos ruídos ensurdecedores da multidão, os pensamentos íntimos de Plínio conseguem se distanciar da realidade, viajando no tempo, planejando seu futuro ao lado da esposa e do senador Lentulus.
2: Sem dúvida, agora tenho a chance de resgatar todos os erros que cometi no passado perante os meus entes queridos. Assumirei os negócios da família, aliviando as preocupações materiais e angustiosas daquele que me acolheu em seus braços generosos, oferecendo-lhe para sempre todo o carinho e a dedicação de um filho.
0: De repente, a atenção geral da multidão é surpreendida por um fenômeno estranho e aterrorizante. Em cima do Vesúvio, eleva-se uma gigantesca pirâmide de fumaça, seguida de impressionantes labaredas.
2: Pelos deuses, isso não pode acontecer!
0: Plínio Severus, assim como todos ali presentes, fica surpreso com o fenômeno estranho e inexplicável. Rapidamente, o anfiteatro é tomado pela confusão e pelo terror. Em meio à perturbação geral, o filho de Flamínio ainda consegue se aproximar do administrador imperial, rodeado por seus familiares, completamente apavorados com a violência da erupção.
2: Meu amigo, tenhamos calma. Pelas barbas de Júpiter, por onde andarão a nossa coragem e a nossa fibra?
0: Em breves instantes, a terra começa a tremer sob seus pés, em vibrações desconhecidas e sinistras. Algumas colunas tombam o solo pesadamente, enquanto numerosas estátuas caem dos oratórios improvisados cobertos de ouro e pedras preciosas.
5: Plínio, não há tempo a perder. Precisamos chegar às embarcações, rápido.
2: Não. Preciso retornar à residência do senador Lentulus.
0: O oficial romano, ansiosamente, se atira no meio da multidão que deseja retirar-se em massa do circo, causando o esmagamento de crianças e idosos. Após fazer um esforço sobre-humano, Plínio consegue alcançar a rua. Porém, quase todas as vias públicas de Pompeia já são tomadas por gente que abandona suas casas desesperadamente.
7: Fogo!
8: É a ira do Vesúvio!
0: As ruas e vilas estão repletas de pessoas apavoradas, buscando abrigos inexistentes, correndo sem rumo. Plínio, com enorme dificuldade, vence todos os obstáculos, mas o Vesúvio lança agora para o céu uma fogueira indescritível e imensa, como se a própria terra houvesse incendiado as entranhas mais profundas. Uma chuva cinzenta cai sobre a cidade, enquanto o solo treme sem parar e os edifícios desmoronam pelos abalos sísmicos. Ao mesmo tempo, uma fumaça negra começa a escurecer a confortadora claridade solar. Mergulhada numa penumbra espessa e aterrorizante, Pompeia assiste aos seus últimos instantes, numa aflição desesperada, enquanto Plínio Severus luta com todas as forças para vencer a fúria da natureza e chegar à casa de Públio Lentulus.
7: Deuses do Olimpo, protegei-me deste pesadelo real!
0: Ao mesmo tempo, na vila dos Lentulus, os escravos percebem imediatamente o perigo que se aproxima. Após a queda das primeiras colunas que sustentam a residência, todos os servos do senador começam a abandonar seus postos.
7: Vamos! Vamos! Ainda há chances de...
0: O senador começam a abandonar seus postos.
7: Vamos! Vamos! Ainda há chances de escapar com vida!
9: Venha conosco, Ana! Pompeia ainda será destruída pela fúria do Vesúvio! Não podemos ficar aqui!
3: Que Deus os acompanhe, meus irmãos! Nos encontraremos em breve no reino do Senhor!
0: Os escravos partem em disparada, tentando escapar do terremoto, enquanto Ana, esquivando-se das paredes que começam a desabar, ingressa no interior da residência, onde numa câmara subterrânea, o senador Lentulus e a filha ouvem os terríveis rumores da catástrofe.
10: Por onde andará Plínio a estas horas?
3: Tenhamos fé, meu pai. Oremos para que ele regresse em breve, são e salvo.
10: Ana! Ana, onde está você? Responda! O que está acontecendo?
3: Estou aqui, senhor. Eu sinto muito. Os demais servos partiram desesperados. Agora nada mais pode ser feito. O Vesúvio foi despertado.
10: Então, minha amiga, só nos resta pedirmos misericórdia ao Messias. Traga a cruz de Simeão e vamos à prece que te foi ensinada pelos discípulos de Jesus. O coração me diz que é chegado o fim da nossa jornada neste mundo.
0: Enquanto Ana busca apressadamente a rei...
10: neste mundo.
0: Enquanto Ana busca apressadamente a relíquia do velho samaritano, enfrentando o perigo das paredes oscilantes, Públio Lentulus ouve os ruídos tenebrosos da terra dilacerada e os gritos apavorantes do povo, misturados ao barulho violento do vulcão, que, transformado numa imensa fornalha, enche toda a cidade de cinzas e lavas ferventes.
10: Só agora, minha filha, compreendo as palavras sagradas de Cristo, há muito tempo, na Galileia, quando me afirmou que toda a grandeza romana era bem miserável e num breve minuto poderia o império ser reduzido a um punhado de

0: velha escrava retorna ajoelhando-se com serenidade, guardando nas mãos a lembrança de Simeão, orando em voz comovida e profunda.
1: Pai nosso que estás no céu, santificado seja o vosso nome. Venha a nós o vosso reino. Seja feita a vossa vontade, assim na terra como nos céus.
0: Nesse instante, porém, a serva é atingida por uma enorme coluna de mármore, fazendo seu corpo rolar sem vida sob os escombros da câmara subterrânea. A velha criada sente-se amparada espiritualmente pelas mãos abençoadas do venerável samaritano, que a conduz às mais elevadas esferas espirituais. Tamanha a natureza do seu coração iluminado nas dores e testemunhos angustiosos do aprendizado terrestre.
2: Ana! Ana!
3: Não nos deixe sozinhos!
0: Completamente isolados, Públio e a filha vivem minutos terríveis de angústia e desamparo. Mas alguém, contudo, rompe todos os destroços e consegue chegar rapidamente à câmara interior, abraçando-os na tentativa de protegê-los dos desabamentos.
3: Flávia! Meu pai! Aqui estou!
4: Plínio, o que aconteceu com Ana?
3: Eu não sei! A cidade está sendo destruída.
2: Fique aqui, meu amor. Não nos abandone.
0: Flávia abraça carinhosamente o marido, enquanto o velho senador, quase asfixiado, toma as mãos dos filhos, abraçando-se os três num gesto derradeiro. Uma grossa camada de cinzas começa a invadir o ambiente, através das fendas enormes das paredes destruídas. As últimas colunas que ainda estavam de pé desmoronam sobre os três, levando suas últimas energias e fazendo-os cair, enlaçados para sempre, sob um amontoado de escombros. Em meio às sombras sinistras, no entanto, pairam agora criaturas aladas e leves, em atitudes de prece, confortando o coração abatido dos pobres condenados à destruição.

0: sobre os três corpos soterrados, observamos neste momento a figura radiosa de Lívia, junto de numerosos companheiros que a auxiliam com devoção nos serviços de desprendimento total dos agonizantes.
1: Esta hora angustiosa é bem o símbolo dos nossos erros e crimes, através de encarnações tenebrosas. Mas vós, Senhor, sois toda a esperança, toda a sabedoria e toda a misericórdia.
0: Pousando as mãos luminosas e puras na fronte abatida do companheiro, Lívia eleva os olhos ao firmamento escurecido, prosseguindo a oração com a suavidade da sua fé e dos seus sentimentos incomparáveis.
1: Senhor, abençoai nossos espíritos neste momento doloroso. Suavizai os tormentos da alma gêmea da minha, concedendo-lhe neste instante o alvará da liberdade. Aliviai, Salvador do mundo, todas as suas mágoas. Concedei-lhe repouso ao coração angustiado e dolorido, antes do seu novo regresso à trama escura das reencarnações, no planeta do exílio e das lágrimas dolorosas. Ó Senhor, ele já não é mais o vaidoso senador de outrora, mas um coração inclinado ao bem e à piedade, pregados pela vossa doutrina de amor e redenção. Sob o peso das provações amargas, seus costumes se espiritualizaram a caminho da vossa verdade e da vossa vida.
0: E enquanto Lívia eleva suas preces ao Senhor, o senador Lentulus, abraçado aos filhos já mortos, desfere o último suspiro, com uma pesada lágrima cintilando nos seus olhos apagados. Durante vários dias, numerosas legiões de seres espirituais flutuam sobre os céus escuros e tristes de Pompeia. Após terríveis perturbações, as almas de Públio e dos filhos despertam, ali mesmo, sobre o túmulo de névoa da cidade morta.
2: Ana, onde está você? Onde estão os servos? Ajudem-me! Não consigo ver nada!
3: Públio, meu amigo.
0: O senador não enxerga, mas identifica a voz de Flamínio Severus, que conforta o seu espírito desconsolado.
3: Não apele mais para os recursos do planeta terreno, porque todos os teus poderes terminaram com os teus restos mortais na face escura e triste da Terra. Apela para o Deus Todo-Poderoso, cuja misericórdia e sabedoria nos são dadas pelo amor de seu Cordeiro, Jesus Cristo.
0: Mesmo com as dedicações constantes de Lívia e de Flamínio, o espírito do senador Lentulus é invadido durante vários dias por pesadelos angustiosos nos primeiros instantes da sua nova vida.
2: Deus Pai Todo-Poderoso, tenha piedade dos meus erros na vida terrena. Aliviai meu sofrimento com a luz do vosso amor eterno.
0: Entretanto, após as súplicas sinceras que fluem do coração arrependido, Públio sente que seu mundo interior começa a ser iluminado por uma força indefinível e, junto dos filhos queridos, recupera a visão, reconhecendo os entes amados, com lágrimas de amor e reconhecimento nos portões, reconhecendo os entes amados, com lágrimas de amor e reconhecimento nos portões do reino eterno.
2: Flamínio! Calpurnia! Agripa! Pompílio! Emiliano Lúcius! Irmãos amigos! Como é maravilhoso revê-los!
0: Em vão, porém, os olhos aflitos do senador procuram alguém na reunião de entidades afetuosas e amigas.
3: Eu sei que estranha a ausência de Lívia, mas não poderá vê-la enquanto não conseguir despir, pela prece e pelos bons desejos, todas as impressões penosas e nocivas da terra.
4: Lívia tem-se conservado junto ao seu coração, em preces sinceras e fervorosas pelo seu reerguimento. Mas o nosso grupo ainda é de espíritos muito apegados à matéria. E esperávamos o regresso dos seus últimos componentes, que ainda estavam na Terra, para podermos, em conjunto, estabelecer um novo roteiro às próximas reencarnações.
5: Séculos de trabalho e de dor nos esperam no caminho da redenção e do aperfeiçoamento. Mas precisamos, antes de tudo, buscar a fortaleza precisa em Jesus, fonte de todo o amor e de toda a fé, para as elevadas realizações do nosso pensamento.
3: Meu amigo, pede a Jesus por todos nós a misericórdia dessa claridade de um novo dia.
0: Públio então ajoelha-se e, com os olhos repletos de lágrimas, concentra o coração em Jesus, numa oração ardente e silenciosa. Ali na

0: intimidade da sua alma corajosa e sincera, apresenta ao Cordeiro de Deus o seu arrependimento, suas esperanças, suas promessas de fé e de trabalho para os próximos séculos. Todos os espíritos presentes acompanham a prece do senador, tomados de pranto e mergulhados em vibrações de consolo. Momentos depois, contemplando o horizonte, vislumbram a formação de um caminho luminoso e florido nos céus escuros e tristes da cidade destruída. Por ele, como se descessem dos jardins resplandecentes do paraíso, surgem Lívia e Ana, abraçadas, simbolizando a amizade eterna entre duas almas semelhantes que buscaram o seu reino de luz e de paz, de vida e de amor, tanto através da túnica humilde da escrava, quanto da pomposa indumentária das senhoras.
1: Seja bem-vindo, minha alma gêmea. Aqui começa o fim dos martírios terrestres.
0: O velho senador contempla a figura radiosa da companheira e, extasiado, fecha os olhos, enquanto uma névoa suave acaricia sua cabeça, como o leve toque de um lírio divino. Sua alma agradecida é agora lavada por lágrimas de alegria e de reconhecimento a Jesus. Toda a caravana de entidades, ao impulso poderoso das preces de Lívia e Ana, eleva-se a esferas mais altas, para repouso e aprendizado, antes de novas etapas de regeneração e trabalhos purificadores. Como uma legião de infinita boa vontade, um grupo iluminado de anjos eternos. Se você conseguiu ver com os ouvidos e ouvir com o coração, não pense que essa história chegou ao fim. A saga do senador Lentulus é a própria saga da humanidade. Permanece viva dentro de todos nós, a cada novo pensamento, nova ação, para quem quiser ver, ouvir e aprender o sentido mais profundo da palavra fé. Afinal, o tempo não para. O relógio da eternidade continua batendo, pulsando no ritmo dos nossos corações, dia após dia, levando adiante os sonhos, os desafios e as esperanças infinitas de uma criatura predestinada.

0: participaram da radiofonização do romance Há 2000 anos, os atores: Jesus Cristo, Armando Tirabosque, narrador, Araquém Saldanha, Públio Lentulus, Ézio Ramos, Flamínio Severos, João Paulo Ramalho, Lívia Lentulus, Arlete Montenegro, Flávia Lentulus, Denise Simoneto, Calpurnia Severos, Yara Lins, Plínio Severos, Nelson Batista, Agripa Severos, Wendel Bezerra, Sálvio Lentulus, César Montes Claros, Fúvia Lentulus, Gilmara Sanches, Pôncio Pilatos, Aldo César, Saúde Gioras, Orlando Vigiane Filho, André de Gioras, Walter Breda, Sulpício Tarquínios, Jorge Barcelos, Cláudia Pilatos, Maria Clara Fernandes, Ana Lívia Marçal, Simeão, Eleu Salvador, Semele, Fernanda Guerra, Aurélia Lentulus, Neuza Azevedo, Araches, Carlos Silveira e ainda Dirceu Kapuscinski, Paulo Wolff, Gonzaga Pedrosa, Nível Diegues, Iguatemi Costa Pinto, Sérgio Carvalho, Paulo Almeida, Hermano Tiago, Gilda Vandenbrand, César Leitão, Luiz Antônio, Alberto Amorim e Celso Batista. Adaptação para o rádio: Paulo César Jordão Figueiredo. Técnico de gravação: Edson Caetano. Sonoplastia: Dirceu Kapuscinski e Eduardo Profeta. Técnicos de montagem: Luciano e Eduardo Profeta. Direção de estúdio: Ézio Ramos. Direção geral: Paulo Figueiredo. Os direitos autorais sobre a obra literária Há 2000 anos, romance de Emmanuel, psicografado por Francisco Cândido Xavier, pertencem à Federação Espírita Brasileira, que gentilmente autorizou sua radiofonização. Uma iniciativa de José de Paiva Neto, diretor-presidente da LBV Mundial. Realização: Legião da Boa Vontade.
1: Você acompanhou o capítulo de número 40, o último, da radionovela Há 2000 anos.
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3: 22 horas y 39 minutos.
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as drogas em nossa vida. Drogas são substâncias entorpecentes, excitantes, alucinógenas, utilizadas com a finalidade de, primariamente e em caráter provisório, propiciar ao usuário um pretenso estado psíquico que lhe pareça agradável. Também são chamadas de drogas, substâncias farmacêuticas, cujo fim é o amenizar de dores, a cura de enfermidades, o bem-estar do convalescente. No dia a dia, quando algo vai mal, uma das palavras mais utilizadas possivelmente seja: droga, que droga? A ênfase que se dá na pronúncia, tanto ou mais, caracteriza o quanto aquilo é ruim. As drogas, farmacêuticas ou não, utilizadas de forma leviana, induzem a estados de alteração da consciência. Usuários as denominam viagens. Viagens que deixam de retorno sequelas graves de ordem física e psíquica. Infelizmente, é bastante expressivo o número de pessoas que as consomem. As instituições médicas, religiosas, governamentais têm se preocupado com essas estatísticas que demonstram o desprezo à vida, a desvalorização de si mesmo. O que será do nosso amanhã, quando a juventude se entrega ao vício, esquecendo valores de intelectualidade, conquistas pessoais, enriquecimento do espírito? O que será do nosso amanhã, quando crianças que deveriam estar chutando bola, ralando o joelho em quedas de bicicleta, corridas, preferem se drogar para sentir o prazer que essas atividades lhes propiciariam, sem contraindicações? O que será do nosso amanhã, quando adultos se entregam a tal vício, esquecendo da nobreza das lutas para atingir o que sonham? O que será, enfim, do nosso amanhã, quando idosos que deveriam estar nos repassando a riqueza das suas experiências, resolvem abraçar as drogas, esquecendo valores e afetos? O que será? Enquanto a preocupação cresce nesse sentido, não menos preocupante

alimentar o otimismo. Tudo porque o invejoso decide que é mais fácil destruir do que se esforçar para alcançar o patamar do outro e ombrear com ele nas mesmas e dignas lutas pelo semelhante. Lembramos da maldade que estabelece intrigas, espalha a cisânia da mentira, destruindo a honra de pessoas nobres e coloca suspeitas em tarefas de total renúncia. Essa forma de agir na surdina, na calada da noite, lançando petardos aqui e ali de forma sutil, é droga que igualmente produz muitos malefícios. Por tudo isso, se você não se deseja contaminar nem servir ao mal, pense um pouco. Se as informações lhe chegam destilando veneno sobre pessoas e instituições, use seu bom senso. Analise o que fazem os que estão sendo acusados, suas obras, seus feitos. Coloque na balança da ponderação o que ouve do acusador, seus atos, suas atitudes. Pense que enquanto o outro está agindo no bem, este está semeando a intriga, o mal. E então, com lucidez, não se permita inocular pela droga da raiva, da inveja, da maldade. Vacine-se com a vigilância e a oração, conforme a orientação de nosso Mestre Jesus. Não faça viagens pelo país das sombras. Não se deixe enredar pelo mal. Sirva sempre ao bem. Vibre no bem. Espalhe o bem e contagie a muitos com a sua disposição de acertar, de ser melhor, em plena consciência de seus pensamentos.

0: 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Nós gostaríamos de convidar você para se juntar a nós nesse momento de vibração. Criado na época da pandemia, a direção da emissora do bem decidiu por manter na grade de programação esse momento de conexão junto ao alto. Junte-se a nós em vibração pela humanidade, em favor de vocês, em favor do trabalho da Web Rádio Fraternidade e do Congresso Espírita de Uberlândia. É muito bom contar com a sua vibração.
1: Olá, queridos irmãos da Web Rádio Fraternidade, Congresso Espírita de Uberlândia. Aqui é a Divina. E nós estamos aqui para fazer a nossa prece, a nossa vibração em prol de toda a humanidade e dos trabalhos, né, realizados na Web Rádio Fraternidade, Congresso Espírita de Uberlândia. E hoje eu trouxe aqui para nós um livro, Palavras da Irmã Paula, psicografado por Nelson Teixeira. Uma edição bem antiga, né? E eu gostaria de ler para vocês o capítulo A Decisão. Decida o teu destino. Não esperes, porque não haverá quem te substitua nessa decisão. Recorda que, ante Deus e no livre-arbítrio, teremos que ser nós mesmos os que marquem as decisões, definindo vidas presentes ou futuras. Não demores a dar o decisivo passo à caridade. Saiba que essa virtude sublime, praticada por teus irmãos, será sempre exemplificação edificante para a tua consciência. Não podendo, contudo, sentir o que eles têm no coração, já que a verdadeira felicidade em Jesus provém do desprendimento íntimo, daquilo que possa fazer a felicidade dos nossos irmãos. Faz sempre do Evangelho de Jesus o teu livro de cabeceira. Leu com unção, dedicando as primeiras e as derradeiras horas do dia. Ali, desfolhar o amoroso conteúdo. Não ouvides que, neste esforço santificador, conseguirás, em verdade, evangelizar o Espírito. É importante notar que a leitura do Evangelho a ser feita por alguns de teus irmãos, estarás apenas usufruindo em parte o magnífico dos seus ensinamentos. Abre, pois, o Testamento de Jesus e deixa que em fervorosa leitura esse código de amor e de luz penetre no teu arquivo mental. Ama a todos como Cristo nos recomendou. Não mandes recados de fraternal amor, pois a sua verdadeira luz nunca poderá ser canalizada através de terceiros. A ninguém será possível acender no teu coração sem o desejares primeiro. A luz do segundo mandamento da lei de Deus. Não penses utopicamente em realizações cristãs. Não arquitetes prédios impossíveis dentro da caridade. Faz aquilo que está dentro do alcance normal, entregando-te a projetos fantasiosos, estarás apenas vivendo teoricamente, esquecendo que Jesus trabalhou, lutou, ensinou, sofreu e morreu para nos salvar, tendo apenas o humilde manto para abrigá-lo nas suas insóptas noites na Palestina da sua missão. Realiza hoje em novo roteiro de humildade, a obra de amor cristão. Com suor a ti gotejar a fronte, com teus braços a trabalhar rústico, no rústico madeiro, com teus olhos na leitura do Evangelho do amor, com teus pés em caminhadas assistenciais aos necessitados, com tua boca pregando a mensagem do Senhor e, acima de tudo, com o teu coração. Muito linda, né, gente, essa mensagem que esse livro, né, com edição, uma edição antiga, trouxe para nós, essas palavras, né, da irmã Paula. Essa é a primeira edição, né, de 1968, né? Então, e se a gente ler isso com profundidade, assim como a gente tentou trazer aqui, a gente vai ver que está muito atual, que a gente precisa fazer o necessário, né? E com amor, né? Não, não precisamos de grandes missões ou de grandes projetos, né? Nós precisamos fazer aquilo que nos cabe com amor, com respeito, né? Com caridade e com verdade, né? E isso é que importa. E que no nosso processo de evolução moral, que a gente possa sempre pensar nisso, pensar nesses exemplos do Cristo, que foi tão simples para todos nós, para que todos nós pudéssemos entender aquilo que ele trouxe, né? Para que todos nós pudéssemos ter a oportunidade de realizar, né, todo esse mandamento, todo esse carinhoso ensinamento que Jesus nos trouxe, né? Então, pessoal, eu gostaria agora, nesse instante, de pedir a cada um que possa fechar os seus olhos, acerenar o teu coração, pensar em Jesus, nos teus ensinamentos sublimes, carinhosos e simples a todos nós, que se resume em dois apenas. Que possamos amar a Deus sobre todas as coisas e ao próximo como a nós mesmos. Quando de verdade pudermos fazer esse gesto, estaremos desprendidos daquilo que ainda nos amarra, daquilo que ainda nos segura e que ainda nos faz orgulhosos, vaidosos, egoístas. Então, Senhor, dai-nos sabedoria nesse instante, para que possamos deixar jorrar dos nossos corações o amor divino e maior. Aquele, Senhor, que vai de encontro ao nosso semelhante, sem pedir e exigir nada em troca. Que ama verdadeiramente, Senhor. Dai-nos, Senhor, sabedoria, para que possamos cuidar dos nossos filhos, para que possamos, Senhor, fazer sempre o melhor, mesmo naqueles momentos de dor e dificuldade em que somos testados, Senhor, com problemas de saúde, questões financeiras, desavenças familiares no nosso trabalho. Questões que ainda, Senhor, nos deixam tristes, que nos deixam amargurados. Que possamos viver levemente o teu amor, fazendo sempre o nosso melhor. Gostaríamos que nesse instante, que cada um que nos ouve possa sentir esta energia que recai sobre todos nós. Sinta também o abraço do Cristo, deste amigo, irmão e maior, que nos ama infinitamente. E que Jesus possa sempre ser a nossa inspiração em todos os nossos gestos e em todas as nossas ações. Que assim seja. Muito obrigada, Senhor Jesus.
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3: 23 horas e 10 minutos. 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
4: A nossa alegria de podermos estar juntos, mesmo que por enquanto sejamos poucos os que chegaram, mas os que chegaram antes de nós e que não estamos vendo é uma verdadeira multidão. Então, o nosso trabalho não é para o outro, é para nós mesmos. E aquele que fala é o que está mais perdido, porque ele precisa ficar repetindo até aprender. Então, a gratidão, a felicidade, a honra de servir Jesus, acolhendo os que, através das redes sociais, e eu espero que estejam assistindo ao longe pelo impedimento de vir à Casa Espírita, ou que residam longe, ou que estejam limitados, porque seria a mesma coisa de fazermos uma cirurgia deitados no sofá de casa, porque não queremos nos deslocar ao hospital. Isso se torna impossível. Aí nós dizemos, não, uma cirurgia é um campo aberto, pode sofrer uma infecção, mas existem as infecções fluídicas. Os ambientes viciados, perniciosos, onde por mais que nós façamos, não conseguimos sair da pressão psíquica que fazem sobre nós. Então, um lar que não faz evangelho, uma família que não se respeita, pessoas extremamente apegadas ao materialismo, os que preferem o descanso ao esforço, todos estão mergulhados num ambiente pernicioso. O ambiente da Casa Espírita compara-se ao ambiente de um centro cirúrgico, asepsia total, os benfeitores nos aguardando, já nos recebendo à porta, fluidos que são tratados, é diferente. Então, se você está na sua casa, por algum empecilho que você poderia ter vencido, nós esperamos te abraçar na próxima semana. Então, vamos orar. Senhor Jesus, nos dias da atualidade, nos sentimos como os cristãos do primeiro século. A Casa Espírita, os templos religiosos, se assemelham a catacumbas, onde aqueles que reconheciam precisar de Jesus se encontravam para buscar, através das Escrituras, o entendimento da tua presença na terra. O mundo lá fora assemelha-se a um coliseu, onde as arquibancadas estão lotadas de almas atiradas aos vícios, à usura, ao materialismo, desejando que desaparecêssemos da face da terra, para que pudessem ficar à vontade com as suas imoralidades. Como ninguém quer despertar a própria consciência, foge da religião. Os cristãos do primeiro século, Senhor, eram tão diminutos que não estranhamos estarmos em poucos para ouvir as lições que falam de ti, pois temos certeza que tu estás conosco. Nesta casa, rogamos aos benfeitores Maria do Rosário, Martins Fontes, que nos agasalhem, que nos inspirem, que nos tratem das mazelas viciosas, para que tenhamos coragem de transformar a nossa moral na moral que o Cristo veio exemplificar. A quem rogamos que nos abençoe e permaneça conosco, hoje e sempre. Enquanto eu fazia a introdução da nossa palestra, enquanto realizava a prece, eu me recordei de um fato que passamos no final de agosto, início de setembro. Porque muitos de nós aqui já são antigos na casa e recordam da época que não cabia gente na casa. Não era assim, Terezinha, Celso? E aí ficam se questionando, por que hoje a casa está vazia? O que que aconteceu? Por que que as pessoas deixaram de vir? Pois eu vou dizer algo para vocês que vai fazer com que avaliem que o problema não é do caminho do Cristo. O problema também não é das casas espíritas. O problema é das religiões que não fazem apelos materialistas. Porque se eu fizer aqui um culto para o enriquecimento, todo mundo vai vir. Nós estamos fazendo para o enriquecimento espiritual. Então, nós estivemos na Mansão do Caminho, numa quinta-feira, no programa Conversando sobre o Espiritismo, a casa de Divaldo Pereira Franco, que tem lugar para aproximadamente 500 pessoas. Não chegava a 80. A casa de Divaldo Franco. Então imaginem que na devida proporção está natural. Por onde andamos no Brasil, as casas espíritas estão com pouca frequência. Isso nos admira, porque nós, os espíritas, não deveríamos ser materialistas. Não deveríamos. Mas tudo leva a crer que somos. Que nos ocupamos mais das coisas materiais do que dos vínculos com a religião espírita ou com outras religiões, porque somos todos irmãos. E o desespero de quem conduz uma casa espírita, um templo religioso, está em atrair pessoas. Porque tem custos a sustentação de uma casa. E se nós não temos associados, não vamos ter recursos para sustentar a casa. E em qualquer religião, inclusive no espiritismo, Nós estamos vendo casas apelando para tratamentos que não são espíritas, a fim de encher a casa. O lar espírita, caminho do Cristo, é fiel à doutrina espírita. Se nós precisarmos tocar o evangelho com uma única pessoa, nós que temos a noção, e ainda através da vidência, do quanto este salão está cheio, nós estamos felizes em realizar a tarefa. E rogando a Jesus que ela sirva pelo menos para mim, né? Para que eu possa me corrigir diante das reflexões que fazemos. Hoje é dia 1º de outubro. Depois de amanhã, seria o aniversário de Allan Kardec. Allan Kardec, que veio a este mundo com o nome de Polite Léon Denizar Rivail, nasceu no dia 3 de outubro de 1804, na cidade de Lyon, na França. Emérito professor, dominava matérias muito importantes, detinha, inclusive, conhecimentos na área médica. Então, ele não era uma criatura ignorante. Ele foi discípulo de Pestalozzi, estudou no Instituto Yverdon, na Suíça, e foi reconhecido pela Academia Francesa de Letras, num século em que essa era a maior academia do mundo, porque a França era o país dos iluministas, dos grandes intelectuais. Ele nasceu num período terrível, porque acabavam de viver os dias fatídicos da Revolução Francesa, que culminou com a queda da Bastilha, que era uma fortaleza onde se guardavam todas as munições do exército francês e que depois se transformou numa prisão para aqueles que ameaçavam a monarquia francesa. Foram tempos difíceis. A Bastilha caiu em 14 de julho de 1792. Vejam, Allan Kardec nasceu em 1804. Então, a poeira da Revolução, a nova França ainda estava num turbilhão desesperador, a ponto de que na queda da Bastilha houve um pronunciamento dos líderes da Revolução Francesa na célebre Catedral de Notre-Dame, onde eles declararam a morte de Deus. Pensem na gravidade. Então, os iluministas se reuniram na Catedral de Notre-Dame, puseram sobre um andor da Igreja Católica, onde se carregavam os santos na procissão, uma mulher nua, coberta com um manto branco totalmente transparente, desfilando no campo sagrado dos nossos irmãos católicos, e a chamaram de razão. Nós não precisamos de Deus. Porque se Deus existisse, ele simplesmente teria impedido que passássemos dias tão tormentosos. Ele não tinha permitido que de um lado estivesse a monarquia, os burgueses eram os donos de burgos, então eram nobres, eram pessoas de muitas posses, e depois uma valeta moral, e do outro lado, no pé do abismo, os pobres. Para os pobres nada, para os ricos tudo. Já perceberam que em todas as épocas da humanidade essa cena se repete? Quando a gente vai ao Império Romano, essa cena se repete. Ou antecede, né? Porque o Império Romano antecede muito. E nós vamos fazendo assim na nossa evolução. Então, os espíritos que viveram as desvalias morais voltam para o mundo espiritual. Aí vem espíritos de uma leva moral melhor. Então, nós temos na Terra, como tivemos a época de Jesus, sob a guarda do imperador Augusto, uma era de Roma maravilhosa, em que surgiram os filósofos das grandes escolas, em que a arte, inclusive, e dominando tudo na Grécia, foi das mais belas. Então a gente vai lá, na época dos gregos, da Roma, e o que nós vemos de esculturas, nós ficamos estarrecidos. Depois cai de novo, aquela leva que foi para o mundo espiritual, volta à Terra e traz os mesmos hábitos do passado. Aí vem a Idade Média, as cruzadas, a Inquisição, são eles voltando. Aí passa esse período, voltam os que têm a singeleza da arte, da poesia. Eu preciso dizer para vocês que período nós estamos agora. E o pior é que fomos nós que voltamos. Então está um período em que a música não é música, a poesia não é poesia, a arte não é arte. É? Vemos as coisas mais absurdas, ou seja, os espíritos mais necessitados foi exatamente aqueles a quem Jesus confiou a transição planetária. Que baita confiança ele tem em nós. Allan Kardec faz parte de uma leva que iria suceder à época dos iluministas. Então imaginem Allan Kardec vir à luz da reencarnação dia 3 de outubro e Napoleão Bonaparte tornar-se imperador da França a 2 de dezembro do mesmo ano, 2 meses depois disso. Sob uma pompa, um luxo extraordinário, com um coral na mesma catedral de Notre Dame, de 1000 vozes, cantando a música que ele mandou criar para a coroação dele, que é Pompa e Circunstância, que é uma música excepcional. Vocês acham que Kardec nasceu num período fácil? Para trazer à luz a obra gigantesca que é o Espiritismo, Kardec nasceu no momento propício da humanidade? Não. Então, o irmão X, que é o pseudônimo de Humberto de Campos, através de Francisco Cândido Xavier, neste livro Cartas e Crônicas, cuja, eu estou vendo aqui, primeira edição, 1966, traz a sua lição 28, uma redação, uma história do irmão X, intitulada Kardec e Napoleão. Napoleão era um César, a quem Jesus, por súplica de redenção, ele vinha a reencarnação, foi um grande estrategista. Então vocês olhem na história de Roma, que vocês vão saber a que César nós estamos nos referindo, porque ele foi um estrategista tão perfeito que até hoje o exército de vários países usam a estratégia militar de César, que foi Napoleão Bonaparte. Então, não precisamos acrescentar mais nada sobre ele. Ele veio, então, suplicou a Jesus que gostaria de vir na época que antecedesse o nascimento de Allan Kardec para aplacar toda essa confusão no solo francês. Vieram outros, ele veio, na realidade, para trazer Deus de volta ao solo da França. Porque se Deus foi declarado morto em 1792, percebam essa data, 1792. Foi uma data terrível, porque aqui no Brasil foi enforcado Tiradentes, que era a favor da liberdade. O que, que a França procurava? Liberdade. Então percebem que são ares que sopram no mundo todo, é que nós não prestamos atenção. Então Napoleão veio com a tarefa de unificar a França, de fazer a França aceitar Deus de volta, e esse movimento da morte de Deus não aconteceu uma vez só. Foi um movimento da França que se tornou mundial na Primeira Grande Guerra e na Segunda Grande Guerra, e agora está acontecendo de novo. Porque vocês estão vendo uma apologia ao materialismo. Nós vimos Jesus ceder, sendo perseguido pelo diabo, em pleno carnaval, em escola de samba. Então, vocês percebem que nós estamos repetindo esse período da negação da cristandade e de Deus? Isso é história. Isso é realidade, não sou eu que estou inventando. Então, o que acontece? Napoleão foi chamado ao mundo espiritual exatamente no último dia de 1799, virada do século. Kardec estava para nascer dali a 4 anos. Ele foi chamado, uma tertúlia espiritual se realizou no entorno da Terra. Porque, para mim fica fácil entender, mas às vezes para vocês fica complicado. A Terra, ela é viva. Como é que a matéria pode ser viva? As plantas são espíritos em evolução. Os animais são espíritos, as pedras. Como é que elas podem ter vida? Porque nós estamos mergulhados na aura ou psicosfera de Jesus. A vida da Terra é sustentada pela psicosfera de Jesus, que está mergulhado na psicosfera de Deus, que é o fluido cósmico universal. Então percebam como isso é lindo. Então, a aura de Jesus, não podemos dizer, ó, Jesus se reuniu sob a França, ele é grande demais para caber na França. Então, na tertúlia, uma tertúlia no mundo espiritual, uma reunião de espíritos, Christos, que é a categoria mais alta de espíritos que estão numa comunhão com Deus, se reuniu no entorno da Terra. Tamanha missão de Napoleão. Os apóstolos de outrora se reuniram. Os exércitos de Roma, que foram comandados por ele, se reuniram para fazê-lo lembrar que era uma reencarnação de redenção, para que ele não se permitisse dominar pelo poder. E realmente acalmasse a França para o espiritismo vir à luz, para facilitar o trabalho de Allan Kardec. Ele fez. Então, no dia da coroação, ele já tinha entrado, porque assim, as igrejas fecharam na França, os religiosos foram expulsos, eles se desvincularam do papado. Aí Napoleão fez tudo de volta. Então ele falou com o Papa, abriu as igrejas, trouxe os religiosos de volta. Porém, na hora da coroação, que é hábito até hoje, quando a gente vê a coroação da Inglaterra, você vê a autoridade máxima da igreja, em nome de Deus, colocar a coroa. O que, que é isso? Para que aquele rei reine sob a proteção, a bênção, e seja um instrumento da expressão de Deus. Alguém já foi? Não. Então, quando o Papa vai coroar Napoleão, ele toma a coroa das mãos do Papa, se autocoroa, dizendo que ele está acima de Deus, e coroa a Imperatriz Leopoldina. Quem assistiu o filme de Allan Kardec percebe que tem um momento em que ele vai ao palácio pedir a Napoleão que autorizasse a publicação de O Livro dos Espíritos, porque não podia. Na França, era um rigorismo excessivo para a religião. Se reunissem 5 pessoas numa casa da mesma família, tinha que pedir autorização às autoridades. Por quê? Porque a revolução começou assim. Vocês sabiam disso? Então, quando se reunisse, tinha que pedir autorização. Ora, ele ia fazer o lançamento de um livro completamente estranho. O materialismo dominava, ele ia falar de espiritualismo. Então, ele levou o livro, porque Napoleão, nesta história, ele se comprometeu, era motivo da sua redenção, a autorizar Allan Kardec a publicação do Livro dos Espíritos. No filme, vocês veem que ele não recebeu Allan Kardec. E Allan Kardec teve que lutar muito para conseguir a autorização para reunir os espíritas e fazer o lançamento do livro. Mas lembram que eu disse que ele era discípulo de Pestalozzi? Ele era Hippolyte Léon Denis Arrivail, reconhecido pela Academia de Ciências da França, que publicava livros de língua, de gramática e de matemática, que hoje o ensino que nós temos moderno, muito dele partiu de Pestalozzi. E quando Pestalozzi se ausentava de Yverdon, quem assumia o instituto era Allan Kardec. Então, partiu de Hippolyte Léon Denis Arrivail. Ele era reconhecido, dava aulas em escolas importantes, em universidades. Quando descobriram as ideias malucas que ele estava tendo, ele foi advertido. E pediram que ele abandonasse essa ideia. Ele disse, não. O meu compromisso é com Deus, é com Jesus, é com os benfeitores da humanidade. E eu vou levar adiante. Despediram-no de tudo. Ele perdeu o salário, ele perdeu tudo, tudo. Então ele passou a dar aulas particulares dentro da sua casa, foi vendendo as coisas, empobrecendo, empobrecendo, empobrecendo. Tinha dias que ele fazia uma única refeição por dia para sustentar-se. Amélie Boudet, sua esposa, foi o anjo da sua vida, ajudou-o a compilar, ele montava, ele escolhia, ela organizava, ela era professora, ajudou-o a responder cartas, e na sua miséria, ele publicou toda a codificação espírita. E escolheu não usar o seu nome de discípulo de Pestalozzi para essas publicações, porque ele queria que a sociedade francesa e mundial aceitasse os livros pelo seu conteúdo e não por ele ser um discípulo de Pestalozzi. A Academia de Letras da França o descredenciou. Então ele ficou um Zé Ninguém. O espírito protetor dele, que não era ninguém mais, ninguém menos do que Jesus, o espírito de verdade, ou o espírito da verdade, então vê-se a que hierarquia ele estava alçado, disse-lhe, sugeriu-lhe, use o nome Allan Kardec, que foi o seu verdadeiro nome numa reencarnação em que você viveu como um sacerdote druida. Então percebam por que ele usou o nome de Allan Kardec. E caso vocês não saibam, numa reencarnação anterior a ser Allan Kardec, ele já deu mostras de que a religião não deveria ser academia para os intelectuais. Todo mundo tinha que saber o que estava escrito na Bíblia. Então ele veio como um reformador. Ele foi Ian Rus. Quase ninguém. Ele foi condenado e foi queimado na fogueira em Constança, na Alemanha, como Ian Rus, juntamente com o seu discípulo direto, que foi Jerônimo de Praga. Então, vejam que coisa excepcional quando você junta a história para saber que Allan Kardec tinha como mentor Jesus. Ele é um espírito qualquer? Não. Quando você olha toda a codificação, você vai ver o espírito de verdade. Espírito de verdade. E ele não era médium ostensivo. Olha que interessante. Não era. Kardec não tinha essa mediunidade. E quando a gente diz para vocês, todo mundo é médium, você diz, eu não sou. Mas quando ele necessitava, ele captava o seu anjo guardião, lhe orientando. Quem era? Jesus. Eu fico imaginando que tipo de orientação esse benfeitor deu para ele, né? E esses luminares espirituais, esses espíritos de escol, que são o ministério de Jesus, então são aqueles que ladeiam Jesus desde a formação da Terra. Então Jesus, um espírito puro, recebeu de Deus o compromisso de construir a Terra e de conduzir o planeta e os seus habitantes à era da regeneração. Quando Jesus fez isso, todo o sistema solar, toda a galáxia onde ele evoluiu, já tinha desaparecido há bilhões de anos. Bilhões de anos. Ele já tinha galgado todos os patamares de evolução, sendo um espírito puro, em comunhão com Deus. Vocês acham que ele foi reprovado em alguma prova até agora? Não. Allan Kardec é um ministro de Jesus. Como ele, outros espíritos que estão na codificação espírita. Quando você vira os livros da codificação, você vai ver mensagens de diversos espíritos, Erastos, São Paulo é Paulo de Tarso, Lamennais, uma rainha de França que dá o depoimento, não é um espírito de escola, ela presta um depoimento. Então nós vamos ver espíritos, se vocês quiserem ver assim, eles mais reunidos, quem são os espíritos da codificação, eu vou sugerir que vocês peguem o Livro dos Médiuns, capítulo 31, Dissertações Espíritas, as mensagens dos mais importantes espíritos da codificação estão lá. Ou um livro chamado Os Expoentes da Codificação Espírita, de Malena Marcon, da Federação Espírita do Paraná. Eles são os ministros de Jesus. Allan Kardec teve diante de si todas as adversidades. O grande César, que veio para aplainar um pouco o caminho, para que a psicosfera aura da Terra estivesse suave, como o imperador Augusto, servindo a Jesus, a Deus, fez com Roma todo o século que recebeu Jesus, foi o século de maior pacificação no Império Romano. Não existiram guerras, só existiram artes, filósofos, intelectuais com padrão moral diferenciado. Claro, Nero fugia à norma e avançou na perseguição a Jesus, aos cristãos, e daí foram se sucedendo os imperadores que voltaram à Terra, que estão por aí reencarnados num país, no outro, e que, se nós lermos nos livros de história, nós vamos dizer, esse é fulano, aquele é Beltrano, aquele é ciclano. É muito interessante isso. É porque nós lemos por ler, né? Então, gente, se eu disser para vocês, quem não se lembra, talvez vocês não conheçam pelo nome. Vocês já ouviram falar em Longinos? Longinos foi o soldado romano que cravou a lança no Cristo, que apressou a sua morte, porque ele estava impaciente. Ele queria ir comemorar, ele queria tomar vinho, visitar as mulheres, e aquele Cristo não morria. Então ele lancetou Jesus. Vocês sabem qual foi a mais recente reencarnação dele? Onde ele se redimiu totalmente, depois de nefastas vindas à carne, como Napoleão falindo, ele se redimiu. Vocês sabem quem ele foi? Dom Pedro II. Dom Pedro II. Por um acaso, vocês sabem que Judas, que traiu Jesus, segundo o nosso entendimento, mas não traiu, ele estava tão maravilhado com os milagres de Jesus. Ele fazia água virar vinho, ele curava cegos, leprosos, paralisados, ele curava. Ele aparecia e desaparecia. Então Judas o amava muito e não se conformava de que Jesus não tivesse um lugar para dormir. Que ele tinha que sair da casa dele em Nazaré e peregrinar. Ele não tinha onde ficar. O templo de Jerusalém era magistral para homens de moral podre, que negociavam a religião. Então ele pensou, sabe de uma coisa, eu sou esperto, eu vou tirar o dinheiro deles, que na realidade é do povo, então prestem atenção ao raciocínio de Judas. O dinheiro dos religiosos, dos doutores da lei, veio do povo pobre, do povo humilde, a quem Jesus servia. Ele servia. Então eu vou tirar o dinheiro deles, vou pedir um dinheiro alto, 30 moedas de prata. Era uma fortuna. Vocês não sabem quanto era 30 moedas de prata. Mas, como eles queriam que entregassem Jesus, ele disse, eu vou entregar. Recolho as 30 moedas de prata para construir um templo para ele. Ou, se ele não quiser o templo, custear as andanças dele, ele poder dormir numa pousada, não ficar na intempérie, não sofrer fome, frio. Olha, a ideia dele foi maravilhosa. E eu tenho certeza, quando os soldados chegarem lá, Jesus desaparece. Jesus se entregou. foi torturado, foi crucificado, e antes de Jesus ser crucificado, Judas, arrependido, tirou a própria vida. Maria Dolores, na poesia Retrato de Mãe, declama quando a mãe de Jesus vai aos abismos para trazer Judas de volta. Então, olha que panorama. Judas, depois, para se redimir, sofreu muito. Veio como Joana d'Arc. Era Judas reencarnado. Tem um livro chamado Joana d'Arc, Léon Denis, que fala exatamente essa história. Não satisfeito, ele volta à Terra, nada mais, nada menos, como Teresa d'Ávila, a santa espanhola de Ávila, caminho de redenção. Allan Kardec, que merece todo o nosso respeito, nosso louvor, veio já redimido. Aquele que não precisava mais vir à Terra, pois se ele é um ministro do Cristo, ele é um espírito puro. Ele veio sob todas as adversidades, como veio Francisco de Assis, que era João, o apóstolo do Cristo, nos recordar que deveríamos voltar-nos para Jesus. Que deveríamos reviver o cristianismo dentro de nós, porque não vimos a Terra para sermos bem-sucedidos na Terra. Nós vimos a Terra para mais uma experiência de redenção. Quem somos nós? Qual é a nossa história no passado que Allan Kardec, através da codificação espírita, que não são apenas os 5 livros, todo mundo fala... A codificação espírita é formada por 5 livros. Eu quase caio de costas. Porque são os 5 livros mais importantes. O livro dos Espíritos, o livro dos Médiuns, o Evangelho segundo o Espiritismo, o Céu e o Inferno, a Gênese, obras póstumas, que foi publicado pós-morte de Kardec. Mas tem Viagem Espírita, o Principiante Espírita, o que é o Espiritismo. E tem toda a coletânea da Revista Espírita, que começou a ser publicada em 1º de janeiro de 1858. E a sua última edição sob Kardec, sob a orientação de Kardec, era ele que fazia, se deu... em março de 1869. No dia 31 de março de 1869, estava Allan Kardec na sua casa humilde, preparando a mudança para uma casa um pouco mais confortável, no meio de caixas. Imagine uma mudança no meio de caixas. E o mensageiro da editora veio buscar, pegar na mão dele a Revista Espírita de março de 1869. Ele entrega a revista e cai vitimado pelo rompimento de um aneurisma cerebral. Missão cumprida. Aí você diz assim, nossa, mas tudo bem, o Kardec veio numa época ruim, venceu. Mas quantos anos ele demorou? Ele assistiu a primeira sessão das mesas girantes em 1855. Lançou o Livro dos Espíritos... em 1857, no dia 18 de abril. desencarnou a 31 de março de 1869, em 14.

que é o Centro Espírita, aqueles que não conhecem a codificação. Que é, apequenam o Espiritismo achando que ele não passa de evangelho, passe, reuniões mediúnicas. Não é só isso. Tudo que você encontra nos livros básicos da codificação, aqui é a compilação. Ele retirou do laboratório que é a Revista Espírita, onde as pesquisas, as cartas que ele recebia, as comunicações de mais de 1000 grupos espíritas familiares, famílias onde tinha manifestações espirituais, vinha comunicação, psicografia, mandavam tudo para Kardec. Está na introdução do Evangelho, a universalidade do ensino dos Espíritos. Kardec comparava, tirava a essência, publicava tudo, todas essas mensagens na Revista Espírita, e o que ele sintetizou está nos livros da codificação. Você conhece a religião que você frequenta? Você sabe o que, que o Espiritismo tem que te faz vir aqui, ou você vem para tomar passe, para ouvir o Evangelho, e nem sabe quem é Allan Kardec? E assim, nós vamos encerrar com um fato real que vai passar por piada. Mas eu quero que vocês vejam a dimensão da nossa ignorância do mestre Allan Kardec. Um amigo nosso, que é presidente de USE Regional, então, reúne todas as cidades do litoral sul de São Paulo, todas. Ele tem irmãos, os pais espíritas, primeiro filho homem, Hipólito Leão. O segundo, Denis Arrivaio. Então, o nome completo de Allan Kardec. A terceira foi uma menina, Amélie Boudet. Aí veio ele, Allan Kardec. Ele foi convidado para uma inauguração de um centro. E ele foi fazer a palestra. Ao final da palestra, o fundador do centro pegou os livros de Allan Kardec e disse: você não imagina o sonho que eu tinha de te conhecer para você autografar os seus livros. Pensou que ele era Allan Kardec. Eu digo para vocês, vocês vêm à casa frequentemente. Nós todos estamos passando por adversidade. Você olha para mim e diz: ah, ela é um espírito superior. Não sou. Eu sou alguém que conhece em minúcias o Espiritismo e sabe a importância de Allan Kardec, a quem eu só não me ajoelho, porque estou com o joelho doente, para agradecer e dizer: bendito sejas, Allan Kardec. Vamos orar. Rogar a Jesus, o divino amigo, que abençoe esse espírito luminar, que se entregou ao próprio martírio e só não foi crucificado porque a crucificação já não era mais utilizada. Que desencarnou vítima do rompimento de um aneurisma cerebral, porque ele não tinha tempo nem dinheiro e não haviam exames específicos para detectar a fragilidade orgânica a qual diversas vezes o seu anjo guardião, o Espírito de verdade, Jesus, o advertiu: estás te esforçando demais, poupa a tua saúde.

0: Mas ele olhava para a frente e tinha certeza que precisava acelerar os passos, não podia poupar as forças para nos deixar a estrada de luz, que é o Espiritismo. Nós te louvamos, Mestre, que seguistes os passos do incomparável Mestre, que é Jesus. E rogamos aos benfeitores desta casa que nos inspirem, nos abram a mente para que possamos descobrir que somos, estamos hoje agasalhados nas luzes do Espiritismo para aprendermos a administrar a nossa própria existência, sem escolher tantas vezes o caminho do sofrimento. Ah, Jesus querido, que a gratidão de cada espírito espírita, encarnado ou desencarnado, leve um ramalhete de luzes em nome da nossa gratidão ao teu discípulo amado, que nos legou a estrada de paz. A nós, Senhor. Querida benfeitora Maria do Rosário, Martins Fontes, irmão amado, agasalhai-nos junto ao vosso coração, abençoai-nos, estendei as luzes, as vibrações deste ambiente à nossa família, ao nosso lar, e que saiamos daqui levando por onde formos as mesmas claridades que enfeitam a nossa alma. Despede-nos, Senhora, em nome do Cristo, em tua paz, hoje e sempre, que assim seja. A nossa gratidão e os votos de muita paz a todos.
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5: Meia-noite. e 5 minutos.
6: Tremenda surpresa. No mundo espiritual, uma suicida que já havia deixado o corpo físico há 14 anos, ingerindo formicida, concedeu entrevista ao espírito Irmão X, pseudônimo do grande escritor brasileiro Humberto de Campos. Ela se envenenou aos 32 anos de idade, deixando esposo e um filhinho. Na Terra, caracterizava-se por nobres qualidades morais, além de ser extremamente devotada aos deveres de esposa e mãe. Dos 10 quesitos da entrevista feita pelo espírito Humberto de Campos e psicografada pelo médium Francisco Cândido Xavier, publicada no livro Estante da Vida, destacamos os seguintes pontos para nossa reflexão e para podermos aquilatar o drama doloroso vivido por essa pobre suicida. Primeiro, ela não possuía consistente fé religiosa. Segundo, permaneceu completamente lúcida e por muito tempo quando sobreveio à morte. Terceiro, padeceu terríveis sofrimentos ao verificar-se desencarnada. Ouvia os lamentos de seu marido e do seu pequenino filho a suplicar socorro. Quando o rabecão lhe arrebatou o corpo imóvel, tentou ficar em casa, mas não pôde. Atirada a um compartimento do necrotério, chorava de enlouquecer. Ao se ver desnuda, na mesa de necropsia, de imediato tremeu de vergonha. Depois de dois moços abrirem seu ventre sem nenhuma cerimônia na necrópsia, aguentou duchas de água fria nas vísceras expostas. Quarto, orava à maneira dos loucos desesperados, sem qualquer noção de Deus. Quinto, muitos amigos e parentes desencarnados, embora procurassem auxiliá-la, não conseguiam, porque, dada a sua condição de suicida, continuava em plenitude das forças físicas. Sexto, assistiu ao próprio enterro com o terror que se pode imaginar. Sétimo, estando mentalmente cega de dor, não podia enxergar os benfeitores espirituais no cemitério. Oitavo, não sabe quanto tempo esteve na cela do sepulcro. Quando a corda magnética cedeu, viu-se libertada. Refere-se ao laço perispiritual que prende o espírito ao corpo físico e pôs-se de pé na cova. Após muito tempo de oração e remorso, obteve socorro dos espíritos missionários a fim de interná-la num campo de tratamento, no mundo espiritual. Nono, decidiu matar-se por ciúmes de seu esposo, que passava a simpatizar com outra mulher. Humberto de Campos, ao perguntar se ela julgava que sua atitude lhe havia trazido algum benefício, respondeu o seguinte, e que constitui o décimo ponto que destacamos para a nossa reflexão. Décimo, apenas complicações. Após 6 anos de ausência, ferida por terríveis saudades, obtive permissão para visitar a residência que eu julgava como sendo minha casa no Rio. Tremenda surpresa. Em nada adiantara o suplício. Meu esposo, moço ainda, necessitava de companhia e escolhera para a segunda esposa a rival que eu abominava. Ele e meu filho estavam sob os cuidados da mulher que me suscitava ódio e revolta.
7: Amarás o Senhor teu Deus de todo o teu coração, de toda a tua alma, de todo o teu espírito. Esse, o maior e o primeiro mandamento. E aqui está o segundo, que é semelhante ao primeiro. Amarás o teu próximo como a ti mesmo. Toda a lei e os profetas se acham contidos nesses dois mandamentos, enunciou Jesus.
5: Meia-noite e 10 minutos.
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8: Imagina o universo. Imagina agora todo o volume de informações que tem circulado por esse universo. Será que é possível ter uma opinião sobre tudo isso ao mesmo tempo e assim na ponta da língua? Será que isso é saudável?

0: Sem dúvida, estamos vivendo dias de ebulição. Isso especialmente no campo das transformações sociais de modo geral, por estarmos em plena transição planetária. A gente já fez outros vídeos sobre essa transição, inclusive. Dá uma olhadinha aqui pelo canal. Questões que chocam o bom senso nos chegam a todos os instantes. A gente fica desse jeitinho, estarrecido, embasbacado, indignados, chocados. Esse grande volume de informações é característico dos nossos dias. Eu tenho certeza que você já deve ter reparado. Eu sei que é complicado segurar, a gente se impressiona mesmo, às vezes dá vontade de gritar. Eu gostaria, no entanto, de pautar uma outra perspectiva para que a gente pense junto e não banalize esse incômodo. A reflexão que eu vou propor é sobre prudência. E parte do seguinte esforço: veio aquele incômodo, aquela vontade de gritar? Dá uma segurada. Antes de fazer um post, um textão, pensa sobre a situação e identifique o que te incomoda. Se você quiser, estuda sobre esse assunto, busca referências. Eu não estou sugerindo silenciamento, eu estou sugerindo um uso mais criativo dessa energia. Existem bons debates acontecendo em todas as partes. Esses debates são tão bons que a gente vai se deixando levar de um para outro sem aprofundar. E quando a gente percebe, lá se foi a oportunidade de sedimentar um aprendizado. Tem uma expressão muito utilizada no movimento espírita que é a seguinte: dorme com isso. Teve algum insight positivo ou mesmo um ímpeto diante de algum absurdo? Segura, medita, dorme com isso. Se for para você agir, a oportunidade certamente surgirá novamente. Prudência me parece um bom exercício para esses dias. Ser um cidadão do universo é saber da nossa responsabilidade diante de tudo que vemos, falamos e ouvimos. Isso, inclusive, me lembrou uma dica da Joana de Ângelis. Tem uma mensagem maravilhosa que ela diz o seguinte: atirar-se à primeira ideia, seguindo inquietado, seria como colocar espinhos na própria senda por onde passarás. Resolver o problema ao impacto de emoção desvairada é comparável a derramar ácido de efeito demorado sob a ferida aberta em chagas. Sei que não é fácil e com certeza erraremos muito até alcançar um equilíbrio. Mas você acha que vale a pena esse esforço? Como tem sido pra você? Conta pra gente aqui nos comentários. Lembre-se de se inscrever no canal, de ativar as notificações e na próxima quarta-feira tem vídeo novo aqui na FEB TV. Até lá! Veio aquele incômodo, aquela vontade de gritar: Deus e eu.
1: 12:13.
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1: 12:13.
4: Olá, amigo da Web Rádio Fraternidade. Eu sou Saulo César Ribeiro. Convido você para refletirmos juntos sobre mais uma passagem do Evangelho comentada pelo benfeitor Emmanuel. Espero que goste da passagem escolhida para hoje. Episódio número 22. A frase para a nossa reflexão de hoje é: quando agimos no bem, sentimos a presença de Deus em nós. Essa frase nos lembra que a força que sustenta, que dirige todo o universo é a força do bem. O mal é apenas uma expressão passageira e transitória de equívocos das criaturas. E nós, quando nos convertemos em instrumentos dessa força, podemos transformar o ambiente à nossa volta na direção daquilo que é a vontade divina. Cada um de nós tem em si mesmo uma fagulha divina, uma força co-criadora que pode, sim, converter equívocos em acertos, trevas em luz, tristeza em alegria. Quando cedemos espaço ao desânimo, ao desespero, à descrença, ao pessimismo, limitamos a nossa possibilidade de co-criar, juntamente com Deus, transformando e renovando para o bem. Por isso, quando sentirmos às vezes que as nossas forças, que os nossos pensamentos nos afastam da fé, da esperança, da confiança, recobremos energias e ampliemos o nosso esforço no bem, a fim de que ele, por sua vez, se converta na grande ponte que faz fluir da divindade até nós as forças infinitas que sustentam todo o universo. Vamos ouvir agora a íntegra do versículo e do comentário do qual a frase foi retirada. Deus fazia prodígios incomuns através das mãos de Paulo. Atos dos Apóstolos, capítulo 19, versículo 11. Comentário intitulado Deus em Nós. Quem pode delimitar a extensão das bênçãos que dimanam da altura? Por ser sempre de origem inferior, o mal é limitado como todas as manifestações devidas exclusivamente às criaturas. O bem, no entanto, tem caráter divino e, semelhante aos atributos do Pai Excelso, traz em si a qualidade de ser infinito em qualquer direção. Antes de tudo, vigora a intenção sincera do Espírito no ato que procura executar. Assim, utiliza as próprias possibilidades a serviço da vontade divina, oferecendo o coração às realizações com Jesus, e o ilimitado surgir-te-á gradativamente nas faixas da experiência, sob a forma de esperança e consolação, júbilo e paz. Por mais sombrios te pareçam aos ideais de hoje os dias do passado, não te entregues ao desânimo. Ergue os sentimentos e conjuga as próprias ações ao novo roteiro entrevisto. Após a purificação necessária, a água mais poluída da sarjeta se torna límpida e cristalina, como se jamais houvesse experimentado o convívio da impureza. O presente é perene traço de união entre os resquícios do pretérito e uma vida futura melhor. Plasma em ti mesmo as forças reconstrutivas de tuas novas resoluções, para que se exprimam em obras de aprimoramento e de amor. Reconhecendo a nossa origem na fonte de todas as perfeições, é natural que podemos e precisamos realizar em torno de nós as obras perfeitas a que estamos destinados por nossa própria natureza. Eis o valor do registro dos Atos dos Apóstolos ao recordar-nos a magnitude das tarefas de Paulo, quando o iniciado de Damasco se dispôs a caminhar, auxiliando e aprendendo no holocausto das próprias energias à exaltação do bem. As mãos, tanto quanto o conjunto de instrumentos e possibilidades de que nos servimos na vida comum, esperam passivamente o ensejo de se aplicarem aos desígnios superiores, segundo as nossas deliberações pessoais. Quando agimos no bem, sentimos a presença de Deus em nós. Medita no emprego dos teus recursos no campo da fraternidade, desterra de teu caminho a barreira do desalento e prossegue confiante, vanguarda afora. O solo frutifica sempre quando ajudado pelo cultivador. Usa, pois, o arado com que o Senhor te enriquece as mãos, trabalhando a leira que te cabe, com firmeza e esperança, na certeza de que a colheita farta coroar-te-á os esforços, cada vez mais, desde que permaneças apoiado no propósito seguro de corresponder ao programa de trabalho que o Pai te reserva, na oficina de luz, em busca da alegria inalterável. Que você tenha uma excelente manhã, uma excelente tarde, uma excelente noite e que possamos nos encontrar no próximo episódio. Um abraço e até lá!

0: Esse foi mais um trecho do Evangelho comentado pelo benfeitor Emmanuel. Esse material foi retirado da série O Evangelho por Emmanuel. Eu sou Saulo César Ribeiro. Espero que tenha gostado do programa de hoje. Se desejar conhecer um pouco mais sobre os comentários e reflexões de Emmanuel acerca da Boa Nova de Jesus, acesse facebook.com/oevangelhoporemmanuel. Aguardo você no próximo programa. Até lá!
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1: Meia-noite e 36 minutos.
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0: Sejam bem-vindos mais uma vez, pessoal. Estamos aqui para continuar falando sobre um tema muito importante, que é a juventude saudável. Agradeço a todos que acompanham a Web Rádio Fraternidade. Esse programa vai em vários horários, que o meu amigo Léo vai reforçar. Dá um aviso para a gente aí, Léo.
1: Obrigado, Rodolfo. César, mais uma vez, é muito legal fazer parte com vocês aqui do programa Alma Saudável e falar desse tema tão importante. Nós todos aqui temos filhos e a gente espera que tenha muitos ouvintes com filhos também nos ouvindo, para poder, né, refletir sobre a própria experiência da paternidade. O Alma Saudável está no ar, então, na Web Rádio Fraternidade, toda segunda-feira, às 15h30, toda terça, às 14h30, toda quinta-feira, às 10h35 e às sextas-feiras, à 00h35.
0: Então, Léo, dando a sequência, você falou assim da gente trocar experiências da paternidade, é porque nós três aqui somos pais,
1: é isso,
0: né? Aí veio também uma ideia aqui, a gente tem que convidar uma alma feminina saudável.
2: Perfeito, seria ótimo. Mesmo.
0: Porque além da paternidade, tem a maternidade que é sagrada, então não esquecemos de vocês, mas...
1: É isso mesmo, também se lembrou.
0: Puxando o gancho de como os nossos filhos podem nos ensinar, qual é a missão deles. E aí uma dessas que você estava comentando é essa tolerância aí com esses discursos aí de ódio entre gêneros. É uma coisa interessante que eu vou querer te ouvir um pouco, Léo.
1: Muito bem. Bom, tem dois traços muito positivos dessa geração, especialmente dos que nasceram na década de 90, no meio da década para cá. Eles são muito mais, como você falou, mais tolerantes a tudo que é diferente. A diversidade de gênero, de classe social, de etnia, de culto religioso. Por quê? Porque eles nasceram num contexto em que a diversidade é muito mais acessível e está muito mais presente na mídia, nos filmes, nos livros, na cultura pop, né? Então, naturalmente, essas pessoas convivem com mais diferenças.
0: Você vê que é natural para eles. Então, o meio influencia muito, né?
1: Totalmente.
0: A formação da...
1: Eles já percebem, né, o mundo como algo muito mais diverso. Eles não têm tantas questões com essas diferenças como as gerações anteriores têm, né? Isso é muito positivo, né? A gente pode aprender muito com isso.
0: Certeza.
1: Um outro traço muito interessante deles é a disposição deles para o autoaprendizado. Muitos dos heróis dessas pessoas, desses jovens, estão no YouTube. São aqueles caras que têm milhões de acessos ensinando a jogar videogame, ensinando a como baixar um software, ensinando a como editar
0: pessoas simples, né? São pessoas iguais.
1: Exatamente.
0: A eles, né?
1: É gente comum, gente anônima, que por causa né, por mérito próprio, por ter um conhecimento específico, se tornou muito acessado na internet. Então, essa disposição para o autoaprendizado é o que incentiva essas pessoas a pesquisarem tudo o que elas querem saber na internet, né? Então, todo tipo de tutorial que você puder imaginar que o seu filho ou a sua filha quer, eles vão atrás. Então, acho que a gente pode aprender também com essa disposição de resolver os próprios problemas. É claro que a gente está usando um argumento aqui didático, né? Eles não são assim em todas as áreas da vida, quem dera fosse.
0: Só no que lhes interessam.
1: Então, já que tem isso com o que interessa, né? Por que que a gente não pode potencializar essa capacidade
0: e estimular outras
1: áreas, né? Uma coisa muito interessante que aconteceu na última aula minha na Mocidade, junto com meu amigo Leônidas.
0: Um abraço, Leônidas.
1: Um abraço para o querido Leônidas, meu parceiro.
0: Nós vamos dar sequência aí desse tema de juventude, aí você vai estar aqui.
1: Isso aí, o Leônidas tem um filho que se chama Leônidas Filho, tem dois, o Matheus também. Mas aí a gente tinha uma aula e ele estava... ele teve um problema no dia de trabalho e ele ia ter pouquíssimo tempo para preparar o conteúdo da aula. E aí o Leônidas Filho topou preparar a aula. Pegou o desafio de preparar a aula, ele mesmo. E ele apresentou uma aula ótima no dia. Nesse episódio a gente aprendeu muita coisa. A gente aprendeu que a gente pode fazer um ciclo todo com aulas dadas pelos jovens. Porque o Leônidas Filho surpreendeu pela capacidade dele de raciocínio, de argumento, de propor uma discussão com os colegas. Foi uma aula riquíssima, era sobre a lei de reprodução. E, enfim, foi um aprendizado para nós. Foi muito positivo ver o orgulho de Leônidas como
0: porque
1: pai.
0: São espíritos que vêm... A gente não pode desmerecer e menosprezar a bagagem.
1: Exatamente.
0: Intelectual, até de conhecimento, experiências espirituais que eles já vêm carregando em outras vidas, né?
1: E como é que a gente vai saber, então, qual vai ser a próxima geração de palestrantes, de expositores espíritas, de professores da mocidade, se a gente não empoderar esses meninos e meninas, né? É, dentro da, até da sala de evangelização.
0: Tive um pensamento aqui. Será que já é o gancho aí que o César está falando de um próximo tema, que isso gera muita coisa, mas eu estou pensando aqui. Será que às vezes a gente, no nosso mecanismo, do que a gente foi, aprendeu, um pouco mais fechadinho e não tolera tantas diferenças, será que a gente não está dando, assim, tá dando pouco espaço, ou está tolhindo os espaços dos jovens se manifestarem nas casas espíritas?
1: E aí, César?
2: Então, eu avalio, pelo menos nas casas, na casa que a gente frequenta, em casas que a gente vê, e até conversando com os trabalhadores, talvez a nossa geração seja um pouco relutante em dar mais espaço aos jovens. Talvez a gente tenha pouca paciência para isso. É, seria muito legal ver os jovens, por exemplo, dando a palestra principal da casa.
0: Participar. Né?
2: Participar da palestra.
0: Uma vez no mês, olha quem tem dentro dos centros espíritas, tem que perder o primeiro medo. Confiar no jovem, confiar no preparo que você está dando para esse jovem, e ele, uma vez no mês ou mais, envolve toda a juventude e eles coordenam o trabalho do centro daquele dia.
2: Ou eles proporem o tema da palestra.
0: Mas não só a palestra, é o que faz a oração inicial, o que faz o receptivo, o que dá a palestra e o que organiza o pessoal para depois ir tomar o passe. Percebeu o tanto que eles vão se sentir engajado e, mais importante, incluído no grupo de trabalhadores da Casa Espírita.
1: Já pensou que legal uma palestra, por exemplo, você que está no centro espírita aí, conhece aquele jovem que frequenta lá as reuniões, a mocidade, mas que nunca teve a oportunidade de falar. Já pensou dar voz para essas pessoas, por exemplo, numa palestra pública, dizerem o que eles esperam dos pais também? Que tipo de... o que eles sentem falta na relação? O que, que para eles está fazendo falta como filho? O que, que eles esperam dos seus pais, né? Nós que somos, como você falou, do século 20, e estamos lidando com as pessoas do século 21, eu acho que seria um exercício interessante, né? Ouvir também os jovens de alguma maneira. Não sei se eu me expressei bem assim, o que esses jovens querem dos pais, né? Não é em termos de fazer uma exigência, mas de também se colocarem como sujeitos, né? O que,
2: ativos,
1: que eles esperam,
2: dentro
1: exatamente.
2: Centro, dentro da comunidade,
1: dentro, centro, dentro da pertence. Comunidade, dentro de casa, da família.
0: E esse dia, com certeza, o pai vendo o seu filho jovem engajado, comentando para o dia tal que eles vão participar da apresentação, certeza que nesse dia vai ter muito mais gente na casa, porque o próprio pai vai estimular e a mãe vai junto, vai chamar a avó, o tio, eles vão. O jovem também vai e um outro jovem que chegou vai querer ficar naquele grupo porque viu que é uma coisa diferente. Você vê que é um exercício, uma corrente boa de manifestações positivas. E isso não é difícil, é só a gente abrir mais para essa sensibilidade. Tá vendo só, pessoal? Quando a gente começa a empolgar, começa a falar bem, fica mais solto.
1: Aí
0: que
1: o tempo passa rápido mesmo, né? Acabou mais um programa.
0: Isso eu acho que é um desafio pra gente, sabe pra quê? Pra gente valorizar a qualidade do nosso tempo. Por quê? Porque a vida nossa é uma viagem mesmo. E o que a gente faz de felicidade é como que a gente aproveita bem e ser feliz durante o nosso tempo. Você vê que já passou mais ainda o tempo. Vamos encerrar aqui esse episódio. No próximo a gente vai continuar falando do jovem espírita, como estimular, engajar ele, sem precisar tirar o celular dele. Mas quando ele entra no centro, a gente pede para ele desligar o celular e ficar prestando mais atenção na sua vida e na sua missão espiritual. Obrigado, César. Obrigado, Léo.
2: Obrigado, Rodolfo. Um grande abraço a todos.
1: Obrigado a todos. Até mais.
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6: Meia-noite e 47 minutos. 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

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Programa de hoje, em visita à Fazenda do Pai. Em 1946, adoece-se de novo gravemente. Gastara demais o corpo. Achava-se esgotadíssimo, fraco, febril. Os médicos consultados dão-no como tuberculoso. E, em certa manhã ensolarada, vendo-o sentado muito triste à porta da casa, Emmanuel, seu dedicado guia, põe-lhe a mão no ombro e lhe diz: Chico, procure reagir, senão você falirá. Sua enfermidade é tanto do corpo como do espírito, mas não desanime, vai ficar bom, se Deus quiser. E depois de lhe dar uma bela aula sobre os males do desânimo, da tristeza e das mágoas recolhidas, ampliadas pelo nosso pessimismo, diz-lhe: logo ao dormir, lembre-se de mim. Vou levar seu espírito a um lugar muito lindo e onde será medicado. De fato, ao dormir, Chico lembra-se do convite de Emmanuel e, depois de orar, dorme antegozando o auspicioso passeio. Em espírito, vê-se junto ao seu guia e, com ele, caminha por um vergel esmeraldado, trevos viçosos, floridos, como jamais vira na terra. Ao fim, sentado num banco, envolto em luz alaranjada, está um menino delicado, belo. Emmanuel apresenta-o ao Chico. E sob a surpresa do médium, o menino, com rara facilidade, como quem pega outra criança, segura-o e põe-o no colo. Passa as mãos pequenas e luminosas sobre o corpo do Chico. Afaga-o amorosamente, estreitando-o ao peito, e diz-lhe sorrindo: pronto, está medicado. Chico despede-se do lindo irmãozinho, e já quase a chegar em casa e enclausurar-se de novo no corpo e acordar para a realidade da terra, Emmanuel abraça-o, afirma satisfeito: Chico, você recebeu hoje um remédio de que necessitava, uma transfusão de fluidos. Vai acordar amanhã melhorado, sem cansaço, sem febre e mais forte, graças a Deus. No dia seguinte, Chico acordou diferente. Ressoava-lhe aos ouvidos o que ouvira. O coração agradecido ao Senhor guardava a grande graça. E sentia que tudo desaparecera: cansaço, tristeza, mágoa, medo, febre, tudo. Sim, tudo, porque bem traduzia o que ganhara. Agora teria de dar também tudo, como está dando, a bem da grande causa que a todos nos irmana e iguala na fazenda do Pai, que é Deus. Se você ainda não leu Os Lindos Casos de Chico Xavier, de autoria do escritor Ramiro Gama, sugerimos sua aquisição e a sua leitura para você ficar conhecendo um pouco mais da vida e obra do saudoso médium Francisco Cândido Xavier.
Lindos Casos de Chico Xavier pode ser adquirido nas bancas ou livrarias espíritas do país. Esse trabalho tem por objetivo propagar o amor, a fé e a solidariedade entre os seres humanos, vivos ou mortos. Voltaremos na próxima semana com mais um programa da série Lindos Casos de Chico Xavier. Ave Cristo.

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2: Bom dia, companheiros da Web Rádio Fraternidade. A minha gratidão eterna por todo esse trabalho, por todas as palestras que

0: somos oferecida com muito carinho, com muito amor, que nos traz alento, força, que nos trazem esse conhecimento desse amor divino do Mestre. Que sejam abençoados, que as luzes do alto sejam derramadas sobre todos vocês. O meu carinhoso abraço. Meu nome é Fátima, de Mogi das Cruzes. Um abraço.
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6: Você no primeiro céu virtual. Frase de Marilda Leite, de Araraquara, São Paulo. Caridade, emoção e união foram ensinamentos do primeiro céu virtual, que a Web Rádio Fraternidade nos presenteou nesses dias.
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4: Uma hora e seis minutos.
12: Como o Espiritismo nos ajuda a entender o mundo de hoje? É isso que o nosso programa se propõe mostrar em conversa com estudiosos da doutrina espírita. E o tema do nosso programa de hoje é Família. Prepare-se, Entre Dois Mundos está começando.

0: No lar, junto ao seio da família, o homem tem as primeiras oportunidades da vida. É a oportunidade onde se formam e se desenvolvem os princípios do amor e da fraternidade. Mas por que nascemos em determinada família? Para a gente conversar a respeito desse assunto tão interessante, estamos recebendo aqui na FEB TV, no seu estúdio em Brasília, as presenças da psicóloga Tereza Cristina. Seja muito bem-vinda.
1: Obrigada.
0: E também do médico Dr. Alberto Almeida. Seja bem-vindo, Alberto.
2: Obrigado, querido.
0: Cristina, há, assim, um porquê da gente nascer em determinada família?
1: Com certeza. A família é o nosso principal laboratório de evolução. Quando há um planejamento reencarnatório, habitualmente alguns pontos são fundamentais para o êxito desse processo. E a família, diríamos, que é o principal deles. Nascemos na melhor família para o nosso progresso espiritual.
0: Pois é, Alberto, e a gente poderia entender que essas pessoas que se reúnem, então, em família, estão todas cumprindo uma missão?
2: Estão todas conectadas num projeto que é individual e é coletivo. Nos reagrupamos, obedecendo finalidades que coincidem, mesmo considerando que dentro desses objetivos, às vezes coincide rever relações até antipáticas, animosas. Temos dentro da família, no contexto dos espíritos que vêm, almas que se afeiçoam, almas afins e outras que trazem antagonismos, às vezes, para ser superados, multisseculares. Esse projeto é um projeto onde nós alinhavamos para que cada um alcance o seu objetivo e para que, como um conjunto, nós possamos alcançar um patamar possível dentro da perspectiva com que nós nos reunimos dentro de uma família.
0: E qual é exatamente a finalidade da família?
1: A finalidade é o aprendizado e a evolução individual, como disse o Alberto, e também coletiva de todos que ali estão. A família é a primeira célula social da qual participamos. Então, a família tem como função a socialização dos seus integrantes, a preparação para a vida e o aprendizado da lei de amor. Evidentemente que dentro desse núcleo nós vamos ter experiências que vão nos marcar para essa encarnação e às vezes para todas as demais que teremos. A finalidade primordial da família é garantir o acolhimento dos seres em processo de evolução.
0: Como é que a gente pode dizer, Alberto, que uma família é saudável?
2: Ela é saudável quando nós somos capazes de poder estabelecer relações de conexão em nível de troca efetiva, quando o afeto ele é compartilhado, não só é permeado à intelectualidade, quando a espiritualidade ela compõe a estrutura daquela família calcada em princípios e valores de fé. Ela também se mantém saudável quando seus membros socialmente se ajudam um ao outro. Ela é saudável quando ela assegura a individualidade, não o individualismo, a identidade de cada um, para que dentro do grupo, juntos, nós possamos ser como o dedo das mãos, né? Cada um tem a sua especificidade, estamos juntos, mas cada um tem a sua própria cara. Uma família que assegura a unidade e consegue manter a identidade dos seus membros para que cada um se desenvolva para alcançar os seus próprios objetivos, essa é uma família saudável.
0: Cristina, e o aborto? Como é que a gente pode entender esse assunto tão grave assim? Seria um impedimento para que a família cumpra a sua missão?
1: Não diria eu que é apenas um impedimento, mas um grave comprometimento para saudarmos os nossos débitos e compromissos espirituais. Temos no aborto o crime mais hediondo possível a ser praticado contra outro ser humano. Na verdade, o crescimento até mesmo da defesa do aborto está muito relacionado ao recrudescimento do egoísmo que nós temos na nossa sociedade. E a família precisa preparar-se para saber acolher aquele que virá com alguma dificuldade, quando é, no caso, uma criança que se sabe durante o período gestacional que terá alguma má formação, acolher aquele que veio de uma situação às vezes constrangedora, como um estupro, e até mesmo acolher aquela criança que veio num momento considerado pela família inoportuno. Mas a vida é sempre uma bênção e devemos sempre assim a encararmos.
0: Tudo em prol da vida, não é, Alberto?
2: Efetivamente. Um aborto, quando ele acontece dentro de uma família, é como se fosse um terremoto. O casal tem dificuldade de se manter acasalado, quando a família mesmo, já uma família organizada, e fica um ponto, psicológica e espiritualmente falando, ali de vulnerabilidade familiar. Há um movimento de morte no circuito da família. É difícil gerir, portanto, quando o casal ou um dos membros decide por essa via, a via do aborto. Porque há um desrespeito a alguém cujo direito não lhe é assegurado, e a vida é um bem disponível, não está ao sabor nem do casal, nem da mulher, nem do corpo da mulher. Há um ser. Na perspectiva espírita, somos muito claro, o espírito se vincula no momento da concepção. Seja qual seja, como disse a Tereza, a estrutura física que há de se formar, aquela família, ela se torna maior quando ela faz o acolhimento dessa demanda espiritual que se materializa. Mas quando ela rejeita, ela vai assegurar um ônus que, às vezes, os problemas que deverão ser enfrentados seriam infinitamente menores do que se acolhesse aquele, entre aspas, filho problemático, doente, com alteração, uma síndrome, por exemplo. Então, nós precisamos hoje falar da vida em todos os seus níveis, a partir da concepção. O respeito à criança, que está a partir da concepção, e o respeito ao idoso, sem lhe antecipar o momento de morte através da eutanásia.
0: Cristina, tendo acontecido por iniciativa de um dos cônjuges ou dos dois, se há algum arrependimento, o que fazer?
1: Isso daí vai ter que ser depois restaurado o equilíbrio que foi rompido por essa decisão, às vezes até mesmo unilateral. Mas os dois irão, os responsáveis, né, vamos dizer, terão que estar reajustando o seu equilíbrio perante a lei divina. Muitas vezes o espírito que foi abortado consegue desvencilhar-se daquele núcleo familiar e buscar outros. Mas em muitas situações vemos processos obsessivos dolorosos envolvendo a mãe principalmente e os demais participantes daquele processo que foi tão danoso ao processo de evolução espiritual de todos os envolvidos.
0: Estamos conversando com Alberto Almeida, com Tereza Cristina, a respeito desse tema família, tão atual, tão importante e necessário. Se você estiver gostando aí do nosso programa, pode acessar o canal Gotas de Luz, pode fazer também as suas perguntas a respeito dos temas que nós veiculamos aqui no Entre Dois Mundos. A gente vai para um breve intervalo e daqui a pouco voltamos com a resposta sobre como a reencarnação pode fortalecer os laços de família. Até daqui a pouquinho. Estamos de volta com Entre Dois Mundos e deixamos aí uma pergunta no ar sobre como é que a reencarnação pode fortalecer os laços de família. Alberto, a gente tem esses retornos, né? O espírito volta ao novo corpo, mas há um esquecimento. Como é que a gente vai comprovar que, de fato, a família está fortalecendo a reencarnação, o nosso retorno está fortalecendo os laços de família? A gente não se esquece de tudo, não perde os vínculos? Como é que é isso?
2: Allan Kardec propôs isso com muita sabedoria. E os espíritos disseram a ele que o espírito, quando renasce, ao esquecer, é mais senhor de si. Nós não renascemos uma folha em branco, nós trazemos tendências, pulsões, inclinações, aptidões inatas. A palavra inata já configura isso. E ao nos reencontrarmos dentro da família, nós trazemos isso na forma de aversões e simpatias. Porque se não tivéssemos o velamento do esquecimento, nos propiciando, portanto, recomeçar uma jornada, um novo ciclo, nós odiaríamos a quem a gente já estaria odiando, e a quem a gente amasse, a gente estabeleceria fixações. Então a reencarnação, ela possibilita o amortecimento de fixações amorosas, apegos, e relativiza o ódio, trazendo apenas para uma aversão. Então é possível a família se reconstituir, nós realinharmos determinados sentimentos e emoções e recondicionarmos um novo modelo de relacionamento na superação de conflitos ou na consolidação de afetos.
0: Cristina, o conceito assim de família consanguínea para nós é mais fácil, né, de entender. Mas existe família espiritual?
1: Com toda certeza, as nossas afinidades não se encontram apenas na nossa família biológica. Reencontramos espíritos com os quais temos afinidades em diversos contextos, até porque precisamos ampliar essa nossa visão de família. O exercício começa no seio do lar, mas ele se expande para outros ciclos também que temos. Então, às vezes, um grupo de espíritos afins assume missões complementares, formando outros núcleos familiares, ou mesmo escolhendo reencarnar no núcleo familiar para auxiliá-lo. E esses espíritos se reencontram em relações sociais, de amizade, mas também podemos dizer que as afinidades espirituais transcendem esse conceito tão limitado da consanguinidade. Uhum. Então temos que estar alertas para isso também.
0: Então, o fato da gente se esquecer do passado, de outras vivências, né, outras existências físicas, outras encarnações, é uma maneira de fortalecer os laços dessa família espiritual, Alberto?
2: E de ampliarmos. Uhum. Porque senão nós ficamos egoístas, achamos que a nossa família está circunscrita por paredes ou delimitada por parentela. No mundo hoje tão diversificado, onde há perseguição aos diferentes, aos negros, aos indígenas, considerar os aspectos étnicos ou religiosos, onde há tantos muros construídos, a reencarnação, ela mostra que eu como judeu posso reencarnar como palestino e vice-versa, eu como negro posso reencarnar como branco e vice-versa, rompendo, portanto, limitações que às vezes nos encastela dentro de processos egóicos, egoísticos, e nos distancia da construção de uma sociedade mais fraterna, mais justa, mais igual, mais solidária. Então, a reencarnação, ela dá um outro conceito para a família, sem negar a consanguinidade, mas propondo, suscitando uma ultrapassagem, uma transcendência, para que possamos ir para o além do amor de família, o amor de nação, para o amor à humanidade. Nós somos todos irmãos, Pai Nosso, somos todos irmãos.
0: E vivemos nessa família. Estamos precisando amar um pouco mais uns aos outros, não?
1: Com certeza, essa noção de amor calcada no respeito, na colaboração, na tolerância, que é tão necessária nos dias de hoje em que nós estamos, onde precisamos acolher aqueles que mais precisam de nós. Então é importante que as famílias também trabalhem os seus participantes para vivenciarem essas noções de respeito, solidariedade, tolerância dentro e fora do lar. Porque na família, como nos dizem os espíritos, está o nosso primeiro exercício da lei de sociedade, para a qual temos todos que caminhar, buscando o amor universal a que o Alberto acabou de se referir.
0: E a gente pode dizer, então, que a família propriamente é um exercício para esse amor universal.
2: Sim, e é por isso que a gente se agrupa em família, porque nós aprendemos a compartilhar no mesmo quarto, dividir os mesmos espaços. A criança com a outra, nesse subsistema dentro da família fraternal, que nós aprendemos a solidariedade, o respeito, é que a gente dá um soco no outro e o pai vem, vai ensinando justiça, respeito corpóreo. A gente não se machuca tão gravemente quando a gente é pequeno. Então é nesse processo da interação familiar quando somos crianças, é que nós vamos aprendendo os requisitos fundamentais da cidadania futura. Então essa relação intrafamiliar, esse conjunto dessa microsociedade, ela nos ambienta para que mais tarde a gente faça a exportação dos caracteres que estão sendo ali determinados pelo processo educativo.
0: Mas Alberto e Cristina, por que que existe ainda tantos conflitos familiares?
1: Porque nós ainda vivemos um processo de involução ainda em relação ao que vamos ser. Estamos ainda num processo de transição de um mundo de expiação e provas, onde as famílias se reúnem bem mais por compromissos do que simplesmente por afinidades positivas. Então, isso é natural que ainda aconteça dentro do nosso contexto. Mas é importante também que a gente destaque a questão do egoísmo e do individualismo que está sendo hoje muito propagado.
0: Uhum.
1: Como se em muitos momentos fosse incompatível o sucesso, o crescimento profissional e pessoal com o núcleo familiar. Vemos algumas ameaças em relação a isso quando as pessoas discutem que a maternidade e a paternidade podem atrapalhar um sucesso profissional.
0: Uhum.
1: E mesmo a propagação em muitos casos para as vivências só pelo prazer. Então os casais se unem apenas para compartilhar aspectos positivos, e a vida familiar não é só composta disso.
0: Uhum.
1: É também composta por dificuldades.
0: À luz do espiritismo, Alberto, o que pode ser feito dentro da família para que se tenha um equilíbrio maior, né, um entendimento na convivência, enfim, a família cumpra efetivamente a sua finalidade?
2: Eu penso que a amorosidade é o pano de fundo que dá sustentação a que as relações possam se tornar cada vez melhores. As diferenças, os conflitos, os antagonismos, as contradições, elas não são más em si mesmas. A forma como se olha e o propósito que se estabelece na ressignificação das relações é que faz com que a família possa estabelecer um novo design, um novo contorno, uma nova movimentação. Todavia, a amorosidade, a família é um núcleo fundamentalmente, ele opera a amorosidade. Se a amorosidade não comparece, nós vamos ter uma família disfuncional. Mas se a amorosidade ela está presente, nós vamos ter elemento, vamos ter substrato, vamos ter combustível para fazer uma longa caminhada de superação e uma longa caminhada para replicar essa família, porque cada membro que vai se emancipando, ele vai replicando a família de origem, porque é inevitável que façamos isso. Então, a amorosidade, eu penso que hoje, na contraposição do egoísmo, ela é a pedra de toque que deve dar um novo contorno na conformação da família.
0: Mas aí, nós estamos conversando com o Alberto Almeida, com a Tereza Cristina, a respeito desse assunto tão importante que é a família. Envie suas perguntas, sugestões. Se estiver gostando do programa, também assista pelo canal Gotas de Luz. Nós vamos para um breve intervalo e voltamos já com as perguntas dos espectadores. Até daqui a pouquinho. Estamos de volta para responder as suas perguntas. Se você tiver interesse, pode escrever por e-mail que está no nosso vídeo. A sua participação é muito valiosa. Cristina Rodrigo Oliveira, de Brasília, pergunta o seguinte: eu pedi para nascer na família em que estou?
1: Bom, essa questão do pedir vai depender muito da nossa possibilidade de fazermos as nossas escolhas. Mas eu diria que você está naquela família com a qual você tem melhores condições de evoluir. Tenha você pedido conscientemente ou de maneira indireta pelas suas atitudes e encarnações anteriores. Os seus compromissos com essa família, seja para ampliação do seu amor ou para começo dessa relação amorosa.
0: De qualquer maneira, não há o acaso.
1: De jeito nenhum. Nascemos na melhor família para a nossa evolução.
0: Nada de ficar reclamando que está na família errada.
1: Não, nada de ficar reclamando que está na família errada. E muitas vezes a pessoa fica sempre procurando a sua família espiritual, esquecendo que a nossa família adequada e espiritual é aquela que estamos vivendo naquele momento.
0: É muito bom, né?
2: Às vezes a criança ou o adolescente não quer ir ao médico, mas o pai que o ama leva-o mesmo a contragosto.
0: Uhum.
2: Algumas encarnações, mesmo que não façamos a escolha, mesmo que nos seja imposta, ela o é mediante a intercessão daqueles que nos amam para que a nossa necessidade real possa ser melhor atendida. Daí a fala da Tereza de que nós estamos na melhor família, não há como escapar disso.
0: Roberto, agora do Rio de Janeiro, a Janaína Mendonça pergunta o seguinte: não converso há anos com minha irmã. Se eu morrer antes de fazermos as pazes, vamos nascer juntas numa próxima vida para nos perdoarmos?
2: Não espere o tempo para fazer a confirmação da sua tese. Aceite a fala de Jesus que diz: reconcilia-te com o teu adversário enquanto estás a caminho com ele, para que ele não entregue ao juiz, que é a consciência, e ele aos oficiais de justiça, que são os espíritos, e te encerre na prisão, que é o novo corpo.
0: Uhum.
2: Essa é uma tese, portanto, que Jesus propõe. O espiritismo esclarece mais ou menos nessa perspectiva. é melhor dar um telefonema. Lance um torpedo, um míssel, e comece abrindo-se para o outro o caminho do perdão, que é melhor para quem toma a iniciativa e faz. Se o outro não quer, é problema do outro, diz o Espírito Emmanuel, lembrando Jesus. Reconcilia a ti, ou seja, você com você mesmo, com o teu adversário, é um segundo movimento. Quer dizer, se o adversário não quer, aí já é uma escolha dela. É. Mas você não precisa sair do corpo imobilizada nessa mágoa, nesse rancor, ou numa culpabilidade que tenha interrompido a sua relação.
0: Cristina, Luiz Otávio de São Paulo pergunta o seguinte, aqui coloca assim, sou divorciado e sempre me questiono se fiz o correto, pois eu desfiz a minha família. Na opinião do Espiritismo, eu cometi um erro em divorciar-me?
1: A doutrina espírita, antes mesmo das outras religiões, aborda já na sua codificação inicial no século XIX, a questão do divórcio na época que as outras religiões não falavam. O divórcio, a separação, ele sempre vem, ou deveria vir, na impossibilidade que aquela família continue convivendo de uma maneira saudável e harmônica. Às vezes é um mal menor. Se já houve a separação, não precisa haver o rompimento da questão da responsabilidade, até mesmo da amorosidade. Houve o rompimento da conjugalidade. Eu não estou vivendo mais conjugalmente com aquela pessoa. Mas eu posso desenvolver ainda uma relação de apoio, uma relação de amizade, de consideração. E isso daí vai estar preservando a responsabilidade do casal, às vezes em relação aos filhos, a continuidade de uma conversa. Então, isso que é importante. E evitarmos trabalhar com essa ideia da culpa, já que a decisão já foi tomada. Mas é importante trabalhá-la de uma maneira saudável e harmoniosa.
0: Mário Silva, aqui de Palmas, Tocantins, pergunta o seguinte, Alberto, as famílias que não são formadas por homem e mulher, são para o Espiritismo consideradas famílias?
2: São outros modelos de família. O Espírito Camilo, através da psicografia de Raul Teixeira, faz menção às famílias homoafetivas e o faz de uma forma muito elogiosa a essa circunstância da adoção de crianças que muitas vezes estão abandonadas e que ganham lá e ensejam ao casal um outro tipo de interação no desdobramento de uma amorosidade. A família, ela deve se consagrar pelo bem que ela é capaz de produzir aos seus membros e à sociedade.
0: Muito bom. É Lúcia Neves de Cuiabá, no Mato Grosso. Cristina pegando o seguinte, tenho dois filhos adotados e uma família linda junto a eles. A mãe biológica, da qual eu desconheço, me deu a dádiva de ser a mãe deles. Será que ela e eu estamos pagando, entre aspas, por algo de vidas passadas?
1: Olha, esse conceito do pagar algo de vidas passadas é um tanto quanto equivocado. Ela disse que constituiu uma família linda. Então, essa família não é uma dívida, mas uma dádiva. É? E essa mulher que permitiu a ela ter filhos, adotá-los, é também uma mulher merecedora do nosso respeito e da nossa confiança. Vamos imaginar que às vezes a maternidade vem em circunstâncias muito difíceis e a mulher que dá os seus filhos à adoção tem também um gesto grande de generosidade, não apenas com essas crianças, mas com as famílias que poderão adotá-las e serem mais felizes assim em conjunto.
0: Maria do Carmo, Porto Alegre, Rio Grande do Sul, Alberto, pergunta o seguinte, irmãos gêmeos nascem para resgatarem alguma dívida relacionada à aparência da semelhança?
2: As motivações que suscitam os irmãos gêmeos e os xifópagos, que são crianças que nascem integradas uma à outra fisicamente, em várias posições, elas variam infinito. Então, as motivações, elas precisam ser consultadas, avaliadas a partir da estrutura como se compõe. É natural que os xifópagos, eles tragam comprometimentos que os fazem prisioneiros um do outro e a reencarnação se lhes impõe um mecanismo duro de revisão de contas internas para que eles aprendam efetivamente a fraternidade. Nascem como irmãos, mas aprisionados. Mas a dimensão dos gêmeos não chipófagos, eles comparecem dependendo de inúmeras circunstâncias que nós não podemos resumir a uma lei.
1: Agora, é importante que os pais possam, apesar da semelhança física extrema, cultivar a individualidade de cada um. E aí a família tem um papel primordial durante essa trajetória que esses gêmeos enfrentam.
0: O nosso tempo voa, né? Mas temos uma última pergunta aqui. Rodrigo Froes, de Brasília, pergunta o seguinte: Adão e Eva foram a primeira família da Terra?
1: Foram a primeira família descrita, registrada, representando todas as demais famílias existentes. E aí nós temos dentro desse seio familiar a ideia de que um homem e uma mulher podem trazer à luz um outro filho, um filho, para poder formar esse núcleo familiar.
0: Que maravilha. Conversamos com Alberto Almeida, muito obrigado por sua presença. Também a Cristina aqui, nos esclarecendo, né, na sua visão de psicólogo, e o Alberto de médico, sobre esse tema família. Obrigado, Cristina.
1: Obrigada a você.
0: Agradecemos também a sua participação, as suas perguntas, sugestões. Fique à vontade para continuar participando. Aí tem um endereço para você nos inscrever. Se quiser também assistir a este programa e a outros, acesse o canal Gotas de Luz. Nós estamos à sua disposição. Até o próximo Entre Dois Mundos.

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2: 1 hora e 34 minutos.

provação e aprendizado. Quando a dor nos bate à porta e enche de sombras nossa vida, costumamos chorar ou nos desesperar. Abatidos, olhamos em torno e invejamos os felizes do mundo, os que têm riquezas, os que aparentam não ter preocupações, os que têm saúde ou família perfeitas. Nessas horas de provação, lamentamos e choramos. Raras vezes aproveitamos a ocasião para meditar e retirar aprendizados. Muitas vezes aqui na Terra, as preocupações da vida material nos cegam. Ficamos tão aflitos com o que haveremos de comer ou de beber, que esquecemos de que temos Deus, um Pai amoroso que cuida de todos nós. Acredite, ninguém está esquecido por esse Pai amoroso e bom, que faz nascer o sol sobre bons e maus, que faz cair sua chuva sobre justos e injustos. Muitas vezes nos perguntamos, por que isso aconteceu comigo? A pergunta deveria ser diferente. Para que isso aconteceu comigo? Sim, toda e qualquer experiência, sofrida ou feliz, traz um aprendizado importante. São momentos que vão enriquecer nossa alma. Deus não brinca com as nossas vidas. E se Ele permite que certas coisas aconteçam conosco, é porque há um objetivo útil e importante para nós. Faça uma retrospectiva. Observe os momentos difíceis de sua existência. Cada um deles trouxe algo de novo, um aprendizado especial. Cada lágrima acrescentou sabedoria, experiência, um novo olhar sobre a vida. A doença, por exemplo, nos ensina a valorizar a saúde, a cuidar melhor do corpo. A pobreza nos revela a importância do trabalho e do esforço pessoal. A família difícil nos oferece a lição da tolerância. Enfim, as privações nos ensinam a ser mais sensíveis perante o sofrimento alheio. Essas lições são interiorizadas. Nós as guardaremos para sempre. Na verdade, as dificuldades são advertências que a vida nos apresenta, alertas sobre nossas atitudes perante o próximo. Se algo ruim nos ocorre, vale a pena se perguntar: o que posso aprender com isso? Como posso melhorar a partir desse episódio? Mas atenção! Nada disso significa que devemos cultuar a dor. Nada disso. Bem sofrer não significa cultivar o sofrimento, ser conformista ou agravar as dores que sofremos. Bem sofrer significa enfrentar as situações com fé e coragem, alimentar a esperança enfrentando as situações com serenidade. Assim, busque soluções, lute por sua felicidade, mas faça tudo isso com tranquilidade. Quando desabarem sobre você as tempestades da vida, não se entregue à revolta destruidora. Silencie, ore e procure descobrir o aprendizado oculto que a situação traz. Acredite, por mais amarga seja a experiência, os frutos desse aprendizado jamais se perderão e eles poderão nos tornar mais sábios e generosos. Por isso, cada vez que as lágrimas visitarem seu rosto, erga os olhos para o céu e agradeça. Nas suas orações, peça a Deus a força necessária para superar o momento difícil e a inspiração para encontrar soluções. E Deus, que nos ama tanto, não deixará de atendê-lo na medida de suas necessidades espirituais. Quando o momento difícil passar, você se sentirá bem melhor se não tiver de lembrar que se entregou ao desespero, que gritou e se debateu. Em geral, a solução está bem próxima. Se estivermos transtornados de medo ou desespero,
será mais difícil resolver o problema. Com calma, logo poderemos ver a luz no fim do

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1: 2:02.
2: Mensagem previa o desfecho. Na reunião pública do Centro Espírita Luiz Gonzaga, de 23 de agosto de 1954, na cidade de Pedro Leopoldo, Minas Gerais, o Espírito Emmanuel psicografou pelo médium Chico Xavier a mensagem Suicidas. Pelo seu teor, podemos deduzir que os benfeitores espirituais estavam prevendo o suicídio do então presidente do Brasil, Getúlio Vargas, que se consumou no dia seguinte, isto é, no dia 24 de agosto de 1954, no Palácio do Catete, no Rio de Janeiro. Para seu conhecimento, vamos apresentar na íntegra essa mensagem publicada no livro Escrínio de Luz. Não condenes as vítimas da loucura e do sofrimento que se retiram do mundo pelas portas do suicídio. Ninguém lhes viu talvez a luta insana e não sabes até que ponto sorveram o veneno da angústia na taça de fel. Faze silêncio diante dos que caíram no paroxismo da desesperação e da dor. Na batalha do mundo, quantos despem o manto da carne, ruídos no âmago da alma pelas chagas de aflitivas desilusões? Quantos procuravam fugir ao nevoeiro do vale, arrojando-se às trevas e despenhadeiro cruel? E pedindo a paz do Senhor para os que descem à sombra da rendição antes do triunfo, ora também pelos que armam as garras da treva contra si próprios no pelourinho da maldade e da calúnia, pelos que perturbam o caminho alheio, aniquilando a própria existência, pelos que rendem culto à perversidade, consumindo-se na ilusão de que destrói o próximo, pelos que se afogam no charco da viciação, pelos que se entregam à inércia e pelos que perseguem, chicoteiam os semelhantes, cavando para si mesmos o túmulo de lodo que hão de perecer. Saibamos utilizar dificuldades na sublimação de nosso futuro. A Terra é um santuário de regeneração e de esperança para quantos lhe abraçam as lições com ânimo forte, conscientes da misericórdia em que se fundamenta a divina justiça. Dores, aflições, provas e desencantos representam o material educativo do templo em que nos asilamos, à procura de fortaleza moral e de créditos imprescindíveis à continuidade de nossa viagem para Deus. Não te confies no cansaço ou ao desalento, na solução dos problemas que te afligem à marcha. Renova-te na fé viva e no trabalho constante, inspirando-te na excelsitude do sol que te acompanha cada manhã, prometendo-te cada noite o esplendor de um outro dia que raiará sempre mais belo. Caminha para diante. Regozija-te com o sofrimento que te ajusta as contas e abençoa os obstáculos que te fazem mais experiente e mais nobre. E unido à tarefa que o Senhor te confiou, qualquer que ela seja, aprendendo e servindo, amando e lutando na construção do bem infinito, encontrarás, mesmo na terra, o manancial da vida abundante que te alimentará o coração na conquista da vida imperecível.
3: Vinde a mim, todos vós que estáis aflitos e sobrecarregados, que eu vos aliviarei. Tomai sobre vós o meu jugo e aprendei comigo, que sou brando e humilde de coração. E achareis repouso para vossas almas, pois é suave o meu jugo e leve o meu fardo. Convidou Jesus.
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1: Duas horas. E 7 minutos. 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

Olá, queridos e queridas ouvintes. Nós, da Web Rádio Fraternidade, gostaríamos de enviar o nosso abraço a você, que faz aniversário no mês de setembro. E o nosso abraço especial vai para a Tati, de Florianópolis, em Santa Catarina. A Débora Michel Souza, do Grupo de Bate-Papo número 2. A Tatiene, de Uberlândia, Minas Gerais. A Andréia, de Viçosa, também em Minas Gerais. A Maria Celeste Lopes, de Montes Claros, em Minas Gerais. A Adélia Cleidomar Torres Guedes, de Belém do Pará. A Cleusa Maria Tomás, de Petrópolis, no Rio de Janeiro. A nossa querida colaboradora voluntária Manuela Ricciardi, de Portugal. O nosso abraço, Manu. A Sandra Regina Stuttgart, da Alemanha. A Rafaela, de Volta Redonda, no Rio de Janeiro. Ao Pedro Teske, de Petrópolis, Rio de Janeiro. Ao Ladson Pereira da Cunha, de Uberlândia, em Minas Gerais. A Tatiana Pedrosa, de Itabirito, em Minas Gerais. Ao Israel Inácio Berta, de Chapecó, em Santa Catarina. Ao Fabiano, de Recife. A Normélia, de Aracaju. E a Cleide Maria, de Divinópolis, em Minas Gerais. E se você também desejar ouvir o seu nome neste momento de felicitações, entre em contato conosco através do e-mail faleconosco@radiofraternidade.com.br, informando o seu nome e a data do seu aniversário.

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2: Você acompanha agora o último capítulo, o de número 40, da radionovela Há 2000 Anos.
3: Que são 2 milênios, Senhor, no relógio da eternidade? As palavras de Emmanuel são ideais para traduzir a história que se repete a cada dia. Há 2000 anos, a inveja já existia. Corrupção, sequestros, adultério, assassinatos, vingança, chantagens e ganâncias já faziam parte da mente humana há 2000 anos. Você vai comprovar na alma que a história dos desafios humanos se repete desde as eras mais remotas. Será testemunha de que a vida material nada mais é do que uma passagem, um portão de entrada para abrigar dentro de si a maior esperança que existe. Uma força interior chamada fé. Veja com os ouvidos. Ouça com o coração. Aqui começa uma história antiga, mas verdadeira. Triste, mas humana. Longa, mas com ensinamentos que vão tocar sua mente a cada dia. Voltaremos a uma das épocas mais fascinantes da humanidade. A Roma antiga, dos monumentos grandiosos, das expressões políticas que fizeram escola no mundo, do poder imperial, detentor da fortuna e da inteligência. Voltaremos 20 séculos. Um lugar corruído pela ganância dos homens, mas que recebeu um castigo supremo. Um terremoto de mudanças cruéis, ruínas que transformaram o luxo em pobreza, os circos em lágrimas, os senhores mais ricos em escravos da miséria. Aqui começa a saga espiritual de Públio Lentulus, um senador romano que viveu todos os obstáculos da estrada da vida. Um ser que teve o privilégio de passar por este mundo e conversar pessoalmente, mesmo por apenas alguns minutos, com o maior mestre da história, Jesus Cristo. Esqueça tempo e espaço. Transporte sua mente para 2000 anos atrás.

0: Cuantas visitas se reúnem no terraço, Publio Lentulus está em companhia do genro e da filha no vasto salão de mármore da residência.
1: Sim, meus filhos. Voltaremos todos para Roma e viveremos nossos últimos dias no Palácio do Aventino.
2: Últimos dias? Não diga isso, meu pai. Ainda temos muitas alegrias pela frente, na estrada da vida.
3: Como é bom ouvir essas palavras vindas do seu coração, Plínio. Mesmo com os martírios que o destino me impôs, sinto na alma, neste momento, a felicidade e a união que marcaram os primeiros meses do nosso casamento.
0: A serva Ana, com a expressão alegre e satisfeita, entra humildemente na sala, dirigindo-se a Plínio Severus.
4: Com licença, senhores. Desculpe-me se interrompi este momento tão íntimo e precioso.
3: Felicidade não é assunto íntimo, Ana. E você, mais do que ninguém, também deve fazer parte dela.
1: Tem razão, Flávia. Nossa velha e generosa criada, com o passar dos anos, acabou sendo indispensável para o equilíbrio e a harmonia deste lar.
2: Por isso, Ana, agora lhe ordeno. Está intimada a retornar com nós três para Roma, pois você já faz parte da família.
0: Ao mesmo tempo, lá fora, no jardim do palácio, o administrador do império está de saída para as cerimônias no anfiteatro.
5: Servo, onde está o senhor Plínio Severus?
6: Creio que em companhia do senador Lentulus e da filha, senhor administrador.
5: Avise-o de que eu e os demais amigos já estamos nos dirigindo para as festividades e agradeça ao senador Lentulus pelo banquete formidável que nos ofereceu em sua residência.
6: Pois não, senhor. Com licença.
0: O escravo ingressa na casa, levando a mensagem aos senhores. Enquanto os numerosos convidados começam a se retirar do terraço, seguindo o administrador imperial rumo ao centro de Pompeia. Minutos depois, no luxuoso salão...
2: Meu pai, levado pelas circunstâncias, preciso acompanhar o administrador nas festividades populares, mas estarei de volta antes do anoitecer, para permanecer aqui durante um mês, de modo a tratarmos do nosso regresso à capital.
3: Um mês? Se pudesse, retornaria a Roma daqui a uma semana.
1: Eu também, minha filha. Mas algumas providências importantes precisam ser tomadas, como vender a residência de Pompeia e preparar o Palácio do Aventino para o nosso retorno definitivo.
4: Se me permitisse, senador Lentulus, poderia partir para a capital alguns dias antes da sua chegada, levando alguns servos a fim de organizar as dependências do palácio.
1: Bem pensado, Ana. Tem permissão, desde que me sirva imediatamente, uma nova taça de vinho.
2: Até breve, Flávia. Prometo voltar logo.
3: Desta vez, acredito profundamente que sim, meu marido.
1: Muito bem, Plínio. Acompanhe os nossos amigos e represente-me junto às autoridades. Transmita a todos a minha emoção e o meu agradecimento sincero.
0: Plínio sai em direção ao anfiteatro. Enquanto o velho senador, cego, apoiando-se nas pilastras e nos móveis, caminha vagarosamente para o seu aposento. Ali, sozinho, Públio sente que aquelas emoções cariciosas e alegres são talvez as últimas de sua vida. No peito cansado, o coração bate em descompasso, como se uma pesada nuvem de pensamentos tristes o envolvesse.
1: O que fazer agora? Não há dúvida de que o retorno de Plínio é a alegria suprema dos meus últimos dias. Afinal, Flávia poderá contar com o marido nas estradas do seu penoso destino. Quanto a mim, só me resta aguardar a morte com resignação e coragem. No entanto, algo me diz intimamente que é tarde demais para regressar ao Aventino, pois voltar a Roma poderá significar para o meu espírito condenado o símbolo do sepulcro.
0: Uma hora depois, em pleno espetáculo, Plínio Severus é aplaudido pela população de Pompeia como um dos vitoriosos do Império. Gente de toda a redondeza, principalmente de Herculanum, está reunida, divertindo-se com as apresentações dos atletas, dos gladiadores, dos músicos e dos dançarinos. Em meio aos ruídos ensurdecedores da multidão, os pensamentos íntimos de Plínio conseguem se distanciar da realidade, viajando no tempo, planejando o seu futuro ao lado da esposa e do senador Lentulus.
2: Sem dúvida, agora tenho a chance de resgatar todos os erros que cometi no passado perante os meus entes queridos. Assumirei os negócios da família, aliviando as preocupações materiais e angustiosas daquele que me acolheu em seus braços generosos, oferecendo-lhe para sempre todo o carinho e a dedicação de um filho.
0: De repente, a atenção geral da multidão é surpreendida por um fenômeno estranho e aterrorizante. Em cima do Vesúvio, eleva-se uma gigantesca pirâmide de fumaça, seguida de impressionantes labaredas.
2: Pelos deuses, isso não pode acontecer!
0: Plínio Severus, assim como todos ali presentes, fica surpreso com o fenômeno estranho e inexplicável. Rapidamente, o anfiteatro é tomado pela confusão e pelo terror. Em meio à perturbação geral, o filho de Flamínio ainda consegue se aproximar do administrador imperial, rodeado por seus familiares completamente apavorados com a violência da erupção.
2: Meu amigo, tenhamos calma. Pelas barbas de Júpiter, por onde andarão a nossa coragem e a nossa fibra?
0: Em breves instantes, a terra começa a tremer sob seus pés, em vibrações desconhecidas e sinistras. Algumas colunas tombam o solo pesadamente, enquanto numerosas estátuas caem dos oratórios improvisados cobertos de ouro e pedras preciosas.
5: Plínio, não há tempo a perder. Precisamos chegar às embarcações, rápido.
2: Não. Preciso retornar à residência do senador Lentulus.
0: O oficial romano, ansiosamente, se atira no meio da multidão que deseja retirar-se em massa do circo, causando o esmagamento de crianças e idosos. Após fazer um esforço sobre-humano, Plínio consegue alcançar a rua. Porém, quase todas as vias públicas de Pompeia já são tomadas por gente que abandona suas casas desesperadamente.
7: Fogo!
8: Fogo!
7: Ai, é a ira do Vesúvio!
0: As ruas e vilas estão repletas de pessoas apavoradas, buscando abrigos inexistentes, correndo sem rumo. Plínio, com enorme dificuldade, vence todos os obstáculos, mas o Vesúvio lança agora para o céu uma fogueira indescritível e imensa, como se a própria terra houvesse incendiado as entranhas mais profundas. Uma chuva cinzenta cai sobre a cidade, enquanto o solo treme sem parar e os edifícios desmoronam pelos abalos sísmicos. Ao mesmo tempo, uma fumaça negra começa a escurecer a confortadora claridade solar. Mergulhada numa penumbra espessa e aterrorizante, Pompeia assiste aos seus últimos instantes, numa aflição desesperada, enquanto Plínio Severo luta com todas as forças para vencer a fúria da natureza e chegar à casa de Publio Lentulus.
8: Deuses do Olimpo, protegei-me deste pesadelo real!
0: Ao mesmo tempo, na vila dos Lentulus, os escravos percebem imediatamente o perigo que se aproxima. Após a queda das primeiras colunas que sustentam a residência, todos os servos do senador começam a abandonar seus postos.
8: Vamos! Vamos! Ainda há chances de escapar com vida!
9: Venha conosco, Ana! Pompeia ainda será destruída pela fúria do Vesúvio! Não podemos ficar aqui!
3: Que Deus os acompanhe, meus irmãos! Nos encontraremos em breve no reino do Senhor!
0: Os escravos partem em disparada, tentando escapar do terremoto, enquanto Ana, esquivando-se das paredes que começam a desabar, ingressa no interior da residência, onde numa câmara subterrânea, o senador Lentulus e a filha ouvem os terríveis rumores da catástrofe.
1: Por onde andará Plínio a estas horas?
3: Tenhamos fé, meu pai. Oremos para que ele regresse em breve, são e salvo.
1: Ana! Ana, onde está você? Responda! O que está acontecendo?
3: Estou aqui, senhor. Eu sinto muito. Os demais servos partiram desesperados. Agora nada mais pode ser feito. O Vesúvio foi despertado.
1: Então, minha amiga, só nos resta pedirmos misericórdia ao Messias. Traga a cruz de Simeão e vamos à prece que te foi ensinada pelos discípulos de Jesus. O coração me diz que é chegado o fim da nossa jornada neste mundo.
0: Enquanto Ana busca apressadamente a relíquia do velho samaritano, enfrentando o perigo das paredes oscilantes, Publio Lentulus ouve os ruídos tenebrosos da terra dilacerada e os gritos apavorantes do povo, misturados ao barulho violento do vulcão, que, transformado numa imensa fornalha, enche toda a cidade de cinzas e lavas ferventes.
1: Só agora, minha filha, compreendo as palavras sagradas de Cristo, há muito tempo, na Galileia, quando me afirmou que toda a grandeza romana era bem miserável e num breve minuto poderia o império ser reduzido a um punhado de pó.
0: A velha escrava retorna ajoelhando-se com serenidade, guardando nas mãos a lembrança de Simeão, orando em voz comovida e profunda.
3: Pai nosso que estás no céu, santificado seja o vosso nome. Venha a nós o vosso reino. Seja feita a vossa vontade, assim na terra como nos céus.
0: Nesse instante, porém, a serva é atingida por uma enorme coluna de mármore, fazendo seu corpo rolar sem vida sob os escombros da câmara subterrânea. A velha criada sente-se amparada espiritualmente pelas mãos abençoadas do venerável samaritano, que a conduz às mais elevadas esferas espirituais. Tamanha a natureza do seu coração iluminado nas dores e testemunhos angustiosos do aprendizado terrestre.
8: Ana! Ana!
1: Não nos deixe sozinhos!
0: Completamente isolados, Públio e a filha vivem minutos terríveis de angústia e desamparo. Mas alguém, contudo, rompe todos os destroços e consegue chegar rapidamente à câmara interior, abraçando-os na tentativa de protegê-los dos desabamentos.
8: Flávia! Meu pai! Aqui estou!
1: Plínio, o que aconteceu com Ana?
8: Eu não sei! A cidade está sendo destruída.
3: Fique aqui, meu amor. Não nos abandone.
0: Flávia abraça carinhosamente o marido, enquanto o velho senador, quase asfixiado, toma as mãos dos filhos, abraçando-se os três num gesto derradeiro. Uma grossa camada de cinzas começa a invadir o ambiente, através das fendas enormes das paredes destruídas. As últimas colunas que ainda estavam de pé desmoronam sobre os três, levando suas últimas energias e fazendo-os cair, enlaçados para sempre, sob um amontoado de escombros. Em meio às sombras sinistras, no entanto, pairam agora criaturas aladas e leves, em atitudes de prece, confortando o coração abatido dos pobres condenados à destruição.

0: sobre os três corpos soterrados, observamos neste momento a figura radiosa de Lívia, junto de numerosos companheiros que a auxiliam com devoção nos serviços de desprendimento total dos agonizantes.
1: Esta hora angustiosa é bem o símbolo dos nossos erros e crimes, através de encarnações tenebrosas. Mas vós, Senhor, sois toda a esperança, toda a sabedoria e toda a misericórdia.
0: Pousando as mãos luminosas e puras na fronte abatida do companheiro, Lívia eleva os olhos ao firmamento escurecido, prosseguindo a oração com a suavidade da sua fé e dos seus sentimentos incomparáveis.
1: Senhor, abençoai nossos espíritos neste momento doloroso. Suavizai os tormentos da alma gêmea da minha, concedendo-lhe neste instante o alvará da liberdade. Aliviai, Salvador do mundo, todas as suas mágoas. Concedei-lhe repouso ao coração angustiado e dolorido, antes do seu novo regresso à trama escura das reencarnações, no planeta do exílio e das lágrimas dolorosas. Ó Senhor, ele já não é mais o vaidoso senador de outrora, mas um coração inclinado ao bem e à piedade, pregados pela vossa doutrina de amor e redenção. Sob o peso das provações amargas, seus costumes se espiritualizaram a caminho da vossa verdade e da vossa vida.
0: E enquanto Lívia eleva suas preces ao Senhor, o senador Lentulus, abraçado aos filhos já mortos, desfere o último suspiro, com uma pesada lágrima cintilando nos seus olhos apagados. Durante vários dias, numerosas legiões de seres espirituais flutuam sobre os céus escuros e tristes de Pompeia. Após terríveis perturbações, as almas de Públio e dos filhos despertam, ali mesmo, sobre o túmulo de névoa da cidade morta.
2: Ana, onde está você? Onde estão os servos? Ajudem-me! Não consigo ver nada!
3: Públio, meu amigo.
0: O senador não enxerga, mas identifica a voz de Flamínio Severus, que conforta o seu espírito desconsolado.
3: Não apele mais para os recursos do planeta terreno, porque todos os teus poderes terminaram com os teus restos mortais na face escura e triste da Terra. Apela para o Deus Todo-Poderoso, cuja misericórdia e sabedoria nos são dadas pelo amor de seu Cordeiro, Jesus Cristo.
0: Mesmo com as dedicações constantes de Lívia e de Flamínio, o espírito do senador Lentulus é invadido durante vários dias por pesadelos angustiosos nos primeiros instantes da sua nova vida.
2: Deus Pai Todo-Poderoso, tenha piedade dos meus erros na vida terrena. Aliviai meu sofrimento com a luz do vosso amor eterno.
0: Entretanto, após as súplicas sinceras que fluem do coração arrependido, Públio sente que seu mundo interior começa a ser iluminado por uma força indefinível e, junto dos filhos queridos, recupera a visão, reconhecendo os entes amados, com lágrimas de amor e reconhecimento, nos portões do Reino Eterno.
4: Flamínio!
2: Calpurnia! Agripa, Pompílio, Emiliano Lúcius, irmãos amigos, como é maravilhoso revê-los.
0: Em vão, porém, os olhos aflitos do senador procuram alguém na reunião de entidades afetuosas e amigas.
3: Eu sei que estranha a ausência de Lívia, mas não poderá vê-la enquanto não conseguir despir, pela prece e pelos bons desejos, todas as impressões penosas e nocivas da terra.
1: Lívia tem-se conservado junto ao seu coração, em preces sinceras e fervorosas pelo seu reerguimento. Mas o nosso grupo ainda é de espíritos muito apegados à matéria. E esperávamos o regresso dos seus últimos componentes, que ainda estavam na Terra, para podermos, em conjunto, estabelecer um novo roteiro às próximas reencarnações.
4: Séculos de trabalho e de dor nos esperam no caminho da redenção e do aperfeiçoamento. Mas precisamos, antes de tudo, buscar a fortaleza precisa em Jesus, fonte de todo o amor e de toda a fé, para as elevadas realizações do nosso pensamento.
3: Meu amigo, pede a Jesus por todos nós a misericórdia dessa claridade de um novo dia.
0: Públio então ajoelha-se e, com os olhos repletos de lágrimas, concentra o coração em Jesus, numa oração ardente e silenciosa. Ali, na intimidade da sua alma corajosa e sincera, apresenta ao Cordeiro de Deus o seu arrependimento, suas esperanças, suas promessas de fé e de trabalho para os próximos séculos. Todos os espíritos presentes acompanham a prece do senador, tomados de pranto e mergulhados em vibrações de consolo. Momentos depois, contemplando o horizonte, vislumbram a formação de um caminho luminoso e florido nos céus escuros e tristes da cidade destruída. Por ele, como se descessem dos jardins resplandecentes do paraíso, surgem Lívia e Ana, abraçadas, simbolizando a amizade eterna entre duas almas semelhantes que buscaram o seu reino de luz e de paz, de vida e de amor, tanto através da túnica humilde da escrava quanto da pomposa indumentária das senhoras.
1: Seja bem-vindo, minha alma gêmea. Aqui começa o fim dos martírios terrestres.
0: O velho senador contempla a figura radiosa da companheira e, extasiado, fecha os olhos, enquanto uma névoa suave acaricia sua cabeça, como o leve toque de um lírio divino. Sua alma agradecida é agora lavada por lágrimas de alegria e de reconhecimento a Jesus. Toda a caravana de entidades, ao impulso poderoso das preces de Lívia e Ana, eleva-se a esferas mais altas, para repouso e aprendizado, antes de novas etapas de regeneração e trabalhos purificadores. Como uma legião de infinita boa vontade, um grupo iluminado de anjos eternos. Se você conseguiu ver com os ouvidos e ouvir com o coração, não pense que essa história chegou ao fim. A saga do senador Lentulus é a própria saga da humanidade. Permanece viva dentro de todos nós, a cada novo pensamento, nova ação, para quem quiser ver, ouvir e aprender o sentido mais profundo da palavra fé. Afinal, o tempo não para. O relógio da eternidade continua batendo, pulsando no ritmo dos nossos corações, dia após dia. levando adiante os sonhos, os desafios e as esperanças infinitas de uma criatura predestinada a

0: participaram da radiofonização do romance Há 2000 anos, os atores: Jesus Cristo, Armando Tiraboschi, narrador, Araquém Saldanha, Públio Lentulus, Ézio Ramos, Flamínio Severos, João Paulo Ramalho, Lívia Lentulus, Arlete Montenegro, Flávia Lentulus, Denise Simoneto, Calpurnia Severos, Yara Lins, Plínio Severos, Nelson Batista, Agripa Severos, Wendel Bezerra, Sálvio Lentulus, César Montes Claros, Fúvia Lentulus, Gilmara Sanches, Pôncio Pilatos, Aldo César, Saúde Gioras, Orlando Vigiani Filho, André de Gioras, Walter Breda, Sulpício Tarquínios, Jorge Barcelos, Cláudia Pilatos, Maria Clara Fernandes, Ana Líria Marçal, Simeão, Eleu Salvador, Semile, Fernanda Guerra, Aurélia Lentulus, Neuza Azevedo, Araches, Carlos Silveira e ainda Dirceu Kapuscinski, Paulo Wolff, Gonzaga Pedrosa, Nível Diegues, Iguatemi Costa Pinto, Sérgio Carvalho, Paulo Almeida, Hermano Tiago, Gilda Vandenbrand, César Leitão, Luiz Antônio, Alberto Amorim e Celso Batista. Adaptação para o rádio, Paulo César Jordão Figueiredo. Técnico de gravação, Edson Caetano. Sonoplastia, Dirceu Kapuscinski e Eduardo Profeta. Técnicos de montagem, Luciano e Eduardo Profeta. Direção de estúdio, Ézio Ramos. Direção geral, Paulo Figueiredo. Os direitos autorais sobre a obra literária Há 2000 anos, romance de Emmanuel, psicografado por Francisco Cândido Xavier, pertencem à Federação Espírita Brasileira, que gentilmente autorizou sua radiofonização. Uma iniciativa de José de Paiva Neto, diretor-presidente da LBV Mundial. Realização: Legião da Boa Vontade.
1: Você acompanhou o capítulo de número 40, o último, da radionovela Há 2000 anos.
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3: 2 horas e 47 minutos.
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3: 2 horas e 48 minutos.
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Olá, olá, minhas queridas amigas, meus queridos amigos, votos de paz e bem, que Jesus, o amigo de todas as horas, que os nossos benfeitores espirituais possam nos abençoar e se manter entre nós. É sempre com muita alegria que me dirijo a cada um de vocês, ouvintes, internautas, parceiros da Web Rádio Fraternidade, a emissora do bem na internet, que ajuda todos os dias a construir um mundo melhor. Dando sequência ao nosso programa semanal, ao Encontro de Jesus. Nós estamos estudando esta obra, os Evangelhos e o Espiritismo, já na questão de número 30, o que é ser filho de Deus? Antes da gente ler aqui as respostas, e hoje eu quero fazer de uma forma diferente, porque ao invés de ler a resposta do Raul e a resposta do Divaldo, eu vou ler a resposta de Joana de Ângeles, que escreve por meio de Divaldo Pereira Franco. Eu quero fazer algumas considerações. Vamos à pergunta: o que é ser filho de Deus? Quem é Deus? Nós aprendemos pelas vias das religiões tradicionais que Deus é o nosso Pai, que Deus toma a forma humana e é Jesus presente entre nós. Aprendemos igualmente que Deus se manifestou antes de Jesus e se manifesta após Jesus na figura do Espírito Santo. E aí nós chegamos na Santíssima Trindade. Deus Pai, Deus Filho, Deus Espírito Santo, ou seja, o próprio Deus, Jesus e o Espírito Santo, três pessoas, mas que se consubstanciam em uma única. Mas essa é a crença dos católicos, é a crença dos protestantes. E para nós, os espíritas? Vamos à questão primeira do Livro dos Espíritos, quando Allan Kardec pergunta que c'est Dieu, do francês, que é Deus? Vejam, não tem o que é Deus, porque Deus não é um objeto. E a pergunta igualmente não é quem é Deus, porque Deus não é uma pessoa. E a resposta? Inteligência suprema, causa primeira ou primária de todas as coisas. Então, Deus é o Criador de todas as coisas. Nós tomamos consciência da existência de Deus porque Ele é a causa criadora de todos os efeitos de todas as coisas que nós conhecemos. Vocês estão vendo o Chico ali atrás fazendo bagunça, né? Quando eu olho para o Chico, é um efeito. Foi Deus que criou. Quando eu olho para todas as coisas que existem, são efeitos que Deus criou. Então, nós entendemos Deus na doutrina espírita dessa forma: a causa geradora de todas as coisas. Quando a gente pega a questão de número 1 e faz uma leitura conjunta com a questão de número 4 e também com a questão número 13 do Livro dos Espíritos, que fala dos atributos de Deus. Porque Deus é imaterial, Deus é eterno, Deus é imutável, Deus é soberanamente justo e bom. Então não é o Deus da Santíssima Trindade, conforme a gente aprendeu nas religiões tradicionais, mas é o Deus que criou a tudo, é o Deus eterno, é o Deus soberanamente justo e bom. Então é perguntado o que é ser filho de Deus. É bem verdade que todos nós somos filhos de Deus, porque somos criaturas de Deus. Inclusive, Jesus é filho de Deus. Por mais que Jesus seja o tio mais perfeito que veio ao mundo para ser nosso modelo e nosso guia, ou seja, a nossa referência, ele também é filho de Deus. Ele não é o próprio Deus, mas ele é um espírito que já galgou a escada evolutiva, aquela escala espírita constante das questões 100 a 103 do Livro dos Espíritos, e hoje se encontra na condição de um espírito crístico, e portanto é a nossa referência. Então vejam, Jesus é o Filho de Deus, mas também nós o somos. Mas quando essa pergunta é feita, há aqui um caráter afetivo. O que é ser filho de Deus? Vamos ver o que Joana de Ângeles responde. E ela diz assim: multiplicam-se através dos tempos vários conceitos a respeito de Deus. Por mais complexos, sempre se tornaram insuficientes para expressar toda a grandeza do Criador. Somente Jesus logrou fazê-lo com perfeição, utilizando-se de uma linguagem simples, no entanto, portadora de alta carga racional e emocional, chamando-o de Pai.
Então, o que é ser filho de Deus? Jesus é filho de Deus, nós também somos filhos de Deus. Jesus numa condição superior, porque ele é o nosso modelo, o nosso guia, nosso irmão mais velho, se assim posso me expressar. Filho de Deus somos todos nós que, conforme nos ensinou Jesus, aprendemos a chamá-lo de Pai. Porque vejam, como os judeus chamavam Jesus? Chamavam por seus atributos. El Shaddai, o Deus Todo-Poderoso. Adonai, o meu Senhor. Hashem, o nome. Eu sou o que sou, conforme Deus falou com Moisés no Monte Horebe. Mas Jesus nos ensinou. Pai, Pai nosso que estás nos céus. O Pai é nosso. Uma forma afetiva de dizer que se Deus é nosso Pai, todos somos irmãos. Então, quem é filho de Deus? Todos nós que temos Deus por Pai. Todas as criaturas, tudo quanto existe no universo. Você que me ouve é filho de Deus. Você que me assiste é filho de Deus, e também o seu vizinho, e também aquela pessoa que não tem religião, e também aquela pessoa que tem uma religião diferente, que pensa de uma forma diferente, somos filhos de Deus. Vamos continuar? O designativo excelente preenche todas as lacunas deixadas por outras definições e referências. Deus é o Pai Criador, o genitor divino, a causa incausada de todos os seres e de todas as coisas. O que é ser filho de Deus? É ter Deus como Pai. É ter Deus como Criador. Olha as palavras de Joana de Ângeles. É ter Deus como genitor divino. E aqui não estamos falando de sexo, homem e mulher. Porque Deus, se é a causa, ele nos gerou a todos. Daí genitor divino. É ter Deus como a causa incausada de todos os seres e de todas as coisas. Por que a causa incausada? Porque nós somos efeitos cujo Deus é a causa. Mas ele é a causa incausada porque ninguém gerou Deus antes. Ele é o princípio de tudo. Dizendo de uma forma poética, valendo-me do alfabeto grego, ele é o alfa e o ômega. Ele é o princípio e o fim. Antes de nós existirmos, Deus já era. Porque se eu posso dizer que nós somos infinitos, porque vamos morrer, renascer e progredir sempre, dizer que nós somos infinitos,

0: do teu ser. Vamos pensar. Quando amanhecemos e vemos o sol que brilha, que aquece, não é o amor de Deus? Quando de noite olhamos para as estrelas e vemos o seu brilho, e olhamos para a lua, a irmã lua que ilumina os caminhos, é o amor de Deus. Quando vemos um beija-flor tirando o néctar de uma planta, é o amor de Deus que fez o beija-flor e que fez a planta. Quando vemos a abelha que produz o mel, e do mel nós fazemos várias comidas, temperamos várias coisas, é Deus. O amor de Deus está presente do microcosmo ao macrocosmo. O amor de Deus, ele é imanente, porque está dentro de mim, e ele é transcendente, porque ele me envolve. Ele nos envolve. Então, ser filho de Deus é tudo isso. Continua Joana de Ângeles. Por isso, nada te deve atemorizar ou afligir demasiadamente. Ser filho de Deus é não ter receios. Não nos afligir em demasia, porque nós aprendemos a confiar naquele que tudo sabe. Numa linguagem que me recordo de minha mãe, até os fios de cabelo da minha cabeça estão contados. E vocês estão vendo que eu já estou com pouco, né, gente? Até as folhas de uma árvore, Deus sabe cada uma dessas folhas. Ser filho de Deus é aprender a confiar, a nos entregar na mão dele e seguir em frente, confiante. Prossegue, Joana de Ângeles. Tens uma finalidade que te aguarda, a plenitude da vida. Ser filho de Deus é saber que nós estamos num processo evolutivo, de que nada para, tudo se transforma. O que hoje eu vejo a conta de um problema, amanhã é a solução. O que hoje eu vejo a conta de uma lágrima, amanhã é um sorriso. Daí a gente pode se recordar da lei de Lavoisier, que também é filho de Deus. Na natureza, nada se perde, nada se cria, tudo se transforma. Ser filho de Deus é esse processo evolutivo, esse processo de transformação. Prossegue Joana. Lográ-la de imediato ou mais tarde dependerá do teu livre-arbítrio. Empenha-te no sentido de conseguir êxito nos teus empreendimentos íntimos, mesmo que a peso de sacrifícios, recordando-te em qualquer situação, Deus está contigo. Ser filho de Deus é saber que no momento das minhas dores...
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2: Prezados irmãos de ideal, meu nome é Lucila Frazão, sou da cidade de Uberlândia e sou voluntária na Web Rádio Fraternidade, a emissora do bem na internet. E hoje aqui estamos para mais um momento de oração e de reflexões a respeito dos ensinamentos espíritas em favor de toda a humanidade e de todos os trabalhos da Web Rádio Fraternidade. Escolhemos do livro Fonte Viva, psicografia de Francisco Cândido Xavier, pelo Espírito Emmanuel, a mensagem de número 108, um pouco de fermento. Não sabeis que um pouco de fermento leveda a massa toda? Paulo, primeira carta aos Coríntios, capítulo 5, versículo 6. Ninguém vive só. Nossa alma é sempre núcleo de influência para os demais. Nossos atos possuem linguagem positiva. Nossas palavras atuam à distância. Achamo-nos magneticamente associados uns aos outros. Ações e reações caracterizam-nos a marcha. É preciso saber, portanto, que espécie de forças projetamos naqueles que nos cercam. Nossa conduta é um livro aberto. Quantos de

0: Nossos gestos insignificantes alcançam o próximo, gerando inesperadas resoluções. Quantas frases aparentemente inexpressivas, arrojadas de nossa boca, estabelecem grandes acontecimentos. Cada dia emitimos sugestões para o bem ou para o mal. Dirigentes arrastam dirigidos. Servos inspiram administradores. Qual é o caminho que a nossa atitude está indicando? Um pouco de fermento leveda a massa toda. Não dispomos de recursos para analisar a extensão de nossa influência, mas podemos examinar-lhe a qualidade essencial. Acautela-te, pois, com o alimento invisível que forneces às vidas que te rodeiam. Desdobra-se-nos o destino em correntes de fluxo e refluxo. As forças que hoje se exteriorizam de nossa atividade voltarão para o centro de nossa atividade amanhã. É uma lição maravilhosa, né? Porque isso aqui nos coloca na posição daqueles que têm responsabilidade com seus pensamentos e com as suas atitudes, particularmente no meio e no mundo em que vive, na sociedade como um todo. Então nós temos que estar sempre atentos para vigiar as nossas condutas, vigiar o nosso caminho e emitir pensamentos bons, de luz, aurir propósitos de paz, de benefícios e de amor para todos aqueles que nos cercam. E eu achei lindo quando ele disse aqui que a nossa conduta é um livre aberto, porque nós temos as nossas escolhas, nós podemos escolher, nós temos o nosso livre-arbítrio. E ele disse ainda, qual é o caminho que a nossa atitude está indicando? A nossa atitude está indicando o caminho bom ou o caminho ruim? Aquele que desagrega, que desune, que traz a tristeza, a discórdia. Ou nós estamos tentando unir as criaturas através da paz, do amor, das boas falas? Nós temos que pensar muito a respeito disso, porque ele também lembrou aqui que um pouco de fermento leveda toda a massa. Muitas vezes o nosso pensamento, a nossa ação, pode levar as pessoas para caminhos que muitas vezes não têm volta, dadas as consequências que ela produz. Que saibamos avaliar no nosso dia a dia todos esses acontecimentos. Nós vamos agora fazer a nossa prece agradecendo a Deus, a Jesus, nosso Pai de amor e bondade, tudo que nos concede, a bênção da vida, das oportunidades que temos, do nosso trabalho, seja o trabalho que nos sustenta, o nosso lar, o nosso corpo físico, como também o trabalho dentro dessa doutrina de luz e de amor que nos esclarece tanto e nos conduz ao caminho da retidão e do amor. Agradecendo pela nossa família, pelo pão de cada dia, por tudo que temos. Pai amado, nós só temos a agradecer infinitamente por tudo que fazes para todos nós. E te rogamos neste momento em favor de toda a humanidade, de todo o nosso mundo, dos acontecimentos que estão por aí, acontecimentos esses infelizes ainda, como por exemplo as guerras, as dissensões, que todas essas pessoas que se encontram à frente dessas batalhas, como os dirigentes, possam receber as intuições do alto, mudando a sua forma de ver, mudando a sua conduta. Pedindo também em favor de todos os trabalhos da Web Rádio Fraternidade, essa emissora do bem na internet, que leva a luz, que leva a orientação, o amparo, o auxílio e o esclarecimento a tantos corações. Que ela seja iluminada, inspirada e intuída pelo plano maior. E que todos aqueles que assistem, todos aqueles que cooperam para a realização dos seus trabalhos, possam receber as bênçãos e os eflúvios magnéticos do alto. Nós só temos a agradecer por tudo que nós temos e que o seu amor prossiga orientando-nos e conduzindo-nos hoje e sempre, e que assim seja.
1: Esse foi o nosso momento de vibração em prol da humanidade e das atividades da Web Rádio Fraternidade, Congresso Espírita de Uberlândia e também em favor de cada um de nós. Até a próxima.
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3: 3 horas e 7 minutos.
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1: 3 horas e 10 minutos. 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
2: Você acompanha agora a palestra Louvor a Kardec, expositora Eulália Bueno, conferência ocorrida no dia 1 de outubro de 2026, na cidade de Santos, São Paulo, no Lar Espírita Caminho do Cristo.
3: A nossa alegria de podermos estar juntos, mesmo que por enquanto sejamos poucos os que chegaram, mas os que chegaram antes de nós e que não estamos vendo é uma verdadeira multidão. Então, o nosso trabalho não é para o outro, é para nós mesmos. E aquele que fala é o que está mais perdido, porque ele precisa ficar repetindo, até aprender. Então, a gratidão, a felicidade, a honra de servir Jesus, acolhendo os que, através das redes sociais, e eu espero que estejam assistindo ao longe pelo impedimento de vir à casa espírita, ou que residam longe, ou que estejam limitados, porque seria a mesma coisa de fazermos uma cirurgia deitados no sofá de casa, porque não queremos nos deslocar ao hospital. Isso se torna impossível. Aí nós dizemos, não, uma cirurgia é um campo aberto, pode sofrer uma infecção, mas existem as infecções fluídicas, os ambientes viciados, perniciosos, onde por mais que nós façamos, não conseguimos sair da pressão psíquica que fazem sobre nós. Então, um lar que não faz evangelho, uma família que não se respeita, pessoas extremamente apegadas ao materialismo, os que preferem o descanso ao esforço, todos estão mergulhados num ambiente pernicioso. O ambiente da casa espírita compara-se ao ambiente de um centro cirúrgico, asepsia total, os benfeitores nos aguardando, já nos recebendo à porta, fluidos que são tratados, é diferente. Então, se você está na sua casa, por algum empecilho que você poderia ter vencido, nós esperamos te abraçar na próxima semana. Então, vamos orar. Senhor Jesus, nos dias da atualidade, nos sentimos como os cristãos do primeiro século. A casa espírita, os templos religiosos, se assemelham a catacumbas, onde aqueles que reconheciam precisar de Jesus se encontravam para buscar, através das Escrituras, o entendimento da tua presença na terra. O mundo, lá fora, assemelha-se a um coliseu, onde as arquibancadas estão lotadas de almas atiradas aos vícios, à usura, ao materialismo, desejando que desaparecêssemos da face da terra, para que pudessem ficar à vontade com as suas imoralidades. Como ninguém quer despertar a própria consciência, foge da religião. Os cristãos do primeiro século, Senhor, eram tão diminutos que não estranhamos estarmos em poucos para ouvir as lições que falam de ti, pois temos certeza que tu estás conosco. Nesta casa, rogamos aos benfeitores Maria do Rosário, Martins Fontes, que nos agasalhem, que nos inspirem, que nos tratem das mazelas viciosas, para que tenhamos coragem de transformar a nossa moral na moral que o Cristo veio exemplificar. A quem rogamos que nos abençoe e permaneça conosco, hoje e sempre. Enquanto eu fazia a introdução da nossa palestra, enquanto realizava a prece, eu me recordei de um fato que passamos no final de agosto, início de setembro. Porque muitos de nós aqui já são antigos na casa e recordam da época que não cabia gente na casa. Não era assim, Terezinha, Celso? E aí ficam se questionando, por que hoje a casa está vazia? O que, que aconteceu? Por que, que as pessoas deixaram de vir? Pois eu vou dizer algo para vocês que vai fazer com que avaliem que o problema não é do caminho do Cristo. O problema também não é das casas espíritas. O problema é das religiões que não fazem apelos materialistas. Porque se eu fizer aqui um culto para o enriquecimento, todo mundo vai vir. Nós estamos fazendo para o enriquecimento espiritual. Então, nós estivemos na Mansão do Caminho, numa quinta-feira, no programa Conversando sobre o Espiritismo, a casa de Divaldo Pereira Franco, que tem lugar para aproximadamente 500 pessoas. Não chegava a 80. A casa de Divaldo Franco. Então imaginem que na devida proporção, está natural. Por onde andamos no Brasil, as casas espíritas estão com pouca frequência. Isso nos admira, porque nós, os espíritas, não deveríamos ser materialistas. Não deveríamos. Mas tudo leva a crer que somos. Que nos ocupamos mais das coisas materiais do que dos vínculos com a religião espírita. Ou com outras religiões, porque somos todos irmãos. E o desespero de quem conduz uma casa espírita, um templo religioso, está em atrair pessoas. Porque tem custos a sustentação de uma casa. E se nós não temos associados, não vamos ter recursos para sustentar a casa. E em qualquer religião, inclusive no Espiritismo, nós estamos vendo casas apelando para tratamentos que não são espíritas, a fim de encher a casa. O lar espírita, caminho do Cristo, é fiel à doutrina espírita. Se nós precisarmos tocar o evangelho com uma única pessoa, nós que temos a noção, e ainda através da vidência, do quanto este salão está cheio, nós estamos felizes em realizar a tarefa. E rogando a Jesus que ela sirva pelo menos para mim, né? Para que eu possa me corrigir diante das reflexões que fazemos. Hoje é dia 1º de outubro. Depois de amanhã, seria o aniversário de Allan Kardec. Allan Kardec, que veio a este mundo com o nome de Polite Leon Denizar Rivail, nasceu no dia 3 de outubro de 1804, na cidade de Lyon, na França. Emérito professor, dominava matérias muito importantes, detinha, inclusive, conhecimentos na área médica. Então, ele não era uma criatura ignorante. Ele foi discípulo de Pestalozzi, estudou no Instituto Yverdon, na Suíça, e foi reconhecido pela Academia Francesa de Letras, num século em que essa era a maior academia do mundo, porque a França era o país dos iluministas, dos grandes intelectuais. Ele nasceu num período terrível, porque acabavam de viver os dias fatídicos da Revolução Francesa, que culminou com a queda da Bastilha, que era uma fortaleza onde se guardavam todas as munições do exército francês e que depois se transformou numa prisão para aqueles que ameaçavam a monarquia francesa. Foram tempos difíceis. A Bastilha caiu em 14 de julho de 1792. Vejam, Allan Kardec nasceu em 1804. Então, a poeira da Revolução, a Nova França ainda estava num turbilhão desesperador, a ponto de que na queda da Bastilha houve um pronunciamento dos líderes da Revolução Francesa na célebre Catedral de Notre-Dame, onde eles declararam a morte de Deus. Pensem na gravidade. Então, os iluministas se reuniram na Catedral de Notre-Dame, puseram sobre um andor da Igreja Católica, onde se carregavam os santos na procissão, uma mulher nua, coberta com um manto branco totalmente transparente, desfilando no campo sagrado dos nossos irmãos católicos, e a chamaram de razão. Nós não precisamos de Deus. Porque se Deus existisse, ele simplesmente teria impedido que passássemos dias tão tormentosos. Ele não tinha permitido que de um lado estivesse a monarquia, os burgueses eram os donos de burgos, então eram nobres, eram pessoas de muitas posses, e depois uma valeta moral, e do outro lado, no pé do abismo, os pobres. Para os pobres nada, para os ricos tudo. Já perceberam que em todas as épocas da humanidade essa cena se repete? Quando a gente vai ao Império Romano, essa cena se repete. Ou antecede, né? Porque o Império Romano antecede muito. E nós vamos fazendo assim na nossa evolução. Então, os espíritos que viveram as desvalias morais voltam para o mundo espiritual. Aí vem espíritos de uma leva moral melhor. Então, nós temos na Terra, como tivemos a época de Jesus, sob a guarda do imperador Augusto, uma era de Roma maravilhosa, em que surgiram os filósofos das grandes escolas, em que a arte, inclusive, e dominando tudo na Grécia, foi das mais belas. Então a gente vai lá, na época dos gregos, da Roma, e o que nós vemos de esculturas, nós ficamos estarrecidos. Depois cai de novo, aquela leva que foi para o mundo espiritual, volta à Terra. E traz os mesmos hábitos do passado. Aí vem a Idade Média, as cruzadas, a Inquisição, são eles voltando. Aí passa esse período, voltam os que têm a singeleza da arte, da poesia. Eu preciso dizer para vocês que período nós estamos agora. E o pior é que fomos nós que voltamos. Então está um período em que a música não é música, a poesia não é poesia, a arte não é arte. É? Vemos as coisas mais absurdas, ou seja, os espíritos mais necessitados foi exatamente aqueles a quem Jesus confiou a transição planetária. Que baita confiança ele tem em nós. Allan Kardec faz parte de uma leva que iria suceder à época dos iluministas. Então imaginem Allan Kardec vir à luz da reencarnação dia 3 de outubro e Napoleão Bonaparte tornar-se imperador da França a 2 de dezembro do mesmo ano, 2 meses depois disso. Sob uma pompa, um luxo extraordinário, com um coral na mesma catedral de Notre-Dame, de 1000 vozes, cantando a música que ele mandou criar para a coroação dele, que é Pompa e Circunstância, que é uma música excepcional. Vocês acham que Kardec nasceu num período fácil? Para trazer à luz a obra gigantesca que é o Espiritismo, Kardec nasceu no momento propício da humanidade? Não. Então, o irmão X, que é o pseudônimo de Humberto de Campos, através de Francisco Cândido Xavier, neste livro Cartas e Crônicas, cuja, eu estou vendo aqui, primeira edição, 1966, traz a sua lição 28, uma redação, uma história do irmão X, intitulada Kardec e Napoleão. Napoleão era um César, a quem Jesus, por súplica de redenção, ele vinha a reencarnação, foi um grande estrategista. Então vocês olhem na história de Roma, que vocês vão saber a que César nós estamos nos referindo, porque ele foi um estrategista tão perfeito, que até hoje o exército de vários países usam a estratégia militar de César, que foi Napoleão Bonaparte. Então, não precisamos acrescentar mais nada sobre ele. Ele veio, então, suplicou a Jesus que gostaria de vir na época que antecedesse o nascimento de Allan Kardec para aplacar toda essa confusão no solo francês. Vieram outros, ele veio, na realidade, para trazer Deus de volta ao solo da França. Porque se Deus foi declarado morto em 1792, percebam essa data, 1792. Foi uma data terrível, porque aqui no Brasil foi enforcado Tiradentes, que era a favor da liberdade. O que que a França procurava? Liberdade. Então percebem que são ares que sopram no mundo todo, é que nós não prestamos atenção. Então Napoleão veio com a tarefa de unificar a França, de fazer a França aceitar Deus de volta, e esse movimento da morte de Deus não aconteceu uma vez só. Foi um movimento da França que se tornou mundial na Primeira Grande Guerra e na Segunda Grande Guerra, e agora está acontecendo de novo. Porque vocês estão vendo uma apologia ao materialismo. Nós vimos Jesus ceder, sendo perseguido pelo diabo, em pleno carnaval, em escola de samba. Então, vocês percebem que nós estamos repetindo esse período da negação da cristandade e de Deus? Isso é história. Isso é realidade, não sou eu que estou inventando. Então, o que acontece? Napoleão foi chamado ao mundo espiritual exatamente no último dia de 1799, virada do século. Kardec estava para nascer dali há 4 anos. Ele foi chamado, uma tertúlia espiritual se realizou no entorno da Terra, porque, para mim fica fácil entender, mas às vezes para vocês fica complicado. A Terra, ela é viva. Como é que a matéria pode ser viva? As plantas são espíritos em evolução. Os animais são espíritos. As pedras, como é que elas podem ter vida? Porque nós estamos mergulhados na aura ou psicosfera de Jesus. A vida da Terra é sustentada pela psicosfera de Jesus, que está mergulhado na psicosfera de Deus, que é o fluido cósmico universal. Então, percebam como isso é lindo. Então, a aura de Jesus, não podemos dizer, ó, Jesus se reuniu sob a França, ele é grande demais para caber na França. Então, na tertúlia, uma tertúlia no mundo espiritual, uma reunião de espíritos, Christos, que é a categoria mais alta de espíritos que estão numa comunhão com Deus, se reuniu no entorno da Terra. Tamanha missão de Napoleão. Os apóstolos de outrora se reuniram. Os exércitos de Roma, que foram comandados por ele, se reuniram para fazê-lo lembrar que era uma reencarnação de redenção, para que ele não se permitisse dominar pelo poder e realmente acalmasse a França para o Espiritismo vir à luz, para facilitar o trabalho de Allan Kardec. Ele fez. Então, no dia da coroação, ele já tinha entrado, porque assim, as igrejas fecharam na França, os religiosos foram expulsos, eles se desvincularam do papado. Aí Napoleão fez tudo de volta. Então ele falou com o Papa, abriu as igrejas, trouxe os religiosos de volta. Porém, na hora da coroação, que é hábito até hoje, quando a gente vê a coroação da Inglaterra, você vê a autoridade máxima da igreja, em nome de Deus, colocar a coroa. O que, que é isso? Para que aquele rei reine sob a proteção, a bênção, e seja um instrumento da expressão de Deus. Alguém já foi? Não. Então, quando o Papa vai coroar Napoleão, ele toma a coroa das mãos do Papa, se autocoroa, dizendo que ele está acima de Deus, e coroa a Imperatriz Leopoldina. Quem assistiu o filme de Allan Kardec percebe que tem um momento em que ele vai ao palácio pedir a Napoleão que autorizasse a publicação de O Livro dos Espíritos, porque não podia. Na França, era um rigorismo excessivo para a religião. Se reunissem 5 pessoas numa casa da mesma família, tinha que pedir autorização às autoridades. Por quê? Porque a revolução começou assim. Vocês sabiam disso? Então, quando se reunisse, tinha que pedir autorização. Ora, ele ia fazer o lançamento de um livro completamente estranho. O materialismo dominava, ele ia falar de espiritualismo. Então, ele levou o livro, porque Napoleão, nesta história, ele se comprometeu, era motivo da sua redenção, a autorizar Allan Kardec a publicação do Livro dos Espíritos. No filme, vocês veem que ele não recebeu Allan Kardec. E Allan Kardec teve que lutar muito para conseguir a autorização para reunir os espíritas e fazer o lançamento do livro. Mas lembram que eu disse que ele era discípulo de Pestalozzi? Ele era Hippolyte Léon Denis Arrivail, reconhecido pela Academia de Ciências da França, que publicava livros de língua, de gramática e de matemática, que hoje o ensino que nós temos moderno, muito dele partiu de Pestalozzi. E quando Pestalozzi se ausentava de Yverdon, quem assumia o instituto era Allan Kardec. Então, partiu de Hippolyte Léon Denis Arrivail. Ele era reconhecido, dava aulas em escolas importantes, em universidades. Quando descobriram as ideias malucas que ele estava tendo, ele foi advertido. E pediram que ele abandonasse essa ideia. Ele disse, não. O meu compromisso é com Deus, é com Jesus, é com os benfeitores da humanidade. E eu vou levar adiante. Despediram-no de tudo. Ele perdeu o salário, ele perdeu tudo, tudo. Então ele passou a dar aulas particulares dentro da sua casa, foi vendendo as coisas, empobrecendo, empobrecendo, empobrecendo. Tinha dias que ele fazia uma única refeição por dia para sustentar-se. Amélie Boudet, sua esposa, foi o anjo da sua vida, ajudou-o a compilar, ele montava, ele escolhia, ela organizava, ela era professora, ajudou-o a responder cartas, e na sua miséria, ele publicou toda a codificação espírita. E escolheu não usar o seu nome de discípulo de Pestalozzi para essas publicações, porque ele queria que a sociedade francesa e mundial aceitasse os livros pelo seu conteúdo e não por ele ser um discípulo de Pestalozzi. A Academia de Letras da França o descredenciou. Então ele ficou um Zé Ninguém. O espírito protetor dele, que não era ninguém mais, ninguém menos do que Jesus, o espírito de verdade, ou o espírito da verdade, então vê-se a que hierarquia ele estava alçado, disse-lhe, sugeriu-lhe, use o nome Allan Kardec, que foi o seu verdadeiro nome numa reencarnação em que você viveu como um sacerdote druida. Então percebam por que ele usou o nome de Allan Kardec. E caso vocês não saibam, numa reencarnação anterior a ser Allan Kardec, ele já deu mostras de que a religião não deveria ser academia para os intelectuais. Todo mundo tinha que saber o que estava escrito na Bíblia. Então, ele veio como um reformador. Ele foi Ian Rus. Quase ninguém. Ele foi condenado e foi queimado na fogueira em Constança, na Alemanha, como Ian Rus, juntamente com o seu discípulo direto, que foi Jerônimo de Praga. Então, vejam que coisa excepcional quando você junta a história para saber que Allan Kardec tinha como mentor Jesus. Ele é um espírito qualquer? Não. Quando você olha toda a codificação, você vai ver o espírito de verdade. Espírito de verdade. E ele não era médium ostensivo. Olha que interessante. Não era. Kardec não tinha essa mediunidade. E quando a gente diz para vocês, todo mundo é médium, você diz, eu não sou. Mas quando ele necessitava, ele captava o seu anjo guardião, lhe orientando. Quem era? Jesus. Eu fico imaginando que tipo de orientação esse benfeitor deu para ele, né? E esses luminares espirituais, esses espíritos de escola, que são o ministério de Jesus, então são aqueles que ladeiam Jesus desde a formação da Terra. Então Jesus, um espírito puro, recebeu de Deus o compromisso de construir a Terra e de conduzir o planeta e os seus habitantes à era da regeneração. Quando Jesus fez isso, todo o sistema solar, toda a galáxia onde ele evoluiu, já tinha desaparecido há bilhões de anos. Bilhões de anos. Ele já tinha galgado todos os patamares de evolução, sendo um espírito puro, em comunhão com Deus. Vocês acham que ele foi reprovado em alguma prova até agora? Não. Allan Kardec é um ministro de Jesus. Como ele, outros espíritos que estão na codificação espírita. Quando você vira os livros da codificação, você vai ver mensagens de diversos espíritos, Erastos, São Paulo, é Paulo de Tarso, Lamennais, uma rainha de França que dá o depoimento, não é um espírito de escola, ela presta um depoimento. Então nós vamos ver espíritos, se vocês quiserem ver assim, eles mais reunidos, quem são os espíritos da codificação, eu vou sugerir que vocês peguem o Livro dos Médiuns, capítulo 31, Dissertações Espíritas, as mensagens dos mais importantes espíritos da codificação estão lá. Ou um livro chamado Os Expoentes da Codificação Espírita, de Malena Marcon, da Federação Espírita do Paraná. Eles são os ministros de Jesus. Allan Kardec teve diante de si todas as adversidades. O grande César, que veio para aplainar um pouco o caminho, para que a psicosfera aura da Terra estivesse suave, como o imperador Augusto, servindo a Jesus, a Deus, fez com Roma todo o século que recebeu Jesus, foi o século de maior pacificação no Império Romano. Não existiram guerras, só existiram artes, filósofos, intelectuais com padrão moral diferenciado. Claro, Nero fugia à norma e avançou na perseguição a Jesus, aos cristãos, e daí foram se sucedendo os imperadores que voltaram à Terra, que estão por aí reencarnados num país, no outro, e que, se nós lermos nos livros de história, nós vamos dizer, esse é fulano, aquele é Beltrano, aquele é ciclano. É muito interessante isso. É porque nós lemos por ler, né? Então, gente, se eu disser para vocês, quem não se lembra, talvez vocês não conheçam pelo nome. Vocês já ouviram falar em Longinos? Longinos foi o soldado romano que cravou a lança no Cristo, que apressou a sua morte, porque ele estava impaciente, ele queria ir comemorar, ele queria tomar vinho, visitar as mulheres, e aquele Cristo não morria. Então ele lancetou Jesus. Vocês sabem qual foi a mais recente reencarnação dele? Onde ele se redimiu totalmente, depois de nefastas vindas à carne, como Napoleão falindo, ele se redimiu. Vocês sabem quem ele foi? Dom Pedro II. Dom Pedro II. Por um acaso, vocês sabem que Judas, que traiu Jesus, segundo o nosso entendimento, mas não traiu, ele estava tão maravilhado com os milagres de Jesus. Ele fazia água virar vinho, ele curava cegos, leprosos, paralisados, ele curava, ele aparecia e desaparecia. Então Judas o amava muito e não se conformava de que Jesus não tivesse um lugar para dormir. Porque ele tinha que sair da casa dele em Nazaré e peregrinar. Ele não tinha onde ficar. O templo de Jerusalém era magistral para homens de moral podre, que negociavam a religião. Então ele pensou, sabe de uma coisa, eu sou esperto, eu vou tirar o dinheiro deles, que na realidade é do povo, então prestem atenção ao raciocínio de Judas. O dinheiro dos religiosos, dos doutores da lei, veio do povo pobre, do povo humilde, a quem Jesus servia. Ele servia. Então eu vou tirar o dinheiro deles, vou pedir um dinheiro alto, 30 moedas de prata. Era uma fortuna. Vocês não sabem quanto era 30 moedas de prata. Mas, como eles queriam que entregassem Jesus, ele disse, eu vou entregar. Recolho as 30 moedas de prata para construir um templo para ele. Ou, se ele não quiser o templo, custear as andanças dele, ele poder dormir numa pousada, não ficar na intempérie, não sofrer fome, frio. Olha, a ideia dele foi maravilhosa. E eu tenho certeza, quando os soldados chegarem lá, Jesus desaparece. Jesus se entregou. foi torturado, foi crucificado, e antes de Jesus ser crucificado, Judas, arrependido, tirou a própria vida. Maria Dolores, na poesia Retrato de Mãe, declama quando a mãe de Jesus vai aos abismos para trazer Judas de volta. Então, olha que panorama. Judas, depois, para se redimir, sofreu muito. Veio como Joana d'Arc. Era Judas reencarnado. Tem um livro chamado Joana d'Arc, Léon Denis, que fala exatamente essa história. Não satisfeito, ele volta à Terra, nada mais, nada menos, como Teresa d'Ávila. A santa espanhola de Ávila, caminho de redenção, Allan Kardec, que merece todo o nosso respeito, nosso louvor, veio já redimido, aquele que não precisava mais vir à Terra, pois se ele é um ministro do Cristo, ele é um espírito puro. Ele veio sob todas as adversidades, como veio Francisco de Assis, que era João, o apóstolo do Cristo, nos recordar que deveríamos voltar-nos para Jesus. Que deveríamos reviver o cristianismo dentro de nós, porque não vimos a Terra para sermos bem-sucedidos na Terra. Nós vimos a Terra para mais uma experiência de redenção. Quem somos nós? Qual é a nossa história no passado que Allan Kardec, através da codificação espírita, que não são apenas os 5 livros, todo mundo fala... A codificação espírita é formada por 5 livros. Eu quase caio de costas. Porque são os 5 livros mais importantes. É o livro dos Espíritos, o livro dos Médiuns, o Evangelho segundo o Espiritismo, o Céu e Inferno, a Gênese, obras póstumas, que foi publicado pós-morte de Kardec. Mas tem Viagem Espírita, o Principiante Espírita, o que é o Espiritismo. E tem toda a coletânea da Revista Espírita, que começou a ser publicada em 1º de janeiro de 1858. E a sua última edição sob Kardec, sob orientação de Kardec, era ele que fazia, se deu... em março de 1869, no dia 31 de março de 1869, estava Allan Kardec na sua casa humilde, preparando a mudança para uma casa um pouco mais confortável, no meio de caixas, imagine uma mudança, no meio de caixas. E o mensageiro da editora veio buscar, pegar na mão dele a Revista Espírita de março de 1869. Ele entrega a revista e cai vitimado pelo rompimento de um aneurisma cerebral. Missão cumprida. Aí você diz assim, nossa, mas tudo bem, o Kardec veio numa época ruim, venceu. Mas quantos anos ele demorou? Ele assistiu a primeira sessão das mesas girantes em 1855. Lançou o Livro dos Espíritos... em 1857, no dia 18 de abril. desencarnou a 31 de março de 1869. Em 14 anos, desde a sua conversão, a obra que ele nos legou é monumental. Só erra hoje quem não conhece. Só anda nas sombras quem nunca leu a codificação. Só resume o espiritismo a este pequenino quadrado, que é um ponto na terra que ninguém enxerga, que é o centro espírita, aqueles que não conhecem a codificação. Que é a pequena o espiritismo, achando que ele não passa de evangelho, passe, reuniões mediúnicas. Não é só isso. Tudo que você encontra nos livros básicos da codificação, aqui é a compilação. Ele retirou do laboratório que é a Revista Espírita, onde as pesquisas, as cartas que ele recebia, as comunicações de mais de 1000 grupos espíritas familiares, famílias onde tinha manifestações espirituais, vinha comunicação, psicografia, mandavam tudo para Kardec. Está na introdução do Evangelho, a universalidade do ensino dos espíritos. Kardec comparava, tirava a essência, publicava tudo, todas essas mensagens na Revista Espírita, e o que ele sintetizou está nos livros da codificação. Você conhece a religião que você frequenta? Você sabe o que, que o Espiritismo tem que te faz vir aqui, ou você vem para tomar passe, para ouvir o Evangelho, e nem sabe quem é Allan Kardec? E assim, nós vamos encerrar com um fato real que vai passar por piada. Mas eu quero que vocês vejam a dimensão da nossa ignorância.

menina, Amélie Boudet. Aí veio ele, Allan Kardec. Ele foi convidado para uma inauguração de um centro. E ele foi fazer a palestra. Ao final da palestra, o fundador do centro pegou os livros de Allan Kardec e disse: você não imagina o sonho que eu tinha de te conhecer para você autografar os seus livros. Pensou que ele era Allan Kardec. Eu digo para vocês, vocês vêm à casa frequentemente. Nós todos estamos passando por adversidade. Você olha para mim e diz: ah, ela é um espírito superior. Não sou. Eu sou alguém que conhece em minúcias o Espiritismo e sabe a importância de Allan Kardec, a quem eu só não me ajoelho, porque estou com o joelho doente, para agradecer e dizer: bendito sejas, Allan Kardec. Vamos orar. Rogar a Jesus, o divino amigo, que abençoe esse espírito luminar, que se entregou ao próprio martírio e só não foi crucificado porque a crucificação já não era mais utilizada. Que desencarnou vítima do rompimento de um aneurisma cerebral, porque ele não tinha tempo nem dinheiro e não haviam exames específicos para detectar a fragilidade orgânica a qual diversas vezes o seu anjo guardião, o Espírito de verdade, Jesus, o advertiu: estás te esforçando demais, poupa a tua saúde. Mas ele olhava para frente e tinha certeza que precisava acelerar os passos, não podia poupar as forças para nos deixar a estrada de luz, que é o Espiritismo. Nós te louvamos, Mestre, que seguistes os passos do incomparável Mestre, que é Jesus. E rogamos aos benfeitores desta casa que nos inspirem, nos abram a mente para que possamos descobrir que somos, estamos hoje agasalhados nas luzes do Espiritismo, para aprendermos a administrar a nossa própria existência, sem escolher tantas vezes o caminho do sofrimento. Ah, Jesus querido, que a gratidão de cada espírito espírita, encarnado ou desencarnado, leve um ramalhete de luzes em nome da nossa gratidão ao teu discípulo amado, que nos legou a estrada de paz. A nós, Senhor. Querida benfeitora Maria do Rosário, Martins Fontes, irmão amado, agasalhai-nos junto ao vosso coração, abençoai-nos, estendei as luzes, as vibrações,

0: condições deste ambiente, à nossa família, ao nosso lar. E que saiamos daqui levando por onde formos as mesmas claridades que enfeitam a nossa alma. Despede-nos, Senhora, em nome do Cristo, em tua paz, hoje e sempre, que assim seja. A nossa gratidão e os votos de muita paz a todos.
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3: Nós estamos agradecendo você que acompanhou conosco mais esse evento que nós transmitimos para você. E olha só, você já se manifestou, deixou seu recadinho aí no nosso livro de visitas? Se não deixou, por favor, se manifeste. É muito importante nós termos o feedback de vocês, termos o retorno de vocês, porque nós vamos encaminhar para o expositor, para a expositora que trouxe esse tema para nós e também para os organizadores. Esperamos o seu recadinho, esperamos a sua mensagem aqui conosco. E continue ligadinho aqui com a gente, porque a programação da Rádio Fraternidade é 24 horas no ar, com mensagens, música, programas e você aqui conosco. Um grande abraço a todos vocês que estiveram com a gente, que se manifestaram em nosso livro de visitas, o nosso carinho e a nossa gratidão. Que Jesus abençoe e ampare todos vocês.
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7: Olá. Basta a cada dia o seu próprio mal. Essa é uma frase de Jesus contida no Sermão do Monte, quando ele dizia: não vos preocupeis com o dia de amanhã, pois o dia de amanhã cuidará de si mesmo. Basta a cada dia o seu próprio mal. O que quer dizer essa frase do Cristo? Que não devemos nos organizar para o futuro? Não, não é isso. Ele disse: não vos preocupeis, não vos preocupeis. Não nos ocupemos antes da hora. Cuidemos do dia de hoje, porque o amanhã será consequência das nossas ações do hoje. Quando ele diz: basta a cada dia o seu próprio mal, é para que nós nos ocupemos com as questões do presente, porque o presente é que vai formatar o futuro. Então, se nós não cuidarmos bem do presente, do dia de hoje, do momento vivencial, nós teremos o amanhã com os resquícios do ontem ou do hoje. Então, chamou-nos a atenção Jesus para a ponderação, para o equilíbrio. O que nos lembra aquela frase que inicia uma belíssima letra de música chamada Tocando em Frente, que diz: ando devagar porque já tive pressa. Pressa. Talvez essa seja a palavra que defina os nossos dias atuais. Corremos tanto, temos tanta pressa que já queremos viver o amanhã sem ter vivido o hoje, sem sentir o hoje. É importante que observemos o nosso ânimo interior, que observemos as nossas condutas até mesmo, se elas não são apressadas. Esse andar devagar não é ficar parado, esse andar devagar é ter o equilíbrio, a serenidade para ler os sinais que a vida nos traz, ou que a vida nos oferece, ou que a vida nos dá. Sinais que somente com uma certa, com um certo equilíbrio, com uma certa ponderação, que nós conseguimos interpretá-los. Aqui em Minas, nós temos um ditado que diz: o homem nasce, cresce, corre, corre, fica velho e morre. Ou seja, não vive, não sente a vida. Então vamos sentir a vida, vamos viver o dia de hoje, vamos viver o dia de amanhã, amanhã, o dia de hoje, hoje. E sabendo que o que fizermos no dia de hoje reverbera ou reverberará no dia de amanhã. Então, Jesus foi muito sábio, como sempre foi, como sempre é em todas as suas falas. Não vos preocupeis com o dia de amanhã, pois o dia de amanhã cuidará de si mesmo. Basta a cada dia o seu próprio mal. Basta a cada dia as nossas obrigações bem cumpridas, os nossos deveres bem cumpridos e a nossa esperança em dias melhores a partir das nossas condutas melhores no dia de hoje. Tenham todos um excelente dia.
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2: 4 horas e 9 minutos.

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1: Boa noite para todos. As chamadas festas do período bíblico são as festas principais e depois festas que foram sendo criadas ao longo do tempo pela comunidade judaica. Então, festa de Hanukkah, festa pela destruição do templo, uma série de outras festas que têm apoio em eventos que não são eventos do período bíblico do Velho Testamento. São festas que têm sua base, sua razão de ser, em acontecimentos que não são esses que estão ali no momento em que o Levítico é redigido. Não é? E mesmo para a comunidade judaica, embora haja essa quantidade de festas que foram criadas, né? Destruição do Templo de Jerusalém, do jejum, do Hanukkah e etc., eles sabem que, do ponto de vista bíblico, há um núcleo, que são as sete festas. Na verdade, as três principais festas, que é Páscoa, Pentecostes, semanas, né? E a festa das cabanas. E a festa das tendas. Essas, na verdade, são as principais festas, as três, porque a tradição do povo hebreu pedia que todo homem, todo varão, se deslocasse em peregrinação a Jerusalém nessas três festas. E as outras quatro, que se somam às três para completar as sete, elas estão, na verdade, ligadas a uma das três. Então, por exemplo, festa dos pães ázimos e festa das primícias está ligada à Páscoa, né? Porque é logo em seguida, né? Você faz a Páscoa e já logo começa os sete dias de pães ázimos, né? Você pega a última festa de tenda, por exemplo, ela coroa a festa de Rosh Hashanah, que é do Ano Novo, e a festa das trombetas. Então, tá, Yom Kippur, né? Está tudo ligado ali, coroando com a festa das tendas. Mas é como se nós tivéssemos assim, três sóis e quatro planetas girando em torno desses três sóis. E depois outros planetas foram sendo acrescentados aí, outras festas, né? É até bom se dizer isso, sem nenhuma crítica, né? Muitas festas foram criadas pela comunidade judaica muito depois do cristianismo, porque o cristianismo, a comunidade cristã, ela se apropriou dessas festas e ela deu um significado muito cristão a essas festas. E, por esta razão, a comunidade judaica acabou criando outras festas só delas, como, por exemplo, no Natal eles comemoram o Hanukkah. Né? Comemora a destruição do templo. Então, são festas muito típicas que dizem respeito mais a um reforço de identidade étnica e cultural do que propriamente uma base bíblica mesmo. É mais para diferenciar a comunidade judaica da comunidade cristã. Isso é muito comum, né? Muitas práticas foram colocadas no judaísmo não no sentido de ampliar o que já estava no judaísmo, mas no sentido de diferenciar a comunidade judaica da comunidade cristã. Porque a comunidade cristã tem também como base o Velho Testamento. Então, a gente tem que ficar atento a isso para perceber isso, né? É incrível também, porque mesmo os pesquisadores judeus, eles têm uma profunda busca das tradições remotas, né? Porque as tradições hoje atuais do judaísmo não são necessariamente as tradições da época de Jesus ou de épocas anteriores a Jesus, né? Muitas dessas tradições, assim, na sua integralidade, elas se perderam, né? E foram se alterando, até porque eles tinham um templo, né? A presença do templo ali, a ida ao templo, tudo que acontecia no templo fazia com que houvesse uma centralidade no judaísmo, que depois que o templo é destruído, o judaísmo precisa encontrar outras formas de centralidade, né? Ele precisa procurar outros pontos de união da comunidade que estava dispersa. E aí, por exemplo, a sinagoga ganha uma força, as casas de estudo ganham uma dimensão que, por exemplo, o templo tinha na época de Jesus. Então, a gente tem que estar atento a isso, né? Mas nós vamos dar sequência hoje àquela reflexão que a gente estava fazendo sobre a Páscoa. Só que hoje a gente preparou uma coisa boa, uma surpresa, né? E a surpresa está nessa obra aqui, do Roger Ledeau. Está em francês, né? Chama La Nuit Pascal. A Noite Pascal. A Noite da Páscoa. O Roger Ledeau é um grande especialista em Targum. O que é Targum? Na época de Jesus, por conta do povo hebreu ter ficado muito tempo na Babilônia, entre os persas, sob a exposição da língua aramaica, quando o povo volta para Jerusalém, volta para Israel, para a terra de Israel, ali da Palestina, a maior parte do povo não fala mais hebraico. O hebraico não é mais uma língua da rua, do dia a dia. O hebraico era uma língua utilizada para o culto, né? Para a gente ter uma ideia disso, basta lembrar a Igreja Católica 200 anos atrás. A missa era celebrada em latim, o culto era todo em latim, as pessoas saíam da igreja e falavam a sua língua, né? Se ela estivesse na França, ela falava francês, se estivesse na Itália, falava italiano, mas a missa era celebrada em latim. Na época de Jesus também, né? O culto era em hebraico. E as pessoas falavam na rua aramaico, com todas as variações de dialeto, né? Então, quem morava em Jerusalém, o dialeto era um pouquinho diferente, quem morava na Galileia, essa história de paulista, nordestino, mineiro, né? Os sotaques, os dialetos, que a língua é algo vivo. Então, o que eles fizeram? Que a pessoa ia para o culto, na escola de estudo, ou na sinagoga, ou no templo, né? Como é que ela entendia? Então, você tinha um tradutor, fazia a tradução simultânea para o aramaico. Mas o tradutor, ele explicava. Ele traduzia e dava uma explicada também, porque muitos termos, muitos elementos do Velho Testamento se perderam, né? As traduções se perderam, não estavam escritas. Então, aquele tradutor simultâneo, ele recuperava essa tradição de interpretação que era viva nas escolas de interpretação bíblica e trazia para o Targum. Quando mais tarde essas traduções foram escritas, que durante muito tempo elas ficaram assim, na oralidade, ficaram na cultura mesmo, cultura oral. Quando eles resolveram escrever isso em textos, né, reescreveram o texto do Velho Testamento, praticamente todo, em aramaico, com esses acréscimos, né? Então, eu hoje vou ler um versículo aqui de Êxodo 12, versículo 42, que fala da noite da Páscoa, e vou trazer a tradução do Targum, né? Porque ela acrescenta umas coisas assim muito interessantes. Muito interessantes. Aí alguém pode se perguntar, mas qual a utilidade aí do Targum? O que ele está trazendo de novo? Sabe aquela história de Cordeiro de Deus que tira o pecado do mundo? Este é meu sangue, bebei todos vós, o sangue da nova aliança, este é meu corpo, fazei isso em minha memória. Todas essas coisas são às vezes difíceis da gente entender, né? Como que a gente conecta? Como que os autores ali do cristianismo nascente, João, Mateus, Marcos, Lucas, Paulo, de onde eles tiraram isso? Quer dizer, essas ideias surgiram de onde? Qual que é a base disso, né? Será que eles criaram isso do zero? Ou será que eles estavam dando continuidade a uma tradição? evidentemente trazendo elementos novos, mas dando uma continuidade, ampliando um material que já existia. E é o que nós vamos ver no Targum, porque esse Targum aqui é um Targum neofite, né? O nome dele, ele tem uma tradição muito antiga. Ele contém uma tradição que é muito antiga. Então, ele fala de coisas que, com certeza, os evangelistas, os apóstolos, conheciam. São histórias, interpretações que as pessoas conheciam, porque elas ouviam isso no templo, na sinagoga, durante a festa. Então, vamos lá. Bom, qual que é o versículo, né? Êxodo 12, 42, diz assim: assim como o Senhor passou em vigília, sem dormir, em vigília, acordado, aquela noite, para tirar do Egito os israelitas, estes também devem passar em vigília essa mesma noite para honrar o Senhor por todas as suas gerações. Então, aqui está falando sobre o Êxodo. O episódio passado, né, no nosso estudo passado do Levítico, nós comentamos aqui sobre a Páscoa, Pêssar, que era a morte dos primogênitos do Egito e que o anjo da morte pulou as casas em que estavam com a marca do sangue do cordeiro. Pular em hebraico, Pêssar. A festa do salto, do pulo. As casas que foram puladas, que foram poupadas. Então, a Páscoa, ela celebra a libertação do povo do Egito. O êxodo. Saíram da escravidão no Egito em direção à terra prometida. A promessa. Libertação e promessa. Essas são as palavras-chave do êxodo. E a Páscoa, ela simboliza isso. Não é? E a função do cordeiro é, o cordeiro é o que padece no lugar de quem é libertado. Essa é a ideia. Não estou falando de Jesus ainda não. Vamos voltar. O que é o cordeirinho? O cordeirinho, ele é sacrificado. Por quê? Porque lá no Egito, o filho mais velho de cada casa israelita só não morreu porque um cordeirinho morreu e o sangue dele foi colocado na porta. Esse é o simbolismo. Né? Aquele cordeirinho que morreu em sacrifício ficou no lugar do primogênito da família israelita e os egípcios, como não tinha essa tradição, não cumpriram esse mandamento. Aí, no caso, o filho mais velho da casa, cada casa egípcia, o filho mais velho morreu. Padeceu. Essa é a história. Mas hoje eu queria chamar a atenção para uma coisa aqui interessante. Foi de noite. Foi de noite. E o texto diz mais, o texto é poético, né? Vamos levar isso literalmente, né? Desde que Deus ficou em vigília, passou a noite acordado. É claro, né, gente? O texto não está dizendo que Deus dorme, acorda, não é isso, né? Vigília no sentido de, imagina assim, uma mãe, um pai, né, que fica ali a noite acordado. Né? Então, que isso está dizendo? Do cuidado de Deus. Né? Ele passou em vigília. Ele ficou ali acordado até libertar o povo, conduzido para o êxodo. Isso é muito importante. Isso é o que está dizendo aqui. Aí vem o Targum. O que é que o Targum fala? O que é que ele traduz? Ele traduz um versículo, faz virar quatro.
2: Esse tradutor é bom.
1: Quando foram traduzir do hebraico para o aramaico, há uma noite, que é a noite do Êxodo, a noite da Páscoa, virou quatro noites.
2: Então ele diz assim. Ele diz que, com efeito, isso já é o Targum. Quatro noites estão inscritas no livro do memorial. A primeira noite foi aquela que... Eu vou falar. Antes, deixa eu voltar nesse livro do memorial. Eu vou evitar citações aqui para não ficar enfadonho, né? O povo hebreu acreditava que no mundo espiritual, no mundo divino, há um livro onde todas as boas ações são inscritas. E o nome de todas as pessoas que operam no bem, os eleitos, também está escrito. É o chamado livro da vida, que João faz referência lá no Apocalipse, ou livro do memorial. Por que eu estou citando isso aqui? Isso está no Targum, mas está também em outros textos da tradição judaica a existência desse livro memorial. E é curioso que quando Jesus vai celebrar a Páscoa, ele diz assim: fazei isso em minha memória. Fala de novo de memória. Aí diz assim: a primeira noite do mundo foi a noite da criação. Alguém aqui sabia que o mundo foi criado de noite? Laô, pode falar. Sabia?
3: Não.
2: Foi criado de noite?
3: Sabia, não.
2: Não? Sabe como é que eles concluíram isso?
3: É.
2: Targum diz assim, ó. Havia trevas. Olha o que Gênesis fala. Havia trevas sobre a face do abismo. E o Espírito de Deus pairava sobre as águas. E disse Deus: haja luz. Então estava escuro. É divertido, né? Não é bom? Eu estou falando isso aqui pelo seguinte, aqui, quando a gente entra em Targum, em interpretação, é lúdico. A interpretação aqui, ela não é pesada. Ela é gostosa. É boa. Então, você interpreta com leveza. Para quê? Para você conectar as coisas. Se você estiver fazendo uma interpretação pesada, você não consegue conectar. Então, a primeira noite foi a da criação. Tanto que diz assim: e foi a tarde e amanhã, dia primeiro. E foi a tarde e amanhã, dia segundo. Porque o dia hebraico começa às 18 horas. Começa o dia de noite. A criação foi de noite. A noite da criação. Todo mundo já deve estar assim. Vamos, noite da criação, a Páscoa foi? O Êxodo foi? De noite. Não foi de noite? Deus não ficou em vigília, não é o que está falando? O Êxodo 12, 42? Deus ficou em vigília e o anjo da morte passou de noite, pulou a casa dos hebreus e entrou na casa dos egípcios. E morreram todos os primogênitos. Não é isso? E durante aquela noite eles celebraram a Páscoa. Comeram pão sem fermento, que é pão rápido, pão que não dá tempo, apressado, erva amarga, para saber como é que é doloroso ser escravo. E o cordeiro sacrificado, por quê?
1: o cordeiro morreu no lugar do filho mais velho. Esses são os elementos da Páscoa. Então, criação, Páscoa. Está relacionado. Primeira relação entre a criação e a Páscoa, o Êxodo. Quando eu falo Páscoa, eu estou falando Êxodo, Mar Vermelho se abrindo, tudo aquilo, tá? É todo o evento, né? Nós vamos comentar mais. Segunda noite. Segunda noite foi quando Deus se manifestou a Abraão e a Sara. E quando Isaac foi atado para ser sacrificado. Todo mundo lembra disso? Por que eles falam que foi de noite? Porque o texto diz assim, que os céus desceram e os olhos de Isaac se turvaram quando desce o cordeiro que vai substituir Isaac. Segunda noite. Qual que é o nome disso aqui? Chama-se Aquedá de Isaac. Aquedá é se amarrar, amarrar, a atadura. Atadura no sentido de amarrar, de prender. Todo mundo lembra dessa história, né? Abraão chama seu filho Isaac e diz para ele, filho, nós vamos ter que sair para fazer um sacrifício a Deus e oferecer um sacrifício a Deus. Vamos, pai. O que é que nós vamos sacrificar? Calma, filho, lá você vai saber. Subir no monte. Quando chegou lá, quem que ia ser sacrificado? O Isaac. O Isaac. Aí o Isaac é atado quando Abraão ergue o cutelo, né? A lâmina, para sacrificar. Deus diz, não, não, não. Não faça isso. E aí o que acontece? Desce um cordeiro. Gente, isso é antes do Êxodo, hein? Desce um cordeiro atado pelo chifre. Abraão liberta Isaac e sacrifica o cordeiro no lugar de Isaac. Mas, então, pela primeira vez, aqui é a primeira vez mesmo, pela primeira vez, um cordeiro de Deus, porque foi ele que ofereceu, foi sacrificado no lugar de Isaac. Mas o bonito dessa história, e ela é importante para o povo hebreu, é a disposição de Isaac de se deixar sacrificar, né?
3: Entrega.
1: A entrega de Isaac, o desprendimento de Isaac, de ir para o sacrifício. Então, a aquedá de Isaac simboliza o espírito de renúncia, o espírito de sacrifício, o espírito de doação. Mas não seria Isaac. Um cordeiro estaria no lugar. E quando que aconteceu isso? De noite. Aqui, é claro, que a interpretação dá uma forçadinha. Que fala que os olhos de Isaac se turvaram e ele não enxergou, então era de noite. É a segunda noite. A primeira noite foi a noite da criação. A segunda noite tem a ver com Abraão. Por quê? Quando eu falo segunda noite, não é só o sacrifício, porque Deus também fez o pacto da aliança à noite. Todo mundo lembra? Deus chega para Abraão e fala, Abraão, podes contar as estrelas do céu? Vou contar as estrelas do céu de noite. Então, quando promete que Isaac vai nascer? De noite. Quando há queda de Isaac? À noite. Então, toda essa história de Abraão, aliança, noite. Então, essa segunda noite, aqui eu já estou avançando um pouquinho, ela tem a ver com aliança, a aliança com o povo hebreu. A aliança com Abraão, o sacrifício de Isaac é noite. Então, nós temos criação, aliança. Comentamos isso, né? Daquele fio central da Bíblia, criação, noite da criação. A aliança com Abraão foi, né, a aliança feita com Abraão, a principal, porque é onde nasce o povo hebreu, né? Noite também. Terceira noite. Não, essa é tranquila. É a noite da Páscoa. Então, vocês estão vendo que o Targum pegou o capítulo 12, versículo 42 de Êxodo, que está falando da noite da Páscoa, e colocou duas antes e uma depois. Então, a terceira noite é a noite da Páscoa. Nós já sabemos por quê. Deus ficou em vigília, etc, etc. E a quarta noite? A quarta noite, todos os jugos de ferro serão retirados das gerações. Olha só. E a impiedade será retirada do mundo. Nessa noite, vai marchar Moisés, mais um outro, aí o texto está incompleto, ele não fala. Está Moisés e mais alguém marchando, e no meio dos dois, a palavra de Deus, o Messias. Então, a quarta noite é a noite do Messias. É o êxodo da terra. O mundo vindouro. A purificação da terra. A regeneração da terra. É a noite messiânica. Olha que interessante. Isso é o que eles tinham. Isso é a tradição. Agora, imaginem os cristãos vivendo a experiência de Jesus, sendo sacrificado na Páscoa, à noite, a ressurreição no amanhecer. Que associação fizeram? Essa. Conectaram essas tradições. Ok, aqui nós vimos o texto.
0: 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Na próxima semana você vai ouvir a sequência deste episódio. 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
1: 4 horas e 52 minutos.
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3: A águia de asas partidas. Ele possuía muitas riquezas. Tinha as arcas abarrotadas de ouro e gemas preciosas. A juventude lhe sorria e os amigos sempre se faziam presentes nos banquetes. Habituara-se a dormir em seu leito de ébano e marfim. Dormir e sonhar. Em seus sonhos, misturava-se a realidade das tantas vitórias que lhe enriqueciam os dias e um desejo de paz que ainda não fruía. Ele amava as corridas de bigas e quadrigas. Recentemente, comprara cavalos árabes fogosos e escravos o haviam adestrado durante dias. Tudo apontava para a vitória nas próximas corridas no porto de Cesareia. Mas os momentos de tristeza se faziam constantes. A felicidade não era total. Faltava algo. Ao mesmo tempo, ele temia perder a felicidade que desfrutava. Por isso, ouvindo falar daquele homem singular que andava pelas estradas da Galiléia, o procurou. Bom mestre, que bem devo praticar para alcançar a vida eterna? Desejava saber, como desejava? A resposta veio sonora e clara. Por que me chamas bom? Bom somente o Pai o é. A tua pergunta respondo. Cumpre os mandamentos, isto é, não adulterarás, não matarás, não furtarás, não dirás falso testemunho, honrarás teu pai e tua mãe. Tudo isso tenho observado em minha mocidade. No entanto, sinto que não me basta. Surdas inquietações me atormentam. Labaredas de ansiedade me consomem. Falta-me algo. Então, propõe-lhe a luz. Vende tudo quanto tens. Reparte-o entre os pobres. Vem e segue-me. A ordem, a meiguice daquele homem ecoava em seu espírito. Ele era uma águia que desejava alcançar as alturas. E o Rabi lhe dizia como utilizar as asas para voar mais alto. Pela mente em turbilhão do jovem, passam as cenas das glórias que conquistaria. Os amigos confiavam nele. Tantos esperavam a sua vitória. Israel seria honrada com seu triunfo. Sim, ele podia renunciar aos bens de família, mas ao tesouro da juventude, às riquezas da vaidade atendida, os caprichos sustentados. Seria necessário renunciar a tudo? A águia desejava voar, mas as asas estavam partidas. Recorda-se o jovem que os amigos o esperam na cidade para um banquete previamente agendado. Num estremecimento se ergue. Não posso, murmura. Não posso agora. Perdoa-me. E afastou-se a passos largos. Subindo a encosta na curva do caminho, ele se deteve. Olhou para trás. Vacilou ainda uma vez. A figura do mestre se desenha na paisagem aos raios do luar. A luz parece chamá-lo uma vez mais. Indecisa, a alma do moço parece um pêndulo oscilante. A águia ainda tenta alçar o voo. O peso do mundo a retém no solo. Ele se decide. Com passos rápidos, quase a correr, desaparece na noite. Os evangelistas Mateus, Marcos e Lucas narram o episódio e dizem como o jovem se retirou triste e pesaroso. Nem poderia ser diferente. Fora-lhe dada a oportunidade de se precipitar no oceano do amor. E ele preferira as areias vãs do mundo. O divino amigo nos chama diariamente.

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1: 5:02.
2: O perigo do materialismo. MJBD era um homem instruído, saturado de ideias materialistas. Não acreditava em Deus nem na existência da alma. Acabou se matando. A pedido de um parente, relata Allan Kardec na obra O Céu e o Inferno, MJBD foi evocado na Sociedade Espírita de Paris 2 anos depois de desencarnado. O espírito MJBD, em sua mensagem, revelou que o motivo do suicídio fora exatamente o tédio de uma vida sem esperança. Respondendo a Allan Kardec quanto à situação em que se encontrava, disse o ex-ateu: "Sofro pelo constrangimento em que estou de crer em tudo quanto negava. Meu espírito está como um braseiro, horrivelmente atormentado." Allan Kardec, no capítulo 5 do Evangelho segundo o Espiritismo, a respeito do assunto, diz o seguinte: "A propagação das doutrinas materialistas

0: É, pois, o veneno dos que se suicidam. E os que se constituem apóstolos de semelhantes doutrinas assumem tremenda responsabilidade. Com o Espiritismo, tornada impossível a dúvida, muda o aspecto da vida. O crente sabe que a existência se prolonga indefinidamente para lá do túmulo, mas em condições muito diversas, donde a paciência e a resignação que o afastam muito naturalmente de pensar no suicídio, donde, em suma, a coragem moral. Muita gente pensa no suicídio quando a vida é sem esperança e busca fugir dela a qualquer preço. Porém, quando se tem a certeza de que a vida continua após a morte, a esperança se fortalece, porque a vida espiritual torna-se uma realidade e a criatura entende que a porta falsa do suicídio dará início a uma vida de grandes sofrimentos, e isso nem pensar. As ideias materialistas são muito perigosas porque atingem a alma, levando-a a situações desesperadoras e insustentáveis. O Espiritismo, como já se disse, matou o materialismo. Os pretensos argumentos científicos de não se poder provar a sobrevivência do espírito após a morte caíram por terra com a doutrina espírita, que demonstra sobejamente essa sobrevivência por meio de fatos irrefutáveis. E atualmente, também a ciência ratifica esse postulado, já demonstrado desde 1857 pelo Espiritismo.
1: Não acumuleis tesouros na terra, onde a ferrugem e os vermes os comem, e onde os ladrões os desenterram e roubam. Acumulai tesouros no céu, onde nem os vermes os comem, porquanto, onde está o vosso tesouro, aí está também o vosso coração. Disse Jesus.
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3: 5:05.
4: 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A mensagem do Cristo é esta, é o conhecimento e a exemplificação. Então, um abraço a todos e até a próxima.
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3: 5:11.
12: Caríssimos amigos e irmãos que nos acompanham pela Rádio Fraternidade, a emissora do bem na internet, trabalhando e propugnando sempre por um mundo melhor, que Jesus nos abençoe e nos dê a sua paz. Vamos continuar lendo o livro Paulo e Estevão, a narrativa do Espírito Emmanuel através da psicografia de Francisco Cândido Xavier. No último programa, tivemos a oportunidade de ler para os nossos irmãos as decepções e as amarguras por quais estava passando Paulo, que agora buscou os discípulos do caminho. E também não foi tão bem recebido como poderia ser, ou como imaginaria ser. Entretanto, em nenhum momento, apesar da amargura, apesar da tristeza, ele sentiu-se decepcionado porque sabia que anteriormente ele havia implantado tudo isso que ele mesmo estava agora recebendo. Portanto, Paulo começa o seu caminho de espinhos e pedras, conforme ele sabia que aconteceria. Após ele ter ido estar com os irmãos do caminho, ele se retirou, e à noite nós temos então Simão Pedro, que, evidenciando admirável bom senso, reuniu os companheiros de mais responsabilidade para considerar o assunto. Além dos apóstolos galileus, estavam presentes os irmãos Nicanor, Prócoro, Parmenas, Timão, Nicolau e Barnabé. Este último, incorporado ao grupo de auxiliares mais diretos da igreja, por suas elevadas qualidades de coração. Com permissão de Pedro, Tiago iniciou as conversações, manifestando-se contrário a qualquer espécie de auxílio imediato ao convertido da última hora. João ponderou que Jesus tinha poder para transformar os espíritos mais perversos, como para levantar os mais infortunados da sorte. Prócoro relatou suas impressões a respeito do pertinaz perseguidor do Evangelho, ressaltando a compaixão que o seu estado de saúde despertara nos corações mais insensíveis. Chegada a sua vez, Barnabé esclareceu que ainda em Chipre, antes de transferir-se definitivamente para Jerusalém, ouvir alguns levitas descreverem a coragem com que o convertido falara na sinagoga de Damasco, logo após a visão de Jesus. O ex-pescador de Cafarnaum solicitou pormenores do companheiro, impressionado com sua opinião. Barnabé explicou quanto sabia, manifestando o desejo de que resolvessem a questão com a maior benevolência. Nicolau, percebendo a atmosfera de boa vontade diante dos irmãos e que se formava em torno da figura do ex-rabino, objetava com a sua rigidez de princípios. Convenhamos que não é justo esquecer os aleijados que se encontram nesta casa, vítimas da odiosa truculência dos asseclas de Saulo. É das Escrituras que se exija cuidado com os lobos que penetram no redil sob a pele das ovelhas. O doutor da lei, que nos fez tanto mal, sempre deu preferência às grandes expressões espetaculares contra o Evangelho no Sinédrio. Quem sabe agora não nos prepara uma nova armadilha de grande efeito? A tal pergunta, o bondoso Barnabé curvou a fronte em silêncio. Pedro notou que a reunião se dividia em dois grupos. De um lado estavam ele e João, chefiando os pareceres favoráveis. Do outro, Tiago e Felipe encabeçavam o movimento contrário. Acolhendo a admoestação de Nicolau, exprimiu-se com brandura: amigos, antes da enunciação de qualquer ponto de vista pessoal, conviria refletirmos na bondade infinita do Mestre. Nos trabalhos de minha vida anteriores ao Pentecostes, confesso que as faltas de toda sorte aparecem no meu caminho de homem frágil e pescador. Não hesitava em apedrejar os mais infelizes e cheguei mesmo a advertir o Cristo para fazê-lo. Como sabeis, fui dos que negaram o Senhor na hora extrema. Entretanto, depois que nos chegou o conhecimento pela inspiração celeste, não será justo olvidarmos o Cristo em qualquer iniciativa. Precisamos pensar que esse Saulo de Tarso procura valer-se de semelhantes expedientes para desferir novos golpes nos servidores do Evangelho. Então ele é ainda mais desditado que antes, quando nos atormentava abertamente. Sendo, pois, um necessitado de qualquer modo, não vejo razões para lhe recusarmos mãos fraternas. Percebendo que Tiago preparava-se para defender o parecer de Nicolau, Simão Pedro continuou depois de ligeira pausa. Nosso irmão acaba de referir-se ao símbolo do lobo que surge no redil com a pele das ovelhas generosas e humildes. Concordo com essa expressão de zelo. Também eu não pude acolher Saulo quando hoje nos bateu à porta, atento à responsabilidade que me foi confiada. Nada quis decidir sem o vosso concurso. O Mestre nos ensinou que nenhuma obra útil se poderá fazer na terra sem a cooperação fraternal. Mas aproveitando o parecer enunciado, examinemos com sinceridade o problema imprevisto. Em verdade, Jesus recomendou que nos acautelássemos contra o fermento dos fariseus, esclarecendo que o discípulo deverá possuir consigo a doçura das pombas e a prudência das serpentes. Convenhamos em que, de fato, Saulo de Tarso possa ser o lobo simbólico. Ainda aí, após esse conhecimento hipotético, teríamos profunda questão a resolver. Se estamos em uma tarefa de paz e de amor, que fazer com o lobo depois da necessária identificação? Matar? Sabemos que isso não entra em nossa linha de conta. Não seria mais razoável refletir nas possibilidades da domesticação? Conhecemos homens rudes que conseguem dominar cães ferozes. Onde estaria, pois, o Espírito de Jesus? O Espírito que Jesus nos legou como sagrado patrimônio, se por temores mesquinhos deixássemos de praticar o bem? A palavra concisa, então, agora do apóstolo, tiver efeito singular. O próprio Tiago parecia desapontado pelas anteriores reflexões. Em vão, Nicolau procurou argumentos novos para formular outras objeções. Observando o pesado silêncio que se fizera, Pedro sentenciou serenamente: desse modo, amigos, proponho convidarmos Barnabé para visitar pessoalmente o doutor de Tarso em nome desta casa. Ele e Saulo não se conhecem. Valorizando-se melhor semelhante oportunidade, porque ao vê-lo, o moço tarsense nada terá que recordar do seu passado em Jerusalém. Se fosse visitado pela primeira vez por um de nós, talvez se perturbasse julgando nossas palavras como de alguém que lhe fosse pedir contas. João aplaudiu a ideia calorosamente. Em face do bom senso que as expressões de Pedro revelavam, Tiago e Felipe mostravam-se satisfeitos e tranquilos. Combinou-se a diligência de Barnabé para o dia seguinte. aguardariam Saulo de Tarso com interesse. Se de fato sua conversão fosse real, tanto melhor. O diácono de Chipre destacava-se por sua grande bondade. Sua expressão carinhosa e humilde, seu espírito conciliador contribuíam na Igreja para a solução pacífica de todos os assuntos. Com um sorriso generoso, Barnabé abraçou o ex-rabino pela manhã, logo pela manhã, na pensão em que ele se hospedava. Nenhum traço de sua nova personalidade indicava aquele perseguidor famoso que fizera Simão Pedro decidir a convocação dos amigos para resolver seu acolhimento. O ex-doutor da lei era toda humildade e estava doente. Indisfarçável fadiga transparecia-lhe nos mínimos gestos. A fisionomia não iludia um grande sofrimento. Correspondia às palavras afetuosas do visitante com um sorriso triste e acanhado. Via-se-lhe, entretanto, a satisfação que a visita lhe causava. O gesto espontâneo de Barnabé sensibilizava-o. A seu pedido, Saulo contou-lhe a viagem a Damasco e a gloriosa visão do mestre, que constituía o marco inovidável de sua vida. O ouvinte não dissimulou simpatias. Em poucas horas sentia-se tão identificado com o novo amigo quais se fossem conhecidos de longos anos. Após a conversação, Barnabé pretextou qualquer coisa para dirigir-se ao dono da hospedaria, quem pagou as despesas da hospedagem. Em seguida, convidou-o a acompanhá-lo à Igreja do Caminho. Saulo não deixou de hesitar, enquanto o outro insistiu. "Receio", disse o moço tarsense um tanto indeciso, "pois já ofendi muito a Simão Pedro e demais companheiros. Só por acréscimo de misericórdia do Cristo, consegui uma réstia de luz para não perder totalmente os meus dias." "Ora essa!" exclamou Barnabé. "Quem não terá errado na vida? Se Jesus nos tem valido a todos, não é porque o mereçamos, mas pela necessidade de nossa condição de pecadores." Em poucos minutos, encontravam-se a caminho, notando o emissário de Pedro o penoso estado de saúde do antigo rabino. Muito pálido e abatido, parecia caminhar com esforço. Tremiam-lhe as mãos, sentia-se febril. Deixava-se levar como alguém que conhecesse a necessidade de amparo. Sua humildade comovia o outro, que a seu respeito ouvira tantas referências desairosas. Chegado a casa, Prócoro lhes abriu a porta, mas desta vez Saulo não ficaria a esperar indefinitivamente, ou indefinidamente, porque Barnabé tomou-lhe a mão afetuosa e dirigiram-se para o vasto salão, onde Pedro e Timão os esperavam. Saudaram-se em nome de Jesus. O antigo perseguidor empalidecera mais por sua vez, ao vê-lo, Simão não ocultou um movimento de espanto a notar-lhe a diferença física. Aqueles olhos encovados, a extrema fraqueza orgânica falava aos apóstolos galileus de profundos sofrimentos. Irmão Saulo, disse Pedro comovido, Jesus quer que sejas bem-vindo a esta casa. Assim seja, respondeu o recém-chegado de olhos úmidos. Timão abraçou com palavras afetuosas, em lugar de João, que se ausentara ao amanhecer, a serviço da confraria de Jope. Em breves momentos, vencendo o constrangimento do primeiro contato com os amigos pessoais do mestre, depois de tão longa ausência, o moço tarcense, estendendo-lhe o pedido, relatava a jornada de Damasco com todos os pormenores do grande acontecimento, evidenciando singular emotividade nas lágrimas que lhe banhavam o rosto. Sensibilizara-se sobremaneira ao relembrar tamanhas graças. Pedro e Timão já não tinham dúvidas. A visão do ex-rabino tinha sido real. Ambos, em companhia de Barnabé, seguiram a descrição até o fim, com os olhos cheios de pranto. Efetivamente, o mestre voltara, a fim de converter o grande perseguidor da sua doutrina, requisitando Saulo de Tarso para o redil do seu amor, revelara mais uma vez a lição imortal do perdão e da misericórdia. Terminada a narrativa, o ex-doutor da lei estava cansado e abatido, instado a explanar suas novas esperanças, seus projetos de trabalhos ou de trabalho espiritual, bem como o que pretendia fazer em Jerusalém, confessou-se desde logo, profundamente reconhecido por tanto interesse afetuoso, e falou com certa timidez. Necessito entrar numa fase ativa de trabalho com que possa desfazer meu passado culposo. É verdade que fiz tudo mal à Igreja de Jesus em Jerusalém, mas se a misericórdia de Jesus dilatar minha permanência no mundo, empregarei o tempo em estender esta casa de amor e paz a outros lugares da terra. Sim, replicou Simão ponderadamente. Certo que o mestre renovará tuas forças, de modo a poderes atender a tão nobre cometimento na época oportuna. Saulo parecia confortar-se com a palavra de encorajamento, deixando perceber que desejava consolidar a confiança dos ouvintes, arrancou as dobras da túnica, rafada um rolo de pergaminho, e apresentando ao ex-pescador de Cafarnaum, disse sensibilizado: aqui está uma relíquia da amizade de Gamaliel que trago invariavelmente comigo. Pouco antes de morrer, ele me deu a cópia das anotações de Levi concernentes à vida e feitos do Salvador. Tinha em grande conta essas notas, porque as recebeu desta casa na primeira visita que ele fez. Simão Pedro, evocando gratas recordações, tomou os pergaminhos com vivo interesse. Saulo verificava que o presente de Gamaliel tivera a finalidade prevista pelo generoso doador. Desde esse instante, os olhos do antigo pescador fixaram-se nele com mais confiança. Pedro falou da bondade do generoso rabino, informando da sua vida em Palmira, dos seus últimos dias e do seu traspasse. o discípulo atendia satisfeito. Voltando ao assunto das suas novas perspectivas, explicou-se mais amplamente, mas sempre humilde. Tenho muitos planos de trabalho para o futuro, mas sinto-me combalido e doente. O esforço da última viagem, sem recursos de qualquer natureza, agravou-me a saúde. Sinto-me febril, o corpo dolorido, a alma exausta. Tens falta de dinheiro? Perguntou Simão bondosamente. Sim, sim, respondeu Saulo hesitante. Essas necessidades, esclareceu Pedro, já foram providas em parte. Não te preocupes em demasia. Recomendei a Barnabé que pagasse as primeiras despesas da hospedaria, e quanto a mais, convidamos-te a repousar conosco o tempo que quiseres. Esta casa também é tua. Usa de nossas possibilidades como te aprouver. O hóspede sensibilizou-se. Recordando o passado, sentia-se ferido no seu amor próprio, mas ao mesmo tempo, rogava a Jesus o auxiliasse para não desprezar as oportunidades de aprendizado. Aceito, respondeu Paulo em voz silenciosa, revelando o acanhamento. Ficarei convosco enquanto minha saúde necessitar de tratamento. E como se tivesse extrema dificuldade em acrescentar um pedido ao favor que ele aceitava, depois de longa pausa em que se lhe notava o esforço para falar, solicitou de forma comovida: caso fosse possível, desejaria ocupar o mesmo leito em que Estevão foi recolhido generosamente nesta casa. Barnabé e Pedro ficaram altamente emocionados. Todos haviam combinado a não fazer alusão ao pregador massacrado sobre apupos e pedradas. Não queriam relembrar o passado perante o convertido de Damasco, ainda mesmo que sua atitude não fosse essencialmente sincera. Ouvindo-o, o antigo pescador de Cafarnaum chegou quase a chorar. Com extrema dedicação, satisfez-lhe o pedido e assim foi ele conduzido ao interior, onde se acomodou entre lençóis muito alvos. Pedro fez mais, compreendendo a profunda significação daquele desejo. Trouxe ao convertido de Damasco singelos pergaminhos que o mártir utilizava diariamente no estudo e meditação da lei, dos profetas e do Evangelho. Apesar da febre, Saulo regozijou-se. Tomado de profunda comoção nas passagens prediletas dos pergaminhos sagrados, leu o nome de Abigail, grafado diversas vezes. Ali estavam frases peculiares à dialética da noiva amada, datas que coincidiam perfeitamente com as suas revelações íntimas, quando ambos se entretinham a falar do passado no pomar de Zacarias. A palavra Corinto era repetida muitas vezes. Aqueles documentos pareciam ter uma voz que lhe falava ao coração de um grande e santo amor fraternal. Ouvia em silêncio e guardou as conclusões avaramente. Não revelaria a ninguém suas íntimas dores. Bastavam aos outros os grandes erros da sua vida pública, os remorsos, As retificações que, apesar de verificadas em campo aberto, raros amigos conseguiam compreender. Observando-lhe a atitude de constante meditação, Pedro desdobrou-se na tarefa de assistência fraternal. Eram as palavras amigas, os comentários acerca do poder de Jesus, os caldos suculentos, as frutas substanciosas, a palavra de bom ânimo. Por tudo isso, sensibilizava-se o nosso doente sem saber como traduzir a sua gratidão imperecível. E neste clima, instaurado por Saulo, sobre as suas reminiscências passadas com a querida e idolatrada Abigail, e ainda com este mesmo sentimento de gratidão que naquele momento estava instalado no seu coração, por ver a dedicação extraordinária de Simão Pedro sobre ele que um dia fora seu algoz. Com este clima de paz, encerramos o nosso programa de hoje. Que Jesus nos abençoe.

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3: 5 horas e 40 minutos.
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5: Olá, meus queridos amigos e amigas. A alegria de nos reencontrarmos em mais uma reflexão espiritual, que espero seja um remédio para nossa alma, uma pequena luz em nossa mente, em nossos raciocínios. Estou lembrando aqui hoje de 3 bem-aventuranças que Jesus mencionou no seu Sermão da Montanha. Eu falo aqui então, quando Jesus diz: bem-aventurados os que são brandos, bem-aventurados os que são pacíficos, bem-aventurados os que são misericordiosos. Então, temos aqui 3 pontos que Jesus considerou como essenciais à nossa felicidade, tanto a felicidade individual como a felicidade coletiva. Brandura, misericórdia e a paz. Ser pacífico. Ser pacífico é promover a paz. Ser brando é ser manso, não violento, não agressivo. Ser misericordioso é ter o perdão no coração e no entendimento. Se Jesus elegeu essas 3 virtudes como condição para a nossa felicidade, porque ele disse que são bem-aventurados, são plenos, são felizes as pessoas que perdoam, as pessoas que são pacíficas, as pessoas que são mansas. E são virtudes que me parecem tão escassas nos dias em que estamos vivendo, não é? Muitas vezes observo nos outros e em mim mesmo que andamos um tanto irritadiços, agressivos, violentos, se não fisicamente, violentos na palavra, no trato com o semelhante. Temos dificuldade de dialogar, porque temos dificuldade de escutar o outro, de ouvi-lo, de respeitar o ponto de vista do outro, ainda que com ele não concordemos. Temos dificuldade de relevar falhas alheias, esquecendo que nós mesmos falhamos tantas e tantas vezes. Jesus, certamente, como Espírito Sábio, enviado por Deus para a espiritualização da humanidade, entendia que sem paz, sem misericórdia, sem mansuetude, a gente não conseguiria viver bem. Nós não teríamos saúde física e mental, porque nos encontraríamos sempre num estado de tensão, de beligerância, de guerra, de conflito, de perfeccionismo, de altas expectativas em relação ao comportamento alheio, o que criaria e cria mais atritos. Nos relacionamentos que se projetam desde os conflitos nos lares até as relações de trabalho, a maneira como nos comportamos no trânsito, que se projetam na política, na escola, nos grupos religiosos até, e nos gabinetes políticos. Então, essas virtudes do Cristo, da mansuetude, brandura, da paz, da misericórdia, nos levam a um comportamento mais afável em relação ao próximo. Guardar a espada, como disse certa feita Jesus a Pedro, guarda a tua espada. Não julgueis, guarda os teus julgamentos. Não condeneis. Ama os teus inimigos. Fazei o bem a quem persegue. Não repudie o teu irmão, ajude-o, porque nós também precisaremos ser ajudados. Que jeito louco que nós estamos vivendo, nos digladiando uns com os outros, nos odiando, nos atacando. Nos separando, quando que nós temos de mais divino, de mais belo, é a nossa relação humana, a fraternidade. É a consciência de que ninguém vive sozinho, ninguém é autossuficiente, ninguém é melhor do que ninguém, que somos interdependentes. Por isso é uma loucura viver na guerra, no ódio, no preconceito, no isolamento. É uma loucura viver promovendo conflitos, ódios e vinganças. Isto adoece. Daí porque então esta lembrança de Jesus que nós temos esquecido. Felizes os que são brandos, os que são pacíficos, e os que são misericordiosos. Vamos tomar essas recomendações do Mestre para nós. Elas são remédios para nossa alma. Elas são roteiros de felicidade. Elas nos acalmam. Elas nos colocam na frequência divina. Porque Deus é amor. Porque Deus é brando. Porque Deus é paz. Porque Deus é misericórdia. Que Deus é perdão. E quando então começamos a viver essas virtudes, vamos nos curando. E ao nos curar, vamos curando o nosso entorno e vamos curando o mundo à nossa volta. Tomemos essas bem-aventuranças como roteiros da nossa vida. Um forte abraço a você, meu amigo, minha amiga.

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1: Olá, amigos da Web Rádio Fraternidade. Aqui quem fala é José Carlos De Luca e estou aqui para convidá-lo a acompanhar o nosso programa Conversa Amiga, feito com muito carinho para você, ouvinte, que sintoniza esta emissora do bem na internet. Toda semana estaremos aqui com palavras de ânimo, consolo e esperança. Espero você e recebo o nosso carinhoso abraço, contando com a sua audiência. Muita paz.
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3: 5:54.
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5: Amigos e amigas da Web Rádio Fraternidade, aqui é Nicola Frattari e é uma alegria. Nos encontrarmos mais uma vez para falar sobre Jerônimo Mendonça. Hoje teremos o terceiro programa de uma série, onde faremos a leitura da novela Cadeira de Rodas, escrita pelo nosso irmão Jerônimo Mendonça. Trata-se de uma curta história repleta de ensinamentos evangélicos para o nosso bem viver. Hoje iniciaremos o capítulo 1. Capítulo 3. Qual é o sentido da vida? Ah, Senhor Manuel, como sou desgraçado e infeliz. Em primeiro lugar, infelicitei sua filha. Fila sofrer amargamente. Quanto ao Senhor, arrasei-o moral e economicamente. Mamãe e Dona Laura são duas sombras de amada desventura. E eu, aleijado inútil. O que é a vida, meu amigo? O que é a vida? O paciente interlocutor, não obstante a máscara de sofrimento que lhe afivelava o rosto, de alma açoitada por mil vendavais de dor, tinha os olhos lacrimosos. Enriquecido de alguma forma pelo conhecimento espírita que já o felicitava, pediu ao rapaz, convidando-o para um diálogo. Eusébio, meu filho, dizia o bom velho, ultimamente tenho lido muito sobre o problema do ser, do destino e da dor, com alicerce na reencarnação. Sinceramente, eu não poderia explicar os acontecimentos chocantes da vida sem a luz do Espiritismo. Sabemos que o ponto de partida é Deus e que esse retorno a Deus se fará através da progressão de tudo que é obra sua. Não nos é dado ainda saber como se processou essa transmutação do animal para o ser hominal. Conforme Nolo ensina o Livro dos Espíritos, o próprio anjo foi átomo um dia. Se nós tirássemos a lógica da reencarnação por um minuto apenas do nosso campo de raciocínio, nós veríamos que o mundo está entregue à mazorca. Sem a luz da palingenesia, como explicaríamos as desigualdades dos seres, tais como a do selvagem e do europeu civilizado, a riqueza e a miséria, a beleza e a fealdade? Para uns, o favoritismo, o poder, a glória. Para milhões de outros, o sanatório, o asilo e a favela? Um homem bom lutando contra tantas vicissitudes, ao passo que o homem considerado ainda de conduta doentia, tudo lhe parece favorecer. A criança excepcional vivendo no mesmo lar, onde seus irmãozinhos brincam sadios e saudáveis. Todas essas considerações, meu caro Eusébio, a doutrina explicou dentro de uma lógica irreversível, esclarecendo que o homem, através dos milênios sucessivos, vem criando para si mesmo destinos felizes ou infelizes, luz ou trevas, felicidade ou desgraça, conforme o uso que faça de seu...

0: Senhor quer dizer com isto que todos nós, que estamos vivendo este drama de dor, fomos cúmplices uns dos outros no passado? E por que não? Aluziu o interlocutor. O presente reflete o nosso passado. O acaso não preside às leis de Deus. Simpatia ou antipatia, amor ou ódio, não se improvisam. Têm suas matrizes em nossas vidas anteriores. O improvisado filósofo, a quem a luz do Espiritismo enriquecia dia a dia, fitou aquele rosto jovem e triste e surpreendeu-lhe o esgotamento, dando por encerrado aquele diálogo com uma prece. Na semana que vem, continuaremos narrando a história Cadeira de Rodas, escrita pelo nosso querido amigo Jerônimo Mendonça. Obrigado.
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Muito bom dia, querido internauta, querido ouvinte que nos acompanha aqui na nossa emissora do bem. Que alegria poder estar aqui com você nesta manhã de sexta-feira, dia 9 de outubro de 2026. Você vai chegando para acompanhar conosco esse nosso momento. Eu queria te agradecer pela sintonia, abraçar os nossos internautas que estão ao vivo conosco, mas também queria agradecer o pessoal que está em sintonia com a gente, acompanhando a reprise do programa aqui na nossa emissora do bem, a Web Rádio Fraternidade.

0: que reprisa ao meio-dia, às 18 horas, esse programa. Muito bom ter você aqui com a gente, tá bom? Imensa alegria. Deixa eu aproveitar nesse momento e também saudar os nossos amigos que chegam para acompanhar o programa aqui no YouTube, no Facebook, no X, no Instagram. Vamos juntos, ajudando a construir um mundo melhor. Você já se inscreveu para o nosso Décimo Céu? Depois dá uma olhadinha lá. Acesse congressoespirita.com.br, congressoespirita.com.br. A gente vai comemorar mais um aniversário da rádio, né? Serão 18 anos de Web Rádio Fraternidade, ao mesmo tempo comemorando também o 10º Congresso Espírita de Uberlândia, né? O 10º Céu, que foi criado para comemorar o aniversário da rádio. 10 edições presenciais, 2 foram feitas no modo virtual, em função da pandemia, e vamos que vamos, né? É o momento em que a gente se encontra, recebe amigos do Brasil e do mundo aqui durante 3 dias, em que a gente vai fazer uma imersão, né, com o tema que está aí no cartaz, ó, Fraternidade em Jesus, um só rebanho, um só pastor. Tá bom? Então vamos lá, gente, vamos aproveitar e lembrar que nós vamos ter hoje uma reflexão com Haroldo Dutra Dias. A gente tem a prece no final com Jorge Alahá. Tem agora mesmo, a gente já vai ler a sequência do livro Assim Vencerás, do nosso querido Emmanuel, pelo Chico, e vamos também ter os pedidos de prece, tem um minuto de sabedoria, tem você aqui com a gente. Se quiser pegar um copo com água, uma garrafa, uma jarra, tá aqui, né, a água para ser fluidificada. O Rubens já colocou a dele aqui para ser fluidificada pelos nossos amigos espirituais, tá bom? Então vamos lá, gente, vamos dar sequência à leitura do livro, né, que a gente está lendo, do nosso querido Emmanuel. A leitura hoje é a lição número 12. E na lição número 12, o Emmanuel coloca como título Abençoa. E aí ele nos traz, né, o texto para a gente refletir. Atravessas rudes provas, acalma-te e abençoa. Alguma ofensa à vista, esquece e abençoa. Amigos desertaram, segue à frente e abençoa. Sofres dificuldades, age, serve e abençoa. Alguém te menospreza, silencia e abençoa. Por nada te revoltes. Deus te guarda e abençoa. Emmanuel. Olha a profundidade do texto do Emmanuel, né? Que trouxe para a gente, de uma forma poética, vamos dizer assim, né? Esse texto. Eu vou ler de novo, olha. Atravessas rudes provas, acalma-te e abençoa. Alguma ofensa à vista, esquece e abençoa. Amigos desertaram, segue à frente e abençoa. Sofres dificuldades, age, serve e abençoa. Alguém te menospreza, silencia e abençoa. E aí, como a gente disse, né, finalizando o texto, por nada te revoltes, Deus te guarda e abençoa. Emmanuel. É isso aí. Vamos lá, né? Vamos trazer um minuto de sabedoria de hoje? Bora!
1: Minutos de Sabedoria, por Carlos Torres Pastorino. Mensagem 249. Não seja cruel. Aprenda a ter compaixão daqueles que estão em pior situação que você. Lembre-se daquela máxima do maior dos filósofos: felizes os misericordiosos, porque eles alcançarão misericórdia. Seja compassivo com os que erram, porque você não sabe quando poderá cometer erro semelhante, e gostará que o compreendam e lhe relevem. Releve também e seja misericordioso com quem erra. O nosso verdadeiro destino é a sabedoria e o amor. Que assim seja.

0: volta com você aqui na nossa emissora do bem, a Web Rádio Fraternidade, e a gente já vai trazer os pedidos de prece hoje gravados pela Josiane. Vamos lá?
1: Olá, meus queridos amigos, meus queridos irmãos. Elevemos o pensamento, indo de encontro ao nosso Pai Celestial, vamos orar pelos pedidos que nos chegaram. Recebemos um pedido do Wellington Monteiro da Silva, para o Wilson Monteiro de Andrade, para o Antônio Washington de Andrade e para o Rubens Pereira de Andrade. Que nosso amado Mestre Jesus possa amparar a cada um desses irmãos. Posso olhar também por todos nós que aqui nos encontramos nesse momento realizando os nossos pedidos. Que assim seja, graças a Deus.

0: Muito bem, de volta com você, querido ouvinte, querido internauta, incluindo nessas rogativas o pedido de preces que a gente recebeu do nosso querido ouvinte Rogério, que pede pelo pai, já na espiritualidade, o Senhor José da Conceição Carvalho, completando mais um ano de sua partida, de seu retorno à pátria espiritual. Nós também registramos o pedido de preces do Dirceu em favor do Leonardo Sozin Vilarinho, netinho dele. Também registramos o pedido de preces para Evandro Martins de Paula Júnior e Solange Fátima da Silva. Queria também registrar hoje o aniversário da... Hoje é aniversário da Paula Beatriz, é isso, Paula? Paula, nossa voluntária, parabéns, viu? Muitas felicidades, que Jesus te abençoe. E também foi aniversário do Helder, né, o esposo da Paula, no último dia 6, que os dois recebam de Jesus todas as bênçãos para seguirem nessa jornada transformadora, né? Muita paz para vocês. Também registramos o pedido de preces para Saulo Augusto Porto Batista, que está completando 16 anos hoje. Olha que legal, parabéns, viu, Saulo? Parabéns, pedido foi feito pela Luciana, que Jesus te abençoe, viu? Jovem, né, 16 anos, aproveitando essa experiência reencarnatória. Muita paz para você, viu? A gente também queria, nesse momento em que a gente faz os pedidos, rogar ao alto que assista e acolha cada um dos amigos que estão conosco. Que Jesus abençoe Luciano Barreira Simplício, que retornou à pátria espiritual, a Iamar Soares, a Ieda Maria, a Eduarda Soares, Agnes Victor, Edson Felipe e Áurea Maria. Que Jesus fortaleça cada um, como fortaleça os nossos irmãos que estão colocando seu pedido de prece aqui para a gente. Envolva cada um dos amigos. Pedido também para José Américo de Aquino, que retornou à pátria espiritual, né? Tenha certeza que, viu, Fernanda, que ele recebe toda a assistência necessária, viu? Vamos refletir com Haroldo agora. Mas você que fez seu pedido, confie, viu? O alto mobiliza esforços para ir ao encontro de cada um de nós e nos ajudar. Vamos ouvir o Haroldo, a gente volta já já.
1: Então já é regeneração no mundo espiritual. Já é regeneração no mundo espiritual. Já é. Os problemáticos estamos encarnados. O problema da humanidade está encarnado. É engraçado que a gente pergunta assim: por que eu estou encarnado nessa época? Por que será? Uma pessoa tão mansa de coração, uma pessoa tão amorosa, tão humilde e branda, resolve tudo na força do amor? Coitado, eu acho que no seu caso erraram. Você não devia estar aqui. Seu lugar é um mundo celeste, né? Seu lugar é um mundo celeste. Então, gente, a transição planetária é um fenômeno profundo da misericórdia divina. Porque veja, Deus não interfere na sementeira. Presta atenção nisso. Escuta o que eu estou te dizendo. Se você chegar aqui e falar assim: vou pular, Deus não vai materializar para te impedir. Deus não interfere na sementeira, porque Deus não interfere no seu livre-arbítrio. Ele sugere, ele inspira, ele manda pessoas, mas você nunca será tolhido no livre-arbítrio. É por isso que todo mundo na sementeira está rindo. Já viu? A pessoa fala assim, o que você está plantando aí? Pimenta. Quanto? 3 toneladas. E você está disposto a comer isso? Não, eu só vou plantar. Eu não vou colher, não. Não vou colher. A gente só chora na colheita. É na colheita que a gente reclama. Quando alguém chega reclamando, pode saber, está colhendo. Observa. Observa. A pessoa chega e fala, e aí, o que aconteceu? Minha vida está um inferno. Está colhendo. Mas na colheita, a misericórdia divina é tão grande que você vem cercado de amor para colher. Então veja, não há interferência na semeadura. Não há interferência na semeadura. Todos os espíritos da terra, escuta isso, gente. Todos os espíritos da terra, incluindo os mais perversos, estão tendo a oportunidade de semear, sem qualquer tipo de interferência. Sem qualquer tipo de interferência. Hoje, qualquer coisa que você quiser fazer de ruim, você faz aqui em Florianópolis. O que você quer? Tráfico de pessoas? Tem. Assassinato? Tem. Droga? Tem. O que você quer? Qualquer coisa. Pensa nas piores coisas. Tem. Pela internet, inclusive. Então, jamais um filho de Deus vai poder chegar para Deus e falar assim, você me impediu de semear. Você me impediu de semear. Isso você não vai ouvir. O que você vai ouvir é a gente dizendo assim, poxa, mas eu tenho que colher? E aí, fala, mas quem semeou? Fui eu. Então quem vai colher? Você. É assim que se educa um planeta. É assim que se educa espírito. Sabe como é que se educa espírito? Você fala assim, pode semear. Você quer semear o quê? Espinho? Pimenta? Tempestade? Pode semear. À vontade, filho. À vontade. Lança sua semente. E prepara. Prepara. Essa é a pedagogia da iluminação. Essa é a pedagogia da iluminação. É por isso que espírito da segunda ordem, que são os bons espíritos, eu não vou falar nem da primeira ordem, porque da primeira ordem eu nem tenho condição de falar. Primeira ordem são os espíritos puros. Espírito da segunda ordem é assim. Sujeito espírita, dormiu, desdobrou, estava tendo uma reunião na casa espírita, no mundo espiritual. Quem que estava fazendo a palestra? Doutor Bezerra de Menezes. E vocês aqui assistindo palestra de Haroldo, né? Pois é. Bom, estava lá doutor Bezerra de Menezes. Aí abriu para pergunta. O senhor levantou a mão. Doutor Bezerra, eu vou fazer uma pergunta aqui, mas eu não estou reclamando dos outros, não. Estou reclamando de mim, viu? Ô, doutor Bezerra, não dá. Eu só sei mentir. Eu minto para mim mesmo. Eu vivo fuxicando a vida dos outros, controlando a vida dos outros. Doutor Bezerra, eu vou dizer para o senhor que tem hora que eu desejo mal para umas pessoas, para alguma só. Mas que eu desejo. E começou a listar aquele tanto de defeito. E o doutor Bezerra ouvindo. Não tem chance para mim, doutor. Aí o doutor Bezerra falou assim, meu filho, eu também. Não, doutor. Eu também, meu filho. Mas há uma diferença, e esse é o título da mensagem. A diferença. Mas há uma diferença. Aí ele arregalou. Agora ficou confuso. Qual que é a diferença, doutor Bezerra? A diferença é o seguinte, meu filho, antes eu corria atrás disso. Eu não podia ver uma oportunidade urgente. Tem uma semana que eu não falo mal de alguém. Ninguém me procura, estou precisando de uma oportunidade de fazer uma fofoca. Antes eu corria atrás disso. Agora, meu filho, eu fujo disso. Então, quando você conversa com o espírito da segunda ordem, você fala para ele assim: escuta, você tem algum programa para domingo? Ele fala: não, vamos prejudicar alguém? Ele fala: não, meu filho, estou fora, não vou, não quero. Por quê? Porque tem alguém forçando ele? Nós precisamos entender uma coisa: ninguém é forçado a ser bom. A única coisa que você é forçado é comer o prato que você cozinhou. Então agora, o mundo é um self-service. O mundo é um self-service. Tem uma fila e 3 quilômetros de self-service. E você está com o seu pratinho. O que, que eu vou pôr no meu prato? Ah, essa ruindade aqui, esse aqui eu quero. Ah, isso aqui é bom também. E você pode servir à vontade, não precisa ter pressa não, viu? Não precisa ter pressa. Pode servir com calma. Às vezes você fica 50 anos servindo. 60 anos. Mas aí você chega na balança. Aí quando você chega na balança, vai pesar. Vai pesar. Só que agora é transição. Então transição tem 2 salões para você comer. Um, missão. Missão Apolo 13. Dá um azar. Apolo 13. Olha o seu prato e fala assim: minha filha, meu filho, isso é prato de planeta primitivo, viu? Já pode entrar na nave. E você vai comendo. Aí ele fala: não, isso aí é prato de gente que está querendo regeneração. Você tá querendo regeneração. Está querendo regeneração. Eu estou vendo aqui, você é fofoqueiro, mas você faz um esforço para ficar de boca calada? Estou vendo o seu esforço. Porque mundo de regeneração, o que o Kardec escreve no mundo de regeneração? Mundo de regeneração é lugar de convalescente. O que é convalescente? É a pessoa que acabou de fazer cirurgia. Você encontra ela, ela está assim, ó: oi, fulano, tudo bem? Estou bem. Graças a Deus, deu tudo certo. Isso é mundo de regeneração. Você chega a pessoa assim: vamos fazer uma coisa ruim? Afasta de mim, Satanás. Convalescença. Com o capítulo 3 de O Evangelho segundo o Espiritismo. Espíritos que ainda têm o que espiar, aurem forças. Aurem forças.
0: Muito bem. Está aí a fala do nosso querido amigo Haroldo Dutra Dias, que vai estar no céu ano que vem com a gente, viu? Mas a Jane pediu para a gente dar os parabéns para a nora dela, Vanessa Rodrigues, que está fazendo aniversário hoje lá em Manaus. Parabéns, viu? Que Deus te abençoe. Muita luz na caminhada. E eu estou colocando o link para você rever o recorte que a gente trouxe hoje do Haroldo, né? É uma palestra que ele fez. E aí na descrição do recorte tem um link também para você ser direcionado para assistir a íntegra da fala dele, tá bom? Vamos fazer a prece junto com o Jorge, aproveitando essa presença dos benfeitores amigos ao lado de cada um de nós. Vamos lá? Vamos fazer a prece?

0: Vamos lá então, vamos orar. Querido Senhor, o quanto te damos graças pelas diversas formas que tu tens de demonstrares o teu amor e a tua solicitude por todos nós. Te agradecer, Senhor, pelo que tu nos concedes. É um dever que nos chega quando contemplamos as diversas coisas que tu nos ofereces a cada passo da jornada. O quanto tu cobriste e cobres as nossas existências com a tua proteção, a fim de que possamos fazer o melhor aproveitamento possível das nossas experiências na carne. O dom de viver e conviver entre os homens, de termos a oportunidade das luzes do conhecimento para as nossas atividades profissionais, a bênção da família, do corpo que vestimos e das múltiplas experiências que temos a oportunidade de viver na sociedade em que estamos. Poderíamos, Senhor, ter renascido em tantos lugares na Terra, mas tu nos ofereceste a sociedade em que estamos, com as vantagens e desvantagens que ela possui, e com as imensas possibilidades de realizarmos o bem. Agradecemos-te por todas essas coisas, mas essencialmente pelas luzes do conhecimento espírita, que nos ajuda a entender as nossas histórias e feridas, as lacunas das vezes que te pedimos algo que não nos foi concedido e que o conhecimento espírita nos ajuda a compreender porque, de repente, ainda não nos concedeste o que tanto pedimos. A chance de reinterpretarmos a existência, compreendendo melhor os nossos vínculos familiares, nossos dramas orgânicos, nossas carências e nossas dores, nossas lágrimas e nossas histórias de dor, de abandono. As tantas vezes, Senhor, que o teu amor nos ensinou a buscar, através das verdades espíritas, o bálsamo para as nossas feridas. Nós te agradecemos por tudo isso, porque somente através desse conhecimento somos capazes de melhor entender as nossas dolorosíssimas histórias de luto, as nossas dores tão profundas que repousam na porção mais íntima das nossas almas e que caminha conosco como um espinho na carne, que só a graça da tua presença, Senhor, pelo conhecimento espírita, é capaz de nos bastar na nossa caminhada. É capaz de nos fazer entender muitas vezes as histórias que atravessamos, nos dando a conta de ressignificarmos as nossas histórias de doença, os nossos dramas no lar, os múltiplos parentes que possuímos, cada um deles com seus dramas, com suas fragilidades, com as suas dores, suas reiteradas quedas, seus problemas de saúde, pelos quais pedimos, Senhor, na expectativa de que, de acordo com o mérito de cada um deles, e nosso também, possamos de alguma maneira merecer da Tua parte as bênçãos que nos ajudem a melhor entender a razão dos nossos sofrimentos temporários para uma felicidade mais duradoura na compreensão da imortalidade que todos nós possuímos. É dentro desta perspectiva, dentro das luzes que Tu nos dás, dentro desse entendimento mais alargado da vida, que nós, Senhor, Te rendemos graças, Te pedindo que nos ajudes para que consigamos agasalhar sobre os nossos ombros a carga das nossas responsabilidades e conseguirmos assim entendermos o propósito maior pelo qual nossas existências carregam essas experiências. E o que significa para nós o êxito nesses dramas tão profundos que atravessamos. Por isso, Senhor, neste momento que Tu nos concedes, para que pensemos na forma como Tu ages nas nossas vidas, nós consigamos reunir forças para que, mesmo por entre as nossas lágrimas, nós consigamos Te agradecer e Te dizer muito obrigado, Senhor, porque ao lado das nossas feridas colocaste um unguento suficiente para que consigamos marchar. E é por isso que Te amamos, que louvamos a Tua presença e Te pedimos apenas: dá-nos, Senhor, lucidez e coragem para marcharmos à frente, porque sabemos que todas as dores passarão e que só o reino que Tu edificaste no bem é que é duradouro e vai durar para sempre. Obrigado por tudo e permanece conosco, Senhor.
1: Muito bem, de volta com você, agradecendo imensamente esses minutos que a gente pôde estar junto, refletindo, se fortalecendo para os embates da vida. Final de semana, os meninos estão aqui fazendo o programa, sábado e domingo, e se Deus permitir, segunda-feira, a gente está de volta. Para quem está no YouTube, tem transmissão ao vivo aí nesse final de semana, tem muita coisa bacana. Fica aí a dica para você estar sintonizado aí no nosso canal no YouTube. A rádio continua 24 horas também com uma programação bacana para nos ajudar a compreender a mensagem do Cristo e, como a gente tem dito, dar um passo a mais além da compreensão, que é viver a mensagem. Dias tumultuosos como esses que a gente tem vivenciado neste orbe, tem um chamamento também interior para mim, para você, para que a gente possa colocar em prática esse conhecimento. Já não é mais tempo da gente ficar na teoria. É preciso ir para a prática. É preciso, nestes dias, testemunhar o Cristo vivendo a sua mensagem. Eis o nosso desafio. E eu encerro o programa com essa música, que foi tema do nosso céu deste ano. Muita paz. Tchau.

0: esperança. Guarde a certeza que dias melhores virão. Ajuda, aguarde no bem sempre. Tenha certeza de que as dores passarão, deixando as marcas para o Cristo de aprendizado e paz. Tendes esperanças. Deus não desampara, Jesus não nos abandona. Mãos amigas surgirão. Uma nova alvorada surgirá radiante. Guarde o amor e aguarde o labor do bem, e a felicidade reinará. Afinal, devemos saber que não importa se a esperança é a última que morre, mas tem que ser a primeira que nasce. Alfredo Júlio.
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2: 6 horas e 38 minutos.

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0: Oi, eu sou a Renata. Hoje eu vou ler para vocês o capítulo 36 do livro Os Mensageiros, de autoria do Espírito André Luiz, psicografado por Francisco Cândido Xavier. Capítulo 36: Mãe e Filhos. No comentário evangélico, eu recolhi observações interessantes. Tal como no caso de Ismalha, quando lhe ouvíamos a sublime melodia, a interpretação de Fábio estava cheia de maravilhas espirituais que transcendiam a capacidade receptiva de Dona Isabel. A viúva de Isidoro parecia deter tão somente uma parte. Deste modo, as crianças recebiam a lição de acordo com as possibilidades mediúnicas da palavra materna, enquanto que a nós outros se propiciava o ensinamento com maravilhoso conteúdo de beleza. Sempre solícito, o instrutor esclareceu: não se admirem do fenômeno, cada qual receberá a luz espiritual conforme a própria capacidade. Há muitos companheiros nossos aqui reunidos que registram o comentário de Fábio com mais dificuldade que as próprias crianças. Experimentam ainda grandes limitações. Havia grande respeito em todos os desencarnados presentes. Fábio Aleto sentou-se em plano superior, ao passo que Isidoro se acomodava junto da esposa, no impulso afetivo do pai que se aproxima, solícito, para a conversação carinhosa com os filhos bem-amados. Nesse instante, a pequenina Marieta, que parecia haver atingido 7 anos, aproveitando o momento de palavra livre, perguntou à mãezinha em tom comovedor: Mamãe, se Jesus é tão bom, por que estamos comendo só uma vez por dia, aqui em casa? Na casa de Dona Fausta, eles fazem duas refeições, almoçam e jantam. Nelly me contou que no tempo do papai também fazíamos assim, mas agora, por que será? A viúva esboçou um sorriso algo triste e falou: Ora, Marieta, você vive muito impressionada com essa questão. Não devemos, filhinha, subordinar todos os pensamentos às necessidades do estômago. Há quanto tempo estamos tomando nossa refeição diária e gozando de boa saúde? Quanto benefício estaremos colhendo com esta frugalidade de alimentação? Joaninha interveio acrescentando: Mamãe tem toda razão. Tenho visto muita gente adoecer por abuso da mesa. Além disso, acentuou Dona Isabel confortada, vocês devem estar certos de que Jesus abençoa o pão e a água de todas as criaturas que sabem agradecer às dádivas divinas. É verdade que Isidoro partiu antes de nós, mas nunca nos faltou o necessário. Temos nossa casinha, nossa união espiritual, nossos bons amigos. Convençam-se de que o papai está trabalhando ainda por nós. Nesta altura da palestra, dada a nossa comoção, Isidora enxugou os olhos úmidos. Noemi, a caçula pequenina, falou em voz infantil: É mesmo, é verdade. Eu vi papai ajudando a segurar o bolo que Dona Cora nos trouxe domingo. Também vi, Noemi, disse Dona Isabel, de olhos vivamente brilhantes. Papai continua auxiliando-nos. E voltando-se para todos, acentuou: Quando sabemos amar e esperar, meus filhos, não nos separamos dos entes queridos que morrem para a vida física. Tenhamos certeza na proteção de Jesus. Marieta, parecendo agora absolutamente tranquila, assentiu. Quando a senhora fala, mamãe, eu sinto que tudo é verdade. Como Jesus é bom. E se nós não tivéssemos a senhora? Tenho visto os pequenos mendigos abandonados. Talvez não comam coisa alguma. Talvez não tenham amigos como os nossos. Ah, como devemos ser agradecidos ao céu! A viúva, que se confortava visivelmente ouvindo aquelas palavras, exclamou com profunda emoção: Muito bem, minha filha, nunca deveremos reclamar e sim louvar sempre. E possivelmente não saberia você compreender a situação se estivéssemos em mesas lautas. Observei, porém, que o menino não compartilhava aquele dilúvio de bênçãos. Entre Dona Isabel e as quatro filhinhas havia permuta constante de vibrações luminosas, como se estivessem identificadas no mesmo ideal e unidas numa só posição. Mas o rapazote permanecia espiritualmente distante, fechado no círculo de sombras. De quando em quando sorria irônico, insensível à significação do momento. Valendo-se da pauta mais longa, ele perguntou à genitora menos respeitosamente: Mamãe, que entende a senhora por pobreza? Dona Isabel respondeu muito serena: Creio, meu filho, que a pobreza é uma das melhores oportunidades de elevação ao nosso alcance. Estou convencida de que os homens afortunados têm uma grande tarefa a cumprir na terra, mas admito que os pobres, além da missão que lhes cabe no mundo, são mais livres e mais felizes. Na pobreza é mais fácil encontrar amizade sincera. A visão da assistência de Deus, os tesouros da natureza, a riqueza das alegrias simples e puras. É claro que não me refiro aos ociosos e ingratos dos caminhos terrenos. O homem de grandes possibilidades financeiras muito dificilmente saberá discernir entre a afeição e o interesse mesquinho. Crente de que tudo pode, nem sempre consegue entender a divina proteção. Pelo conforto viciado a que se entrega, as mais das vezes se afasta das bênçãos da natureza. E em vista de muito satisfazer aos próprios caprichos, restringe a capacidade de alegrar-se e confiar no mundo. Apesar da beleza profunda daquela opinião, o rapazola permaneceu impassível, respondendo algo contrariado. Infelizmente, não posso concordar com a senhora. Até os garotos do jardim de infância pensam de modo contrário. Dona Isabel mudou a expressão fisionômica, assumiu a atitude de quem instrui com a noção de responsabilidade e acentuou: Não estamos aqui no jardim de infância, meu filho. Estamos no jardim do lar, competindo no saber que as flores são sempre belas. Mas que a vida não pode prosseguir sem a bênção dos frutos. Por onde andarmos no mundo, receberemos muitos alvitres da mentira venenosa. É preciso vigiar o coração, Joãozinho, valorizando as bênçãos que Jesus nos envia. O rapazinho, entretanto, demonstrando enorme rebeldia íntima, tornou: A senhora não considera razoável alugar este salão a fim de termos algum dinheiro a mais? Estive conversando ontem com o seu Maciel, quando vim da escola. Ele nos pagaria bem para ter aqui um depósito de móveis. Dona Isabel, de ânimo decidido, respondeu com energia, sem irritação: Você deve saber, meu filho, que enquanto respeitarmos a memória de seu pai, este salão será consagrado às nossas atividades evangélicas. Já lhes contei a história do nosso culto doméstico e não desejo que vocês sejam cegos às bênçãos do Cristo. Mais tarde, Joãozinho, quando você entrar diretamente na luta material, se for agradável ao seu temperamento, construa casas para alugar. Mas agora, meu filho, é indispensável que você considere este recanto como algo de sagrado para sua mamãe. E se eu insistir? Perguntou o mal-humorado, o pequeno orgulhoso. A viúva, muito calma, esclareceu firme. Se você insistir, será punido, porque eu não sou mãe para criar ilusões perigosas no coração dos filhinhos que Deus me confiou. Se muito amo a vocês, precisarei incliná-los ao caminho reto. O pequeno quis retrucar, mas a luz emitida pelo tórax de Dona Isabel, ao que me pareceu, confundiu-lhe o espírito rebelde e viu calar-se a contragosto, amuado, enraivecido. Admirei então profundamente aquela bondosa mulher que se dirigia à filha mais velha como amiga, às filhinhas mais novas como mãe e ao filho orgulhoso como instrutora sensata e ponderada. Aniceto, que também se mostrava satisfeito, disse-nos em tom significativo: o evangelho dá equilíbrio ao coração. A pequena Nelly, amedrontada, pediu humilde: mamãe, não deixe Joãozinho alugar a sala. A viúva sorriu, acariciou o rostinho da filha e asseverou: Joãozinho não fará isso, saberá compreender a mamãe. Não falemos mais neste assunto, Nelly. E fixando o relógio, dirigiu-se à primogênita: Joaninha, minha filha, ore agradecendo em nosso nome. Nosso horário está findo. A jovem, com expressão nobre e carinhosa, agradeceu ao Senhor, tocando-nos os corações. Assim, encerro a leitura de mais um capítulo. Até o próximo programa. Obrigada.
1: Muito bem, pessoal. Aqui é Licurgo. Eu vou comentar o conteúdo do capítulo 36. A Renata concluiu a leitura e nós vamos procurar entender as orientações que André Luiz nos traz nesse capítulo. No capítulo anterior, nós assistimos Aniceto, Vicente e André Luiz localizados, ou melhor, estando na casa de Isidoro, o espírito, e sua esposa Dona Isabel encarnada, junto com os filhos, ela realizando um culto do evangelho no lar, com algumas características interessantes que não são comuns em todos os cultos do evangelho no lar que nós temos pelo Brasil afora e em algumas outras regiões do mundo. Nesse caso em especial, a Dona Isabel, auxiliada pelo espírito de Fábio Aleto, faz uma interpretação de uma passagem do Novo Testamento mediunizada. E o interessante naquele capítulo é que nós observamos como a forma como que a interpretação do Evangelho chega de maneira diferente para espíritos diferentes. O Fábio Aleto, espírito, inspira a Dona Isabel, médium, e ela então recebe o que é possível receber da orientação evangélica recebida do Fábio Aleto e transmite. Quem a ouve são os encarnados, ou seja, seus filhos e alguns dos espíritos ali presentes que não têm condições de receber a orientação diretamente de Fábio Aleto, porque se encontram em uma condição espiritual distinta daqueles que, como André Luiz, Vicente, Aniceto e outros, conseguem acessar, conseguem sintonizar a mensagem de Fábio Aleto. Então estão ali, naquela casa, espíritos cuja condição evolutiva não lhes permite ouvir Fábio Aleto, mas conseguem ouvir a Dona Isabel e, portanto, ouvem a palavra de Fábio Aleto através da mediunidade de Dona Isabel. Nós estamos agora, nesse capítulo, ouvindo as orientações de Dona Isabel para os seus filhos. Logo no início, o Aniceto, a pedido do André Luiz, esclarecendo que alguns espíritos que estão ali presentes têm mais dificuldade do que as próprias crianças para entender o conteúdo do comentário de Fábio Aleto. Em seguida, Fábio Aleto, de acordo com a explicação de André Luiz, senta-se em plano superior, ou seja, dá-nos a entender que ele se acomoda em plano superior ao do piso da casa. Ou seja, na condição de espírito, ele não precisa estar necessariamente no chão para se locomover ou utilizar-se de um objeto, utilizar-se de um móvel doméstico para sentar-se. Então ele senta, pelo que nós podemos entender, em um nível, em um plano superior. Ao passo que o Isidoro se aproxima da Dona Isabel com o intuito de aproveitar a sua sensibilidade, a sensibilidade de Dona Isabel, e repassar orientações para seus filhos. E quem começa é uma das meninas, que pede explicações a Dona Isabel, dizendo a ela: ora, se Jesus é tão bom, por que que nós comemos apenas uma vez ao dia? Aí nós podemos observar que a condição do lar de Dona Isabel é uma condição de dificuldade. Eles fazem uma única refeição no dia, e isso coloca a condição financeira daquele lar. E a Dona Isabel então começa a explicar que elas fazem apenas uma refeição no dia, mas ainda assim estão com saúde. Uma das irmãs, a mais velha, comenta que tem pessoas que se alimentam mais de uma vez ao dia e têm problemas orgânicos. É claro que ela está falando aqui de uma condição de alimentar-se de forma exagerada. E assim ela vai continuando, explicando, diante das perguntas das meninas, suas observações, sempre pontuadas por orientações evangélicas e, com certeza, influenciada pelo Isidoro, que se encontra no mundo espiritual. E o André Luiz percebe uma coisa, que a Dona Isabel tem uma grande sintonia com as meninas. E logo depois ele esclarece, né, que a relação dela, da Dona Isabel, com a filha mais velha, é uma relação de irmãs espirituais. Com as suas filhas menores, é uma relação de mãe. E com o filho, que a gente se lembra, em explicação dada em capítulo anterior, que o filho não tem a mesma condição espiritual delas. Com o filho, ela se relaciona na condição de instrutora. E ele observa que o filho está fechado em suas próprias sombras, enquanto as filhas e a Dona Isabel trocam vibrações luminosas. Há uma sintonia entre elas. E o rapaz, então, por não comungar o mesmo pensamento das filhas, ou seja, de não pertencer àquela família espiritual, e aqui cabe-nos a lembrança do conceito de família espiritual que recebemos em O Evangelho segundo o Espiritismo, onde se diz que a família espiritual é aquela em que se organiza por simpatia no mundo dos espíritos, por simpatia, por identidade de pensamentos. Então, os espíritos se reúnem no mundo espiritual e se aproximam, não necessariamente porque formaram uma família corporal na Terra, porque tiveram alguma relação de parentesco na Terra. Eles se reúnem por identidade, por sintonia, formando uma família espiritual. É

ajuda para sua evolução espiritual. A Dona Isabel e suas filhas pertencem à mesma família espiritual. Ele está ali como alguém que necessita de orientação para a sua evolução espiritual. E é por isso mesmo que ele pergunta a Dona Isabel o que ela entende por pobreza, o que, na verdade, dá a Dona Isabel a condição de esclarecer a questão da pobreza relativamente em comparação à questão da riqueza. E a Dona Isabel, então, aproveita a oportunidade para dar uma luz na questão do que é ser pobre e dos desafios da riqueza perante o mundo, particularmente pelas relações com a matéria. E o menino não para, ele continua. Logo em seguida, ele pergunta se não seria o caso de alugar aquele salão onde eles se encontram para que ele fosse transformado num depósito de imóveis. E olha que o menino já havia procurado alguém que estivesse interessado em alugar aquele salão. Olha como ele tem a iniciativa de procurar alguém para alugar o salão. E a Dona Isabel, na verdade, declara que mantém aquele salão na condição em que ele se encontra, porque for aquele lugar que o seu marido e o pai das crianças, o Isidoro, o espírito que se encontra ainda naquele lar, usava ele para a realização do seu culto do Evangelho. E o salão, então, permanecia disponível apenas para aquelas reuniões, embora o menino quisesse alugá-lo. E o menino ainda pensa em insistir. E a mãe, então, se coloca na condição de mãe instrutora, dizendo para ele que se ele insistir, ele seria punido, porque enquanto ela tivesse condições, aquele salão seria destinado às reuniões do culto do Evangelho no lar. E todos então sentem mais admiração ainda por Dona Isabel, pela sua condição de dificuldade que ela tinha, que era possível dar uma vida material melhor para os filhos, mas ela dá mais valor à vida espiritual, aos esclarecimentos espirituais para os filhos. Coisa que hoje em dia nós não vemos com muita facilidade. Se analisarmos bem, hoje em dia é muito mais fácil encontrarmos famílias que se empenham em desdobrar-se um trabalho para dar uma vida material mais confortável para os filhos, em detrimento das orientações e esclarecimentos espirituais, invertendo os valores da vida. Não que nós não devamos proporcionar aos filhos condições materiais para que eles possam viver de forma digna, mas o que comumente temos por aí afora são famílias que preferem dar uma vida material melhor em detrimento de um esclarecimento de uma orientação espiritual. Muito bem, concluímos mais um estudo. Convidamos vocês a continuarem conosco no próximo estudo. Até lá!

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2: 7 horas e 5 minutos.
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abraço especial vai para o nosso querido amigo, palestrante Haroldo Dutra Dias, a Rosângela Valdez, de Curitiba, a Lenusa Seminha, de Jequitinhonha, em Minas Gerais, a Edneia, de Goiânia, em Goiás, a Natália Lucena, de Itajubá, na Bahia, ao Pedro Leonda, de São Paulo, a Ávila Gabriela, de Anápolis, em Goiás, a Fernanda, de Feira de Santana, na Bahia, a Ilza, de São Carlos, em São Paulo, a Eduarda Marcela Teixeira, de Barra do Piraí, no Rio de Janeiro, a Débora, de Canavieiras, na Bahia, a Neide Barbosa, de Recife, em Pernambuco, a Heloísa Zacone, do Grupo de Bate-Papo número 1, a Noemi, do Rio de Janeiro, a Ivete, de Cáceres, em Mato Grosso, a Graciete, de São José do Rio Preto, em São Paulo, ao Juarez, de Divinópolis, em Minas Gerais, e a Micheline Maria, de Recife, em Pernambuco. E se você desejar ouvir o seu nome neste momento de felicitações, entre em contato conosco através do e-mail faleconosco@radiofraternidade.com.br, informando o seu nome e a data do seu aniversário.

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2: 7:13.
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4: Sejam bem-vindos à sala virtual do IGESE, em parceria de transmissão com a Rede Amigo Espírita, Rádio Web Fraternidade e ao Centro Espírita Chico Xavier de Santos, onde estudamos todas as sextas-feiras, a partir das 21 horas, a obra Mecanismos da Mediunidade, psicografada pelo Chico Xavier e Valdo Vieira, ditado pelo Espírito André Luiz, com o nosso professor, nosso irmão, nosso amigo Otacílio, que está friorento hoje, né, Otacílio? Boa noite.
5: Boa noite, hoje está frio aqui em São Carlos, está 15 graus, 16 graus.
4: Em Santos esfriou bastante, mas não tanto quanto aí, viu, Otacílio?
5: É, São Carlos é uma cidade fria, porque é uma cidade alta, está a 800 metros de altura, e está numa região que só passa pelo fluxo de vento frio que vem do sul. Então, a gente aqui, quando esfria no sul, esfria aqui também.
4: É, e imagina a temperatura que fez aí na terça, quarta-feira, que esfriou bastante, né?
5: É, ontem de madrugada chegou a dar 8 graus, hoje está previsto 9 graus na madrugada.
4: Haja saúde!
5: Tem que dormir com 3 cobertas.
4: Então já...
5: Boa noite a todos, é um prazer estar aqui junto com vocês. Já estou vendo aqui, já tem vários amigos nossos aqui no chat. O Ricardo, a Regina, a Lurdinha, a Maria Lúcia, Neide,
4: já temos
5: Antônia,
4: mais de
5: 40, Antônia Clara, né? Nossa amiga, né? A Denise, a Mara Cristina, a Diná, nossa, tem um monte de gente já. Pessoal legal, muito bom, um grande beijo a todos vocês.
4: Já estão atentos aí para a nossa aula hoje, onde falaram do capítulo 6, né?
5: Isso.
4: Circuito elétrico e circuito mediúnico.
5: Está aí.
4: Então, para começar, Otacílio, pode fazer aquela a prece para nós?
5: Vamos fazer a nossa prece, pedir a Deus as influências boas que a gente precisa para o nosso trabalho. Então, procuremos colocar nosso pensamento na direção dos espíritos superiores, das forças superiores da vida, que sempre, sempre emanam de Deus e que são conduzidas para o nosso planeta, todos nós, pelo nosso amigo incondicional, Jesus, nosso guia, nosso modelo, nosso diretor espiritual que nos ajuda sempre. E através dos espíritos bondosos, mensageiros de Jesus, nós podemos estar todos interligados, usando a nossa força do pensamento, montando, como diz André Luiz, um circuito, né, de conexão mental entre todos nós. E juntamente com as forças superiores da vida. querido Pai Celestial, querido Mestre Jesus, queridos amigos bondosos, mensageiros de amor, que possamos todos estarmos interligados hoje nesse estudo, onde procuramos aprender o significado da vida espiritual em nossas vidas cotidianas. Ampara-nos, Senhor, a fim de que possamos aproveitar a nossa noite de estudo e, ao mesmo tempo, vibrando sentimentos bons, possamos auxiliar todas as criaturas que, interagindo conosco, possam ser beneficiadas pelos recursos espirituais que nós nos alimentamos nesses momentos de reflexão dos ensinamentos maiores que vertem do mundo espiritual para todos nós. Muita paz a todos que estão conosco e muita paz para o nosso Brasil, para o nosso mundo. Que assim seja.
4: Assim seja. Vamos lá, Otacílio. Você vai querer começar apresentando aquela imagem?
5: É, eu vou dar uma pequena lida primeiro no capítulo, para a gente entender um pouco, e aí a gente vai utilizar dos recursos para a gente entender isso com clareza. Então, esse capítulo que nós estamos estudando é o capítulo 6, intitulado Circuito Elétrico e Circuito Mediúnico. Então, esse capítulo tem várias sessões, como todos os capítulos do André Luiz, nesse livro. E a primeira sessão, ele tenta definir o conceito de circuito elétrico. Então, ele indica o conceito de circuito elétrico, a extensão, o comprimento, o tamanho, de um condutor que se movimenta, aonde se movimenta uma corrente elétrica, que sempre é sustentada através de uma bateria ou de uma fonte de energia elétrica que estabelece entre a fonte, os dois polos da fonte, uma diferença de potencial. Então, o circuito elétrico encerra um condutor de ida que sai do polo positivo e circula e volta, né? Não é? Até o polo negativo da fonte de energia elétrica. Então, como ele descreve aqui, o circuito encerra um condutor de ida e outro de volta da corrente, abrangendo o gerador e os aparelhos de utilização. Tudo aquilo que está interligado nesse circuito. É englobar, então, o serviço de geração, transmissão, transformação e distribuição da energia. Para execução de semelhantes atividades, as máquinas respectivas, as máquinas elétricas, guardam consigo recursos especiais em circuitos elementares, como sejam os de geração e manobra, proteção e medida. Então, ele fala sobre isso num circuito elétrico e depois ele tenta, não é, com isso, fazer uma analogia com o conceito de circuito mediúnico que ele define logo a seguir. Ele diz assim, aplica-se o conceito de circuito mediúnico à extensão do campo de integração magnética, eu chamaria aqui de mental, em que circula uma corrente mental sempre que se mantém a sintonia psíquica entre os seus extremos, ou mais apropriadamente ao emissor, o espírito comunicante, e o receptor, o médium. Então, o circuito mediúnico, dessa maneira, expressa uma vontade-apelo. A vontade-apelo, a vontade-pedido, é, não é, a do espírito comunicante. E uma vontade-resposta. Então, uma vontade-apelo e uma vontade-resposta. Respectivamente no trajeto de ida e volta, definindo o comando da entidade comunicante e a concordância do médium, fenômeno esse exatamente aplicável tanto à esfera dos espíritos desencarnados quanto à dos espíritos encarnados, porquanto exprime conjugação natural ou provocada nos domínios da inteligência, totalizando o serviço de associação, assimilação, transformação e transmissão da energia mental. Vejam que nessa definição é parecido, né, com um circuito elétrico. Você tem um gerador com a carga positiva que impulsiona os elétrons para que eles circulem no fio condutor, indo até o outro polo do gerador, né, da bateria ou da pilha, né, que a gente utiliza nos circuitos elétricos. Pode ser também a usina, né, que representa a fonte que ilumina as nossas casas, tanto faz. No automóvel é a bateria que faz isso, né, numa lanterna é a pilha, num aparelho elétrico, eletrônico, sempre alguma pilha que a gente tem, ou uma bateria, como nos nossos telefones celulares. Se tirar a bateria, nada funciona. Então, ela é a fonte de geração da corrente elétrica. E, num circuito mediúnico, a gente tem uma vontade de apelo que parte da mente do espírito comunicante e uma vontade resposta do espírito que está sendo convidado para comunicação. Então, se esse espírito estiver encarnado, isso se faz através de um circuito mediúnico. Se tiver um espírito desencarnado, como vontade e resposta, é uma comunicação entre dois espíritos. Então, é muito importante a gente entender isso para que a gente possa compreender o fenômeno mediúnico com clareza. Então, um espírito se comunica com outro espírito através dos recursos do corpo perispiritual que ambos têm. Então, um espírito, ao pensar, aciona no seu corpo perispiritual recursos de geração de uma onda mental que se propaga e o indivíduo que é a vontade e resposta, entrando em sintonia, alimenta-se com essa onda mental e dá um retorno de resposta para o espírito, o espírito apelo, vontade apelo. E aí fecha um circuito de comunicação entre duas mentes. Se a vontade resposta for um espírito que está ligado ao corpo físico através do seu corpo perispiritual, ele parcialmente, com o corpo perispiritual emancipado do corpo físico, faz o mesmo processo de comunicação, só que agora, pela ligação com o corpo físico, ele transmite essa ideia, essa onda mental, não é? Transformando-a numa vontade de comunicação mais material, utilizando então a voz ou o braço para escrever, ou a capacidade auditiva ou visual. Então, aí fecha um circuito mediúnico. Então, para a realização dessas atividades, o emissor e o receptor guardam possibilidades particulares nos recursos do cérebro perispiritual ou e no médium, no cérebro perispiritual e cérebro físico, em cuja intimidade, então, vai se processar os processos das ondas mentais, não é, que carregam a ideia, sentimento, não é, em circuitos elementares, no campo nervoso, atendendo a trabalhos espontâneos do espírito, como sejam a ideação, a seleção, a autocrítica e a expressão. Então, são elementos, bases, né, de completeza, de completar o fenômeno de comunicação. Muito bem, aí André Luiz, em seguida, fala sobre um circuito aberto e um circuito fechado. Uma corrente, em sentido convencional, no circuito elétrico, é expedida do polo positivo do gerador, circula nos aparelhos de utilização e volta ao gerador, alcançando-lhe o polo negativo, do qual passa por intermédio do campo interno do gerador ao polo positivo, prosseguindo em seu curso. Então, ele vai circular, vai voltar no gerador. Entretanto, para que a corrente se mantenha, é imprescindível que o interruptor, que é um elemento de manobra, o interruptor de manobra, se demore ligado, ou mais claramente, que o circuito esteja fechado, de vez que em regime de circuito aberto, a corrente não circula. Então, a corrente mental no circuito mediúnico equilibra-se igualmente entre a entidade comunicante e o médium, mas para que se lhe alimente o fluxo energético em circulação, é indispensável que o pensamento constante de aceitação ou adesão do médium se mostre em equilíbrio. Ou mais exatamente, é preciso que o circuito mediúnico permaneça fechado, porque em regime de circuito aberto ou desatenção do médium, a corrente de associação mental não se articula. Então veja, o que funciona como um interruptor ou uma chave para ligar o circuito no circuito mediúnico é basicamente o pensamento constante de aceitação ou adesão do médium. Então, ele já falou isso no capítulo anterior, e aqui nós vamos gravar isso aqui, porque isso aqui é uma coisa chave. Então, eu vou pedir ao Ronaldo para colocar um circuito aí para vocês verem. Então, aqui isso é um circuito elétrico. Vejo que nesse circuito elétrico, a gente tem aqui, né, onde estou mostrando aqui com o mouse, o gerador, que representa a pilha com polo positivo e um polo negativo. Aí no polo positivo te liga um fio, o fio circula e vai até um interruptor. O interruptor é uma chave, liga e desliga. Se fechar a chave, a corrente elétrica circula, passa, por exemplo, nesse elemento aqui, que eu representei com a letra L, que é um indutor, uma bobina. Depois nós vamos explicar cada um desses elementos. Circula, vem numa resistência elétrica. Aí continua um capacitor. E do capacitor vai para a parte negativa da pilha. Então eu tenho uma corrente elétrica circulando nesse circuito elétrico. Então, no circuito mediúnico, a gente tem o gerador é a mente vontade, tá certo? A mente apelo, não é? A ideia apelo, que vem do espírito comunicante. E aí esse pensamento vai circular, vai chegar no médium. Se o médium aceitar esse pensamento, então ele tem que manter o pensamento constante de adesão ou de aceitação do pensamento do espírito. Quando ele faz isso, ele fecha o circuito mediúnico, fecha a chave, e aí vai circular uma onda mental através dos elementos participantes do circuito mediúnico, que é os recursos do médium, que a gente vai representar por um indutor, um resistor e um capacitor. Já a gente vai ver o que significa cada um disso, tá bom? Então, a corrente mental no circuito mediúnico, para se equilibrar, precisa dessa chave estar fechada. Essa chave que fecha é o pensamento de aceitação, pensamento constante. É o que a gente fala, médium, concentre-se. Fique concentrado na comunicação, para que esse pensamento constante de adesão, de aceitação do médium, fique interligado com o espírito comunicante. Então, é uma comparação de dois circuitos para que a gente tenha uma ideia como é que funciona. Então, vamos analisar quais são os elementos desse circuito elétrico, né? Esses elementos especiais, né, que ele vai fazer uma comparação também. Certo? Então, um dos primeiros elementos é a resistência elétrica. A resistência elétrica, a gente pode entendê-la de uma maneira muito simples. Vamos fazer um modelo assim. Imaginem que a gente tem um pelotão de pessoas enfileiradas de 10 filas. 10 filas. Uma fila, um espaço vazio, outra fila, outro espaço vazio, outra fila, outro espaço vazio, assim por diante. Formando um pelotão numa rua. Certo? Então, imagine agora que vem atrás desse pelotão uma quantidade grande de crianças e que querem atravessar o pelotão. Então, o que, que eles vão fazer? Eles vão passar entre as filas e eles vão encontrar, então, um espaço livre para correr entre as filas do pelotão que está ali, né, parado, né, fazendo essas 10 filas. Então, eles vão encontrar corredores para passar rapidamente as crianças. Mas imaginem agora que, então, eles vão passar sem resistência praticamente nenhuma. Vão passar facilmente. Isso é um bom condutor elétrico. Os elétrons circulam livremente sem nenhum problema de resistência. Agora, imagine o seguinte, que nessa fila, cada uma das filas, um elemento que está na fila, fazendo esse pelotão, dá um passo para a direita, né, a fila que está à esquerda, dá cada um alternadamente, o primeiro dá um passo para a direita, para a esquerda, para a direita, aí o seguinte fica parado, o de trás dá o passo para a direita, e assim por diante. Então, vai fazer um zigue-zague. Isso acontecendo com todas as filas, né? Então, quando a gente fizer isso, a gente desmancha os corredores, e as crianças que quiserem passar vão ficar tendo que circular em volta das pessoas, porque não tem mais um corredor para circular. Então, em vez das crianças passarem livremente, rapidamente, agora elas vão ter dificuldade. Então, elas vão circular trombando com as pessoas que estão formando esse pelotão agora meio desorganizado. Então, isso significa que não tem livre acesso para as crianças correrem. Então, aquele pelotão oferece uma resistência de movimentação para as crianças. Então, as crianças seriam os elétrons, e esse desarranjo estrutural seriam os átomos dos materiais que não são bons condutores. Então, os elétrons não podem circular livremente, eles oferecem uma resistência à passagem da corrente elétrica. Então, esses elementos são chamados elementos resistivos. Então, os elementos resistivos são os elementos maus condutores. Tá certo? Muito bem, então, resistência. Vamos ver o que o André Luiz fala aqui agora, para a gente ter uma ideia. Todo circuito elétrico se evidencia por peculiaridades distintas chamadas constantes ou parâmetros, a saber, as resistências, as indutâncias e as capacitâncias. Não se preocupe muito com esses nomes, não, que eu vou explicando cada um. A resistência, vocês já sabem o que é, já expliquei. Então, a resistência é a propriedade que assinala o gasto de energia elétrica no circuito como provisão de calor, correspondendo à despesa de atrito em mecânica. Então, os elétrons colidindo, as crianças que não podem passar, porque vão trombando com as pessoas, é equivalente aos elétrons colidindo com os átomos na estrutura do material, e nesse atrito ele aquece. Então, cria um efeito de produzir calor. É o que acontece na lâmpada de filamento. O filamento é um mau condutor, é um resistor de tungstênio. Tungstênio é É um metal mal condutor. Então, os elétrons colidindo dentro aquecem tanto que ele fica rubro e emite luz. Tá certo? Então, ele transforma a energia elétrica em luz e calor, porque a lâmpada de filamento esquenta muito. Por quê? Por causa desse atrito, dessas colisões dos elétrons com os átomos que constituem o material de tungstênio, os átomos de tungstênio, que é um metal mal condutor. Então, a gente usa toda a resistência elétrica, a gente chama de resistência mesmo, ela vai transformar a corrente elétrica em calor ou em luz. Então, é isso que a gente tem. Então, no circuito mediúnico, a resistência significa a dissipação de energia destinada à sustentação do circuito de comunicação entre o espírito comunicante e o médium. Isto é, o fenômeno de natureza mediúnica gasta energia em forma, né, principalmente no caso do médium, em forma de energia física. Então, no final da reunião, o médium pode se sentir levemente cansado, principalmente se a reunião mediúnica teve comunicação de espíritos mais sofridos, mais necessitados. Então, isso aí representaria o papel de perda de energia que a gente representa pela resistência no circuito elétrico. Tá ok?
3: 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No programa de hoje, você acompanhou a primeira parte do capítulo 6, Circuito Elétrico e Circuito Mediúnico. 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
1: 7:39.
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9: O centro espírita é a unidade fundamental do movimento espírita. Aí as pessoas, rapaz, você é espírita? Eu falo, sou espírita. Já estava até percebendo, pelo comportamento, pelo jeito, ou pelo esforço, né, que na verdade a gente faz ainda diante das nossas necessidades. Mas é de uma maturidade, é de uma segurança. Haja vista, por exemplo, a realização do céu, onde você vê as pessoas que são ali participantes, não é? Que vêm com carinho, vêm com emoção, vêm com gosto e vêm com aquela presença de, nossa, isso aqui é marcante na minha vida. 167 mil espectadores na estreia. Né? E é um recorde que foi batido aí depois da pandemia e tudo, que a gente não tinha, né? Mais assim, uma, digamos, uma audiência, né? Tamanha. Tem esses laços da fraternidade, da solidariedade, além da fenomenologia que acaba acontecendo ali. Alguma coisa acontece durante a gravação. A gente conhecer para poder sentir, para poder refletir, para poder principalmente vivenciar essa mensagem transformadora da Boa Nova à luz do Espiritismo.
10: Oi pessoal, tudo bem com vocês? Aqui é a Patrícia, voluntária da Web Rádio Fraternidade. Hoje eu tô aqui com o Geraldo Campetti pra gente falar um pouquinho sobre o tema no céu e sobre a profissão dele também. Então, Geraldo, a gente tá aqui no 7º Congresso Espírita de Uberlândia. Você vai falar sobre o tema Unificação e União, Espíritas, Unânimos. Eu queria que você falasse um pouco sobre essa temática para quem tá ouvindo a gente.
9: Então, Patrícia, muito obrigado pelo convite, uma oportunidade de estar aqui, né, no 7º céu, olha que privilégio, né? E a gente está ascendendo, né, subindo, graças à misericórdia divina. Essa é uma temática extremamente relevante, é uma temática que a gente precisa tratar. Eu queria, inclusive, aqui de público agradecer a inclusão desse tema na programação do evento. porque não é muito comum isso acontecer mesmo, né? A gente verificando o congresso, que tem uma temática evangélica, o que é muito importante, e você ter a oportunidade de falar também sobre o próprio movimento espírita, a estrutura, como é o funcionamento, e a união dos espíritas, né, que é fundamental através do respeito, né, da confraternização, da fraternidade, da solidariedade, para que haja a unificação, que é um trabalho de busca de objetivos comuns, exatamente em decorrência da união das pessoas e das instituições, para que a gente possa chegar aos objetivos da divulgação, da prática e também do estudo do Espiritismo Brasil e mundo afora. Então é muito importante esse tema para a gente poder conversar com um grande público e levar informações importantes de como as coisas funcionam, que a gente ouve falar do movimento espírita, mas não sabe ao certo o que significa. E a gente vai poder conversar um pouco sobre isso.
10: Então, Geraldo, estou vendo que você já trouxe dois livros aqui.
5: Isso.
10: A próxima pergunta que eu queria fazer é sobre a divulgação do Espiritismo. Você, que está na FEB, em questão da divulgação nas mídias, na televisão, nas redes sociais e nos livros, como que você sente a divulgação do movimento espírita nesses meios?
9: Então, olha, assim, a gente vê, Patrícia, que o livro espírita, ele continua sendo o principal veículo de divulgação do Espiritismo. Muitas coisas surgem por meio do livro espírita. Então, agora mesmo nós temos um filme, não é? O filme Nosso Lar 2, Os Mensageiros, que é baseado num livro, Os Mensageiros, não é? Que é publicado pela Federação Espírita Brasileira, uma obra de Chico Xavier, o espírito André Luiz. E você vê que o livro é base. O livro é base para música, não é? Para poema, para o teatro, não é isso? É, para, né, tantos eventos, né, artísticos, culturais que a gente vai promover, para fazer filmes, para fazer às vezes vídeos, né? A gente bater um papo, uma conversa, no fundo vai fazer uma palestra, você vê uma aula, né, um momento ali de encontro, você está fundamentado no livro. O livro é esse carro-chefe. E hoje nós temos diversos, né, meios, mídias de comunicação, que é muito importante para que o Espiritismo seja divulgado cada vez mais amplamente. Você utilizando esses recursos, né, como livro eletrônico também, como os recursos audiovisuais, a gente consegue ter, por exemplo, acesso a um público que não poderia estar necessariamente presente, né? Como aqui nesse céu nós estamos com 2.000 pessoas, né, adultos, né, 2.000 adultos, fora os jovens, as crianças, não é isso? Que isso é uma maravilha, as inscrições esgotadas, o pessoal participando. Gradativamente a gente vai voltando a essa questão da presença física, mas não tem sido fácil. Eu acho que nós espiritistas estamos um tanto quanto, diria, talvez até um pouco acomodados nesse sentido. A gente está precisando dar uma mexida, né, para voltar efetivamente à questão da presença. Então a divulgação é fundamental. Eu trouxe aqui dois livros, só a título, né, da própria entrevista que a gente vai fazer, da temática que vai trazer. Não sei se mostra aqui, se dá para ver aqui, Orientação Centro Espírita, né, que é um livro fundamental em termos, Patrícia, assim, da organização das atividades da Casa Espírita, né? O Centro Espírita é a unidade fundamental do movimento espírita. E aqui explica nesta obra exatamente as áreas, as grandes áreas de funcionamento das estruturas das federativas e também das casas espíritas. Inclusive, uma das áreas é a área de comunicação social, que é a sua área, está aqui prevista, né? E trouxe também, exatamente falando do livro que você perguntou, da divulgação, o livro Espírita, né, e a sustentabilidade do movimento espírita, que também foi resultado num trabalho coletivo do Conselho Federativo Nacional, que é um órgão da Federação Espírita Brasileira, que acaba, assim, congregando os representantes, né, seja presidente, vice-presidente, assessores, enfim, das federativas estaduais. Numa reunião que ocorre ordinariamente, toda segunda semana de novembro, em Brasília, onde todo o movimento espírita do Brasil inteiro está reunido. E as diversas áreas também, porque nós temos, além, né, da própria estrutura da casa, os representantes das áreas, que são pelo menos 9 áreas de atuação. Né? Aí a evangelização da criança e do jovem, uma delas, a mediunidade é outra, a área de estudo, a área da família, a área da arte agora, né? E estas outras que a gente vai citando, né? Como a de própria comunicação social, enfim. É um trabalho muito bonito e a divulgação, ela precisa ser realizada. E também, Patrícia, todos nós somos divulgadores. Né? O pessoal que está nos acompanhando, nos assistindo, nos ouvindo, também tem o papel da divulgação. Mesmo de um jeito simples, né, de um jeito mais modesto, com um exemplo, né, no dia a dia, com uma atitude. Né. É interessante que há algum tempo assim, as pessoas, né, reconheciam a gente como espírita, assim, não precisava dizer. Né, eu sou espírita, não está estampado assim. Aí as pessoas, ah, rapaz, você é espírita? Eu falo, sou espírita. Ah, já estava até percebendo. pelo comportamento, pelo jeito ou pelo esforço, né, que na verdade a gente faz ainda diante das nossas necessidades. Hoje em dia, assim, mas Campete, você não é espírita, não? Fica assim meio decepcionado às vezes com alguma atitude, porque é uma cobrança. Né? Então o Espiritismo traz essa bandeira da caridade e é esse exercício do amor fraternal, né, da prática do bem para a nossa felicidade e a felicidade do próximo que a gente deve exercitar. E aí está o principal objetivo da divulgação, a gente conhecer para poder sentir, para poder refletir, para poder principalmente vivenciar essa mensagem transformadora da Boa Nova à luz do Espiritismo.
10: E Campete, pensando um pouquinho sobre a questão da comunicação, a gente teve dia 25 agora a estreia do filme Nosso Lar 2. Eu queria que você comentasse um pouquinho sobre a questão da divulgação e da importância da gente ter uma obra de tão grande peso chegando para tantas pessoas.
9: Sim. Olha, o Nosso Lar, né, o livro, ele tem quase 2 milhões e 500 mil exemplares, né, publicados. Está próximo disso. Quando surgiu o filme, né, o livro foi amplamente divulgado e mais assim, o conhecimento da mensagem. Alguns entenderam o filme como se fosse uma ficção científica, como o livro, Patrícia, quando foi lançado em 1944, até alguns espiritistas não compreenderam muito, né, assim, achavam que era meio que ficção, né, que André Luiz trouxe essa realidade de um jeito tão palpável, tão objetivo para nós, uma coisa maravilhosa, né. E agora, né, depois de 2010, já há 14 anos, é isso basicamente, né, surge esse Nosso Lar 2, fundamentado nos mensageiros, né, e vai ter um trechinho ali que é, a gente não dá spoiler, mas precisa assistir, que é muito interessante, de um outro livro, que tem ali uma espécie de nave espacial, só vou falar isso, que é uma casa transitória, já tá bom, né? E é uma coisa linda. E o filme está ganhando uma projeção interessante por conta da divulgação, por conta da comunicação social. Né, várias casas espíritas federativas, a Federação Espírita está fazendo um trabalho, né, Federação Espírita Brasileira, de divulgação massiva, né, aí tem toda a parte de marketing, né, dos próprios produtores, divulgadores do filme, está muito interessante, e a gente está aproveitando para divulgar o máximo, tanto é que no dia da estreia, vale registrar isso, foi quinta-feira agora, dia 25, nós tivemos um público, né, quando somado, em torno de 167 mil espectadores. Vocês sabiam disso, gente? 167 mil espectadores na estreia, né? E é um recorde que foi batido aí depois da pandemia e tudo, que a gente não tinha, né, mais assim, uma audiência, né, tamanha. E há uma expectativa de se chegar aí a 1 milhão de espectadores nesse filme, né? Por isso, o convite a todos, né, nas casas espíritas, centros espíritas, federativas, vamos lá juntar o pessoal e aproveitar para assistir, né? Dá tempo aí, nós estamos na primeira semana para o filme se prolongar, ele está no Brasil inteiro em mais de 700 salas para exibição, o que é uma conquista impressionante, não se tinha isso na pandemia toda, não teve, né? E o último filme foi antes da pandemia, agora surge o Nosso Lar 2 com essa força toda. E o movimento espírita, né, os espiritistas aí estão de parabéns por conta dessa mobilização, porque é tão gostoso, assim, Patrícia, a gente verificar o pessoal participando, né, dos filmes, e de repente assiste, ou antes de assistir faz lá aquela galera toda, fotografa, né, registra, divulga nas redes sociais, isso vai animando a gente. Agora está tendo uma campanha, se você viu, veja de novo, porque, né, vale a pena aquela coisa toda, e é muito gostoso. Então, a gente está com expectativa grande, não é, de que a gente vá conseguir chegar nesse público, né? Pelo início, no primeiro dia, foi algo assim impressionante, estamos estimulando. Aqui mesmo o Céu também, de parabéns, né? Já organizou, lotou aí já uma sala, não é? Hoje tem outra exibição, né? Aqui hoje é dia 26, estamos falando aqui no sábado, né? A gente verifica que vai ter outra sala já lotada, né? 22 horas, né? Então é uma maravilha, o trabalho é isso, vai passar aí sábado, domingo, segunda, terça, semana que vem, vamos prolongar, se Deus quiser, para uma próxima semana, né? Que o filme, quando tem uma boa, né, audiência, ele segue para mais uma semana e aí dá um público maior ainda. Então nós estamos felizes, satisfeitos, parabéns a todos os envolvidos, né, ao diretor Wagner de Assis aí, pela competência, pelo carinho, roteirização toda, não é? E esse trabalho de uma produção que dá um resultado gostoso. Tudo que o pessoal tem dito é que é uma família, né? A gente vê no próprio livro Os Bastidores, né, o depoimento dos atores, como ficam impressionados, assim, é diferente, É diferente, porque ali não está se tratando apenas de uma questão profissional, né, Patrícia? Tem esses laços da fraternidade, da solidariedade, além da fenomenologia que acaba acontecendo ali. Alguma coisa acontece durante a gravação que a espiritualidade está atuando, com certeza. Então, vamos ao cinema. O convite é esse, gente. Aproveite, vocês estão nos vendo aqui, não foram ainda. Vão ao cinema, assistam Nosso Lar 2. Quem já assistiu, convide outros aí. Vai de novo, porque é uma maravilha. O filme, quem assistiu, sai emocionado, e a gente já tem visto aí alguns depoimentos de pessoas muito satisfeitas, né, do resultado maravilhoso que se conseguiu com esse, né, filme Nosso Lar 2.
10: Eu tenho acompanhado, né, já tem um tempo que eu fico acompanhando nas redes da rádio, aí eu sempre vejo o Wagner divulgando, e tem sido um trabalho muito forte, assim, na divulgação. Isso. E falando em divulgação, eu queria falar da aniversariante, né, do congresso, que é a Rádio Fraternidade, que está completando 15 anos. Queria que você deixasse uma mensagem, né, sobre essa data tão especial.
9: Olha, eu estava refletindo sobre isso, eu sabia que você ia fazer essa pergunta. Esses 15 anos, eles parecem tão pouco, porque parece que a rádio tem 150 anos. Sabe, eu vou te dizer do fundo do meu coração, eu chego a me arrepiar e me emocionar pelo seguinte, porque eu acompanhei a rádio desde o início, e a gente, assim, estando às vezes lá na ponta do país, sabe, no norte, no sul, no nordeste, não é? No centro, onde a gente estiver fazendo um trabalho e a gente tem essa oportunidade, né, pela divulgação, é impressionante, assim, Patrícia, como, olha, eu sou da Rádio Fraternidade, né, a Rádio Web Fraternidade, nossa, um indivíduo voluntário, você nem imagine tudo, e ele fazendo a cobertura daquele evento e transmitindo ao vivo ali pela rádio, com o recurso que tinha. Então, foi uma idealização muito nobre, muito, assim, feliz, sabe, dos seus pais, né? Que você pode dizer, a jornalista jovem aqui, parabéns pelo trabalho, e o Rubens, né, e a Divina, assim, tão atuantes, tão dedicados, estão de parabéns. 15 anos que representam uma conquista de uma rádio que está em todos os lugares, que preenche todos os espaços. Então, é um trabalho único, único. Nenhuma instituição, eu diria, nenhum veículo de comunicação conseguiu fazer isso como a Rádio Fraternidade, a Web Fraternidade fez e continua fazendo. Hoje nós temos muito mais divulgação, muito mais recursos, muito mais emissoras. Mas, embora só tenha 15 anos, por isso que eu falo, parece que é muito mais tempo, mas é de uma maturidade, é de uma segurança. Haja vista, por exemplo, a realização do céu, onde você vê as pessoas que são ali participantes, não é? Que vêm com carinho, vêm com emoção, vêm com gosto e vêm com aquela presença de, nossa, isso aqui é marcante na minha vida. E a temática escolhida com muito carinho, uma preparação adequada, e os convidados que são também, assim, digamos, cuidadosamente, né, selecionados, no sentido de que a gente tenha, num trabalho desse, efetivamente, a doutrina espírita, o Evangelho de Jesus divulgado à luz do Espiritismo. Isso é fundamental, portanto, 15 anos desta rádio, né, Web Fraternidade, parabéns, parabéns Rubens, parabéns Divina, parabéns a você, querida Patrícia, já integrando aí a todos os voluntários, todos os trabalhadores, nosso muito obrigado, viu? Tudo que a gente puder dizer do fundo do coração vai ser muito pouco diante do muito que vocês estão realizando.
10: Quero te agradecer, Campete, por estar aqui com a gente, agradecer pela mensagem linda, né, em homenagem à rádio, e que seja um congresso maravilhoso. A gente tem hoje e mais amanhã. Muito obrigada.
9: Eu que agradeço, muito obrigado de coração e vamos aproveitar. Até uma próxima.
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1: 8 horas e 2 minutos.
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2: 8:05. 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
3: Você acompanha agora a palestra Ser Luz no Mundo Atual, Práticas e Desafios, expositor Arthur Valadares. Conferência ocorrida no dia 19 de setembro de 2026, durante o 4º Encontro Nacional do NEP, que é o Núcleo de Estudo e Pesquisa do Evangelho. Ocorrido no Espaço Semeador, em Santana de Parnaíba, São Paulo.
4: Vamos seguir com com a nossa programação, buscando manter essa mesma faixa, esta mesma sintonia, aqui também preparada pela belíssima música, que de fato nos eleva a outros páramos, que nos ajuda a desprender o nosso pensamento, o nosso coração, dos quefazeres terrenos, das angústias, das preocupações, para só pensarmos agora no Cristo, na providência divina, na misericórdia que nos rege e preside os destinos. É uma imensa alegria poder estar em mais uma edição deste encontro, que vem se ampliando a cada ano. Certamente já são centenas, quiçá milhares, os corações que têm se voltado para essa busca do Evangelho, em profundidade, em espírito e verdade, conforme o próprio Kardec nos ensinou a fazer, conforme Emmanuel nos legou. Então, nosso abraço também para aqueles que nos acompanham por meio da transmissão de outras partes, que aqui não puderam estar presencialmente, mas temos aprendido que para o espírito não existem as limitações do espaço, do tempo, da distância. Estamos todos conectados e, acima de tudo, esperamos nos conectar com Jesus. E o tema que nos coube gira em torno da temática central do evento, a questão da luz. E é certo que, desde que o tempo é tempo, fazer brilhar a luz é um imperativo da vida. Gostamos sempre de recordar o versículo de Gênesis, que é uma espécie de programa ou de síntese de toda a criação. E disse Deus: haja luz, e a luz se fará, em tudo e em todos, porque é a lei do progresso, porque é o imperativo da vida. Então, ser luz hoje, em essência, não é diferente do desafio de ser luz ontem, de ser luz há 5 séculos, de ser luz há 2000 anos. É claro que no tempo temos recebido mais recursos, temos recebido mais investimento do alto. Mas, em essência, o objetivo segue sendo o mesmo. Porque tudo que diz respeito ao espírito é atemporal. Como é o Criador, como são as suas leis eternas, imutáveis como ele, conforme o Livro dos Espíritos, assim também todos os desdobramentos dessa lei. E o convite, portanto, para que acendamos a nossa luz. Contudo, embora isso seja de todos os tempos, cada tempo como que nos pede uma certa ênfase. Há um conceito alemão, inclusive tenho conversado bastante a respeito dele com um amigo, traduzido para o português seria o espírito do tempo, Zeitgeist. Cada tempo tem o seu espírito, um conjunto de ideias, um conjunto de valores e um conjunto de desafios, de vícios, que mais preponderam naquele tempo. E por isso o convite para que, analisando a vida ao nosso redor, o Zeitgeist em que estamos inseridos, nós possamos corresponder às necessidades do tempo. Mais uma vez, essencialmente serão as mesmas, mas com determinadas feições, com determinadas ênfases. Como não reconhecer, por exemplo, que um Francisco de Assis correspondeu ao espírito ou à necessidade do seu tempo? A proposta do Evangelho é a mesma, mas ele trouxe uma ênfase em certos quesitos da vivência do Evangelho que correspondiam às necessidades daquele tempo. Já se disse que cada época tem o santo que lhe corresponde, ou que lhe é necessário, no sentido de que, em cada época, determinadas virtudes precisam sobressair, dados os problemas que marcam aquele contexto. Seja em uma nação, seja no mundo como um todo. É claro que, à medida também que vamos aprofundando o processo de globalização, não existem mais tantas divisões como existiam outrora. Determinada região passava por uma dificuldade que talvez não impactasse tanto em outra região. Hoje, como que tudo vai se fundindo numa coisa só. Embora existam os desafios mais locais, existem também aqueles que são mais comuns à humanidade como um todo. É nesse espírito, portanto, que nós vamos refletir sobre a luz que nos cabe ser na atualidade. Dados os desafios, dadas as injunções deste tempo. Recordo-me aqui o Espírito Lázaro, em o Evangelho segundo o Espiritismo, capítulo 9, item 8, quando, naquela bonita mensagem sobre a obediência e a resignação, ele nos dirá: cada época, portanto, tem a marca do vício e da virtude que há de salvar ou perder. Àquele tempo ele dizia: vossa virtude é a atividade intelectual. Aliás, àquele tempo vínhamos em pleno desdobramento de tudo o que viera com o iluminismo. Todos os ganhos da ciência, a razão, a atividade intelectual, trazendo imensos contributos para renovar a feição material da Terra numa velocidade ou de uma maneira jamais vistas antes. De certo modo, ainda segue sendo a atividade intelectual, nos seus desdobramentos, toda a tecnologia que avança num ritmo cada vez mais alucinante, segue sendo uma das virtudes, das qualidades de nosso tempo. Porém, diria ele, vosso vício mais marcante é a indiferença moral. Nessa combinação, que é uma das mais desafiadoras para a implantação do Evangelho. Muita cultura, muita inteligência, vasto intelectualismo apartado do sentimento. Porque, em verdade, os maiores flagelos da humanidade têm sido produzidos pela inteligência transviada. Daí o símbolo de Lúcifer, portador da luz, mas em queda. Não é um ser em especial, é o espírito, com imenso potencial para usar a inteligência a serviço do bem da coletividade, mas que faz dela um flagelo, espargindo muitas calamidades, das guerras à corrupção, da fome ainda existente, aos fanatismos e outras tantas mazelas de nossos tempos. Estamos aí planejando voltar à Lua, desbravar o cosmos. Queremos nos emancipar de alguma maneira da Terra pelas vias da matéria, quando essa emancipação será, antes de mais nada, pelas vias do espírito. Mas é a ânsia humana. Queremos desbravar. Isso sempre nos tem movido e a inteligência tem nos permitido mais voos, voos mais altos. Mas quando olhamos para os cenários terrestres, ainda vemos as calamidades que pareciam do passado a retornarem. Rumores de guerras, guerras presentes, fome, corrupção, mazelas de toda sorte, desafios. Muitas das vezes oriundos dessa combinação. A qualidade sendo a atividade intelectual, o vício sendo a indiferença moral. muitas vezes lado a lado ou de mãos dadas, com o interesse pessoal. É algo que o próprio apóstolo Paulo pôde compreender. Com seu espírito muito à frente de seu tempo, com a sua percussiência impressionante, já era ele um tarefeiro de muitos anos, muitas marcas em seu corpo, marcas ainda mais profundas no coração, as marcas do Cristo. Estava ele preso na grande cidade dos Césares, já mais ou menos próximo do fim da sua trajetória, pouco antes do seu martírio. Estava ele em prisão domiciliar, ladeado por Lucas. Só Lucas está comigo naqueles derradeiros tempos. Ladeado por Lucas, e ele passa então a convidar alguns de seus irmãos judeus para que ali comparecessem, para que conversassem sobre o Evangelho, sobre Jesus de Nazaré. E ali, com toda a sua capacidade, com toda a sua eloquência, ele que nesse mesmo contexto escreveria sua epístola aos Hebreus, profunda de simbolismos, de ressignificações espirituais na tradição daquele povo, ele ia apresentando a proposta do Evangelho, as muitas modificações de perspectivas a partir do Cristo, ressignificando o entendimento da lei mosaica, mas enfrentava muitas resistências. Muitas indagações que pareciam não terminar, muitas dúvidas, muito ceticismo. E Lucas, observando tudo aquilo, todo o esforço daquele já ancião por transmitir as luzes da Boa Nova àqueles corações, em sua maioria cerrados, Lucas, em determinado momento, se aproxima do apóstolo e lhe diz: Paulo, não há como. Por que insistir nisso? É de desanimar qualquer um, ver tamanha refratariedade. Mas Paulo, já experimentado na vida, nas lutas, no cadinho das provas e dos testemunhos, ele diz: Lucas, ao longo desta vida tenho aprendido que dois são os tipos mais refratários ao Evangelho. O primeiro deles é aquele que encontramos em Atenas. Os sábios presunçosos do mundo, mas absolutamente indiferentes às realidades espirituais. O orgulho, a presunção, lhes cega e lhes torna os corações mais frios que aqueles mármores atenienses. Basta lembrar que foi ali que o Evangelho teve mais dificuldade de penetração. Contrariando um sonho, uma expectativa do grande apóstolo. Ele que havia estudado a filosofia grega na juventude, com os mestres de Alexandria, na sua cidade natal, Tarso, mestres de Atenas, tinha o sonho, imagina só, quando a luz do Evangelho puder encontrar aquela habilidade de argumentação, aquela razão sublimada, que maravilha não será? Uma das maiores decepções da sua vida. Esse o tipo, na definição dele, mais refratário ao Evangelho. O segundo, Lucas, é os que vemos aqui. Entre esses companheiros, profundamente conhecedores, doutores da lei, mas que foram ao extremo do fanatismo, de um fechamento quase que completo, à fecundação de novas ideias, ao arejamento pelo sopro do alto. É certo que alguns eram mais predispostos, mas a maioria demonstrava aquela mesma resistência. Esses dois, portanto, os tipos mais difíceis de albergar o Evangelho no coração. E de alguma maneira, esses dois tipos, se analisarmos bem, refletem essas qualidades elencadas pelo Espírito Lázaro. Muita atividade intelectual. Os doutores da lei, os fariseus, se aprofundavam, se dedicavam uma vida inteira ao estudo das escrituras, conheciam-nas de cor e salteado. Contudo, no âmbito do sentimento, faltava uma determinada sensibilidade. Havia ali aquela resistência que raiava pela indiferença às luzes que lhes eram propostas ou ofertadas. Da mesma forma, os atenienses. muita atividade intelectual. O berço das luzes, da filosofia. Contudo, também, no âmbito do coração, aquela resistência, aquela indiferença, porque um coração ali apaixonado pelos prazeres de ordem material. Enquanto Paulo se deteve nos argumentos, citando filósofos gregos, citando passagens muito belas, eles o ouviram, mas a partir do momento em que ele trata de ressurreição, de vida triunfante que prossegue além, com as responsabilidades da vida construída por nós, eis que então lhe voltaram as costas. Então nós notamos que essas características que lá estavam, que Paulo pôde identificar, de certo modo caracterizam muito do nosso tempo, da nossa era, filha dileta do iluminismo, de todas as conquistas da ciência, que inegavelmente nos tem trazido contribuições, mas que a muitos de nós nos tem afastado dessa sensibilidade, do trato do coração, seja pelo mergulho no materialismo, nos prazeres que lhes são associados, seja pelos excessos e extremismos que vamos incorporando no âmbito da intelectualidade, nas mais diversas áreas do pensamento humano, da ciência, da política, da filosofia. Determinadas ideologias, determinadas doutrinas, às vezes se sobrepõem àqueles conhecimentos que nos chegam do Evangelho e moldam mais o agir da criatura do que as lições de Jesus. Queremos com isso, portanto, frisar os desafios da nossa época para que tenhamos mais clareza quanto ao que nos será pedido. Já que acender ou brilhar a luz é de todos os tempos, estes novos tempos, ou estes tempos que vivemos, pedem-nos um olhar, sobretudo, para o coração. Para a grande escola do sentimento, que em verdade é o Evangelho do Cristo, bem compreendido e bem aplicado. Não por acaso Jesus não foi em busca dos filósofos atenienses, tampouco dos representantes do Sinédrio, foi-lhe em busca dos corações de boa vontade. Foi-lhe em busca dos simples, porque estes mais propriamente encontrarão a chave da vida. Encontrarão as portas libertadoras da vida e do destino que começam sempre em uma jornada pelo coração, na construção de novos sentimentos, de novos valores. Isso é o Evangelho. Essa é a grande escola do Evangelho. É isso que todo NEP em verdade busca. Mais do que iluminar, abrilhantar o nosso intelecto, que talvez já tenha tratado com essas mensagens, com esses textos, há tantos séculos, buscamos agora acolhê-los em uma outra dimensão do nosso ser, para que não mais fiquem apenas como ilustração de nossa mente, de nosso cérebro, mas desçam ao plano da sensibilização do nosso coração, onde, de fato, há de começar a vida nova. Porque, já diziam os provérbios, muito tempo antes de Jesus, acima de tudo, guarda o teu coração, porque dele procedem as fontes ou os mananciais da vida. É o coração, é o sentimento, a base da criatura, de toda a sua interação com o mundo. De modo que, em não estando renovado o sentimento, por mais que ilustremos o cérebro, nossa relação com o mundo, com as circunstâncias, com as pessoas, ainda estará comprometida. É preciso, portanto, chegar até aqui, e é o belo simbolismo da lavagem dos pés. Jesus lavando os pés dos discípulos. Pedro diz que os dele o mestre não lavaria. Se eu não lavar, não tens parte comigo, Pedro. Nós sabemos como Pedro era. Pedro diz, então não lava só os pés, Senhor. Lava a cabeça, lava as mãos, vira, né? Lava tudo. Basta lavar os pés, diz Jesus. O que são os pés ali, senão os fundamentos da vida espiritual? Isso é evangelho. Dado esse contexto, esse cenário, nós vamos nos servir de uma mensagem para as nossas reflexões das mais intrigantes de Emmanuel. Desde a primeira vez que a li, não mais a esqueci. Porque ela está num desses livros pouco conhecidos do benfeitor, esses que a gente fica procurando, assim, escavando, sabe? Igual quem vai garimpar diamante, a gente sai, vai procurando esses livrinhos em sebo, na internet, de repente a gente acha ali um novo e ali descobre uma pérola, um diamante, uma pepita de ouro. Então, no livro Esperança e Luz, capítulo de número 3, nós temos essa mensagem de Emmanuel intitulada. O título já é o chamariz. As sentinelas da luz do santuário. Quando eu passei, eu estava lendo assim o índice do livro, eu passei os olhos e falei assim, peraí, o que é isso aqui? Esse não é um título muito comum de Emmanuel. Tem alguma coisa de diferente nessa mensagem. As sentinelas da luz do santuário. É algo que nos remete assim, sabe, aqueles períodos antigos da humanidade, em que existiam os iniciados, em que existiam aqueles que acessavam conteúdos e informações que outros por ora não compreendiam. O que ele quer dizer com isso? A que ele nos remete? E nós vamos ver ao longo da mensagem que ele se dirige aqui, sobretudo, aos corações que realmente querem assumir com Cristo um compromisso definitivo. Como ele disse em uma outra mensagem que utilizávamos no último estudo, inclusive, do livro Vinha de Luz, discípulos sinceros. Porque ser discípulos, no sentido mais formal, mais exterior da expressão, temos sido há quanto tempo? Agora, o alto espera poder contar com discípulos sinceros. E o que significa discípulos sinceros? Aqueles para os quais nada em termos de referência, valores, teorias ou doutrinas se sobrepõe ao que está proposto no Evangelho. Porque vez ou outra, o que acontece conosco? Nós temos o paradigma do Cristo. Mas daqui a pouco estamos atendendo a outros senhores, a outras perspectivas que estão em franca contradição com o que o Evangelho nos propõe. E nem nos damos conta disso. Porque se há discipulado sincero, a fraternidade e, por conseguinte, a compreensão, a indulgência, deveriam ter em nós força de lei. Não que consigamos agora plenamente viver isso, mas deveria existir um esforço de que isso fosse o nosso paradigma. Mas daqui a pouco, dados os cenários do mundo, meio caóticos, turbulentos, estamos, sem refletir, odiando um outro alguém, porque esse um outro alguém pertence a um outro espectro de ideias que não o nosso. E aí? O que está acima, norteando a minha existência, já não é mais o Cristo. Neste quesito, pelo menos. Se eu não suporto sequer cumprimentar um alguém, ter um olhar de fraternidade para um alguém, porque ele está num espectro oposto que o meu, de ideias, já não é mais o Cristo, que está como referência primordial da minha existência, pelo menos naquele quesito, ou naquele momento. Então isso, creio, dá a dimensão do desafio para todos nós. O Emmanuel aqui, ele quer alcançar os corações que estão realmente dispostos. Porque para seguir com Cristo dia a dia, meus amigos, é quase que preciso que morramos a cada dia para renascer de novo. Paulo tantas vezes vai falar disso. Com ele fomos crucificados para nascer numa vida nova com o Cristo. Porque é uma luta ingente. Tantas feições, aspectos do nosso ser contradizem essa proposta Mas é preciso perseverar. É preciso reforçar em nós esse compromisso. E é por isso que buscamos semanalmente em nossos grupos de estudo do Evangelho partilhar nossas vivências, relembrar tais palavras de vida eterna, para que sejam mais uma vez o assoprar dessa chama, desse compromisso, mantê-la acesa dia a dia, até o último sopro nesta existência, é o maior desafio que temos todos nós pela frente. Não por acaso é o que Chico Xavier ouviu do seu orientador, orientador de todos nós, Emmanuel, quando ainda era um jovem, a começar a sua longa tarefa de serviço com Jesus. Meu filho, na tarefa cristã, começar é fácil. Continuar é difícil. Chegar ao fim é crucificar-se. Eis o programa. É preciso, portanto, reforçar dia a dia esse compromisso e o nosso esforço de estudarmos em conjunto. Podemos contar com as bênçãos do Espiritismo, as inspirações da espiritualidade, o suporte mútuo. Tudo isso é força, tudo isso é oxigênio, é ânimo para que a chama não se apague. Então a gente quis pincelar um pouco o que Emmanuel quer dizer com as sentinelas da luz do santuário. Obviamente não falamos aqui de santuários exteriores, como outrora buscávamos. Eles ainda cumprem um papel por muito tempo na humanidade, ainda cumprirão. Mas creio todos já estamos chegando a compreender que o santuário mais fundamental não é de pedra. Paulo diria, Epístola aos Hebreus, temos um altar. E todos aqueles ofícios que existiam no templo, aos tempos de Jesus, não eram senão figuras de todos os cuidados que teremos para manter o incenso, a chama acesa em nós. Por isso que Paulo, nessa mesma epístola, dirá, aquilo, tudo, eram sombras das coisas futuras, das coisas celestiais. Olha a visão de Paulo, gente, é impressionante. O quanto ele conseguiu extrair o espírito da letra na missão de Jesus, conectando-a à primeira revelação. E não é outra a proposta que o Espiritismo vai resgatar hoje. Com reverência e respeito a todos os santuários e templos, não te esqueças, tens um altar. E é no santuário do teu coração em que essa luz há de se manter acesa. Para tanto, é preciso estejamos em sentinela. Estejamos como sentinelas. Porque quando o sopro do mundo, quando as tempestades se acendrarem, se intensificarem, é aí que veremos ou seremos testados em nossa capacidade, mesmo assim, não deixar a luz apagar, como fizeram aqueles primeiros cristãos. Ainda hoje vemos cenários desafiadores no mundo, sim. Por vezes, parecem se tornar ainda mais sombrios. Os rumores de guerras se espalham ainda. Mas é agora, sobretudo, que as sentinelas devem estar em guarda para que a luz não se apague. Como outrora estiveram em guarda Paulo, Pedro, Tiago, e outros tantos, anônimos para a história, conhecidos de Deus, homens e mulheres, heróis e heroínas de nossa fé, que quando as feras rugiam lá fora, começavam a cantar. Que quando era anunciado mais um espetáculo do circo, agradeciam a Deus a oportunidade de testemunhar. Imaginemos, mais do que isso, sintamos o vigor da chama de um coração como Paulo. Foi lançado por Nero e seus asseclas na prisão mamertina. Passou a noite ali em plena escuridão. Soube que no dia seguinte, o circo seria acionado. Muitos de seus irmãos seriam levados para lá. E o que ele lamentava? O fato de não poder estar com eles, de não ser o primeiro a entrar, para infundir coragem em todos os outros. Então veja, esse é um coração em sentinela, em atenção, em comunhão com o alto. Porque quando a rajada era mais forte, a chama permanecia brilhando, talvez ainda mais intensificada. Porque quando a luz verdadeiramente é mantida no coração, no máximo a treva consegue emoldurá-la, torná-la mais bela. Não se pode esconder uma cidade edificada sobre um monte. Quem subiu a montanha com Cristo, vem a sombra que vier, ela estará brilhando lá como um farol para todo peregrino nos vales da vida. Assim é a grandeza dessas almas. Ele sabe que não foi aquele momento do seu martírio, mas pouco tempo à frente seria levado à Via Ápia. Desce da carruagem, anda alguns passos. Saiba, diz o guarda, que são os últimos passos teus. Naquela alma não há um nada, um fragmento que seja de dúvida ou de hesitação. A chama está vigorosa como nunca, a tal ponto que o guarda, vendo a irradiação daquela alma, começa a tremer. Vai se aproximar para cumprir o seu infame desígnio, decepar-lhe a cabeça. Não consegue. Não consegue erguer a mão. Tal o vigor que se irradiava daquela alma convertida em facho de luz. Tal a sua integração com Jesus. Uma sentinela viva do santuário do Evangelho neste mundo. Diz o guarda, lamento ter que fazer isso. Lamento o teu destino. Meu irmão, não lamente a minha condição. Eu parto da terra cumprindo deveres sagrados ao encontro do Senhor da vida e da verdade. E vós outros, depois de vossa incumbência infame, a que convivência retornareis? A de Nero e seus asseclas. Lhe pergunto, portanto, qual de nós está em pior situação? Isso é uma sentinela da luz do santuário. Quando a tempestade ruge, quando a ventania sopra, quando correm os rios, lembrando a referência do Sermão do Monte, no seu final, quando caem as chuvas, as tempestades, correm os rios, sopram os ventos, a casa está firme sobre a rocha. Pois bem, o Emmanuel vai trazer isso para o nosso tempo, para os nossos dias. Não sabemos exatamente quando essa mensagem foi psicografada. Pelo teor, imaginamos que próximo ao período das grandes guerras, porque ele tem mensagens similares, com um teor similar, que podemos acessar as datas, sabemos quando foram psicografadas e que foram trazidas ali mais ou menos naquele período. Mas aqui não nos é dito. Contudo, elas não se detêm àquele contexto, se aplicam muito bem ainda em nosso contexto. Porque ele diz assim, e não nos assustemos, de novo, sentinelas da luz do santuário. Se o santuário está bem guardado em Deus, o que haveremos de temer? Como Paulo registraria em palavras belas e mortais, particularmente penso comigo que nada nos possa apartar do amor de Deus, nem a altura, nem a profundidade, nem as potestades, nem o passado, nem o presente, nem nenhuma criatura, nada. Se o santuário está guardado em Deus, na consciência edificada, no bem e no dever cumprido, não há temor. No amor, não há temor, acrescentaria João Evangelista. A tempestade avizinha-se nos horizontes políticos e sociais do mundo inteiro. Todas as vozes falam de um perigo iminente e todos os corações sentem algo de estranho no ar que respiram. São tantos os desafios que vemos ainda nos cenários políticos e sociais do mundo, que se acentuam, às vezes se amenizam, para depois voltarem a se acentuar. Ainda ouvimos os ecos do sermão profético de Jesus, Mateus 24. Ouvireis falar de rumores de guerras, disso, daquilo, mas este não é o fim. Qual será o fim, diz o Mestre, quando este evangelho estiver difundido sobre toda a terra, então virá o fim. É para esperançar. Toda tempestade cede lugar à calmaria. Toda sombra cede lugar à luz do dia. A aurora se anuncia, de maneira nunca antes vista na história da humanidade. Mas até lá, as dores do parto hão de se intensificar. Portanto, o primeiro treinamento que nos cabe, se quisermos assumir esse compromisso com Jesus, sentinelas da luz do santuário, o primeiro compromisso que nos cabe é um treinamento contra o medo. Lembra lá? Qual o primeiro movimento em nosso lar quando anunciadas as guerras? Um treinamento contra o medo, contra o temor. Ah, o que vai acontecer com a humanidade? Vai seguir o seu curso de evolução. Ah, mas pode acontecer uma calamidade e estaremos vivos em alguma parte. Todas as criaturas terrenas que já passaram por algum flagelo natural ou criado pelos homens estão vivas. Vivas e progredindo, melhores do que quando lá passaram. Isso é para consolidar a nossa esperança. Isso é para afirmar a nossa certeza, para estabelecer a nossa fé em bases inquebrantáveis. Venha o que vier, anuncie-se o que anunciar, venha o que for de notícias, de anúncios, de rumores, de acontecimentos. Deus rege a vida. O amor é o espírito de todas as leis do Criador. Com o corpo fora dele, haveremos de seguir. Então esse é o primeiro passo, se quisermos realmente contribuir com a espiritualidade em tempos difíceis, que agora vivemos e que talvez poderão se acentuar. Não temas. Não temais. Não temeis, diz Jesus, eis que estou convosco. E aí, ele traz as seguintes leituras, né? Do tempo que ele via, de novo, muito provavelmente os tempos lá das grandes guerras, mas que ainda se aplicam muito, muito adequadamente aos nossos tempos. Fala-se no coletivismo, recolhendo-se cada qual no exclusivismo feroz. Fala-se de nacionalismo, de pátria, dentro do mesmo conceito de egoísmo e de isolamento. Esses extremismos caracterizam um período de profunda decadência nos costumes sociais e políticos desta época de transições. Então, essa leitura do Emmanuel é interessante porque, numa era de exposição como a que nós vivemos, de tamanha publicidade, em que a aparência passa a predominar, qual é um sinal desse tempo? Contradições entre o que se fala e o que se é, entre aquilo que se aparenta e aquilo que se é na essência. Então fala-se em coletivismo, mas cada coletividade busca cerrar-se cada vez mais em si. Exalta-se uma determinada virtude, mas faz-se dela um caminho, ou para defendê-la, adota-se um caminho contrário àquela própria virtude. Então, num mundo ou num tempo em que as aparências predominam entre o que se aparece, entre num tempo em que o aparecer prepondera sobre o ser, essas contradições são patentes, são visíveis, e muitas vezes não identificadas por nós. Eu quero defender o bem servindo-me de palavras críticas, mordazes e agressivas. Mas e o bem que eu me proponho a defender? Há uma contradição intrínseca no modo de agir? Por quê? Porque aparentar que eu defendo o bem vale mais do que, de fato, exercê-lo. Dá mais destaque. Então Emmanuel nos diz que uma época como essa, ela é caracterizada por essas contradições. E esse é um dos grandes desafios do nosso tempo. Trazer de volta o foco ao ser. Porque quantas vezes hoje mais interessa aos corações que sejam percebidos como virtuosos do que propriamente buscar a virtude. Fala-se em progresso ou diz-se defender o progresso perseguindo determinadas ideias só porque não se enquadram a uma determinada visão de mundo. Um exemplo recente, interessante. Uma escritora, na Bienal do Livro, precisou recorrer às seguranças porque o livro que lançava, as ideias ali contidas, não se enquadravam ao determinado espectro ou conjunto de ideias de um outro grupo que diz defender o progresso. Mas que defesa é essa do progresso que faz a outra pessoa precisar recorrer às seguranças para apresentar um livro ao mundo? Contradições. Então a gente precisa voltar à essência do bem. Eu só cultivo o bem, eu só me filio ao bem quando o bem está no modo de proceder e não apenas no discurso. Sei que disso sabemos a sociedade, mas em verdade é a nossa grande questão, que talvez se intensifique num tempo de tanto apelo à aparência. Se acharem que sou virtuoso, ótimo, estou satisfeito. Mas internamente, onde está o meu compromisso com aquilo, ainda que não seja reconhecido? Essa é a diferença. Apesar, porém, prossegue ele, da sua complexidade, esse fenômeno pode ser definido como a angústia generalizada do homem nas vésperas de abandonar a sua crisálida de cidadão. Então Emmanuel está trazendo aqui um conceito muito amplo, que se aplica à Terra num sentido mais completo, mais amplo, mas até mesmo para além da Terra. Ele está nos dizendo que o momento que ora vivemos nos prepara para abandonarmos a crisálida de cidadão. Peraí, o que ele quer dizer com isso? Nós estamos chegando ao momento em que antes de ser ou de sermos cidadão deste ou daquele grupo, desta ou daquela coletividade, desta ou daquela nação, nós somos irmãos. Esse é o passo fundamental para a humanidade dos novos tempos. Porque Kardec, muito sabiamente, dirá no livro A Gênese, capítulo 18, são chegados os tempos, a fraternidade será a pedra angular da nova sociedade. Para que um reinado de fraternidade se estabeleça, nenhuma caracterização exterior da criatura pode estar acima do título máximo que eu confiro a ele, meu irmão. De onde surge a maioria dos problemas hoje no âmbito da sociedade? Porque alguma designação externa sobrepõe-se no meu olhar ao título de irmão. Não, ele é de tal partido. Não, ele é de tal agrupamento. Não, ele é de tal cultura. Ele é de tal coletividade. E daí os antagonismos. Daí as diferenças que se tornam inconciliáveis. Porque no âmbito em que a vestimenta, a rotulação preponderam, o reino da fraternidade não consegue se implantar. É esse o desabrochar que nós estamos vivendo agora. Vamos abandonar a crisálida de cidadão, deste ou daquele grupo, desta ou daquela coletividade, este ou aquele rótulo, esta ou aquela denominação, para que enfim se alce a mais alta condição para nós, o título de irmãos. Porque quando é irmão, é diferente. Eu posso pensar absolutamente diferente de você, mas você não deixa de ser meu irmão. Então, antes de mais nada, eu tenho que ter para com você, pelo menos, respeito, compreensão. Eu não é um dos maiores desafios dos nossos tempos, numa sociedade altamente polarizada, por vários motivos. Não vamos entrar aqui nesse mérito, mas nós sabemos que esse é o maior desafio dos nossos tempos. E é o que Mano está prevendo aqui, sei lá quantos anos antes. Vai chegar um tempo em que o maior desafio vai ser: lembra, ele é teu irmão. Então pensa no que você vai dizer, como você vai dizer, como você vai se portar. Pode seguir discordando, faz parte. É da evolução, é da vida. Mas nós não podemos nos digladiar. Não podemos dissentir. Não podemos nos julgar no direito de odiar. Aí já não é mais o Cristo a nossa referência. Não quero nem falar. Já não é mais o Cristo a nossa referência. Nem cumprimento. E vemos, às vezes, lares sofrendo com isso. Centros espíritas, templos de ordem diversa, amigos que se afastaram porque esqueceram-se dessa prevalência. Porque mais do que ultrapassarmos as barreiras estabelecidas geopoliticamente no mundo para nos vermos todos como irmãos, nós estamos começando a ensaiar ultrapassar as barreiras deste mundo. Porque estamos buscando a alforria espiritual em que seremos ou passaremos a ser cidadãos do universo, cósmicos. Outras humanidades olham para nós, para o nosso momento, aguardando uma ocasião em que tenhamos mais maturidade para lidar com essa expansão infinita da vida que nos espera. É o que nos dizem os espíritos. Todos os acontecimentos que abalam o planeta, espalhando nos seus recantos mais remotos uma onda revolucionária e regeneradora, significam o trabalho intenso e difícil da laboriosa gestação do novo organismo de leis pelo qual se regerão mais tarde os institutos terrenos. Todos esses desafios que vemos no âmbito da diplomacia, do direito, da política, da filosofia, são as dores do parto de uma sociedade mais madura, formada por seres humanos mais conscientes da magnitude da vida, para além da estreiteza dos rótulos, da limitação das apreensões que os sentidos e a matéria nos permitem enxergar. Então será desafiador, porque é basicamente refundar muitas coisas. Claro, aproveitando muitos dos princípios fundamentais milenares que trazemos, que não passarão, porque eternos, porque derivados da lei divina, mas ajustando muitas e muitas coisas em discordância com esses princípios. Ditadores e extremismos são expressões transitórias dessa fase de experiências dolorosas. Porque a verdade é que o cidadão da pátria será substituído pelo homem fraterno, irmão dos seus semelhantes e compenetrado dos seus deveres de amor. Entendem melhor os horizontes terrenos, à luz da realidade espiritual? Olhamos e vemos o caos. Tantos antagonismos, tantos conflitos, embates, no âmbito das teorias, das visões de mundo, da diplomacia, da política. Mas, em verdade, há em curso um processo de gestação, que vai naturalmente contar com uma infusão cada vez mais ampla e profunda dos conhecimentos espirituais. Porque quando Kardec vai falar dessa fraternidade quanto pedra angular da nova sociedade, ele vai dizer, mas para que essa fraternidade seja efetiva, ela precisa se basear em alguma coisa. E qual é a base segura da fraternidade, dirá ele? A crença. Não em qualquer dogma particular, mas nos princípios universais de espiritualidade. Deus, alma, vida futura, consequências dos nossos atos. Porque só elevando-nos é que a fraternidade torna-se mais possível. Quanto mais rasteiramente vivemos, atrelados à matéria e tudo o que diz respeito a ela, paixões, pontos de vista, fanatismos de toda sorte, quanto mais rasteiramente vemos as coisas e as pessoas, mais os rótulos importam. Quanto mais nos descolamos da vida e da percepção rasteira, mais luz em nosso olhar, mais se diluem os rótulos, mais se vê a essência. Um irmão antes de mais nada. Já disse um sábio, tudo que sobe converge, porque é inexorável. É no plano mais rasteiro em que predominam ainda os muros, as diferenças, as separações, os antagonismos. Quem se ergue pelas vias do sentimento, do coração, consegue ver para além da mera rotulação, da característica transitória da criatura. Vê o espírito. E por isso, esses são os fundamentos da fraternidade de amanhã, sólida, inquebrantável. Muitas dores implicam, por certo, nessa transformação das fórmulas patrióticas da atualidade, mas as democracias avançadas guardam na sua estrutura as sementes desse luminoso porvir. Todavia, se falamos com respeito a esse assunto, porque não é um assunto que Emmanuel vai trazer assim muito frequentemente nos seus textos, mas vez por outra ele faz essa análise mais sociológica da humanidade à luz da realidade espiritual para nos proporcionar esse tipo de entendimento. Então ele diz assim: se falamos com respeito a esse assunto, é para dizermos aos nossos irmãos espiritualistas, aqui ele não diz apenas espíritas, ele diz espiritualistas, todos os que concebem a vida para além da estreiteza dos sentidos. Eles são as sentinelas, ou deveriam ser, as sentinelas da luz do santuário, à maneira dos antigos heróis que guardavam as primícias do fogo sagrado. Por isso que eu falei, ele nos remete àqueles tempos de iniciados que já não existem mais, a propósito de que isso que outrora esteve oculto a tantos seja agora acessível a todos cada vez mais, o próprio entendimento das lições de Jesus em espírito, em verdade, em profundidade. Esses detentores dessas luzes são chamados a ser, onde colocados pela sabedoria da providência divina, sentinelas da luz do santuário. Guardar o teu coração em luz é o que se nos pede nesses tempos. Porque, lembrando mais uma vez, né? A frase do Sermão do Monte, já aqui citada, não se pode esconder uma cidade edificada sobre o monte, ela vem justamente no contexto do brilho a vossa luz. Imagina se o alto puder contar em cada parte com um facho, com uma vela que seja, às vezes com um farol, que possa ser, naquele contexto, uma expressão da luz. Quando tantos mergulham na treva, seja do medo, seja da revolta, seja do fanatismo, seja do ódio, seja do materialismo, poder contar com uma luz que apresente à criatura perspectivas diferentes para a sua vida é já algo muito precioso. E é por isso que os convites vão sendo estendidos, como naquela parábola do Evangelho, a todos os caminhos, a cada encruzilhada, para que ali exista uma sentinela que seja. Porque eu me recordo aqui de uma mensagem muito bonita do Emmanuel, chamada Tu e Tua Casa. Se não me engano, no livro Vinha de Luz. Ele lembra um texto de Atos dos Apóstolos, que diz assim: crê no Senhor e serás salvo, tu e tua casa. E ao comentar a mensagem, o Emmanuel fala assim: muitos corações que abraçam o Evangelho reclamam da incompreensão que encontrarão no lar, os corações amados que não partilham dos seus ideais, que não despertaram ainda para essas buscas espirituais. Mas ele lembra, no lar onde exista um só coração, verdadeiramente entregue a Jesus, há ali a porta aberta para que o trabalho se faça.

Ali, aquele tempo solitário de Lívia, pavimentou a redenção de muitos. Os benefícios decorrentes do seu testemunho de fé alcançam-nos todos hoje, graças a Emmanuel, que foi o primeiro legatário, talvez, da sua resiliência, da sua renúncia. O Malcione vem acompanhando aquele grupo de espíritos há quantos séculos? Desde o livro 50 anos depois, passando pelo livro Renúncia. Um coração servindo de farol, de referência para outros tantos seguirem seu encalço. Então pede o Senhor uma sentinela no lar. Uma sentinela num grupo, num local de trabalho, numa determinada parte da cidade, num trecho da rua, do trânsito, se ali existir uma sentinela do Cristo, há espaço para as forças superiores da vida poderem atuar. Mas para tanto, é preciso guardar o nosso coração. Estarmos ali em sentinela ou como sentinelas. Prossegue ele. Na hora das sombras, quando a subversão ameaçar o planeta, compete-lhes fornecer o testemunho de sua fé como um penhor de segurança para as gerações do futuro. Transmitir segurança que nasce da fé, que nasce da esperança, da compreensão da vida, da certeza da infinitude do amor e da misericórdia de Deus. Quando os horizontes nebulosos possam tumultuar os sentimentos de tantos, perturbar a consciência de outros tantos, pede-se ali alguém que seja um penhor de segurança, equilibrando os demais. Mais uma vez, lembrando Paulo, quando, da primeira vez que seria preso injustamente em Corinto, seria levado às chibatadas, mas antes disso, quando chegam aqueles que traziam uma ordem de prisão para ele, a igreja vira um tumulto. Alguns queriam revidar, outros não sabiam o que fazer, alguns outros desesperaram-se. Mas vão prender Paulo, o que vai ser de nós, como vai ser? E de repente, aquela voz cristalina, segura, ergue-se no ambiente e diz: irmãos, acaso quereis o Cristo sem testemunho? É o que ecoa ainda hoje para nós. Em nossas provas particulares, pessoais, em nossas provas familiares, em nossas provas enquanto nação ou enquanto humanidade. Que os que estão ao nosso redor possam depreender da nossa vida que o testemunho é uma bênção, é uma bendita oportunidade de demonstrar verdadeiramente o nosso amor por Jesus. O quanto com ele temos aprendido. O quanto temos do que tem sido elaborado no intelecto levado ao coração. Ultrapassando os desafios do nosso tempo. Muita intelectualidade, mas um coração ainda não verdadeiramente nutrido e entregue a Jesus. Então, penhor de segurança. Seja você, onde estiver, a partir do que tens estudado com o Evangelho, um penhor de segurança aos teus. Quando surgir uma enfermidade, quando surgir repontar uma crise, seja de que ordem for, quando vier uma luta, uma perseguição, transmita a segurança de quem confia. E só confia integralmente quem faz o seu dever. Quem semeia com Jesus. A tarefa do Espiritismo está, portanto, adstrita. Isto é, concentrada a realização do homem interior dentro de um novo conceito de fraternidade. Essa frase é lapidar para nós. A tarefa primordial do Espiritismo, como Kardec vai falar tantas vezes, está adstrita à realização desse novo homem interior nos moldes de Jesus. Porque o que os séculos nos têm ensinado? Podemos aprimorar instituições, aperfeiçoar leis, criar isso ou aquilo em termos de elaboração da vida social, mas os problemas seguirão os mesmos enquanto os agentes da vida em sociedade não estiverem transformados. Por mais elaboradas sejam as nossas leis, aprimoradas as nossas instituições, não sendo

sendo a criatura humana uma versão melhor de si mesma, em vão buscaremos impor de fora para dentro o ambiente que almejamos da sociedade regenerada de amanhã. É a frase lapidar de Kardec na Revista Espírita, discurso de número 3. Tenho citado com muita frequência esse discurso, dada a sua profundidade. Kardec vai tratar ali da chamada questão social. O que Leon Denis também vai fazer no seu livro Depois da Morte. A perspectiva com que o Espiritismo vai encarar a questão social. O foco é na regeneração da criatura, que desemboca em todos os outros processos de melhoria de que carecemos. Kardec então vai cunhar a frase lapidar. Antes de fazer a coisa para o homem, é preciso fazer o homem para a coisa. Antes de fazer uma sociedade justa para homens, criaturas humanas que ainda não o são, é preciso fazer a criatura humana, moldá-la, forjá-la, para que dela, nas relações, se estabeleça a sociedade que almejamos. Não é diferente o que o Evangelho há 2000 anos nos propunha. Agora com mais elementos de apreensão, mas a essência é a mesma. Paulo, há 2000 anos, resumia o programa do Evangelho à construção dessa nova sociedade que começa no novo ser humano. Aos moldes de Jesus. Na sua epístola aos Gálatas, ele diria que em Cristo não há mais nem homem, nem mulher, nem judeu, nem grego, nem senhor, nem escravo, porque todos são um em Cristo. Esse é o novo conceito de fraternidade que há 2000 anos estamos labutando por compreender e, enfim, implementar. A partir de uma visão espiritual da criatura, mais viável ainda não será. Entendendo o porquê das discrepâncias, o porquê das mudanças de posição, na visão completa da evolução que o Espiritismo nos confere. Mais viável ainda se tornará essa fraternidade. Eis aí o desafio da luz para os nossos tempos. Formar o homem verdadeiramente fraterno. Que onde ele estiver, seja com quem for, ele tem uma palavra de bondade a ofertar. Olhos de compreensão com que enxergar. Um ombro amigo para amparar e consolar. Mãos em serviço para ajudar. Por mais diferenças existam, desta ou daquela natureza, ele vê-se, antes de mais nada, como um homem fraterno chamado a auxiliar sempre, seja onde e com quem for. Não é outro o maior desafio do nosso tempo. Sentimos essa crisálida romper, às vezes a fórceps, dados os cenários do mundo, mas é o que se nos prepara. Uma humanidade cada vez mais integrada no clima da fraternidade, para que enfim possamos almejar voos mais altos, alinhando-nos, integrando-nos a outras humanidades que, cedo ou tarde, poderemos contatar. Chico já havia previsto, lá no Pinga Fogo. Dependeria de nós antecipar ou postergar esse passo, enfim, de emancipação da humanidade terrestre, que virá com essa consciência e com esse espírito de fraternidade. Lembrando que Kardec disse, mais uma vez, no livro A Gênese, o Espiritismo não cria renovação social. A madureza da humanidade é que fará dessa renovação uma necessidade. Portanto, o papel primordial do Espiritismo é conferir-nos madureza, maturidade espiritual, em que a razão lúcida, prepondere sobre a paixão que tantas vezes nos enseguece, nos faz agir a contragosto de nossos anseios com Cristo, em contradição com aquilo que ele nos propõe. Conhecer-se para governar-se, governar-se para fazer-se livre e fraterno. Eis o programa de nós para estes tempos. Resgatando tudo o que o Evangelho nos traz, desdobrado e desenvolvido pelo Consolador. Por isso conclui Emmanuel, fora desses princípios, as atividades de cada qual serão como folhas volantes, folhas ao vento, dentro do seu caráter dispersivo, porque todo o nosso esforço está enquadrado no amarmo-nos uns aos outros. E é essa bússola que deverá representar a
Perdão, e é esta fórmula que deverá representar a bússola das atividades dos espiritualistas sinceros, os quais, com seus abençoados sacrifícios, serão os engenheiros sociais dos tempos do porvir. Olha que belo conceito. Engenheiros sociais dos tempos do porvir. Não julguemos sejam apenas os dotados de autoridade, de cargos no mundo, os que podem moldar a sociedade com as suas leis, os seus ditames. Não nos esqueçamos. Todos nós, em alguma escala, podemos ser engenheiros da microsociedade do nosso lar, da sociedade mais ampla, da nossa comunidade, ou do nosso centro espírita, ou, quiçá, de uma nação inteira, de um grupamento inteiro. Recordando aqui o já citado exemplo de Francisco de Assis, o quanto um coração pôde ser um engenheiro social de gerações de seguidores de Jesus. Acabei de ler recentemente uma outra biografia de Francisco de Assis e me impressionava com a velocidade com que, naquele tempo, aquelas ideias puderam se difundir. Em 3 anos, já eram milhares os que o seguiam, num tempo que não existiam redes sociais. Não existia nem imprensa direito. E, no entanto, a força daquela vivência foi um elemento de engenharia social, trazendo muitos corações de volta ao espírito do Evangelho. Num tempo em que os recursos eram tão parcos. Imagina agora. Os verdadeiros corações, sentinelas da luz do santuário voltados ao bem, o quanto não poderão engenheirar a nova sociedade, novos lares, um novo espírito de serviço e fraternidade no mundo. Eis, portanto, meus amigos, o nosso compromisso, mais do que isso, o nosso desafio. Recursos não hão de nos faltar. Temos recebido tanto do Evangelho, à luz do Espiritismo, tantos exemplos nos têm sido ofertados desses engenheiros sociais que, por onde passaram, moldaram um tempo, o espírito de um tempo, de um povo, de um grupo, de uma comunidade. Porque com Jesus, um coração se ergue a essa grandeza ou a essa possibilidade de ser, para os que caminham ainda em sombras, aquela cidade edificada sobre um monte. Referência norteadora para os que ainda perambulam nos vales da sombra, da treva e da morte. Não temamos. Venha o que vier, aconteça o que acontecer, sigamos com Jesus, na certeza de que sua promessa não é vã. Disse-nos ele que conosco estaria até a consumação dos séculos. A questão chave para todos nós é queremos estar com ele também até o fim de nossos dias. A todos muita luz, muita paz, que Jesus nos abençoe sempre.

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3: Nove horas e 16 minutos.
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8: As relações no além-túmulo. Da existência de diferentes ordens de espíritos, resulta para estes alguma hierarquia de poderes? Há entre eles subordinação e autoridade?
9: Muito grande. Os espíritos têm uns sobre os outros autoridade correspondente ao grau de superioridade que hajam alcançado. Autoridade que eles exercem por um ascendente moral irresistível.
8: Podem os espíritos inferiores subtrair-se à autoridade do que lhes são superiores?
9: Eu disse irresistível.
8: O poder e a consideração de que um homem gozou na Terra lhe dão supremacia no mundo dos espíritos?
9: Não, pois que os pequenos serão elevados e os grandes rebaixados. Lê os Salmos.
8: Como devemos entender essa elevação e esse rebaixamento?
9: Não sabes que os espíritos são de diferentes ordens, conforme seus méritos? Pois bem, o maior da Terra pode pertencer à última categoria entre os espíritos, ao passo que o seu servo pode estar na primeira. Compreendes isto? Não disse Jesus: aquele que se humilhar será exalçado, e aquele que se exalçar será humilhado?
8: Aquele que foi grande na terra e que, como espírito, vem a achar-se entre os de ordem inferior, experimenta com isso alguma humilhação?
9: Às vezes, bem grande. Mormente se era orgulhoso e invejoso.
8: O soldado que depois da batalha se encontra com seu general no mundo dos espíritos, ainda o tem por seu superior?
9: O título nada vale. A superioridade real é que tem valor.
8: Os espíritos das diferentes ordens se acham misturados uns com os outros?
9: Sim e não. Quer dizer, eles se veem, mas se distinguem uns dos outros. Evitam-se ou se aproximam conforme a simpatia ou a antipatia que reciprocamente uns inspiram aos outros, tal qual sucede entre vós. Constitui um mundo do qual o vosso é pálido reflexo. Os da mesma categoria se reúnem por uma espécie de afinidade e formam grupos ou famílias unidos pelos laços da simpatia e pelos fins a que visam. Os bons, pelo desejo de fazerem o bem. Os maus, pelo de fazerem o mal, pela vergonha de suas faltas e pela necessidade de se acharem entre aqueles espíritos que a eles são semelhantes.
8: Todos os espíritos têm reciprocamente acesso aos diferentes grupos ou sociedades que eles formam?
9: Os bons vão a toda parte e assim deve ser, para que possam influir sobre os maus. As regiões, porém, que os bons habitam estão interditadas aos espíritos imperfeitos, a fim de que não as perturbem com suas paixões inferiores.
8: De que natureza são as relações entre os bons e os maus espíritos?
9: Os bons se ocupam em combater as más inclinações dos outros, a fim de ajudá-los a subir. É sua missão.
8: Por que os espíritos inferiores se comprazem em nos induzir ao mal?
9: Pelo despeito que lhes causa o não terem merecido estar entre os bons. O desejo que neles predomina é o de impedir, enquanto possam, que os espíritos ainda inexperientes alcancem o supremo bem. Querem que os outros experimentem o que eles próprios experimentam. Isto não se dá também entre vós outros?
8: Como se comunicam entre si os espíritos?
9: Eles se veem e se compreendem. A palavra é material, é o reflexo do espírito. O fluido universal estabelece entre eles constante comunicação. É o veículo da transmissão de seus pensamentos, como para vós, o ar é o do som. É uma espécie de telégrafo universal que liga todos os mundos e permite que os espíritos se correspondam de um mundo a outro.
8: Podem os espíritos reciprocamente dissimular seus pensamentos? Podem ocultar-se uns dos outros?
9: Não. Para os espíritos tudo é patente, sobretudo para os perfeitos. Podem afastar-se uns dos outros, mas sempre se veem. Isto, porém, não constitui regra absoluta, porquanto certos espíritos podem muito bem tornar-se invisíveis a outros espíritos, se julgarem útil fazê-lo.
8: Como podem os espíritos, não tendo corpo, comprovar suas individualidades e distinguir-se dos outros seres espirituais que os rodeiam?
9: Comprovam suas individualidades pelo perispírito, que os torna distinguíveis uns dos outros, como faz o corpo entre os homens.
8: Os espíritos se reconhecem por terem coabitado a Terra? O filho reconhece o pai? O amigo reconhece o seu amigo?
9: Perfeitamente. E assim de geração em geração.
8: Como é que os que se conheceram na Terra se reconhecem no mundo dos espíritos?
9: Vemos a nossa vida pretérita e lemos nela como em um livro. Vendo a dos nossos amigos e dos nossos inimigos, aí vemos a passagem deles da vida corporal à outra.
8: Deixando seus despojos mortais, a alma vê imediatamente os parentes e amigos que a precederam no mundo dos espíritos?
9: Imediatamente, ainda aqui, não é o termo próprio. Como já dissemos, é-lhe necessário algum tempo para que ela se reconheça a si mesma e alije o véu material.
8: Como é acolhida a alma no seu regresso ao mundo dos espíritos?
9: A do justo, como bem-amado irmão, desde muito tempo esperado. A do mal, como um ser desprezível.
8: Que sentimento desperta nos espíritos impuros a chegada entre eles de outro espírito mau?
9: Os maus ficam satisfeitos quando veem seres que a eles são assemelhados, e privados também da infinita ventura, qual na terra um tratante entre seus iguais.
8: Nossos parentes e amigos costumam vir-nos ao encontro quando deixamos a terra?
9: Sim. Os espíritos vão ao encontro da alma a quem são afeiçoados. Felicitam-na, como se regressasse de uma viagem, por haver escapado aos perigos da estrada, e ajudam-na a desprender-se dos liames corporais. É uma graça concedida aos bons espíritos, ou lhe virem ao encontro os que os amam, ao passo que aquele que se acha maculado permanece em insulamento, ou só tem a rodeá-lo os que lhe são semelhantes. É uma punição.
8: Os parentes e amigos sempre se reúnem depois da morte?
9: Depende isso da elevação deles e do caminho que seguem procurando progredir. Se um está mais adiantado e caminha mais depressa do que outro, não podem os dois conservar-se juntos. Ver-se-ão de tempos a tempos, mas não estarão reunidos para sempre, senão quando puderem caminhar lado a lado, ou quando se houverem igualado na perfeição. Acresce que a privação de ver os parentes e amigos é, às vezes, uma punição.

com a narração de Carlos Vereza e Larissa Vereza. 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
1: 9:30.
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8: Olá, gente, tudo bem por aí? Vamos para mais um programa com vocês. Hoje vamos iniciar o capítulo que fala da perfeição moral.
9: Parece um tema muito interessante, mas fiquei com uma dúvida. A perfeição moral tem a ver com fazer o bem?
10: Sim, tia Gleice. Fazer o bem é sempre muito legal, porque mostra que estamos crescendo e aprendendo a ser pessoas melhores. Sabe, quando você sente vontade de fazer algo não muito legal, como pegar um brinquedo que não é seu ou responder mal, mas você para, pensa e escolhe ser gentil, isso é ser virtuoso. É como se você tivesse um freio dentro do coração que te ajuda a seguir o caminho do bem.
11: Mas o tipo mais bonito de bondade é aquele em que a gente ajuda os outros só por amor, sem querer nada em troca. É quando você divide seu lanche ou ajuda um amigo não para ganhar um prêmio, mas simplesmente porque quer ver o outro feliz.
8: Certo, entendi. Nós temos uma história que vai tornar ainda mais fácil esse assunto tão importante. Começa para nós, por favor, tia Patrícia.
12: Era uma vez, em uma pequena cidade cercada por montanhas verdes e rios brilhantes, duas crianças muito amigas, chamadas Lia e Tomás. Eles tinham cerca de 10 anos e estudavam na mesma escola, onde adoravam aprender e viver aventuras.
11: Certo dia, a professora Helena chegou à sala com uma caixa misteriosa. Ela sorriu e disse:
8: "Hoje vamos aprender sobre o verdadeiro valor de fazer o bem."
10: As crianças ficaram curiosas. A professora colocou a caixa sobre a mesa e explicou:
8: "Dentro dessa caixa existem desafios que mostram o que é a verdadeira bondade."
11: Lia e Tomás trocaram olhares animados. A professora chamou os dois para abrirem a caixa juntos.
12: Quando abriram, encontraram vários bilhetinhos coloridos. Cada um tinha uma missão.
8: O primeiro bilhete dizia: "Ajudem alguém sem contar para ninguém e sem esperar ganhar algo em troca."
11: No caminho para casa, Lia e Tomás viram Dona Marta, uma senhora idosa, tentando carregar sacolas muito pesadas.
12: "Vamos ajudar", disse Lia.
9: Eles carregaram as sacolas até a casa da senhora. Dona Marta agradeceu muito e ofereceu doces, mas as crianças sorriram e disseram:
8: "Não precisa, ficamos felizes só em ajudar."
10: Enquanto voltavam para casa, Tomás comentou:
12: "Engraçado, ajudar assim faz eu me sentir leve e feliz."
8: Lia concordou: "Acho que esse é o segredo do bem de verdade."
11: No dia seguinte, abriram outro bilhete: "Tentem vencer algo difícil dentro de vocês."
10: Na escola, Tomás percebeu que sempre ficava bravo quando perdia nos jogos. Durante o recreio, ele perdeu uma partida de futebol e sentiu vontade de reclamar. Ele respirou fundo e pensou na missão.
11: "Parabéns pelo jogo. disse ele ao time adversário, mesmo achando difícil.
8: Jalia percebeu que, às vezes, não gostava de dividir seus materiais. Quando uma colega esqueceu os lápis de cor, Lia hesitou, mas depois entregou sua caixa inteira.
12: Pode usar todos, disse ela.
8: Eles perceberam que vencer os próprios defeitos era uma das tarefas mais difíceis e também uma das mais importantes.
9: O terceiro bilhete dizia: tudo o que vocês têm pode ajudar alguém. Usem com sabedoria.
10: Lia tinha muitos livros de histórias que já havia lido. Tomás tinha brinquedos guardados que quase não usava mais.
12: Eles decidiram organizar uma pequena feira solidária na escola. Convidaram os colegas para doar livros e brinquedos para crianças que precisavam.
8: Mas antes de entregar, a professora Helena perguntou:
9: vocês sabem por que não devemos apenas dar as coisas sem pensar?
11: Tomás respondeu: porque precisamos ter certeza de que realmente vão ajudar alguém.
8: A professora sorriu orgulhosa.
12: O último bilhete apareceu alguns dias depois. Ele dizia: o maior bem é aquele feito com alegria, amor e sem cálculos.
10: Naquele dia, uma nova aluna chegou à escola. Ela era tímida e não conhecia ninguém. Lia e Tomás a convidaram para sentar com eles, brincar e conhecer a escola.
8: A menina ficou muito feliz e logo fez novos amigos. Na hora de ir embora, Lia perguntou para Tomás:
12: você acha que completamos todas as missões?
11: Tomás sorriu. Acho que essas missões nunca acabam.
10: No último dia de aula, a professora revelou que a caixa estava vazia desde o começo.
9: As verdadeiras missões estavam dentro de vocês, disse ela. Sempre que alguém escolher fazer o bem, vence um defeito ou ajuda outra pessoa sem esperar recompensa. Está se tornando uma pessoa melhor.
8: Lia e Tomás perceberam que a bondade não era uma tarefa, era um jeito de viver. E desde aquele dia, eles continuaram espalhando gentileza por onde passavam, descobrindo que cada pequeno gesto podia transformar o mundo em um lugar mais feliz.

0: É isso aí, minha gente. Gentileza gera gentileza e torna o nosso mundo mais leve e harmonioso. Um abração e fiquem com Jesus.
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1: Nove horas e 42 minutos.
2: Olá, amigos da Web Rádio Fraternidade. Eu sou Altino Majeste e gostaria de convidar você para tomar um café com Paulo, um programa pequeno onde aprenderemos grandes lições do convertido de Damasco. Espero que você goste do programa que apresentaremos hoje. Olá, meus amigos, sejam todos muito bem-vindos a mais um Café com Paulo. Nesta série, veremos como os grandes estudiosos de Paulo, pessoas que se dedicam a estudar as suas cartas, sua vida e sua obra, o definem. O que será que Paulo representa para aqueles que o estudam e o conhecem de maneira bem profunda? Se você também ama e estuda o legado do apóstolo dos gentios, não perca o nosso Café com Paulo, um café com gosto de evangelho e com aroma das grandes lições de Paulo de Tarso. E a definição de hoje é cobrança exagerada. Já pensaram como somos competitivos? Já perceberam como somos cruéis conosco mesmos quando falhamos? Nós temos compaixão, pena, entendimento do fracasso do outro, empatia. Muitas vezes levantamos moralmente os nossos amigos que passam por essa ou aquela dificuldade. Dizemos a eles, de bom coração, todos nós erramos, ninguém é perfeito, o importante era a sua intenção. Mas, quando nós erramos, somos implacáveis conosco. Não admitimos, não aceitamos, não nos perdoamos. E isso é falta de caridade. Esse comportamento, em essência, reflete o nosso orgulho, a nossa soberba. É claro que queremos nos tornar melhores. Certamente evoluímos um pouco a cada dia. Mas a semente que está germinando não pode produzir grandes frutos ainda. Portanto, não cobremos exageradamente de nós mesmos. Sabe de uma coisa? Deus gosta de nós como nós somos. Ele sabe das nossas falhas, dos medos, das dores, dos fracassos, dos sonhos. Ele sabe até das limitações que nós mesmos desconhecemos. E mesmo assim, aliás, por isso mesmo, Ele nos ama. Nós temos que perceber e aceitar a nossa condição de seres humanos e falhos. E isso não é vergonha. Vergonhoso e triste é tentarmos viver algo que não somos. Todo esforço é digno de recompensa e devemos sempre buscar ser melhores. O que não podemos é nos violentar. Não devemos colocar uma carga sobre os nossos ombros a qual não conseguimos carregar. Até porque o próprio Jesus nos disse que o fardo dele é leve. Por que então nos sobrecarregarmos em coisas irrelevantes? O próprio Paulo, ao escrever a Timóteo, mostra a sua fragilidade. E ele não tem medo ou vergonha de ser como é, ou se aceitar como fora. Enquanto doutor da lei, ele queria mostrar a todos que ele era zeloso, que era bom, que era justo, que era fiel. Mas, enquanto escravo do Cristo, ele apenas reconhece o quanto precisa melhorar e se espelhar naquele que realmente é bom e perfeito. Então ele escreve assim a Timóteo: eis uma verdade inegável e que todo mundo deve aceitar, que Cristo Jesus veio ao mundo para salvar os pecadores, e eu considero-me o pior de todos. Imaginem Paulo de Tarso a se considerar o pior de todos os pecadores. É que quando Jesus se torna o nosso modelo e guia, nós não nos comparamos a nada ou a ninguém, porque sabemos que todos, sem exceção, que estão na face da terra, vivem pela misericórdia e a graça do Senhor. Todos são pecadores, falhos, imperfeitos. Alguns podem ter esta ou aquela qualidade, mas perfeito e bom, modelo e guia, só Jesus. Vamos aprender com Paulo a saber da nossa pequenez e a ter a certeza da grandeza do Cristo. Um dia seremos melhores e devemos começar a trabalhar para isso hoje, agora. Mas o nosso papel nesse momento é do agricultor que está a preparar a terra, a semear. Não nos preocupemos ainda com a colheita. Na hora certa, o fruto aparece. E ainda escrevendo a Timóteo, Paulo nos lembra que todo aquele que pertence a Deus seja reto e perfeitamente habilitado a executar o que é bom. E assim terminamos mais um Café com Paulo, sem a pretensão de sermos melhores que os outros, mas aprendendo a executar o que é bom. Um grande abraço e até o nosso próximo Café com Paulo. Amigos da Web Rádio Fraternidade, espero que tenham gostado dessa edição do Café com Paulo. Eu sou Altino Majeste e se desejarem acessar este e outros episódios, entre em nosso canal no YouTube, Altino Majeste Café com Paulo. Esperamos você na próxima edição.

0: 9:49.
1: Fé inabalável só é aquela que pode encarar a razão face a face em todas as épocas da humanidade. Allan Kardec. 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
0: Nove horas e 49 minutos.
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falando de violências. Violência é o ato de constranger física ou moralmente. É o uso da força. Na atualidade, muitos somos os que afirmamos temer a violência. Por isso mesmo, erguemos altos muros ao redor de nossas residências, tentando evitar que ela nos atinja. Contratamos seguranças para proteger nossas empresas e nossos lares. Instalamos equipamentos sofisticados que nos alertem da chegada de eventuais usurpadores dos nossos bens. Tememos o roubo, o furto, o constrangimento físico, a agressão. Resguardamos-nos da violência que vem de fora e pode nos atingir. No entanto, existe outro tipo de violência para a qual não atentamos. É a que reside em nós. É a violência da indiferença, aquela que nos permite observar diariamente pelos noticiários as paisagens da fome, da miséria, e prosseguirmos de braços cruzados. Sim, alguns de nós nos sensibilizamos chegando às lágrimas, mas as manchetes seguintes nos desviam a atenção e tudo cai no esquecimento, quais notas apagadas e sem valor. Violência que nos faculta a assistir extremamente interessados às notícias acerca da agressão sofrida por personalidade importante, ansiosos por detalhes e mais detalhes. Desejamos saber tudo, e quanto maior for a violência para com a criatura, mais nos interessamos, pois afinal, depois, logo mais, iremos reprisar tudo para o colega, o vizinho, o amigo. E não nos recordamos de nos recolher à intimidade do coração para orar pelo agredido, pelos seus. A parte a fama, são gente como toda gente. Sofrem como todos, desde que a dor tem caráter universal e imparcial. Participamos ativamente ou assistimos impassíveis a programas em que o ser humano é exposto em toda sua nudez moral. Onde a problemática física ou de ordem íntima é levada a público como contos para diversão e lazer. Contudo, os envolvidos são seres humanos que sentem, sofrem, se angustiam. Violência de dentro que alimentamos todos os dias, permitindo que ela se torne hidra voraz. Violência é a atitude com que destinamos velhos e enfermos difíceis a instituições, sem jamais nos interessarmos pelo seu bem-estar. Costumamos aliviar a consciência dizendo que não dispomos de tempo para os cuidados, pois trabalhamos em demasia. Pagamos para que os atendam, à distância, a fim de não lhes ouvir os queixumes e lamentações. E poderiam estar conosco. Se podemos dispor de recursos amoedados para os manter longe, por que não direcionar esses mesmos recursos a quem os possa cuidar, zelar próximos de nós, sob nossos olhos vigilantes? Violência é o ato de mudez que elegemos para agredir o outro no relacionamento doméstico, estabelecendo silêncios gélidos às interrogações afetuosas. É o filho que se fecha em si mesmo, não respondendo aos questionamentos do amor materno e paterno, como forma de agressão por não lhe concederem o que anseia. São os esposos que, entre si, contratam a mudez como símbolo do desconforto de viverem um ao lado do outro, como acorrentado e sem remissão. Violência é a indiferença pelo bem-estar alheio que nos faculta chegar ao lar, sermos servidos em tudo e sequer erguer os olhos para ver as rugas de preocupação, as lágrimas de dor no rosto macerado de quem nos serve. É levantar-se, comer, usufruir dos bens, deitar-se, sem contribuir em nada para a paz do lar. E bastaria sorrir, agradecer, quem sabe, abraçar quem padece a carência da nossa ternura.
A violência de fora pode nos ferir e magoar. A violência de dentro, silenciosa, que aplicamos todos os dias em nossos relacionamentos, é igualmente perniciosa e destruidora. Muitas enfermidades se aninham e evoluem gradualmente ou abruptamente, como resultado da própria violência íntima ou da de outrem, normalmente afetos bem próximos. Mudez, indiferença, frieza, violências que se reprisam, armas cruéis. Principiemos por alijar de nós a violência, exercitando o diálogo, o perdão, os bons sentimentos. E veremos exatamente como no solo crestado pela invernia, rebentar em flores e verdura a primavera da paz em nossos corações.

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1: 10 horas e 2 minutos.
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6: 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Ela simplesmente ilumina. Assim é o amor de Jesus, uma luz que transforma tudo ao seu redor.

0: Meus discípulos serão reconhecidos por muito se amarem.
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Frase de Maria Angélica Cupertino e Silva, da cidade de Primavera, São Paulo. 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

0: Feche seus olhos e abra sua mente. Prepare-se para mais uma história que irá colorir as paisagens da sua visão interior com todos os tons da estrada da vida. O cinza da angústia, as trevas profundas da vingança. O vermelho do sangue dos desesperados. O azul celeste da caridade. O verde confortante da mãe natureza. O branco das almas mais límpidas e o arco-íris da esperança. Se você se comoveu com a saga de Publio Lentulus em há 2000 anos, renove seu estoque de emoções. 50 anos depois do terremoto de Pompeia, onde o impiedoso e arrependido senador se desprendeu da vida material em busca do perdão supremo para as faltas que aqui cometeu, iremos reencontrá-lo novamente, porém sob os trajes humildes de Nestório. Um escravo de personalidade iluminada. Um ser humano especial, que fará você reconhecer em cada traço de seus sofrimentos terrestres o resgate de um passado de injustiças. No entanto, o espírito mais elevado desta saga que aqui começa não é o de Publio Lentulus, enfrentando novos desafios na pele do servo cristão, mas sim a alma abençoada de Célia, uma jovem romana que abandonou todos os prazeres da fortuna para semear as lições de Jesus Cristo no caminho doloroso de sua existência. A partir de hoje, você irá acompanhar, segundo as palavras de Emmanuel, a verdade sobre um coração sublime de mulher transformada em santa, cujo heroísmo divino foi uma luz acesa na estrada de numerosos espíritos amargurados e sofredores. 50 anos depois, desperte sua sensibilidade para este sonho inspirado em fatos reais. O ano é 131 depois de Cristo. A manhã é clara, ensolarada. E é na paisagem seca da Judéia, na região tumultuada da grande praça de Esmirna, que marcha um grupo de escravos jovens e vigorosos, conduzindo uma ostensiva liteira.
1: Saia da frente! Abra o caminho para o representante do imperador!
0: O povo reunido em torno do mercado de peixes e legumes começa a se dispersar. Enquanto vemos um rosto surgir entre as cortinas da liteira, observando o movimento com uma expressão fria, mal-humorada.
2: O que está havendo na história? Apresse os carregadores. Quero encontrar logo um nobre amigo Elvídio Lúcius.
0: Logo atrás da liteira, caminha um homem de aproximadamente 45 anos de perfil israelita, trazendo no semblante um orgulho silencioso e inconformado. Seu nome é Nestório, cuja atitude humilde revela uma condição inferior à de Caio Fabrícios, e mesmo não participando do esforço dos carregadores, nota-se em sua fisionomia amargurada a situação dolorosa de escravo.
3: Não se preocupe, senhor Fabrícios. Acabamos de chegar.
0: Vencendo os movimentos da multidão, a caravana de Caio Fabrícios para em frente a um edifício grandioso, construído aos moldes do estilo greco-romano. O visitante é logo anunciado, entrando com sua comitiva no vasto salão da residência, onde um nobre romano o aguarda ansiosamente.
4: Pelos deuses! Não esperava encontrar o amigo Elvídio tão disposto e elegante.
5: Ora, Caio, são os milagres dos nossos tempos. Aliás, você também andou fazendo algum pacto com Adonis, não é mesmo? Não imagina como estávamos aguardando sua chegada. Há 2 dias que a embarcação está à nossa disposição, dependendo apenas da sua vinda para o nosso retorno a Roma. Por que demorou tanto? Algum problema?
4: Como sabe, Elvídio, analisar os estragos da última revolução não é tarefa que se realize em poucos dias. E mesmo com o esforço que fiz nas últimas semanas, terei que pedir desculpas ao governo imperial por não poder levar um relatório completo, mas apenas alguns dados gerais.
5: E qual a sua impressão sobre a Revolução na Judéia?
4: Minha opinião não traz muitas novidades a um homem bem informado como você. Mas, pelo que soube, o amigo encarou tudo com o maior otimismo. Ou estou errado?
5: Bem, não posso negar que a venda de toda a minha criação de cavalos para as forças militares romanas me trouxe um bom retorno financeiro. Mas, ao mesmo tempo, devo admitir que fico sensibilizado com a situação das milhares de criaturas que se arruinaram para sempre no massacre. No entanto, deixando a emoção de lado, se a sorte esteve ao meu lado no plano material, devo tudo à intervenção do meu sogro junto ao prefeito Lólio Úrbico.
4: Não me diga que o velho censor Fábio Cornélio agiu assim tão desinteressadamente a seu favor.
0: Ao mesmo tempo, bem longe da conversa animada entre os dois amigos, vamos viajar até Roma, ao luxuoso gabinete do prefeito Lólio Úrbico, que está em companhia do censor Fábio Cornélio.
6: Muito bem, eu já vou indo, senhor prefeito. E novamente agradeço a sua intervenção junto ao imperador e coloco-me à inteira disposição para auxiliá-lo naquilo que for necessário.
7: Ora, não agradeça a mim, caro Fábio, mas sim ao grande Adriano.
6: Sim, com certeza. Até breve.
7: É porque tanta pressa, meu amigo? Parece tão ansioso. Posso saber o motivo?
6: Ah, é verdade. Eu desejo chegar logo em casa para saber novidades sobre a minha filha.
7: Alba Lucínia. Ela pretende retornar a Roma?
6: Eu espero que sim. Eu e Júlia não suportamos mais tanta saudade.
7: Mas Elvídio Lúcius também virá. Estou certo?
6: Provavelmente. Afinal, meu genro não permitirá que Alba e as filhas façam uma viagem tão longa, sozinhas.
7: É lamentável, mas o senhor tem toda a razão.
0: De volta à Judéia, os amigos Elvídio Lúcius e Caio Fabricius continuam a sós na sala da residência.
4: Ah, o estado da Palestina é lastimável, Elvídio. Acredito que os judeus nunca mais encontrarão na província o abrigo de um lar e de uma pátria. Nas diversas batalhas morreram quase 200 mil israelitas. Famílias inteiras, desamparadas e indefesas, foram covardemente assassinadas. Nunca imaginei rever a Judéia em condições tão cruéis.
5: Mas de quem é a culpa, afinal? O governo do imperador Adriano não é justo e honesto?
4: Não tenho assim tanta certeza, meu amigo. Pessoalmente, acho que o grande culpado foi Tinéio Rufus, o administrador atual da província.
5: Tinéio não possui muita habilidade política, mas será ele o único culpado?
4: Se não é o único, é o principal. A reconstrução de Jerusalém, com o nome de Elia Capitolina, obedecendo aos caprichos do imperador, apavora os nativos que desejam conservar as tradições da Cidade Santa. O momento de violentas mudanças necessita de um governante com qualidades excepcionais à frente dos negócios da Judéia. Porém, Tinéio Rufus não faz mais que provocar a ira popular com imposições religiosas de todos os tipos.
5: Caio, sua descrição apavora o meu espírito. Os anos que passei por aqui me deixaram completamente angustiado quanto ao retorno a Roma. Em toda a Palestina brotam superstições totalmente contrárias às nossas tradições mais nobres. E essas crenças estranhas acabaram invadindo o meu ambiente familiar.
0: É verdade. Tal crença já faz parte da família de Elvídio Lúcius. Vamos viajar novamente a Roma, onde na solidão de um aposento aconchegante, decorado pela cultura dos livros empoeirados e pelas lembranças da esposa falecida, observamos o velho Cneio Lúcius, pai de Elvídio, com seus cabelos brancos e sua personalidade transparente de inteligência e generosidade que 75 anos de lutas não conseguiram ocultar. Ele está concentrado nas linhas de uma mensagem enviada pela neta mais nova.
8: Não sei se o senhor irá compreender minha angústia, meu avô. mas sinto que somente sua alma generosa e fraterna poderá aceitar a decisão que acabo de tomar. A partir de hoje, renuncio a todas as tradições romanas de culto aos deuses e desprezo aos miseráveis.
9: Pelos deuses, o que aconteceu com essa menina?
0: Ao mesmo tempo, na Palestina, Elvídio Lúcius ouve o amigo como se desejasse afastar dos pensamentos alguma lembrança angustiante.
4: Já sei. Deve estar se referindo com certeza ao cristianismo, com as suas inovações e seus seguidores. Mas por acaso sua nobre esposa Alba Lucínia teria se influenciado por essas ideias absurdas? Seria possível?
5: Não, não se trata de minha mulher, a fiel guardiã do lar, mas de uma das minhas filhas, que, contrariando a tudo e a todos, acabou se envolvendo com tais princípios, o que nos causa os mais sérios desgostos.
4: Ah, estou lembrado. Se não me falha a memória, Elvídia e Célia, duas meninas maravilhosas.
5: Meninas que já estão moças, velho amigo.
4: Ah, tem razão, Elvídio. O tempo passa depressa. Mas não entendo. Duas criaturas tão jovens e já preocupadas com essas questões.
5: Elvídia, a mais velha, não se impregnou de tais bruxarias. Mas a pobre Célia parece bastante prejudicada pelas crendices da região. Tanto que, retornando a Roma, pretendo deixá-la sob os cuidados de meu pai. Creio nos deuses que as lições de virtude doméstica do velho Cneio Lúcius hão de renovar aquela alma confusa.
0: Ao mesmo tempo, na enorme praça do comércio de Esmirna, vemos duas jovens, ambas aparentando aproximadamente 17 anos de idade, caminhando apressadas através das tendas de frutas. Estão trajando túnicas simples, idênticas, como se fossem apenas humildes servas adquirindo alimentos e utensílios para as residências dos senhores. Na verdade, uma delas é Célia, a filha de Elvídio Lúcius, que mais uma vez, desobedecendo a família, acompanha uma das escravas do palácio em sua saída semanal.
10: Devemos voltar logo para casa, senhora Célia. Se vosso pai descobre que está aqui comigo, nem sei o que pode me acontecer.
8: Não se preocupe, minha amiga. As roupas de serva que me emprestou são um perfeito disfarce para que eu possa caminhar entre os humildes sem ser identificada.
10: Ai, espero que sim, senhora. Oremos para não encontrarmos pela frente nenhum guardião do palácio.
8: A fé em Jesus é a nossa maior garantia. O que há de mal em querer caminhar entre o povo sofrido? Estender a mão a um velhinho doente? Ou afagar uma pobre criança faminta desta praça? Não. Certamente não estamos fazendo nada de errado. Nosso Senhor é testemunha disso.
10: Também acredito na luz do Messias. Mas, mesmo assim, não devemos dar chance ao perigo que ronda esta cidade.
8: Está bem. Vamos retornar. Acho que mamãe já está à minha procura.
0: Alba Lucínia, a bela esposa de Elvídio Lúcius, está neste momento instruindo os servos para o banquete de recepção a Caio Fabricius.
11: Muito bem, podem ir. E lembrem-se, Caio é um velho amigo da família, nobre representante do império. Devem servi-lo com a mesma generosidade que dispensam os donos da casa. Aliás, por onde anda a Célia? Há horas que não vejo essa menina.
0: Enquanto Alba procura pela filha mais nova, que já se dirige apressadamente de volta para o palácio, vamos até Roma, ao interior escuro e sinistro do gabinete de Lólio Úrbico. O consagrado prefeito está sozinho, pensativo, viajando milhas de distância através das trilhas de sua imaginação.
7: Alba. Alba Lucinha. Por Júpiter. Como estará agora?
12: Menos bela do que da última vez que a vi?
7: Impossível.
12: Foram tantos anos e a imagem hipnotizante daqueles olhos não me sai da lembrança.
7: Sim,
12: é melhor. É melhor mesmo que ela tenha se tornado uma velha matrona flácida e desleixada. Pois assim, será mais fácil esquecer do desejo que carrego há muito tempo no coração. Possuir aquela mulher a qualquer custo.
0: Ao mesmo tempo, na residência da família Lúcius, Alba Lucínia aguarda uma resposta da serva sobre a jovem Célia.
10: Creio que a menina está no jardim, senhora Alba.
13: Não, Maria. Ela não está no jardim. Já procurei por ali e não a encontrei.
10: Então, quem sabe, em seus aposentos, já se aprontando para receber o nobre visitante.
13: Também não está no quarto. Eu acabei de procurá-la, inclusive nos aposentos de Elvídia.
10: Oh, bem, senhora, provavelmente ela já se encontra na sala, em companhia do pai.
13: Não arranje desculpas, Maria. Você sabe muito bem onde Célia está. Eu já lhe disse inúmeras vezes para não deixá-la sair do palácio disfarçada de serva. Qualquer dia meu marido acaba descobrindo e, pelos deuses, eu não quero nem imaginar.
14: Pois não imagine, mamãe. Aqui estou, sã e salva.
10: Oh, louvado seja nosso Senhor.
13: Pode se retirar, Maria. Depois teremos outra conversa.
14: Ela não tem culpa, mamãe. Eu saí em companhia de outra serva enquanto Maria estava aqui com a senhora.
13: Pois que isso não se repita. Agora ande logo. Retire esses trajes de plebeia e vista uma roupa digna para receber um amigo de seu pai.
14: A dignidade não vive na nobreza da túnica, mas no coração de quem a veste. Desculpe-me se desobedeci às suas recomendações, minha mãe, mas ajudar ao próximo é algo que não consigo deixar de fazer, seja aqui dentro ou bem longe do nosso lar. Com licença, preciso me preparar para o banquete. Papai deve estar esperando.
0: Célia caminha serenamente, observada pela mãe, que fica sem ação diante da profundidade das suas palavras. Próximo dali, no salão da residência.
4: Não acredito que essas ideias de sua filha sobrevivam à modernidade que encontrará em Roma, Elvídio.
5: Isso também me preocupa, Caio. Não sei até que ponto o novo ritmo de vida da capital, com tanta liberdade, esmanjamento e perversões, será benéfico para a formação das minhas filhas.
4: Sem dúvida, meu amigo. Mas pesando os dois lados, você não pode negar. A praga do cristianismo é infinitamente pior.
0: No silêncio do quarto de Gnaeo Lucius, em Roma, o pai de Ovidio acaba de ler, bastante preocupado, as últimas palavras da mensagem da neta.
14: A partir de hoje, querido avô, entrego meu espírito a apenas uma causa, a da fé cristã.
9: Célia, minha menina, seguidora de Jesus Cristo.

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2: Dez horas e 30 minutos.
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1: 10 horas e 35 minutos.

São tão bonitas as nossas crianças. Desde recém-nascidos, aprendemos a cultuar as nossas crianças como sendo as nossas joias. Nossas crianças, de fato, merecem essa assistência, esse carinho, essa atenção. Mas é curioso perceber que muitas vezes, desde cedo, muito cedo, elas apresentam uns medos, uns temores. E muito dificilmente nós nos damos conta desses medos, desses temores, o porquê disso existir. Por que é que nossas crianças têm medo? Medos os mais variados. Há crianças que não ficam no quarto escuro de jeito nenhum. As mães precisam colocar aquelas lâmpadazinhas de baixa intensidade para que a criança tenha a segurança de que estão no ambiente iluminado, ainda que parcamente. É muito interessante perceber isto, porque dentro das famílias são poucos os pais que dão atenção a esses medos infantis. Muitas vezes atribuem que seja falta de vergonha da criança, que seja mimo demais da criança. Cada um diz uma coisa, mas pode ser que haja mimo, pode ser que haja a sem-vergonhice da criança para ficar junto com a mãe. No entanto, é importantíssimo que olhemos os medos da criança com um olhar mais psicológico. Por que é que ela tem medo? Se nunca lhe pusemos medo, se nunca impusemos medo aos nossos filhos, de onde é que vêm esses medos? Jamais lhes falamos alguma coisa que pudesse impor-lhe qualquer medo. Então vale a pena pensar que nossas crianças, nossos filhos, são espíritos. Sim, nossos filhos são espíritos. E como espíritos eles agem, como espíritos eles procedem. E porque nós somos espiritualistas e acreditamos que nossos filhos sejam espíritos, muitas vezes é necessário entender que eles vieram de alguma região espiritual para a Terra, para o nosso encontro. São almas ligadas a nós, de passado próximo ou de passado remoto, ou que estão no contato conosco por primeira vez. Mas são espíritos. Muitas entidades espirituais ficam retidas nessas regiões do além durante muito tempo. Algumas atravessando dificuldades em função das vidas pretéritas, outras com menos problemas em função da vida passada. E naturalmente, quando pensamos nisso, poderemos cogitar se esse medo expresso por nossa criança não vem dessas experiências no além, antes de que chegassem à Terra. E deste modo, vale a pena que nós não imponhamos à criança essa resistência ao medo. Se por acaso ela estiver apresentando medo de escuridão, não lhe obriguemos a ficar no lugar escuro. Poderemos criar-lhe um trauma de difíceis consequências para o seu futuro. Será importantíssimo que nós trabalhemos para que ela fique bem. E como falamos, as mães colocarem uma lâmpadazinha de baixa intensidade para que a criança se sinta confortável. Às vezes ela acorda chorando e os pais imaginam que seja a manha para ir para a cama do casal. Pode ser que seja. Mas como não teremos certeza? Enquanto essa certeza não tivermos, vamos atender a nossa criança. Não haverá nenhum problema que ela fique um pouco junto de nós. E quando ela durma, quando ela se acalme, nós a levaremos para a sua caminha de novo. Há muitas crianças que sofrem pesadelos, tanto quanto os adultos sofremos pesadelos. E desse modo, como elas não sabem dizer, elas poderão dizer que viram bichos, que viram monstros. E nós, se não tivermos essa sensibilidade,
estaremos criando um problema muito mais sério, muito mais grave para os nossos filhos do que se nós estivermos lhe dando agasalho. Medos em crianças precisam ser analisados, porque, afinal de contas, nossos filhos são espíritos. E como espíritos, carregam as pressões do seu passado, de sua vida anterior a essa, ou de suas vidas anteriores a essa. E por causa dessa pressão, tudo pode acontecer. Antigos adversários que as acompanham, seres da família e que ela, não tendo consciência, poderá assustar-se ao vê-los no seu desprendimento pelo sono. Daí então, vamos conversar com a nossa criança, trabalhar para que se lhe diminua a intensidade do medo, mostrar para ela que não há razão de ter medo. Por quê? Porque ela está dentro de casa, junto do papai, junto da mamãe, junto aos irmãos. Mas não vamos menosprezar essa reação que a nossa criança possa apresentar, de medo, de pavor, em muitas ocasiões. Afinal de contas, nós precisamos agasalhar com carinho os nossos filhos.

Falamos desse modo, desse cuidado com os nossos filhos, com as nossas crianças, exatamente pela condição psicológica dos nossos pequenos. É importante, porém, que não seja obra dos pais ou dos adultos colocar medo nas crianças. É muito comum, na tentativa de abolir determinado comportamento da criança, que os pais lhe imponham medos. Medos do papão, do bicho papão, para fazê-las dormir. Às vezes, as mães, com intenções as mais variadas, colocam nos seus filhos medos do velho, do guarda, da polícia, medo do preto, medo da mulher, medo completamente irracional. As crianças não têm ainda condições de discernir. Elas não conseguem ainda avaliar o que signifique isto que seus pais ou que um adulto lhes esteja dizendo. E ela, então, se perturba, se amofina, se apoquenta, sem saber como sair dessa situação. Nós criamos na mente infantil esses quadros dantescos que na imaginação criativa da criança ganham uma forma inusitada, uma extensão inimaginável e uma intensidade brutal. Quantas e quantas vezes problemas sérios que acompanharão a criatura até a idade adulta nasceram nesses medos na infância. Dessa maneira, vale a pena ter muito cuidado com os medos de nossas crianças. Às vezes elas apresentam medo de determinados bichos, medo de aranha, medo de barata, bichos que aparecem em casa, medo da lagartixa, tanto quanto seja possível. Se seus pais também não forem dotados desse mesmo medo, poderão mostrar para a criança que esses são animais inofensivos. Deverão ensinar a elas a ter cuidados. Porque pode ser animal que traga algum tipo de enfermidade pelos lugares por onde passeiam. Como nós aprendemos a espantar as moscas, porque elas pousam em qualquer lugar, os mosquitos. Então, muitas vezes, será necessário ensinar a criança a respeito da questão higiênica, porque é que não temos determinados tipos de animais na nossa convivência. Mas não porque eles devam ter medo, não porque os pequenos devam temer isto, mas o cuidado, ensinar. Sempre que ensinamos, nós libertamos a criança. Quando deixamos de ensinar, a criança fica escrava do medo irracional. Quantos adultos inseguros não ficam em casa sozinhos jamais, não saem à rua sozinhos jamais, não viajam jamais a sós. E quando nós vamos buscar as razões disso, as raízes de tudo isto, as raízes se encontram nos medos que lhes foram inculcados na infância.

infância. É tão importante uma vida sem medo, mas com cuidados. Não temos medo de escuridão, mas sabemos que não devemos passar por lugares inóspitos, escuros, em determinados horários, porque há pessoas de má índole que muitas vezes querem pregar sustos ou criar problemas graves, um assalto, um furto. Então nós estamos raciocinando. Não é o medo do escuro pelo escuro. É a preocupação de que há criaturas que se valem da escuridão para causar transtorno a outras pessoas. Não fugiremos de determinados insetos por causa do medo que tenhamos deles, mas por sabermos conscientemente o tipo de problemas que eles nos possam trazer. Então, com isso, a nossa criança se desenvolve, ela aprende, ela cresce, e nós ficamos felizes por não criarmos filhos, por não influenciarmos crianças a partir do medo. É tão bom a gente não ter medo. É tão bom nós termos coragem de fazer as coisas, de viver as circunstâncias, de enfrentar desafios novos. É tão importante, é tão bom. E vale lembrar Jesus, quando, no momento em que os discípulos estavam apavorados após a sua crucificação, e ninguém sabia dele, e todos sentiam falta dele, ei-lo que surge, e ao se dirigir aos discípulos, os saúda dizendo: sou eu, não temais. A partir dessa presença de Jesus em nossa vida, não temos nada a temer. Então vamos passar Jesus de todas as maneiras para as vidas das nossas crianças, para a vida dos nossos filhos. E foi ele mesmo que nos propôs: deixai que venham a minhas crianças, não as detenhais. É tão importante que, a partir da lucidez com que ensinamos as crianças a viver, da nobreza com que permitamos nossos pequenos cresçam, aproximá-los de Jesus, dos ensinos do Mestre. E a partir daí, teremos a certeza de que eles crescerão saudáveis, corajosos positivamente, audaciosos no bem, criando doravante o mundo novo que todos nós aguardamos. 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
2: Rádio Fraternidade. 10 horas e 50 minutos.
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4: Alô, amigos da Rádio Fraternidade, a emissora que divulga o bem na internet. Eu sou Jorge Dyer e estamos com mais um programa Saúde e Espiritualidade. O que leva uma pessoa a dar cabo da própria vida? Buscar o autoextermínio no ato mais extremo, que é o suicídio. Nós vamos tentar compreender alguns aspectos do suicídio no dia de hoje. Não temos nenhuma pretensão de esgotar o assunto, que é extremamente complexo. Para termos uma ideia, a espiritualidade amiga, ela trouxe em O Livro dos Espíritos o maior número de ponderações de atenuantes e agravantes sobre o suicídio. Quando comparamos suicídio com pena de morte ou outros agravos à vida, o suicídio, na visão dos amigos espirituais, merece uma consideração especial, não apenas pela gravidade, mas por uma série de fatores que podem estar envolvidos nessa atitude, nesse ato supremo. Nós anotamos, infelizmente, que o índice de suicídio tem crescido na população mundial. Países onde o suicídio tinha uma incidência muito pequena, como a Índia, por exemplo, assistem a um crescimento vertiginoso do índice desse crime contra a própria vida. O que é pior, o suicídio tem aumentado entre jovens, entre adolescentes, e também é uma realidade entre crianças. Para analisarmos o porquê, nós temos que tentar entender qual o desejo inicial do suicida. Quando analisamos uma pessoa que é portadora de depressão, que é uma doença em que, em alguns casos, e a principal doença relacionada a suicídio, o suicídio atua como uma comorbidade, como consequência também da própria doença, o desejo do deprimido é passar uma tábula rasa, zerar toda a sua vida e começar de novo. A gente sabe que isso, infelizmente, não acontece. Quando analisamos o suicídio em pessoas portadoras de doenças mentais, como a esquizofrenia, muitas vezes o suicídio ele atua no ato de loucura, mas como uma tentativa também de aliviar o sofrimento, porque o paciente com transtorno mental ele tem o seu sofrimento, mas também como um ato imponderado, não pensado. Existem casos de suicídio em que a pessoa é induzida ao crime por um desespero muito grande. E aí entram os pontos relativos de ponderação. Mas falando do suicídio hoje, da pessoa que programa o final de sua vida, quer porque entrou em desespero devido a problemas econômicos ou amorosos, quer porque simplesmente perdeu a alegria de viver, mas não necessariamente está deprimida, quer porque se sentiu envergonhado por algum ato. A atitude extremamente covarde, geralmente ela é amadurecida ao longo de alguns dias, de algumas semanas. Muitos consideram durante alguns meses e fazem um planejamento longo. O que nós vemos é que, na grande maioria desses casos, a pessoa se envolve com outros problemas. Geralmente existe alcoolismo ou uso de substâncias e ganham coragem para praticar o ato supremo quando estão alcoolizadas ou drogadas de alguma forma. O ato de tirar a vida não resolve o problema, nós sabemos disso. E vemos também que as tentativas frustradas de suicídio nessas pessoas, que os espíritos classificam como covardes, e não estamos falando de todos os suicidas, estamos falando daqueles que deliberaram tirar a própria vida, quer porque se envergonharam, quer porque têm medo de enfrentar determinadas situações e não estão necessariamente deprimidas, esse ato de covardia nas pessoas que tentaram e não conseguiram suicidar, existe um aumento da incidência de novas tentativas. Geralmente, aqueles que deliberaram cometer esse ato por esses motivos muito banais, quando não conseguem, quando sobrevivem à tentativa, o risco de uma nova tentativa é grande e vão tentar até conseguirem. O que podemos fazer quando estamos diante de pessoas que têm essa tendência ou têm essa ideia? Apenas oração? Apenas oração, como se oração não fosse nada. Não, oração é muito, a fé faz muito. A fé traz um benefício muito maior para o portador dela. A prece intercessória, ela tem uma ação terapêutica, mas ela ajuda muito mais aquele que faz a oração. No caso de pacientes ou de pessoas com tendência suicida, o principal ponto é a vigilância contínua. É o combate, o bom combate ao uso de drogas e ao alcoolismo. A tentativa constante de retirar essas pessoas do vício ou diminuir a carga de droga e álcool que ingerem diariamente. Uma tentativa para que assim possam refletir de um modo mais sereno, de um modo mais saudável. Um outro aspecto, muitas vezes, é a mudança do ambiente. É aquela pessoa que convive com um núcleo social muito pequeno, e se ela está envergonhada perante esse núcleo, é a tentativa de abrir novos horizontes, novos grupos, entrosamento em novas áreas, em uma nova sociedade. A ação diante da pessoa que tem tendência suicida e não tem necessariamente uma doença, ela tem que ser constante. Muitas vezes é necessário o uso de medicamentos, medicamentos antidepressivos, medicamentos chamados de neurolépticos ou medicamentos usados no tratamento de doenças neurológicas. E o medicamento entraria aqui como um coadjuvante, como um auxiliar para que a pessoa largue o vício, não deixe de beber, deixe de usar drogas ou diminua. E o medicamento, então, auxilia nesse aspecto. Uma outra medida muito importante é a prática de ações saudáveis, como atividade física, como a participação em um núcleo, principalmente um núcleo religioso. E agora devemos falar de um outro papel terapêutico que o Espiritismo traz, que é o trabalho ativo da desobsessão. A desobsessão, ela deve ser feita visando não apenas o desencarnado, aqueles que coabitam na psicosfera, na atmosfera mental do companheiro ou companheira que tentou o suicídio. A desobsessão, ela tem que ser acompanhada da mudança de atitudes, pensamentos e valores daquele que está ainda encarnado. É uma ação difícil, mas quando levada a cabo, porque com a saída da pressão do elemento espiritual constrangedor do obsessor, com a saída ou pelo menos o afastamento da atmosfera espiritual daquela que é antigamente a sua vítima, ocorre um alívio. E aí o processo de evangelização, o interesse por coisas novas aumenta. Nós vamos, na próxima ocasião, no próximo encontro, falar de outros tipos de suicidas. Aqueles que são deprimidos ou que têm alguma doença que aumenta a ideia, a incidência da ideia suicida. Eu sou Jorge Dyer, foi uma alegria estar com vocês aqui na Rádio Fraternidade em nosso programa Saúde e Espiritualidade.
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4: Olá, amigos. Eu sou Jorge Dyer, da Associação Médico Espírita de Goiás. E gostaria de convidá-los para estar... Olá, amigos.

0: pediu antes de nascer. Adelino Silveira, no livro Chico, de Francisco, relata um episódio ocorrido com certa senhora que procurou o médium mineiro com uma criança no braço e que lhe fez a seguinte pergunta: Chico, meu filho nasceu surdo, mudo, cego e sem dois braços. Agora está com uma doença nas pernas e os médicos querem amputar as duas para salvar a vida dele. Há uma resposta para mim no Espiritismo? Com a intervenção de Emmanuel, guia espiritual de Chico Xavier, a resposta foi dada. Chico, explique à nossa irmã que este nosso irmão que está em seus braços suicidou-se nas 10 últimas encarnações e pediu, antes de nascer, que lhe fossem retiradas todas as possibilidades de se matar novamente. Mas agora que está aproximadamente com 5 anos, procura um rio, um precipício para se atirar. Avise nossa irmã que os médicos amigos estão com a razão. As duas pernas dele vão ser amputadas em seu benefício, para que ele fique mais algum tempo na terra, a fim de que diminua a ideia do suicídio. Esse fato se enquadra na resposta dada pelos espíritos superiores a Allan Kardec, ou seja, a de que o próprio espírito escolhe o gênero de provas por que há de passar antes de começar nova existência corporal, consistindo nisso o seu livre-arbítrio.
1: Vigiai e orai, para não entrardes em tentação. Jesus.
2: 11 horas e 4 minutos.
3: Ao nosso amigo, permaneça firme e forte na caminhada terrena. Os problemas, as dificuldades, fazem parte de um processo de burilamento. Jesus carregou a sua cruz. Os apóstolos enfrentaram as suas dificuldades. Os antigos cristãos foram levados ao circo sobre aplauso de muitos e permaneceram firmes, confiantes na mensagem que o Cristo houvera trazido a cada um deles. Sois vós portadores de luz, luz que dissipa trevas, luz que ajuda muitos na caminhada. Não desesperem, mantenham a calma, a tranquilidade, porque Jesus convosco está hoje e sempre. Que assim seja.
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Gostaríamos de enviar o nosso abraço a você, que faz aniversário no mês de setembro. E o nosso abraço especial vai para a Tati, de Florianópolis, em Santa Catarina. A Débora

Souza, do grupo de bate-papo número 2. A Tatiene, de Uberlândia, Minas Gerais. A Andréia, de Viçosa, também em Minas Gerais. A Maria Celeste Lopes, de Montes Claros, em Minas Gerais. A Adélia Cleidomar Torres Guedes, de Belém do Pará. A Cleusa Maria Tomás, de Petrópolis, no Rio de Janeiro. A nossa querida colaboradora

Rafaela, de Volta Redonda, no Rio de Janeiro. Ao Pedro Teste, de Petrópolis, Rio de Janeiro. Ao Ladson Pereira da Cunha, de Uberlândia, em Minas Gerais. A Tatiana Pedrosa, de Itabirito, em Minas Gerais. Ao Israel Inácio Berta, de Chapecó, em Santa Catarina. Ao Fabiano, de Recife. A Normélia, de Aracaju. E a Cleide Maria, de Divinópolis, em Minas Gerais. E se você também desejar ouvir o seu nome neste momento de felicitações, entre em contato conosco através do e-mail faleconosco@radiofraternidade.com.br, informando o seu nome e a data do seu

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3: 11 horas e 11 minutos.
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5: Olá! Todos trazemos dúvidas sobre as leis que regem o universo, uma vez que vivemos subordinados a elas. A lei de ação e reação, por exemplo, diz que todas as nossas ações terão consequências no futuro, sendo elas boas ou ruins. Nem sempre encontramos as respostas a respeito de como essas leis funcionam, mas o Espiritismo pode nos esclarecer acerca delas. Está no ar mais uma edição do programa A Vida em Foco, e você é o nosso convidado especial. Fique conosco e acompanhe as novidades desta edição. A manifestação da ação divina se dá através de suas leis, que são estáveis e permanentes em todos os mundos da criação. A doutrina espírita nos apresenta sua base moral estruturada nas leis divinas, que se encontram na parte terceira de O Livro dos Espíritos. A lei de justiça, amor e caridade é a 10ª lei abordada pelo Espiritismo. Conheça um pouco mais dessa lei na entrevista de hoje com Dineu de Paula, encerrando a série de abordagens sobre as leis morais. A Vida em Foco traz também curiosidades, crônica, o Espiritismo esclarece e, fechando o nosso encontro de hoje, mais reflexões sobre a doutrina espírita e os ensinamentos de Jesus. Você é o nosso convidado. Fique conosco. Confira agora a Crônica da Semana.

0: Um bebê nasce do encontro de duas células reprodutivas que se juntam numa só e em poucos meses se transformam em bilhões, constituindo um corpo onde cada célula sabe o seu lugar, de modo que as do córtex cerebral serão radicalmente diversas daquelas que constituem os cabelos, por exemplo. Mas ambas vieram da mesma célula original. Qualquer criança, então, perguntaria: quem ensinou essas células a se comportarem assim? Uma sequoia, árvore que chega a ter 100 metros de altura, 35 metros de diâmetro e a viver 1000 anos, nasce de uma pequena bolota, uma semente que guarda toda a exuberância do maior ser vivo do planeta. Que extraordinária arquitetura! As forças celestes que equilibram os mundos, impedindo que a Lua caia sobre a Terra, ou que o Sol colida com Marte, e as forças que dinamizam o funcionamento do átomo, são também demonstrações inequívocas de uma organização superior. E o céu noturno, com estrelas que se contam em maior número do que os grãos de areia de todos os desertos e oceanos da Terra, impõe com sua beleza um indizível encantamento. Reconhece-se o autor pela obra. Frente à grandiosidade do cosmos, à infinitude do tempo e à inatingível complexidade da criação, é fácil deduzir que a inteligência por trás disso tudo não cabe em nossa compreensão. Mas podemos pressenti-la como um cego sente a luz. Por séculos perguntamos quem é Deus, como se fosse possível lhe dar um nome, como se Deus fosse um super-homem. Não podemos dizer quem é Deus, mas podemos ter uma inicial compreensão do que é Deus. A inteligência suprema, a causa primeira de todas as coisas. Um bebê, quando nasce, carrega consigo o dom do Criador em cada uma de suas células. Tudo o que temos a fazer é buscar o enriquecimento de nossas possibilidades espirituais, a fim de encontrar em nosso próprio coração a realidade do divino que sustenta a vida, ilumina o sol, produz as galáxias e aguarda pacientemente que, diante de tudo isso, um dia finalmente o ser desperte.
1: Na entrevista de hoje, Dineu de Paula comenta sobre a lei de justiça, amor e caridade. Nos acompanhe nessa reflexão.
2: Olá, seja bem-vindo a mais uma edição do programa Vida em Foco. O tema da entrevista de hoje é a lei de justiça, amor e caridade. E o nosso entrevistado é nosso querido amigo, já conhecido no programa, Dineu de Paula. Olá, Dineu, seja bem-vindo.
3: Obrigado, Lúcio.
2: Bem, qual a importância dessa lei?
3: Lúcio, nós já fizemos vários programas abordando as leis morais. Jesus, com a capacidade de síntese própria das grandes almas, ele resumiu a lei divina, assim, de uma forma bem singela, em amar primordialmente a Deus e amar ao próximo como a si mesmo. Allan Kardec, ele desdobrou essa análise sintética de Jesus em 10 leis. E nós aqui abordamos já 9 delas: lei de adoração, lei de liberdade, de reprodução, lei do progresso. E todas têm sua importância e todas se entrelaçam. Em relação a essa lei, a espiritualidade, ela nos conta, na questão número 648, que ela é a mais importante de todas, porque ela resume todas e, ao mesmo tempo, é a que mais faz com que o homem se adiante na senda do progresso espiritual. Então, é uma lei muito importante. É interessante anotar que são 3 conceitos que se entrelaçam: de justiça, de amor e caridade, sinalizando que, a rigor, a justiça, o amor e a caridade sempre devem andar juntos. Então, a ideia é que você consiga agir de forma justa, amorosa e caridosa. E isso pressupõe bastante maturidade espiritual. Até porque, se você for pensar, justiça sem amor pode ser só vingança. Porque às vezes a pessoa que mais erra é a que mais precisa de ajuda. Se a pessoa erra e cai muito, às vezes ela precisa de um gesto de amor para conseguir se levantar. O amor sem justiça pode ser só favoritismo, pode ser só preguiça. Então, é importante conjugar os três conceitos juntos. E é realmente, veja, a hora que você assimila todas as outras leis, que você consegue praticar a lei de justiça, de amor e de caridade. Tem uma questão interessante no Livro dos Espíritos, que é a questão número 110, quando fala a respeito de espíritos evoluídos, bons espíritos, e classifica-se o que seriam os espíritos de sabedoria. E ali, a parte, algumas características que se colocam, é dito que os espíritos de sabedoria, eles têm uma capacidade intelectual que lhes possibilita formular juízo reto sobre as coisas e os homens. Então, nós vemos que sabedoria não é só acumular conhecimento, nem é só inteligência. É uma capacidade ética de utilização da inteligência e dos conhecimentos. Porque as ocorrências da vida, às vezes, elas são tortuosas. Às vezes, não é tão simples você descobrir o que você deve fazer. Por exemplo, eu tenho vários filhos pequenos e um dos meus filhos usa droga. Como é que eu vou me posicionar dentro de casa? Então, essa questão, essa maturidade moral que te habilita a formar juízo reto e te faculta sempre ser justo, amoroso e caridoso. E é disso que se trata essa lei, é uma lei muito importante. E para entendê-la nesse processo de maturidade emocional, é preciso que alguns vícios, como o egoísmo e o orgulho, estejam bastante dominados. Porque esses vícios, eles tornam o raciocínio e fazem com que você veja tudo por uma ótica meio desvirtuada.
4: Veja, eu, assim como a população em geral, a noção de justiça é muito difícil de entender. Né?
3: Muito
4: porque,
3: difícil.
4: Porque depende do prisma de cada um. Né? Então, o que a gente pode entender por justiça mesmo? Qual que seria a definição?
3: É difícil definir um conceito assim em poucas palavras. Né? Como sempre, evidentemente, é sempre um conceito sujeito à crítica, mas a ideia principal parece ser a arte de dar a cada um aquilo que é seu. Só que daí surge o problema, o que é? O que pertence a cada um? Afinal de contas, nós temos as leis humanas e nós temos a lei natural, a lei divina. E essas leis nem sempre andam juntas. Então, de acordo com a lei humana, a justiça pode ser determinada coisa. Por exemplo, no passado nós tínhamos escravidão. Então, o que era devido a quem era escravo? Praticamente nada. Tá? Durante muito tempo, a mulher foi submissa ao homem, até em termos legislativos. A mulher casada era considerada relativamente incapaz, então ela precisava da anuência do homem para praticar certos atos. E nessa discrepância em que a lei humana, ela reflete os valores de dada sociedade. E, às vezes, ela está em descompasso com a lei divina. E também na questão número 636, isso é mais ou menos colocado, porque se indaga, digamos assim, se o bem é o mesmo para todos os homens. Porque, afinal de contas, o que é o bem? O bem é cumprir a lei divina. E ali se diz que o bem é sempre o bem e o mal é sempre o mal. Ou seja, a lei divina é a mesma para todos. O que muda é a responsabilidade. Então, nesse contexto, o que era certo perante a lei divina há 500 anos vai ser certo dentro de 1000 anos. Tá? E daí fica essa questão, e como que fica essa colocação? Evidentemente, a minha responsabilidade depende das luzes que eu tenho para me posicionar no mundo. Só que a lei divina, ela está escrita na natureza. Então, a rigor, se eu presto atenção, ela está em toda parte. E existe uma coisa muito básica, que é a igualdade de todos os homens para a dor, para o sofrimento, a fragilidade humana. Uma chicotada em você dói tanto quanto uma chicotada em mim. O desemprego, a doença em você dói tanto quanto algo que acontece em mim. Então, essa similaridade para a dor, ela deve chamar a minha atenção para algo muito básico, uma igualdade entre nós. E Jesus, como sempre, muito sábio, ele deu um critério infalível, né? Tratar o outro como você gostaria de ser tratado. E disso é que surge o dever muito básico de eu nunca fazer nada para o semelhante que eu não quero que faça para mim. E de fazer o que eu quero que ele faça para mim. Então, é basicamente isso. E no Livro dos Espíritos se fala a respeito do conceito de homem de bem. Uhum. O que, que seria o homem de bem? O homem de bem, lá se diz que é um processo de maturidade psíquica, e o homem de bem sempre sacrifica os seus interesses à justiça. Ou seja, sacrificar os meus interesses à justiça. Às vezes algo me favorece, mas é injusto. Uhum. Às vezes algo me beneficia, mas também é injusto. Então, eu consegui discernir nem tudo que é bom para mim é justo. Uhum. Nem tudo que é negativo para mim é injusto. Para escapar desse processo infantil, porque a criança sempre acha, o discurso da criança, o que, que é justo? O justo que é bom para ela. Uhum. Então, é um processo de maturidade psíquica, realmente. Uhum. E veja como pressupõe vencer o egoísmo, tá? Para que eu consiga me colocar em posição de igualdade em relação a você, de eu não me colocar em posição de superioridade e entender que há uma igualdade essencial uhum. entre nós, que não justifica que eu tenha vantagens que eu não posso estender para mais ninguém.
4: Ok. Bem, a segunda parte da lei é o amor.
3: Justamente.
4: Falaremos sobre isso após o intervalo. Fique conosco.
1: Aguarde alguns instantes. A Vida em Foco vai para um breve intervalo e logo retornaremos com o segundo bloco de entrevistas. Não saia daí! Retornamos com o segundo bloco da entrevista de hoje, trazendo uma questão a ser discutida: as leis que regem a criação. Vamos assistir.
4: Dineu, antes do intervalo, nós estávamos começando a falar sobre a segunda parte, que é o amor. Qual o significado da expressão amor?
3: O amor dentro do contexto do Evangelho, né? Porque tem muita loucura apelidada de amor que anda por aí. A antiguidade, ela já falava em algumas espécies de amor, como por exemplo o Eros, que é o amor sexual que se funda na carência. Eu amo uma pessoa porque ela satisfaz uma carência física minha. Ou filos, que seria o amor da amizade, o amor fundado na troca. Eu amo a pessoa porque nós fazemos troca, é um amor que acaba tendo um certo interesse. Só que Jesus falou a respeito do amor ao inimigo. Veja, eu não tenho carência nenhuma que um inimigo possa suprir. Também não troco nada com o inimigo. Que tipo de amor é esse? É eu ficar saltitante de alegria porque está chegando alguém que quer o meu mal e que fala mal de mim? Evidentemente que não é isso. E no Livro dos Espíritos fala-se claramente que esse amor aos inimigos não seria um amor terno e apaixonado, mas é perdoar-lhes e fazer-lhes o bem em troca do mal. Então é um contexto assim bastante diferente do que seria o amor que a gente habitualmente concebe. Bem se vê que o amor do Evangelho é diferente. E o apóstolo Pedro, em sua primeira epístola universal, atenta a essa dificuldade da humanidade quanto ao amor, ele disse que nós devemos nos amar ardentemente com o coração puro. É um amor puro de que se trata. E Emmanuel, a respeito do amor, ele disse que o amor que o Evangelho fala é a divina disposição de servir com alegria, realizando a vontade de Deus, onde quer que estejamos. Então se trata de servir com alegria. Não é só fazer o que é certo, mas colocar um toque de doçura, um toque de carinho nisso. Porque, por exemplo, eu devo tratar o próximo como eu quero ser tratado. Então, de repente, eu tenho um pai idoso, o que, que o dever me diz? A justiça recomenda que eu ampare meu pai, tá? E o que, que o amor diz? Faça isso com carinho, sabe? Faça com bote suavidade, faça com que ele sinta querido, com que ele se sinta bem tratado. E tem mais um detalhe, se eu devo amar os inimigos, imagine o carinho que eu tenho que ter com os amigos e com quem me trata bem, uhum. certo? Então é um amor puro, um amor feito de cuidado, um amor suave.
4: Doce.
3: Doce.
4: Bem, a gente sempre escuta uma frase bem conhecida, né? Fora da caridade não há salvação. Dentro do Espiritismo, né, isso é bem comum, assim, o que, que é a caridade?
3: Tem uma questão muito específica do Livro dos Espíritos em que Allan Kardec pergunta qual seria o sentido da caridade. E não é qualquer caridade, é a caridade segundo a entendia Jesus. Ou seja, a melhor concepção de caridade, com certeza. E ali, nessa questão, se coloca que a caridade ela não envolve apenas esmola, tá? Não é uma coisa que você exerce só em relação a quem está em situação muito crítica, mas ela envolve todas as relações em que nós nos situamos em relação ao semelhante. E ali se diz que a caridade, segundo o entendimento de Jesus, ela envolve três virtudes, que seria benevolência para com todos, indulgência para as imperfeições dos outros e perdão das ofensas. Cosme Massi, ele tem uma construção muito oportuna a respeito disso, e ele diz que essas três virtudes, benevolência, indulgência e perdão, elas envolvem todas as formas com que a gente se relaciona com o próximo, digamos, as faculdades que a alma exercita quando está em relação com o próximo. Então, o que seria o perdão? Digamos, alguém me ofende, o perdão se refere à faculdade de sentir. Uhum. A criatura caridosa, ela sente perdoando. Então, ela não permite que o mal que há no mundo, e que se revela no agir equivocado do próximo, penetre o mundo íntimo dela. Ela não fica magoada, não fica revoltada. Então, é um sentir perdoando. É um filtro no coração. Só que quando alguém me faz o mal, eu não esgoto a minha atividade no sentir. Depois eu vou processar dentro de mim aquilo que aconteceu. Então, é a capacidade de refletir. E aí entra a indulgência, que é fazer um juízo suave do que aconteceu. É valorizar o bem em vez do mal. É tentar encontrar alguma desculpa para a pessoa que agiu. E pensar, às vezes a pessoa acertou a vida inteira e errou um dia. O que é mais valioso? Os acertos de sempre ou um erro de um dia? Então, eu sinto perdoando, eu reflito com suavidade, com indulgência, e ao mesmo tempo daí, então, eu senti, eu refleti, e eu vou devolver, eu vou agir, eu vou fazer o máximo de bem possível. Então, é uma opção declarada pelo bem. Caridade é uma opção declarada pelo bem. Eu não permito que o mal que há no mundo entre no meu coração, porque eu sinto perdoando. Ao refletir, eu opto pelo bem que há no outro, e não pelo mal. E ao agir, eu faço todo o bem possível. Então, eu escolho o bem na minha vida. O meu caminho é o bem. Isso é basicamente a caridade.
4: Que legal. Dinil, muito obrigado, muito obrigado. Eu tenho certeza que todos que nos assistem estão muito, muito felizes, assim como eu. E você, fique conosco, pois o programa segue adiante.
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5: Confira agora o quadro O Espiritismo Esclarece, com a participação especial de Alessandro Viana de Paula. Percebemos um interesse crescente pelo assunto espiritualidade, religiosidade, espiritualização. Ao mesmo tempo, observamos também o crescimento dos problemas ligados aos transtornos mentais, à depressão. Há alguma contradição nesse processo?
6: Há, porque poucos param para pensar em torno do que seria verdadeiramente espiritualização. Porque o convite do Evangelho é de espiritualização, é de mudança moral. Mas muitas criaturas humanas buscam a espiritualização na omissão, na indiferença, não fazendo mal ao semelhante, acreditando que só com essa postura de não prejudicar a ninguém, ela já está dando passos largos no processo de espiritualização. Mas esse compromisso conosco, com a vida, com Deus, de espiritualizar-se é algo muito maior. É transformar-se moralmente, é ser um indivíduo útil, é aquele que se esforça por perdoar, para ajudar, para cooperar na construção da sociedade renovada do porvir. Por isso, com esse conceito falho, ou muitas vezes com essa falta de disciplina, de uma vontade mais séria na área da espiritualização, é que surgem as depressões, o vazio existencial, as ansiedades, os conflitos, porque o indivíduo, cedo ou tarde na vida, passa por lutas, por desafios que são inerentes à vida na Terra. E porque não espiritualizado, conforme nos convida Jesus e nos propõe a doutrina espírita, falta-lhes, muitas vezes, recursos morais, fé sólida, racional, para enfrentar esses mesmos desafios. Então, muitos acabam derrapando, acabam caindo diante das lutas da vida, adentrando nesse processo de depressão, e de vazio existencial. Então caberia a nós, criaturas humanas, melhor conceituarmos a palavra espiritualização, que significa esse processo de conexão com Deus, com a vida, com o sentimento maior de amor. Daí sim, nós estaremos nos fortalecendo intimamente para melhor enfrentarmos as lutas da vida, mantendo aí sim equilíbrio, serenidade, resignação, tornando-nos menos propenso aos conflitos existenciais.
1: Alberto Almeida nos traz momentos de reflexão com o quadro Espiritualidade em Gotas. Fique conosco.
7: Espiritualidade em Gotas. O organismo influencia o espírito? A questão 368A propõe: assim, o invólucro material é obstáculo à livre manifestação das faculdades do espírito, como o vidro opaco o é à livre radiação da luz? A resposta é simples. É, como vidro muito opaco. Efetivamente, o corpo é um escafandro para o espírito. Tal é a limitação na sua expressão. O corpo físico exerce uma influência sobre o espírito, muito embora não lhe determine os seus atributos, as suas características intrínsecas e essenciais. No entanto, lhes impede a manifestação, lhes limita a forma como ele deve se colocar no mundo, lhes cerceia lembranças, como um vidro muito opaco que impede a livre radiação da luz. Ao reencarnarmos, temos na nossa estrutura cerebral essa limitação grosseira que nos impede muitas vezes de recuperar alguns arquivos que fazem parte do nosso espírito, mas que não podem ser acessados tão facilmente e às vezes nem podem ser acessados porque o corpo não permite. Mas é nessa circunstância que o espírito vai treinando possibilidades novas. Traz alguns dos seus conteúdos na forma de tendências e inclinações. Expressa-se, é verdade, precariamente, mas ao mesmo tempo treina outras habilidades, desenvolve outros atributos, habilita-se no âmbito de novas emoções, desenvolve no âmbito intelecto moral possibilidades novas. O corpo, não obstante ser essa vestimenta muito grosseira para o espírito, como é o escafandro para o mergulhador, é nesse mergulho corpóreo que nós vamos experimentar o supremo aprendizado que vai nos levar à perfeição. Como o mergulhador, que no escafandro é capaz de mergulhar nas profundezas do mar e obter as pérolas que estão escondidas nas ostras. Assim é o espírito, que amortecido pelo corpo, é capaz de ser mais senhor de si mesmo para poder se apropriar de conteúdos outros que lhe falecem no campo do aprendizado e que só mediante essa possibilidade ele conseguirá lograr superar-se a si mesmo. E quando sair do corpo, estará retomando toda a sua capacidade, recuperando as suas aptidões acrescidas de tudo quanto pôde acumular no escafandro, no corpo físico denso, na estrutura corpórea limitante. Portanto, o seu corpo é um templo. Valorize-o.
1: Obrigada pela sua companhia. Estamos chegando ao fim de mais uma edição. Recordando que você pode ajudar a produzir o programa. 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Na página do Facebook, você encontra informações e novidades sobre as próximas edições do programa. Desejamos a você uma ótima semana e te aguardamos na próxima edição do A Vida em Foco. Até lá!
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10: 11h38.
11: Olá, muito bom dia, muito bom dia. Com muita alegria, com muito amor, que nós estamos aqui em Minutos com Jesus. Sintam-se acolhidos e acolhidas, que o Mestre nos abençoe, nos fortaleça nos testemunhos da vida. Estamos no livro da Esperança, lá no capítulo 52, Auxiliar. E a gente estava conversando a respeito, não só de Saulo, mas também de nós mesmos. Antes do desejo, né, sincero de auxiliar, de colaborar na obra da vida, é justo que a gente tenha a humildade de aprender. O amor divino nos cerca de todos os meios e modos, e podemos nos dizer profundamente enxergados na trajetória. Muitas vezes falta-nos a capacidade de observar, para que assim, vendo melhor, nós nos destaquemos com simplicidade na colaboração em favor daqueles que estão à nossa volta. Jesus fala de um semeador que sai a semear. Esse semeador, ele é um profissional. Ele já está acostumado com a lida. Imaginemos, se a gente deseja começar a tarefa, a gente se prepara. E aí a gente recolhe sementes dos frutos que alguém já semeou. Ou seja, alguém vanguardeia a tarefa, alguém com amor e com bem, né? Imaginemos quantos corações não nos ensina. Chico, Eurípides, Bezerra, trabalhadores anônimos, né, aos montes, que se erguem na terra. Nós, do exemplo deles, a gente vai colhendo alguma coisa para nossa tarefa de semear, porque vamos construindo a nossa bagagem e vamos sendo chamados a nossa lavoura pessoal. É interessante, Paulo, ele diz assim, que somos lavoura de Deus e também edifícios, né? Nós somos obra divina que está sendo como que construída em cada momento. Como lavoura, vamos sendo cultivados nas nossas profundas possibilidades interiores, para que nos ergamos aí à disposição para auxiliar. E o semeador da parábola, ele já sai semeando, porque à medida que a gente começa a recolher esses aprendizados e a semear, o tempo nos conferirá os frutos da experiência, no amor, no bem. E aí a gente vai, do que a gente vai fazendo, né, dos esforços que a gente vai tendo, nós vamos já recolhendo essas sementes aí, que nos serão precioso estímulo para a gente prosseguir em frente. Então, a gente ajuda alguém, né? O nosso esforço, ele gera frutos internos. Depois de compreender como que a direção, a sensibilidade, esse nosso esforço em favor de algum coração vai resultando como que luzes interiores. Paulo vai dizer que o trabalhador que trabalha é o primeiro a gozar dos frutos. Olha que interessante. Nós vamos, nesses esforços, recolhendo sementes para a nossa construção pessoal ante o mundo. E aí que as coisas ficam mais bonitas, ficam cada vez mais expressivas. Porque mesmo que os outros não nos agradeçam, porque às vezes as pessoas podem nos agradecer, ficar feliz, e a gente aprender ainda com a alegria daqueles que se felicitam com o nosso esforço. Mas mesmo se os outros não nos agradecerem, qual esperávamos, é justo que nós compreendamos, né? Esse esforço feito, ele repercute dentro de nós. O bem que a gente faz é semente, né, que por sinal, a gente cultiva dentro e fora. Então, nós vamos recebendo muitas vezes o feedback da própria alma, que nos abençoa, né? Porque o bem é método de educação. O espírito que faz o movimento fraterno, amoroso, ele vai se educando também, porque vai burilando a alma, vai iluminando a consciência, ao mesmo tempo que ilumina ao seu redor, ao mesmo tempo que vai oferecendo ali as graças do seu esforço. E é a partir disso que a gente já vai saindo para semear, porque a gente já vai trazendo conosco, né, as alegrias, experiências daquilo que a gente já foi fazendo. Então você ajuda hoje, amanhã você tem a experiência de hoje, então você já vai se habilitando a realizar cada vez mais e melhor. Jesus não fala do processo de semeadura, do processo de preparação na semeadura. Ele já começa já no sair, porque o espírito que está acostumado a fazer o bem, ele sempre vai trazendo consigo alguma coisa dessas andanças, dessas experiências que ele vai fazendo. Existe bagagem para que ele possa trabalhar cada vez mais. Vamos parando por aqui, e depois a gente estuda a segunda referência que Emmanuel nos trouxe aqui, que é lá do capítulo 17, o item 10. Vamos orar. Obrigado, Pai, pelas bênçãos do teu coração que nos chegam à alma, ensinando-nos o senso de responsabilidade, clareando-nos os bastidores da consciência. Sejamos nós intérpretes da tua vontade, fazendo o possível para estender àqueles que estão à nossa volta as alegrias do reino promissor que nos aguarda no além túmulo e além dele, para que vivifiquemos em nós a esperança, a alegria e espontaneidade cada vez mais sincera e digna. Obrigado por tudo, que assim seja.
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0: 11:52.
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2: As profissões de minha mãe. Minha mãe foi, com certeza, a mulher que mais profissões exerceu em toda sua longa vida, sem ter sequer concluído o curso fundamental. Tudo o que ela aprendeu foi nas primeiras 4 séries que cursou em criança. Contudo, era de uma sabedoria sem par. Descobri que minha mãe era uma decoradora de grandes qualidades, à medida que eu crescia e observava que ela sempre tinha um local no melhor móvel da casa para as pequenas coisas que fazíamos na escola, meu irmão e eu. Em nossa casa, nunca faltou espaço para colocar os quadrinhos, os desenhos, os nossos ensaios de escultura em barro tosco. Tudo, tudo ganhava um espaço privilegiado. E tudo ficava lindo no lugar que ela colocava. Descobri que minha mãe era uma diplomata formada na melhor escola do mundo, nosso lar. Todas as vezes que ela resolvia os pequenos conflitos entre meu irmão e eu. Fosse a disputa pela bicicleta, pela bola, pelo último bocado de torta, de forma elegantemente diplomática, ela conseguia resolver. E sempre a solução, embora pudesse não agradar aos dois, era a mais viável, correta, honesta, ponderada. Descobri que minha mãe era uma escritora de raro dom, quando eu precisava colocar no papel as ideias desencontradas de minha cabecinha infantil. Ela me fazia dizer em voz alta as minhas ideias e depois ia me auxiliando a juntar as sílabas, compor as palavras, as frases para que a redação saísse a contento. Descobri que minha mãe era enfermeira com menção honrosa toda vez que meu irmão e eu nos machucávamos. Ela lavava os joelhos ralados, as feridas abertas no roçar do arame farpado, no cair do muro, no estatelar-se no asfalto. Depois, passava o produto antisséptico e sabia exatamente quando devia usar somente um pequeno band-aid, o curativo, ou a faixa de gaze, o esparadrapo. Descobri que minha mãe cursara a mais famosa faculdade de psicologia, quando ela conseguia apenas com um olhar descobrir a arte que tínhamos acabado de aprontar, o vaso que tínhamos quebrado. E depois, na adolescência, o namoro desatado, a frustração de um passeio que não dera certo, um desentendimento na escola. Era uma analista perfeita. Sabia sentar-se e ouvir, ouvir e ouvir. Depois buscava nos conduzir para um estado de espírito melhor, propondo algo que nos recompusesse o íntimo e refizesse o ânimo. Era também pós-graduada em teologia. Sua ciência a respeito de Deus transcendia todo o conteúdo dos tantos livros existentes no mundo. O seu era o ensino que nos mostrava a gota a cair da folha verde na manhã orvalhada e reconhecer no cristal puro o rosto de Deus, que nos apontava a fúria do temporal e dizia: Deus vela, não se preocupem. Que nos alertava a não arrancar as flores das campinas, porque estávamos pisando no jardim de Deus. Um jardim que ele nos cedera para nosso lazer, mas que devíamos preservar. Assim, ela era uma ecologista nata. Plantava flores e vegetais com o mesmo amor. Quando colhia as verduras para as nossas refeições, dizia: Não vamos recolher tudo. Deixemos um pouco para os passarinhos. Eles alegram o nosso dia e merecem o seu salário. Também deixava uns morangos vermelhinhos bem à mostra, no canteiro exuberante, para que eles pudessem saboreá-los. Era sua forma de manifestar sua gratidão a Deus pelos seus cuidados, alimentando as suas criaturinhas. Minha mãe, além de tudo, foi motorista particular, não se cansando de ir e vir várias vezes, de casa para a escola, para a biblioteca, para o dentista, para o médico, para o teatro e de volta para casa. Também foi exímia cozinheira, arrumadeira, passadeira, babá. E tudo isto em tempo integral. Como ela conseguia, eu não sei. Somente sei que agora ela está na espiritualidade. E Deus, como recompensa por tantas profissões desempenhadas na Terra, lhe deu uma missão muito, muito especial. A de anjo guardião dos filhos que ficaram na bendita escola terrena.

0: A todos os que sofrem e estão sós, dai sempre um sorriso de alegria. Não lhes proporciones apenas os vossos cuidados, mas também o vosso coração. Frases e pensamentos de Madre Teresa de Calcutá. 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

Muito bom dia, querido internauta, querido ouvinte que nos acompanha aqui na nossa emissora do bem. Que alegria poder estar aqui com você nesta manhã de sexta-feira, dia 9 de outubro de 2026. Você vai chegando para acompanhar conosco esse nosso momento. Eu queria te agradecer pela sintonia, abraçar os nossos internautas que estão ao vivo conosco, mas também queria agradecer o pessoal que está em sintonia com a gente, acompanhando a reprise do programa aqui na nossa emissora do bem, a Web Rádio Fraternidade, que reprisa ao meio-dia, às 18 horas, esse programa. Muito bom ter você aqui com a gente, tá bom? Imensa alegria. Deixa eu aproveitar nesse momento e também saudar os nossos amigos que chegam para acompanhar o programa aqui no YouTube, no Facebook, no X, no Instagram. Vamos juntos, ajudando a construir um mundo melhor. Você já se inscreveu para o nosso Décimo Céu? Depois dá uma olhadinha lá. 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A gente vai comemorar mais um aniversário da rádio, né? Serão 18 anos de Web Rádio Fraternidade, ao mesmo tempo comemorando também o 10º Congresso Espírita de Uberlândia, né? O 10º Céu, que foi criado para comemorar o aniversário da rádio. 10 edições presenciais, 2 foram feitas no modo virtual, em função da pandemia. E vamos que vamos, né? É o momento em que a gente se encontra, recebe amigos do Brasil e do mundo aqui durante 3 dias, em que a gente vai fazer uma imersão, né, com o tema que está aí no cartaz, ó, Fraternidade em Jesus, um só rebanho, um só pastor. Tá bom? Então vamos lá, gente, vamos aproveitar e lembrar que nós vamos ter hoje uma reflexão com Haroldo Dutra Dias. A gente tem a prece no final com Jorge Larrá. Tem agora mesmo, a gente já vai ler a sequência do livro Assim Vencerás, do nosso querido Emmanuel, pelo Chico. E vamos também ter os pedidos de prece, tem um minuto de sabedoria, tem você aqui com a gente. Se quiser pegar um copo com água, uma garrafa, uma jarra, tá aqui, né? A água para ser fluidificada. O Rubens já colocou a dele aqui para ser fluidificada pelos nossos amigos espirituais, tá bom? Então vamos lá, gente, vamos dar sequência à leitura do livro, né, que a gente está lendo, do nosso querido Emmanuel. A leitura hoje é a lição número 12, e na lição número 12 o Emmanuel coloca como título Abençoa, e aí ele nos faz... Ele nos traz, né, o texto para a gente refletir. Atravessas rudes provas, acalma-te e abençoa. Alguma ofensa à vista, esquece e abençoa. Amigos desertaram, segue à frente e abençoa. Sofres dificuldades, age, serve e abençoa. Alguém te menospreza, silencia e abençoa. Por nada te revoltes, por nada te revoltes. Deus te guarda e abençoa. Emmanuel. Olha a profundidade do texto do Emmanuel, né? Que trouxe para a gente de uma forma poética, vamos dizer assim, né? Esse texto, eu vou ler de novo, olha. Atravessas rudes provas, acalma-te e abençoa. Alguma ofensa à vista, esquece e abençoa. Amigos desertaram, segue à frente e abençoa. Sofres dificuldades, age, serve e abençoa. Alguém te menospreza, silencia e abençoa. E aí, como a gente disse, né, finalizando o texto, por nada te revoltes. Deus te guarda e abençoa. Emmanuel.

0: É isso aí. Vamos lá, né? Vamos trazer um minuto de sabedoria de hoje? Bora.
1: Minutos de Sabedoria, por Carlos Torres Pastorino. Mensagem 249. Não seja cruel. Aprenda a ter compaixão daqueles que estão em pior situação que você. Lembre-se daquela máxima do maior dos filósofos: felizes os misericordiosos, porque eles alcançarão misericórdia. Seja compassivo com os que erram, porque você não sabe quando poderá cometer erro semelhante, e gostará que o compreendam e lhe relevem. Releve também e seja misericordioso com quem erra. O nosso verdadeiro destino é a sabedoria e o amor. Que assim seja.

0: de volta com você aqui na nossa emissora do bem, a Web Rádio Fraternidade, e a gente já vai trazer os pedidos de prece hoje, gravados pela Josiane. Vamos lá?
1: Olá, meus queridos amigos, meus queridos irmãos. Elevemos o pensamento, indo de encontro ao nosso Pai Celestial, vamos orar pelos pedidos que nos chegaram. Recebemos um pedido do Wellington Monteiro da Silva, para o Wilson Monteiro de Andrade, para o Antônio Washington de Andrade e para o Rubens Pereira de Andrade. Que nosso amado Mestre Jesus possa amparar a cada um desses irmãos. Posso olhar também por todos nós que aqui nos encontramos nesse momento realizando os nossos pedidos. Que assim seja, graças a Deus.

0: Muito bem, de volta com você, querido ouvinte, querido internauta, incluindo nessas rogativas o pedido de preces que a gente recebeu do nosso querido ouvinte Rogério, que pede pelo pai, já na espiritualidade, o Senhor José da Conceição Carvalho, completando mais um ano de sua partida, de seu retorno à pátria espiritual. Nós também registramos o pedido de preces do Dirceu em favor do Leonardo Sozin Vilarinho, netinho dele. Também registramos o pedido de preces para Evandro Martins de Paula Júnior e Solange Fátima da Silva. Queria também registrar hoje o aniversário da... Deixa eu ver aqui. Ah, tá. Hoje é aniversário da Paula Beatriz. É isso, Paula? Paula, nossa voluntária. Parabéns, viu? Muitas felicidades. Que Jesus te abençoe. E também foi aniversário do Helder, né? O esposo da Paula. No último dia 6. Que os dois recebam de Jesus todas as bênçãos para seguirem nessa jornada transformadora, né? Muita paz para vocês. Também registramos o pedido de preces para Saulo Augusto Porto Batista, que está completando 16 anos hoje. Olha que legal, parabéns, viu, Saulo? Parabéns, pedido foi feito pela Luciana. Que Jesus te abençoe, viu? Jovem, né? 16 anos, aproveitando essa experiência reencarnatória. Muita paz para você, viu? A gente também queria, nesse momento em que a gente faz os pedidos, rogar ao alto que assista e acolha cada um dos amigos que estão conosco. Que Jesus abençoe Luciano Barreira Simplício, que retornou à pátria espiritual, a Iamar Soares, a Ieda Maria, a Eduarda Soares, Agnes Victor, Edson Felipe e Áurea Maria. Que Jesus fortaleça cada um, como fortaleça os nossos irmãos que estão colocando seu pedido de prece aqui para a gente. Envolva cada um dos amigos. Pedido também para José Américo de Aquino, que retornou à pátria espiritual, né? Tenha certeza que, viu, Fernanda, que ele recebe toda a assistência necessária, viu? Vamos refletir com Haroldo agora. Mas você que fez seu pedido, confie, viu? O alto mobiliza esforços para ir ao encontro de cada um de nós e nos ajudar. Vamos ouvir o Haroldo, a gente volta já já.
1: Então já é regeneração no mundo espiritual. Já é regeneração no mundo espiritual. Já é. Os problemáticos estamos encarnados. O problema da humanidade está encarnado. É engraçado que a gente pergunta assim: por que eu estou encarnado nessa época? Por que será? Uma pessoa tão mansa de coração, uma pessoa tão amorosa, tão humilde e branda, resolve tudo na força do amor? Coitado, eu acho que no seu caso erraram. Você não devia estar aqui. Seu lugar é um mundo celeste, né? Seu lugar é um mundo celeste. Então, gente, a transição planetária é um fenômeno profundo da misericórdia divina. Porque veja, Deus não interfere na sementeira. Presta atenção nisso. Escuta o que eu estou te dizendo. Se você chegar aqui e falar assim: vou pular, Deus não vai materializar para te impedir. Deus não interfere na sementeira, porque Deus não interfere no seu livre-arbítrio. Ele sugere, ele inspira, ele manda pessoas, mas você nunca será tolhido no livre-arbítrio. É por isso que todo mundo na sementeira está rindo. Já viu? A pessoa fala assim, o que você está plantando aí? Pimenta. Quanto? 3 toneladas. E você está disposto a comer isso? Não, eu só vou plantar. Eu não vou colher, não. Não vou colher. A gente só chora na colheita. É na colheita que a gente reclama. Quando alguém chega reclamando, pode saber, está colhendo. Observa. Observa. A pessoa chega e fala, e aí, o que aconteceu? Minha vida está um inferno. Está colhendo. Mas na colheita, a misericórdia divina é tão grande que você vem cercado de amor para colher. Então veja, não há interferência na semeadura. Não há interferência na semeadura. Todos os espíritos da terra, escuta isso, gente. Todos os espíritos da terra, incluindo os mais perversos, estão tendo a oportunidade de semear, sem qualquer tipo de interferência. Sem qualquer tipo de interferência. Hoje, qualquer coisa que você quiser fazer de ruim, você faz aqui em Florianópolis. O que você quer? Tráfico de pessoas? Tem. Assassinato? Tem. Droga? Tem. O que você quer? Qualquer coisa. Pensa nas piores coisas. Tem. Pela internet, inclusive. Então, jamais um filho de Deus vai poder chegar para Deus e falar assim, você me impediu de semear. Você me impediu de semear. Isso você não vai ouvir. O que você vai ouvir é a gente dizendo assim, poxa, mas eu tenho que colher. E aí, falou, mas quem semeou? Fui eu. Então quem vai colher? Você. Você. É assim que se educa um planeta. É assim que se educa espírito. Sabe como é que se educa espírito? Você fala assim, pode semear. Você quer semear o quê? Espinho? Pimenta? Tempestade? Pode semear. À vontade, filho. À vontade. Lança sua semente. E prepara. Prepara. Essa é a pedagogia da iluminação. Essa é a pedagogia da iluminação. É por isso que espírito da segunda ordem, que são os bons espíritos, eu não vou falar nem da primeira ordem, porque da primeira ordem eu nem tenho condição de falar. Primeira ordem são os espíritos puros. Espírito da segunda ordem é assim. Sujeito espírito, dormiu, desdobrou, estava tendo uma reunião na casa espírita, no mundo espiritual. Quem que estava fazendo a palestra? Doutor Bezerra de Menezes. E vocês aqui assistindo palestra de Haroldo, né? Pois é. Bom, estava lá doutor Bezerra de Menezes. Aí abriu para pergunta. O senhor levantou a mão. Doutor Bezerra, eu vou fazer uma pergunta aqui, mas eu não estou reclamando dos outros, não estou reclamando de mim, viu? Ô, doutor Bezerra, não dá. Eu só sei mentir. Eu minto para mim mesmo. Eu vivo fuxicando a vida dos outros, controlando a vida dos outros. Doutor Bezerra, eu vou dizer para o senhor que tem hora que eu desejo mal para umas pessoas, para algumas só. Mas que eu desejo. E começou a listar aquele tanto de defeito. E o doutor Bezerra ouviu. Não tem chance para mim, doutor. Aí o doutor Bezerra falou assim, meu filho, eu também. Não, doutor. Eu também, meu filho. Mas há uma diferença, e esse é o título da mensagem. A diferença. Mas há uma diferença. Aí ele arregalou. Agora ficou confuso. Qual que é a diferença, doutor Bezerra? A diferença é o seguinte, meu filho. Antes, eu corria atrás disso. Eu não podia ver uma oportunidade. Gente, tem uma semana que eu não falo mal de alguém. Ninguém me procura. Estou precisando da oportunidade de fazer uma fofoca. Antes, eu corria atrás disso. Agora, meu filho, eu fujo disso. Então, quando você conversa com o espírito da segunda ordem, você fala para ele assim: escuta, você tem algum programa para domingo? Ele fala: não, vamos prejudicar alguém? Ele fala: não, meu filho, tô fora, não vou, não quero. Por quê? Porque tem alguém forçando ele? Nós precisamos entender uma coisa: ninguém é forçado a ser bom. A única coisa que você é forçado é comer o prato que você cozinhou. Então agora, o mundo é um self-service. O mundo é um self-service. Tem uma fila e 3 quilômetros de self-service. E você está com o seu pratinho. O que, que eu vou pôr no meu prato? Ah, essa ruindade aqui, esse aqui eu quero. Ah, isso aqui é bom também. E você pode servir à vontade, não precisa ter pressa não, viu? Não precisa ter pressa. Pode servir com calma. Às vezes você fica 50 anos servindo. 60 anos. Mas aí você chega na balança. Aí quando você chega na balança, vai pesar. Vai pesar. Só que agora é transição. Então, transição tem 2 salões para você comer. Um, missão. Missão Apolo 13. Dá um azar. Apolo 13. Olha o seu prato e fala assim: minha filha, meu filho, isso é prato de planeta primitivo, viu? Já pode entrar na nave. E você vai comendo. Aí ele falou: não, isso aí é prato de gente que está querendo regeneração. Você tá querendo regeneração. Está querendo regeneração. Que eu estou vendo aqui, você é fofoqueiro, mas você faz um esforço para ficar de boca calada? Estou vendo o seu esforço. Porque mundo de regeneração, o que o Kardec escreve no mundo de regeneração? Mundo de regeneração é lugar de convalescente. O que é convalescente? É a pessoa que acabou de fazer cirurgia. Você encontra ela, ela está assim, ó. Oi, fulano, tudo bem? Estou bem. Graças a Deus, deu tudo certo. Isso é mundo de regeneração. Você chega a pessoa assim: vamos fazer uma coisa ruim? Afasta de mim, Satanás. Convalescença. Com o capítulo 3 do Evangelho segundo o Espiritismo. Espíritos que ainda têm o que espiar, aurem forças. Aurem forças.
0: Muito bem. Está aí a fala do nosso querido amigo Haroldo Dutra Dias, que vai estar no céu ano que vem com a gente, viu? Mas a Jane pediu para a gente dar os parabéns para a nora dela, Vanessa Rodrigues, está fazendo aniversário hoje lá em Manaus. Parabéns, viu? Que Deus te abençoe. Muita luz na caminhada. E eu estou colocando o link para você rever o recorte que a gente trouxe hoje do Haroldo, né? É uma palestra que ele fez. E aí na descrição do recorte tem um link também para você ser direcionado para assistir a íntegra da fala dele, tá bom? Vamos fazer a prece junto com o Jorge, aproveitando essa presença dos benfeitores amigos ao lado de cada um de nós. Vamos lá? Vamos fazer a prece?

0: Vamos lá então, vamos orar. Querido Senhor, o quanto te damos graças pelas diversas formas que tu tens de demonstrares o teu amor e a tua solicitude por todos nós. Te agradecer, Senhor, pelo que tu nos concedes. É um dever que nos chega quando contemplamos as diversas coisas que tu nos ofereces a cada passo da jornada. O quanto tu cobriste e cobres as nossas existências com a tua proteção, a fim de que possamos fazer o melhor aproveitamento possível das nossas experiências na carne. O dom de viver e conviver entre os homens, de termos a oportunidade das luzes do conhecimento para as nossas atividades profissionais, a bênção da família, do corpo que vestimos e das múltiplas experiências que temos a oportunidade de viver na sociedade em que estamos. Poderíamos, Senhor, ter renascido em tantos lugares na Terra, mas tu nos ofereceste a sociedade em que estamos, com as vantagens e desvantagens que ela possui, e com as imensas possibilidades de realizarmos o bem. Agradecemos-te por todas essas coisas, mas essencialmente pelas luzes do conhecimento espírita, que nos ajuda a entender as nossas histórias e feridas, as lacunas das vezes que te pedimos algo que não nos foi concedido e que o conhecimento espírita nos ajuda a compreender porque, de repente, ainda não nos concedeste o que tanto pedimos. A chance de reinterpretarmos a existência, compreendendo melhor os nossos vínculos familiares, nossos dramas orgânicos, nossas carências e nossas dores, nossas lágrimas e nossas histórias de dor, de abandono. As tantas vezes, Senhor, que o teu amor nos ensinou a buscar, através das verdades espíritas, o bálsamo para as nossas feridas. Nós te agradecemos por tudo isso, porque somente através desse conhecimento somos capazes de melhor entender as nossas dolorosíssimas histórias de luto, as nossas dores tão profundas que repousam na porção mais íntima das nossas almas e que caminha conosco como um espinho na carne, que só a graça da tua presença, Senhor, pelo conhecimento espírita, é capaz de nos bastar na nossa caminhada. É capaz de nos fazer entender muitas vezes as histórias que atravessamos, nos dando a conta de ressignificarmos as nossas histórias de doença, os nossos dramas no lar, os múltiplos parentes que possuímos cada um deles com seus dramas, com suas fragilidades, com as suas dores, suas reiteradas quedas, seus problemas de saúde, pelos quais pedimos, Senhor, na expectativa de que, de acordo com o mérito de cada um deles, e nosso também, possamos de alguma maneira merecer da tua parte as bênçãos que nos ajudem a melhor entender a razão dos nossos sofrimentos temporários para uma felicidade mais duradoura na compreensão da imortalidade que todos nós possuímos. É dentro desta perspectiva, dentro das luzes que tu nos dás, dentro desse entendimento mais alargado da vida, que nós, Senhor, te rendemos graças, te pedindo que nos ajudes para que consigamos agasalhar sobre os nossos ombros a carga das nossas responsabilidades e conseguirmos assim entendermos o propósito maior pelo qual nossas existências carregam essas experiências. E o que significa para nós o êxito nesses dramas tão profundos que atravessamos. Por isso, Senhor, neste momento que tu nos concedes, para que pensemos na forma como tu ages nas nossas vidas, nós consigamos reunir forças para que, mesmo por entre as nossas lágrimas, nós consigamos te agradecer e te dizer muito obrigado, Senhor, porque ao lado das nossas feridas colocaste um unguento suficiente para que consigamos marchar. E é por isso que te amamos, que louvamos a tua presença e te pedimos apenas: dá-nos, Senhor, lucidez e coragem para marcharmos à frente, porque sabemos que todas as dores passarão e que só o reino que tu edificaste no bem é que é duradouro e vai durar para sempre. Obrigado por tudo e permanece conosco, Senhor.
1: Muito bem, de volta com você, agradecendo imensamente esses minutos que a gente pôde estar junto, refletindo, se fortalecendo para os embates da vida. Final de semana, os meninos estão aqui fazendo o programa, sábado e domingo, e se Deus permitir, segunda-feira, a gente está de volta. Para quem está no YouTube, tem transmissão ao vivo aí nesse final de semana, tem muita coisa bacana. Fica aí a dica para você estar sintonizado aí no nosso canal no YouTube. A rádio continua 24 horas também com uma programação bacana para nos ajudar a compreender a mensagem do Cristo e, como a gente tem dito, dar um passo a mais além da compreensão, que é viver a mensagem. Dias tumultuosos como esses que a gente tem vivenciado neste orbe, tem um chamamento também interior para mim, para você, para que a gente possa colocar em prática esse conhecimento. Já não é mais tempo da gente ficar na teoria. É preciso ir para a prática. É preciso, nestes dias, testemunhar o Cristo vivendo a sua mensagem. Eis o nosso desafio. E eu encerro o programa com esta música, que foi tema do nosso céu deste ano. Muita paz. Tchau.

0: esperança. Guarde a certeza que dias melhores virão. Ajuda, aguarde no bem sempre. Tenha certeza de que as dores passarão, deixando as marcas para o Cristo de aprendizado e paz. Tendes esperanças. Deus não desampara, Jesus não nos abandona. Mãos amigas surgirão. Uma nova alvorada surgirá radiante. Guarde o amor e aguarde o labor do bem, e a felicidade reinará. Afinal, devemos saber que não importa se a esperança é a última que morre, mas tem que ser a primeira que nasce. Alfredo Júlio.
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2: 12 horas e 37 minutos.
3: Prezados amigos, iniciando mais um momento com música, mais um momento em que nós temos a oportunidade de refletirmos sobre um tema, depois cantarmos uma música também. O nosso tema de hoje, ele é Vivendo com Jesus. Ou ainda, nós podemos dizer assim, mais próximos do Cristo. Nós, cada vez mais próximos do Mestre querido. Mas, vivendo com Jesus, eu acho que envolve o viver, que significa segundo, milésimo de segundo da nossa vida infinita, né? Da nossa vida sem fim, imortal. Imortal é Deus, mas depois que o Pai nos criou, também nós ganhamos a imortalidade. Viver com Jesus, olha que não é viver como Jesus, não é? Ainda não temos a condição de vivermos como Cristo vive. Tampouco nós temos condição de avaliarmos a categoria evolutiva do Cristo, a expansão de toda a luz que ele tem, de suas potencialidades que transcendem. Nós não temos essa condição de avaliarmos Jesus, não temos. Mas já sabemos do bem do Mestre, já sabemos muito do bem do Mestre, não do bem do Mestre nele mesmo. Nós já estamos percebendo o bem do Cristo em nós. Isso que é diferente, né? Porque uma coisa é falar, mas Jesus é bom, Jesus é bondoso, Jesus é amoroso. Sim, ele é. E muito mais, como nós dissemos no início, não temos condição de avaliar o que ele é. Não temos condição evolutiva, não temos conhecimento das leis divinas em nós suficiente para avaliarmos um espírito elevado. Até mesmo um espírito em menor evolução, nós ainda não temos condição de avaliá-lo. Imaginemos o Cristo, né? A tamanha dimensão desse espírito. Governador, administrador de um planeta. Enquanto nós temos numa sessão de trabalho, no ambiente de trabalho, um chefe ali, temos uma chefe, temos um presidente, um diretor, temos um prefeito que dirige uma cidade juntamente com seus companheiros, um país. Agora imagina alguém dirigindo um planeta. O tamanho desse ser, como não é? Porque dirigir segundo as leis divinas, segundo as leis do homem, é o que nós estamos vendo aí com muitos irmãos que dirigem as nações, inclusive incluindo grandes nações, as dirige levando seus irmãos à guerra, levando os filhos à pátria a morrerem. Não é? Dá uma certa até indignação, porque ele não vai para o fronte. Ele não vai, mas ele manda os seus irmãozinhos mais jovens irem morrer. Por decisão que muitas das vezes é apenas de interesse material ou religioso, não é? Que no fundo é matéria, gente. No fundo é sempre matéria, né? Agora, imagina um Cristo com a sabedoria celeste, com o amor celeste, dirigindo não uma nação, mas a humanidade. Uma humanidade e todos os demais reinos desse planeta, reino mineral, reino vegetal, reino ominal e o reino angelical. Então, nós não temos condição de avaliarmos de fato quem é Jesus ainda, mas já sabemos o Cristo em nós. E de que maneira? Quando nós começamos a fazer alguma coisa de sua recomendação, daquilo que ele nos recomenda, que na verdade sempre via conhecimento, né? Via verdade, quando ele nos fala que a verdade nos liberta, então Jesus, isso que é maravilhoso, gente, olha, vamos analisar de maneira bem tranquila e friamente. O Cristo, ele não obnubila o nosso pensamento, ele não envolve o nosso pensamento em nenhuma massa material ou conteúdo vibratório que engessa o nosso pensar ou que diminui as ondas mentais do nosso pensamento. Tudo que ele faz é expandir nossas ondas mentais. Tudo que ele faz é expandir as nossas potencialidades divinas. Tudo que ele faz é expandir a nós mesmos, nos colocando a experimentarmos sensações que nós até então não tínhamos. Sensação do amor, sensação da bondade, sensação da alegria, sensação da justiça, do bem divino em nós mesmos. E o que é mais bonito, o que é mais valoroso, essa sensação nós sentimos não no outro, sentimos em nós. Por isso que daí a caridade, né? Quando a gente faz o bem para o outro, quem está recebendo o bem do bem é a gente. Olha como isso é sutil. Então, eu que estou recebendo o bem que eu faço para o outro. O outro é apenas o agente do bem que eu faço a mim mesmo. Que bonito, né? É muito bonito isso, gente. Emmanuel tem uma fala que eu li em um dos livros, eu vou me lembrar agora, quando ele fala assim, você duvida que ao fazer o bem você recebe, você é o primeiro a receber esse bem? Tem alguma dúvida disso? Aí ele dá o exemplo. Peguemos um vaso e disponibilizando esse vaso aqui e vamos buscar algumas flores perfumadas. Quando colocamos as flores perfumadas dentro do vaso, quem é o primeiro a receber as flores? Perdão, quem é o primeiro a receber o perfume? É o vaso. Então, se esse vaso seria destinado a colocar em uma sala para algumas pessoas ou para algum ambiente que pudesse enfeitar, enfim, o primeiro que recebeu o perfume foi o vaso que serviu para a flor, para as flores. Foi o recipiente para as flores. Então, quando eu sou recipiente do bem, eu sou o primeiro a receber o bem, né? São as nossas belezas, queridos amigos, em expansão. Todos nós estamos numa expansão divina, indo para o alto. Vamos cantar uma música aqui que chama-se A Beleza Está Dentro da Gente. É uma música que a gente fez há um tempo atrás e ela vai falar exatamente da nossa força celeste, do nosso bem divino, né? E aquele bem que nós precisamos ter em nós mesmos e que às vezes nós duvidamos que nós temos luz, nós duvidamos que temos bem celeste. E aí, nesse duvidar, a gente fica frágil. Gente, eu tô afinando o violão, viu? O calor chegou em São Paulo, aí ele desafina rapidinho. Assim como o inverno também desafina. O frio e o calor fazem ele desafinar. Aproveitando a música de fundo aqui para fazer. Vamos lá então. A beleza está dentro da gente. Em halo se traduz e a se expandir. Faz brilhar sentimentos tão puros, singela ou esplêndida, beleza da gente. A beleza que a gente sente das pessoas, das paisagens, faz um bem pra gente. Dói ver a ausência da beleza. Onde o belo? Só pobreza por culpa da gente. Seja o pobre, seja o rico, são potências infinitas de tanta beleza. O campo, o céu, o mar azul, belezas pra gente. A vida se renova para toda a eternidade, belezas pra gente. A música, o livro, o saber para toda a idade, beleza pra gente. O nosso amor florindo, como o sol se expandindo, renova a alegria, beleza de cada dia, beleza da gente. Então, vamos cantar essa beleza da gente? Deixa eu arrastar a cadeira aqui. Pronto, fez um pouco de barulho, mas faz parte do concerto musical.

0: belezas da gente, né? Olha só. E certamente essa nossa beleza é que é com ela que nós iremos ao encontro do Cristo. Não é, gente? Porque o que Jesus faz conosco é exatamente nos dar esse testemunho, isso é, nos promover a possibilidade de mais beleza em nós. Então, quanto mais o trabalho do bem é feito em nossa intimidade, mais belo nós estaremos. Mas, amigos, uma das coisas mais importantes que vimos sentindo ultimamente é, de fato, a nossa aproximação com Jesus. De fato, sabe, sair da questão só tão somente da informação, do conhecimento, mas, de fato, sentirmos o Cristo. De fato, irmos ao encontro do Mestre dentro de nós mesmos, sentindo o valor do Senhor dentro de mim, que vai responder com calma em nós, a nossa calma vai responder a nossa elevação, vai responder o nosso, um novo olhar de cada um de nós, porque às vezes nós estamos olhando o mundo costumeiramente como olhávamos no passado. Então, é necessário mudarmos o nosso olhar, né? Para dentro de nós mesmos, a princípio, mudando o nosso olhar, aí nós também estaremos mais juntos do Cristo e mais com Ele, nós viveremos então com Ele. Né? Quanto mais eu me aproximo dEle, eu estou com Ele. Parece redundância, né? Mas não é. Porque a gente quer dizer assim, que fiquemos com Jesus em nossos pensamentos, em nossos sentimentos, em nosso comportamento. Né? Para que a gente possa, de fato, saber em nós mesmos quem é Ele. Olha como isso é maravilhoso. Nós vamos sabendo quem é Jesus dentro de nós mesmos, porque o caminho florido, a dimensão celeste que ele tem, resplandece em nós. Queridos amigos, finalizando o nosso programa, muito obrigado. Estaremos juntos em outras oportunidades, né? Que assim seja, muito bem do Cristo, e nos veremos depois, Deus quiser. Um abraço, até.
1: 12 horas e 53 minutos.
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1: Queridos amigos, queridas amigas, caros ouvintes da Web Rádio Fraternidade, muita paz e muita luz a todos os corações. Aqui é Graça Teles, sou trabalhadora na Seara do Cristo, hoje aqui como voluntária pela Web Rádio Fraternidade, a emissora do bem na internet. Eu falo de Uberlândia, Minas Gerais, estou no Brasil. E venho com muita satisfação para mais um momento de reflexão à luz do Evangelho de Jesus. Convido aos irmãos que nesse instante busquemos a presença dos benfeitores amigos, rogando a eles que permaneçam conosco, que nos inspirem, para que sigamos espalhando a esperança, que possamos acalmar os corações, que possamos também tornar as dores mais suportáveis, que possamos todos nós, em favor da humanidade encarnada e desencarnada, que possamos todos nós trabalhar para o bem. E é com esse pensamento, com esta luz que a gente sente se espalhando, que eu convido aos irmãos para que possamos fazer uma reflexão em torno de uma lição que está no livro Caminho, Verdade e Vida. A lição número 72 tem o título Transitoriedade. Como eu disse agora há pouco, a gente pede pela humanidade encarnada e desencarnada. Nós pensamos na condição do planeta, na condição de tantos irmãos e até na nossa mesmo, pelas situações que nós passamos, pelas experiências que estamos tendo aqui. E muitas vezes nós nos perdemos e às vezes

uma de suas cartas, e vale muito a gente recomendar aqui as leituras acerca das cartas de Paulo, né? A leitura do livro Paulo e Estevão traz muito enriquecimento para nós. E aí, olha só, fala-nos o Eclesiastes das vaidades e das aflições dos homens, no torvelinho das ambições desvairadas da terra. Está falando diretamente para nós, que quantas vezes nos envolvemos em aflições que só aceleram a nossa passagem aqui, em vaidades que não nos levarão a lugar nenhum. Desde os primeiros tempos da família humana, existem criaturas confundidas nos falsos valores do mundo. Entretanto, bastaria meditar alguns minutos na transitoriedade de tudo que palpita no campo das formas para compreender-se a soberania do espírito. Ora, o que nós mais precisamos investir, onde nós mais precisamos investir, lapidar, é o nosso espírito. E nós muitas vezes deixamos as aflições, as vaidades, o corre-corre da vida nos engolir e passamos com descuido por este momento em que é tão valioso para a nossa elevação espiritual. E aí, Emmanuel continua para nós: consultai a pompa dos museus e a ruína das civilizações mortas. Lendo esse trecho aqui, me recordei quando Judas, juntamente com Cristo, passeia por Roma e Judas diz ao Cristo: Mestre, não é maravilhoso? Porque nós sabemos que as descrições que temos, que lemos sobre as construções, as edificações de Roma, eram belíssimas, belíssimas. E qual foi a resposta do Cristo para Judas? Ele disse assim: e no entanto, não ficará pedra sobre pedra. Essa passagem já nos traz aqui, clareia muito para nós o quanto é importante edificarmos o espírito e não a matéria. Por mais linda que seja a escultura, por mais valor que se tenha nos cofres, se não cultivarmos o nosso íntimo, se não guardarmos o verdadeiro tesouro dentro dos nossos corações, será em vão. Consultai a pompa dos museus e a ruína das civilizações mortas. Com que fim se levantaram tantos monumentos e arcos de triunfo? Tudo funcionou como roupagem do pensamento. A ideia evoluiu, enriqueceu-se o espírito, e os envoltórios antigos permanecem à distância. As mãos calejadas na edificação das colunas brilhantes aprenderam com o trabalho os luminosos segredos da vida. Todavia, quantas amarguras experimentaram os loucos que disputaram até a morte para possuí-las? Aí a gente lembra aqui daquela parábola daquele nosso irmão que quis encher os celeiros, mas ele não ia desfrutar. Então, às vezes, a gente se preocupa tanto, né? Empregamos os nossos suores, as nossas lágrimas, as nossas mãos em favor de um trabalho, mas esquecemos muitas das vezes esta edificação íntima. E aí, uma recomendação valiosa: valei-vos de todas as ocasiões de serviço.

0: como sagradas oportunidades na marcha divina para Deus. E aí nós recordamos a questão do livro dos Espíritos. Toda ocupação útil é trabalho. Valiosa é a escassez, porque traz a disciplina. Quem de nós aqui já não passou por essa situação de ter que medir o dia a dia para que tudo dê certo ao final? A gente tem disciplina quando a gente tem escassez. É interessante pensar. Preciosa é a abundância, porque multiplica as formas do bem. Uma e outro, contudo, perecerão algum dia. Tudo passa. Assim como vai passar a escassez, também as fortunas. Tudo que nós tivermos em demasia. Na esfera carnal, a glória e a miséria constituem molduras de temporária apresentação. Ora, gente, bendita seja a reencarnação que nos traz essas molduras. Ora é a glória, ora é a miséria, ora é a feiura, ora a beleza, né? E assim a gente vai melhorando. Ambas passam. Somente Jesus e a lei divina perseveram para nós outros como portas de vida e redenção. Então não tem outro jeito. E aí nós finalizamos recordando o Mestre quando ele diz: eu sou o caminho, a verdade e a vida. Ninguém vai ao Pai senão por mim. E pensando nessa transitoriedade da vida, vamos aproveitar mais os nossos dias, os nossos instantes. E vamos, meus irmãos, nessa caminhada rumo à luz, à evolução. Que Jesus nos abençoe, que sejamos todos exemplo, que sejamos exemplo do bem a seguir, que possamos levar a fé, a esperança, a caridade, por onde nós formos. Muita paz e muita luz, e até o nosso próximo encontro. Com a bênção de Jesus, que assim seja.
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3: 13 horas e 11 minutos. 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
4: Senhoras, senhores, queridas irmãs, queridos irmãos espíritas, jovens, nossos votos cordiais de muita paz. Fazia mais de 400 anos que a boca profética silenciara sobre Israel, aquele povo que se considerava pertencente a Deus, acostumara-se ao largo da história a escutar a divina revelação. Fazia 700 anos que Elias havia anunciado a chegada do Messias e o descrevera como rei que conseguiria dominar as paisagens dos corações humanos. Mas aqueles eram dias bem semelhantes a estes dias. Predominava o abuso do poder e era em abundância a miséria das necessidades. César havia dominado o mundo conhecido e as legiões encontravam-se em toda parte quase onde brilhava o sol. Aquele pedaço de solo apertado entre o Mar Vermelho e o deserto, e do outro lado o imenso oceano, experimentava o seu período mais rude. Depois de haver passado pela escravidão no Egito, na Babilônia, entre os medos, e vivia sob o jugo perverso de um estrangeiro. Desde Pompeu, o nobre do triunvirato, que Israel havia perdido a sua liberdade. E agora era governada por um Asmoneu, considerado o indivíduo mais perverso da época em que viveu. Herodes, o Grande, curvava-se sob a dominação romana e esmagava aquele povo a quem odiava, por sua vez, por ele odiado. Estava reconstruindo o templo e conseguindo erguê-lo majestoso. Possivelmente, na época, era uma das mais belas construções do Oriente. Arrancara das mãos antigas de Zorobabel a pequenez do santuário dedicado a Deus e o espalhara pela imensa plataforma de pedra em Jerusalém. Adornara-o com uma extraordinária videira em ouro maciço para cativar a simpatia daqueles que o detestavam e talvez para poder sensibilizar o coração asmoneu de onde provinha. Consorciou-se pela segunda vez com Mariane, a nobre princesa da sua raça. Mas atormentado pelas forças terríveis da iniquidade a que se aprisionava, ele não tardou em matar os próprios filhos. E mais tarde, matar a esposa caluniando-a de haver violado o tálamo conjugal. Esse homem terrível havia distendido a dominação, o ódio, mas se curvava diante de César. César, que agora se encontrava no poder e havia estabelecido as diretrizes de uma nova era. Porque após o fracasso do primeiro triunvirato, a morte de Caio Júlio César, o suicídio de Antônio, o segundo triunvirato ergueu-se para dominar todo mundo submetido à águia romana. E foi exatamente Caio Júlio César Otaviano, o Otávio, que estabeleceu uma nova ordem sobre as províncias e também estendeu a mansuetude na capital do império. Era jovem, frágil. Os historiadores até hoje perguntam-se o que teria acontecido a Roma, porque aquele homem de fibra incomum havia adquirido nas guerras da Bitínia uma dermatose que o atormentava. E frágil, mantinha o corpo coberto por ataduras e preservava-se dos golpes de ar para evitar os resfriados constantes. Mas nessa fragilidade orgânica havia o grande triunviro. Esse homem extraordinário que, submetendo o império à sua mão, decretou a paz. Pela segunda vez na história de Roma, 600 anos, o templo da deusa Vitória tinha suas portas abertas. significava que Roma estava em paz. Sucede que para preservar essa paz, ele estabeleceu a conduta ético-moral que deve partir das administrações dos povos para as massas. E foi exatamente na casa imperial que ele teve a audácia de mandar para o exílio a sua própria filha, que se entregava ao deboche e que maculava com a insensatez aquela governança que deveria passar a história como século de Augusto. Descobrindo mais tarde que a esposa entregava a Sé a aplicação de venenos que experimentava nos escravos para libertar-se de políticos, também decretou que ela permanecesse no palácio, porém, em outra situação, sem lhe permitir nem a separação, nem o conúbio conjugal. Esse homem extraordinário muitas vezes comovia-se até às lágrimas, porque o seu momento é aquele que as musas parecem descer do grande Olimpo para cantar nas ruas de Roma. E não poucas vezes, na sua tribuna de ouro no foro, ele escutava Virgílio declamar: ó sol fecundo, que diariamente abres e fechas o dia, que do teu périplo pela terra não vejas nada tão belo quanto Roma. As lágrimas aljofravam-lhe nos olhos. É que naquele período a terra estava amparada pelos grandes poetas, à semelhança de Salúcio, de Mecenas, de Virgílio, para que naquele momento a humanidade pudesse tecer a túnica nupcial do seu noivado com Jesus. É que naquele período que precedia a chegada do rei singular, as hostes celestiais desceram à terra para criar a psicosfera do amor, que facultasse a canção da sinfonia das bem-aventuranças, que iria reverter a ordem de todo o pensamento ético até então, porque até aquele momento o herói era quem matava. Vitorioso aquele que esmagava, conquistador, aquele que se erguia do triunfo, aureolado pelas coroas da vitória, e contemplava os campos de batalha juncados de cadáveres. Foi exatamente nesse momento singular que ele veio ter conosco para poder inaugurar a era da plenitude da humanidade. E desde então, a humanidade nunca mais seria a mesma. A mensagem de que ele se fazia portador era semelhante a um canto que vinha de longa distância suavemente e impregnava o coração de arpejos melódicos inolvidáveis. Mais tarde, naquele pedaço de terra desolado, em pleno deserto próximo ao mar, morto nas escarpas, uma voz levantasse-se para poder proclamar chegada à era nova. Pertence a Iocanã, que desde cedo saída da intimidade doméstica, guiado por uma peculiar intuição para reflexionar no deserto a respeito do Messias, que naturalmente libertaria Israel das garras do totalitário poder da escravidão a que estava submetido o país, para poder gozar o triunfo que naturalmente faria desse povo realmente o elegido por Deus. E foi assim que a semelhança do próprio Elias, em uma pequena val do Rio Jordão, em um lugar denominado Bet Abara, a casa da passagem, ele começou a dizer que eram chegados os grandes e terríveis dias do Senhor. Que todos se preparassem, porque aquele que vinha após as suas pegadas era tão grande, que ele sequer se atreveria a atar os cordéis das alpercatas que calçava. Falava com uma voz tonitruante, e porque o reino estivesse naquela parte sob as mãos de um dos herdeiros cruéis de Herodes o Grande, seu filho, Herodes Antipas, ele censurava-lhe a conduta rebelde e devassa com a própria cunhada, verberava contra a imoralidade, e dizia que era necessário que se despissem as criaturas das velhas roupagens da hipocrisia, para poder perceber o canto angélico daquele que vinha em nome de Deus para mudar a estrutura da humanidade. E foi graças a essa audácia que Iocanaã deveria pagar com a vida a censura contínua contra Herodes e Herodíades, terminando os seus dias de pregação na fortaleza de Masqueros, na área da Pereia, na noite em que o grande devasso celebrava aniversário. Mas antes, em uma manhã ensolarada de Nisan, quando as rosas de Sharon derramavam nos braços do vento suave aroma que anunciava a primavera ardente, ele percebeu na multidão alguém que se lhe acercava. Não trazia indumentária em ouro nem prata, nem as características da nobreza, nem exército, nem clarins. Era simples como alegria. Era puro como a labareda de fogo. Era nobre como a espada nua. Os seus cravaram-se nos olhos dele, e ambos sorriram pelo magnetismo do reencontro, porque era seu primo, Yeshua ben Yosef. Era Jesus, filho de José e de Maria, aquela prima de sua mãe Isabelo, com quem ele brincara um dia. Ainda estava na sua memória, fazia tantos anos, tão poucos anos, quando, estando em Nazaré com sua mãe, ao despedirem-se, porque deveriam retornar à propriedade dos seus pais, as duas mulheres dialogavam, e as duas crianças, mais ou menos a mesma idade, ele 6 meses mais velho do que Yeshua, e saíram a correr pelo campo, e detiveram-se diante da planície lá embaixo, do alto do Planalto Belo. Quando as mães perceberam que as crianças não estavam ao lado, saíram a correr, e tiveram uma visão inesquecível. Iocanaã estava debruçado à borda do abismo, enquanto Yeshua de pé apontava o horizonte infinito, qual general que estivesse mostrando ao seu soldado o campo da batalha do amor. As duas mulheres foram pé ante pé para os não assustar, e depois que os abraçaram, Maria disse ao seu filho Jesus: por que nos preocupas tanto? Que fazes? Estou falando a João a respeito da luta, minha mãe, em nome de meu pai. Mas o teu pai é José. Ele sorriu enigmático e não disse nada. Foi no dia seguinte, Quando se despediam, as duas mulheres beijaram-se, e cada uma delas segurou o filho. Um pouco adiante, Isabel, voltando-se para trás, perguntou-lhe: Yeshua, não gostarias de vir comigo e com Yocanaã? E ele respondera: não, é necessário que ele vá primeiro. Ali estava então o reencontro, 23 anos depois. Ele havia saído a pregar no deserto porque a sua voz clamava, convidando ao arrependimento e à mudança da indumentária interior. Mas agora, quando ele viu os olhos de estrelas na face imaculada daquele que era o Messias, a emoção tomou-lhe a alma, transmitindo-lhe uma febre estranha, e ele quis ajoelhar-se dentro das águas do rio. E o amigo lhe disse: não, batiza-me, para que se cumpram as profecias. Mas tu me deves batizar, afinal tu és o rei e eu sou o teu vassalo. Por enquanto, faze conforme está escrito. E eu, Canaã, depois de o batizar na tradição da época, mudaria totalmente agora o seu discurso e entonação da sua voz. Daquele brado reverberante passava ao doce cicio da esperança. Das acusações afervoradas, a compreensão da misericórdia e da tolerância. E quando foi aprisionado na fortaleza de Masqueros, sabendo que ia morrer, despachou dois discípulos para que ele fosse perguntar se era ele aquele Messias que todos esperavam. E quando os mensageiros chegaram a Jesus, que agora estava no esplendor da vida pública, e o interrogaram se ele era o Messias, ele respondeu na ternura do seu afável coração: digo a João que vem. E eles voltaram. A noite era tenebrosa. No alto da fortaleza havia um imenso fosso, e ali na cela escura ele se preparava para a morte. Porque Herodíades, desejando vingar-se daquele que lhe maculava o nome de uma alma desonrada, havia pedido à filha Salomé que seduzisse o devasso do rei. E quando esse lhe pediu que solicitasse qualquer coisa, a mãe disse-lhe: pede a cabeça de João. Eu te mandarei a Roma, eu te darei tudo. E a jovem solicitou a cabeça do profeta que anunciava a era nova. O vento açoita a fortaleza. Na escuridão da cela estreita, João está de joelhos e ora. E lá fora, da borda do lado oposto, àquele poço profundo, os discípulos se revezam. Iocanã, ele é o Messias. Os cegos veem, os paralíticos andam, os miseráveis recuperam-se. Ele é o Messias, e o vento carrega-lhes a voz, quando a porta se abre grosseiramente e o quadrângulo de prata cai sobre as trevas. O alfanje brilha no ar, e quando Salomé recebe da bandeja de prata a cabeça de João, atira aos pés de Herodes Antipas e sai a correr. Terminava uma era, e iniciava a era do inefável amor do Evangelho, que nunca mais se esqueceria. Jesus é o zênite e é o nadir da história da humanidade. Jamais alguém que se lhe equiparasse antes, ou que viesse depois para sequer cobrir-lhe as pegadas com um gesto de ternura, exceção de Francesco, o suave, doce santo de Assis. Antes dele, Akhenaton decretou, deu sol a Tom. Antes dele, a humanidade conheceu Buda, que apresentou o caminho do meio, propondo a compaixão. Antes dele, Moisés escreveu o decálogo sob divina inspiração. Lao Tse, Confúcio, todos eles vieram, repassaram, mas também vieram Aníbal, o cartaginês, Alexandre Magno da Macedônia, que dominaram a terra por um dia, e depois dele, a humanidade nunca mais cederia passo, porque a sua voz deveria repercutir através dos milênios porvindouros, até chegar a este momento de evocações, de saudades e de ternura, quando a nossa é a sociedade das estrelas e do charco, da grandeza e da miséria, do poder e da mesquinhez. 2000 anos de Jesus e tão escassa colheita de bênçãos que fizemos da sua palavra nesse longo percurso. Desculpe. Que fizemos do seu verbo de amor nestes séculos que se sucederam como poema inacabado, nas mãos gloriosas e tristes, muitas vezes, da esperança. A sociedade adquiriu conhecimento a partir do século XVII, quando a ciência, abraçando a filosofia moderna e o iluminismo, com Locke, com Lord Bacon, com Descartes, e toda uma elite de pensadores, para poder separar o conhecimento da fé cega, abriu espaço para que a doutrina grega do átomo tomasse conta das consciências. E logo depois, quando o iluminismo no século XVIII inspirou Voltaire, Condorcet e os grandes pensadores da Revolução Francesa de 1789, o materialismo ganhou as avenidas do mundo e a ética moral começou a fenecer nos corações com o sentimento enregelado distante do amor. O século XIX fará que o homem abra as perspectivas do macro e do microcosmo para poder cantar a ausência de Deus no seu coração, a distância entre o conhecimento e o sentimento. E vimos então nas imensas academias as gargalhadas zombeteiras e a voz de Sigmund Freud dizendo que a religião não passa de uma neurose coletiva, de que tem necessidades as massas. Na Sorbonne, na Salpêtrière, homens notáveis, fisiologistas incomuns proclamam: dessecamos milhares de cadáveres e não encontramos a alma. Outros, à semelhança do cepticismo que graçava como Carlos Vogue, terão ocasião de dizer que a alma nada mais era do que uma sudorese cerebral, semelhante à urina que é o excremento renal. E o século XX, ao penetrar nas partículas subatômicas, decretou a morte de Deus desde a alucinação apresentada pelo atormentado e depressivo Schopenhauer, Nietzsche e aqueles que se lhes fizeram vassalos do cepticismo, da negação. Mas lentamente, no auge das aberrações, exatamente no dia 31 de março de 1848, às 10 horas da manhã, quando em Londres, Karl Marx apresenta o Manifesto Comunista, ele declara que as religiões eram o ópio das massas. E naturalmente as gargalhadas zombam da presença daquele Messias que veio de pés descalços e agora tinha os pés cingidos a ouro, carregado da sede, a gestatória pela nobreza, governando ao lado dos príncipes e dos reis terrestres. Mas nessa mesma noite, do outro lado do oceano, a partir das 18 horas, graças ao fuso horário entre a Europa e a América do Norte, no vilarejo de Hyde-Ville, pequenos fenômenos que se agigantam trazem de volta a mensagem soberana da ressurreição, da vida imortal no cottage em que moravam as irmãs Fox, que passam a manter o intercâmbio espiritual entre os seres da imortalidade e aquilôteros que transitamos na indumentária carnal. Ressurge a era do espírito mortal, que vai atingir a sua plenitude em Paris, a 18 de abril de 1857, quando o Consolador, aqui recitado antes, apresenta o Livro dos Espíritos e a figura incomparável de Jesus. A humanidade sentia falta de Jesus, embora houvesse vestido de Messias, que matava, que governava impérios, que derrubava reinos e erguia outros. Novamente aquele ser incomparável, que na opinião de Ernesto Renan dividiu a história da humanidade em antes e depois do seu berço, vinha propor a lei de amor como a mais bela do conhecimento intelecto-moral da humanidade. Vinha dizer que a inteligência é uma conquista horizontal, mas o amor é a conquista vertical da alma que se expande na direção do infinito, desse Deus interno que se agiganta na direção do cosmos. E é desde quando o Espiritismo chegou à Terra para repetir as lições dúlcidas do Evangelho de Jesus, uma aurora começa a raiar, destruindo os últimos vestígios da noite medieval, embora a história contemporânea, para chegarmos a este momento da vivência com Jesus. É fascinante notar como a história se repete. Neste período de cepticismo, de grandezas e misérias, repetimos, de glórias da inteligência e degredo do sentimento, a ciência ofereceu-nos a visão mágica das galáxias, das micropartículas, levou-nos a penetrar no bóson de Higgs, que havia sido previsto matematicamente faz 60 anos, e aquele rastro de luz do choque dos prótons passou a ser chamado a assinatura de Deus na sua obra. Também outros cientistas notáveis tiveram a coragem de constatar, desde o rascunho da decodificação do genoma humano, quando o Dr. Francis Collins, no dia 26 de junho do ano 2000, na Casa Branca, coloca no discurso do presidente Clinton estas palavras mágicas: agora nós sabemos como Deus criou a vida. E o Dr. Collins, cético, agnóstico, que transitou pela química, pela física, pela medicina, e mergulhou na genética com mais de 50 acadêmicos e várias universidades, para decodificar a magia da vida, iria declarar que encontrar assim a causa da origem da Terra. em uma lei de amor. E a partir de então, o cosmos é tentado não mais pelas quatro forças tradicionais. O eletromagnetismo, a gravidade, a lei quântica forte, a lei quântica fraca, mas também pela ordem. Todo o universo obedece a uma ordem moral, que Allan Kardec sintetizou nas leis morais, na terceira parte do Livro dos Espíritos, que é a lei central do amor universal. Alguns meses depois, outro geneticista, o Dr. Jim Hammer, examinando esse mesmo genético, a realidade do ser, irá decretar que nós possuímos apenas 35 mil genes, e não 100 mil como se pensava, sendo que um deles é o gene de Deus. Somos geneticamente filhos de Deus. O Espírito Joana de Anjos escreveu há 60 anos. Somos lucigênitos da divina luz gerado. Razão pela qual as tradições esotéricas diz que temos o Deus interno. O Cristo interno que deveremos desenvolver através do mergulho no self profundo. Para que brilhe a luz da imortalidade e atingamos o estado luminoso do conceito junguiano. Agora vem o Dr. Jim Hammer, geneticista, e diz que o gene é de Deus, o VMAT2. E de imediato novos cientistas, nas mais diferentes áreas do pensamento, proclamam a necessidade da viagem de volta a Deus, através de Jesus Cristo. Psicoterapeutas, americanos, europeus e brasileiros, redescobrem o Evangelho de Jesus. Ele voltando às nossas vidas, pela gloriosa revelação dos imortais, mas também pela intuição profunda da área da ciência. A ponto de vários psiquiatras declamarem, quem ama não adoece, porque o amor é o sinete de Cristo, da sua mansuetude, da sua doçura. Quem ama pode ter doenças, que são acidentes do caminho evolutivo, são fenômenos naturais do desgaste desta lei de entropia, a segunda lei da termodinâmica. A vida para viver consome energia, mas não se torna doente. Então Jesus vem sendo impregnado nos corações das criaturas humanas. E hoje sentimos a sua suave presença na figura do Santo Padre Francisco, que deixou no Brasil pegadas de luz. Por haver feito uma viagem não religiosa, mas uma viagem apostólica, à semelhança de Paulo, quando saiu a pregar o amor, a solidariedade, a dizer que a necessidade do Cristo no coração, e de que a juventude deve protestar contra a imoralidade e a perversão, contra o suborno, e as injustiças sociais, porque de alguma forma também protestava Jesus ao enfrentar o farisaísmo hipócrita e a governança transitória de César. Que tendes desta moeda? A efígie de César. Então dai a César o que é de César e a Deus o que é de Deus. E essa presença, o pontífice de Roma, no seu primeiro encontro com o Brasil, ao levantar-se simples e suave, começou seu discurso depois das saudações com uma frase memorável que nos deve convidar à reflexão. Eu não tenho prata nem ouro para vos dar, mas o que Jesus me deu, eu vos dou, a ternura, o homem mais poderoso da Terra. Segundo a imprensa, a Igreja Católica Apostólica Romana possui em Roma 1 milhão de propriedades. Os tesouros do Vaticano suplantam todos os tesouros da Terra. E ele, que é o chefe supremo desta organização multissecular, teve a grandeza moral de dizer: eu não tenho prata nem ouro, mas o que eu recebi de Jesus, a ternura eu vos dou, e deu-nos por alguns dias a ternura da sua suave e doce voz impregnou-nos a alma. Mas é provável que muitas pessoas não hajam penetrado no sentido profundo da prata e do ouro. Está em Atos dos Apóstolos, quando, depois da ressurreição de Jesus, Pedro e João saem do templo de Jerusalém e, ao saírem, encontram à porta os excluídos de sempre, a ralé, os haretz, aqueles que perderam tudo menos o direito de viver. E um deles, paralítico, estendeu a mão a Pedro e pediu-lhe uma esmola. E o discípulo de Jesus, integrado agora no Espírito do Cristo, respondeu-lhe: eu não tenho prata nem ouro para te dar, mas o que eu tenho dou-te. Levanta-te e anda. E o paralítico, desenovelou-se daquelas limitações que o restringiam ao estado de miserável, e andou, fazendo que, a partir daquele momento, onde quer que Pedro e João estivessem, as pessoas colocassem os seus doentes, para que a sombra deles, caindo sobre os infelizes, os recuperassem. Era o evangelho de Jesus na ação, que ficou apagado por tantos séculos, e que o Consolador veio trazer de volta. E esse homem modesto, de uma família da classe média, veio restaurar, conclamando-nos a todos, a política do bem, da solidariedade, da compaixão. Então será possível viver sem Jesus, com toda essa parafernália da tecnologia? Será possível voltarmos à suave e doce Galileia, à barca de Simão Bar-Jonas, para escutar-lhe o suave convite? Será possível, neste momento de tantas conquistas e tantas perdas, de 400 milhões de diagnosticados de depressão, segundo a Organização Mundial de Saúde, que assevera no ano de 25, a primeira causa mortes na sociedade será o suicídio pela depressão. Hoje é a terceira causa mortes, as enfermidades cardiovasculares, o câncer, o suicídio. Por quê? Há 250 anos, um pensador inglês, Thomas Herlihy, asseverava que o homem do seu tempo havia perdido o endereço de Deus. Na atualidade, diríamos que o homem havia perdido o endereço de si mesmo. E por isso mergulha na droga alucinógena, no sexo desvairado, na ambição ilimitada, no transtorno de conduta, porque perdeu a sua identidade, a identidade com Cristo, a identidade com amor. Mas, conforme ele mesmo anunciara, chegaria o Consolador para repetir as lições, para dizer coisas novas que, então, não poderíamos suportar. E eu faço um salto quântico e vou à casa do caminho, na memória inolvidável de Jesus, quando Pedro, Tiago e João haviam erguido na estrada entre Jope, o porto, e Jerusalém, avançarda para recolher os infelizes, aqueles que não tinham a ninguém, que não tinham teto, nem lar, nem emprego, nem dignidade, mas que eram filhos de Deus, nas tardes das terças-feiras, naquele salão modesto, Simão narrava às damas de Jerusalém histórias suaves da vida de Jesus. Aquelas mulheres generosas sustentavam os aflitos que ficavam agasalhados nos pequenos quartos e cômodos em volta. Segundo Chico Xavier, que me narrou, traduzindo o pensamento de Emmanuel, a casa fazia lembrar a letra U. Eram como dois braços, e no centro, o pavilhão, onde se evocava a figura do Cristo. Era a caridade, amparada pela fé. Estava Simão falando, e se ouvia a litania do sofrimento, a loucura dos obsidiados, o odor pútrido da ranceníase. E as damas de Jerusalém, tocadas pela palavra do apóstolo, que se referia à sua negação, mas também à sua entrega. E quando estava com os olhos marejados de lágrimas, lembrando-se das longas viagens pelas estradas empoeiradas da Galileia, da Judéia, de repente escuta-se o alarido lá fora, e a porta se abre estrepitosamente, uma mulher muito conhecida na cidade. O cabelo desgrenhado, algumas pedradas agora na face através de hematomas. Adentra-se chorosa, as vestes rasgadas, e no centro da sala põe a suplicar: misericórdia, piedade. E todos a olham. Era uma famosa meretriz. As damas de Jerusalém conheciam-na. Aquela mulher perturbava-lhes a intimidade do lar. O seu bordel era famoso. E muitos dos maridos daquelas damas que ali estavam eram frequentadores habituais da casa de gozo e de luxúria. Mas ali estava a miserável vendedora de ilusões. Havia recebido as primeiras pedradas. E Simão, que a conhecia de nome, foi tomado de estupidificação. Aproximou-se dela, e ela lhe estendeu súplices às mãos. Agasalha-me, porque as leis não permitiam a invasão da propriedade, os códigos romanos eram severos. E se ela fosse expulsa, seria levada até a praça para a lapidação, ser apedrejada com uma pasta de sangue até a morte. Esse mal olhou as mulheres, que a contemplaram com ressentimento, e que pareceram recuar um pouco, para evitar o contágio. Esse mal não sabia o que fazer. Se ele a agasalhasse, as mãos da generosidade fechavam-se. As damas gentis ir-se-iam, e o sofrimento ficava sem consolo. Mas se ele a expulsasse, atirava o cordeiro aos lobos, e ela seria esmagada pela impiedade dos adúlteros que a tornaram desditosa. Foi nesse momento que, sem saber, ele optou por correr ao quarto modesto e orar. Perguntar a Jesus, que faria Jesus nessa situação? Em lágrimas, atirou-se ao solo e diante da parede sem reboco, ele começou a exoração, quando então viu delinear-se suavemente a figura do Rabi, tão belo como outrora. O mestre sorria e Simão perguntou embargado: Tu viste a miserável que está na sala esperando por mim? E Jesus disse: não, Simão. Eu vi uma irmã nossa que chorava, mas é uma meretriz que vem pedir apoio na casa do amor, onde se prega a virtude. Mas, Simão, eu venho para que todos tenham vida, e vida em abundância. Eu não te disse muitas vezes que era necessário dar a vida em holocausto de amor. Mas, Senhor, se eu recebo esta mulher, que será dos nossos sofredores? Não terei recursos para mantê-los. Ela traz a peste da depravação. Tens razão, Simão. Mas enquanto pensas nos valores terrestres, naqueles que nos abandonarão porque ela veio pedir o amparo, eu irei consolá-la. Fica aqui reflexionando, enquanto eu irei enxugar-lhe o pranto. E ao ver que Jesus se dirigia à porta de saída, Simão Pedro levanta-se quase a correr, toma-lhe a frente. E chegando, a mulher abraça-a. E ela pergunta dorida: e então, fica, minha irmã, a casa é tua. A sociedade terrestre faz-me lembrar, neste momento, a mulher equivocada, que agora está buscando novamente Jesus, com todas as chagas dos seus desvarios, que está procurando lugar no santuário imenso da solidariedade, da fraternidade humana, para ter diminuídas as suas dores e encontrar no hádito do coração a suave música da esperança e da compaixão. É fácil, sim, permitirmos-nos impregnar pela presença de Jesus, porque ele jamais se afastou de nós. Afastemos-nos dele, conduzidos pela sedução dos sentidos, e verifiquemos que a existência terrestre, por mais longa, é sempre muito breve depois que passa. E a certeza única da vida biológica é a cessação dos seus movimentos e vibrações, quando o anjo da morte silencia as células e decompõe-nas. Mas o ser liberta-se e vai enfrentar a consciência, que por mais anestesiada que haja vivido, agora desperta. Então é necessário que nos permitamos penetrar pela dúlcida e profunda palavra do Evangelho. Não basta muita coisa. Ele não criou o cristianismo. Ele trouxe o amor. E porque os simples, os viandantes, os homens do caminho adotaram-no, Lucas propôs ao apóstolo Paulo, já que éramos seguidores de Cristo, ao invés do epíteto de homens do caminho, que também tem um sentido pejorativo em aramaico, fôssemos considerados cristãos. Daí nasce a proposta paulina do cristianismo. A teologia se ergue a partir de Agostinho de Hipona, se estabelece mais tarde com os dogmas, e à medida que nós vamos vestindo o seu pensamento de amor com os artifícios da nossa ilusão, o cristianismo sem Cristo cresce e o amor esvai-se e desaparece. É necessário, portanto, que voltemos a esse sentimento nobre do amor feito de misericórdia e de compaixão. Há cerca de 70 anos, nos Estados Unidos da América do Norte, um grupo de cristãos perguntou-se: será possível viver-se como viveram aqueles primeiros discípulos e criar uma organização a qual deram o nome? Em seus passos, que faria Jesus diante de qualquer situação? A criatura deve perguntar-se: que faria Jesus em meu lugar? E tentar fazer exatamente como Jesus faria. Quantas vezes a mim me tenho proposto a interrogação: que faria Jesus em meu lugar? E a ideia que me veio é tão enriquecedora, que embora não faça como faria ele, pelo menos essa dúlcida recordação diminui grandemente as aflições e aponta rumos que me vão levar um dia a fazer como ele fazia. Então vivenciamos o Cristo interno e passemos

ato grandioso de amor. Então, por mais pobre que sejamos, por mais aflitos que estejamos, uma palavra amiga, um sorriso jovial, uma proposta de esperança, um aperto de mão. Quem é tão pobre, tão destituído de recursos, mesmo não tendo prata nem ouro que não tenha, a canção da ternura para de estendê-la em nome daquele que é a vida. Que é a vida, repitamos em abundância. Então iniciemos a nossa vivência com Jesus. Jesus em nosso dia a dia, amando mais a quem já amamos. Amando a quem ainda não nos interessamos. Olhando com misericórdia aqueles que nos são antipáticos, dando-lhes o direito de ser como são, como a nós nos permitimos ser como estamos, até o momento quando nos seja possível amar, inclusive aos inimigos. Esta é a hora. Estamos no momento da transição planetária. E creio pessoalmente que a presença desse homem, na tradicional considerada cadeira de São Pedro, que nela nunca se sentou antes, seja o marco histórico da grande transição, que vai levar a Terra de provas e expiações para mundo de regeneração. Estamos vivendo o clímax da grande mudança. De um lado as aberrações, de outro as bênçãos e as dádivas. Nós fomos convidados para ser herdeiros de Deus. E gostaria de evocar uma cena que narrei aqui oportunamente. Quando o Espírito Joana de Ângeles levou-me a psicografar um pequeno livro intitulado Filho de Deus, em 5 dias que estava na cidade do México. Ao dar o prefácio, ela permitiu uma leitura. Eram 5 horas da manhã. E eu estava no 24º andar de um hotel na cidade do México, contemplando a neblina que cobria o antigo pântano, com as suas edificações de pedra inclinadas e o céu infinitamente azul recamado de estrelas. Então eu li o primeiro capítulo do livro, o pequenino livro Filho de Deus, e ela começa a dizer: tu és filho de Deus, tu és herdeiro do universo. É claro que eu sabia no inconsciente, mas agora que ela me repetia isso, uma emoção enorme tomou-me conta da alma. E olhei o céu de estrelas lucinantes e perguntei-lhe: mas tudo isto é meu, eu que não sou egoísta. E ela sorriu e disse: é teu, meu filho. Mas quando é que eu vou herdar? E ela me disse: quando Deus morrer. Então nós somos herdeiros desse dom imortal que a divindade nos deu. Somos ricos de esperança. Que a nossa seja uma canção de alegria, mesmo que as lágrimas aljofrem os nossos olhos. Que a nossa seja uma voz de compreensão e o nosso um gesto de ternura. Então façamos do amor o hino grandioso da nossa redenção. E permitamos-nos agora que Jesus viva dentro de nós e que todos saibam que somos os seus discípulos. Antes, para ser discípulo dele, era necessário oferecer em holocausto a própria vida. Hoje, para ser de discípulo, basta oferecer em holocausto o egoísmo, o egotismo, o egocentrismo e todas as paixões que dessa trilogia se derivam, para que possamos, enfim, ter paz. E não mais lamentos, não mais rebeldias, com a alma rica de festa podermos dizer: oh meu Deus, invadido pela inefável alegria de viver, deixa-me dizer-te quanto te amo.

Senhor, isso proclamou a glória do meu amor. Muito obrigado, Senhor, por tudo que me deste, por tudo que me das. Obrigado pelo ar, pelo pão, pela paz. Obrigado pela beleza que os meus olhos veem no altar da natureza. Olhos que veem o céu, a terra e o mar. Que acompanham a ave ligeira que voa fagueira pelo céu de anil. E se detém na terra verde, salpicada de flores, em tonalidades mil. Muito obrigado, Senhor, porque eu posso ver meu amor. Mas diante da minha visão, eu detecto os cegos que se debatem na escuridão, que choram na multidão, que andam tropeçando na solidão. Por eles eu oro e a ti eu imploro com miseração, porque eu sei que depois desta lida na outra vida, eles também enxergarão. Muito obrigado pelos ouvidos meus, que me foram dados por Deus, ouvidos que ouvem o tamborilar da chuva no telheiro, a melodia do vento nos ramos do ormeiro, as lágrimas que vertem o coração do mundo inteiro, pela minha faculdade de ouvir. Pelos surdos, eu te quero pedir, porque eu sei que depois desta prova, na vida nova, eles voltarão a ouvir. Obrigado pela minha voz, pela sua voz, pela voz que ama, que declama, que ensina, que alfabetiza, que legisla, que trauteia uma canção e teu nome profere com dulce da emoção. Diante da minha melodia, eu quero rogar por aqueles que sofrem da afasia. Eles não cantam de noite, eles não falam de dia. Oro por eles, porque eu sei que depois desta dor no teu reino de amor cantarão. Obrigado pelas minhas mãos, mãos que aram, mãos que semeiam, mãos que agasalham, mãos de ternura, que libertam da amargura, mãos que apertam mãos, mãos dos adeusas, que limpam feridas, enxugam lágrimas, suores das vidas, pelas mãos de poesias, de sinfonias, pelas mãos de cirurgias, pelas mãos de psicografias, mãos que atendem a velhice, a dor, o desamor, mãos que no seio embalam o corpo de um filho alheio sem receio, e pelos pés que me levam a andar sem reclamar. Muito obrigado, Senhor, porque eu posso caminhar. Diante do meu corpo perfeito eu te quero louvar, porque eu vejo na terra aleijados, amputados, marcados, paralisados, que se não podem movimentar. Eu oro por eles, porque eu sei que depois desta expiação, na outra reencarnação, eles também caminharão. Muito obrigado, por fim, pelo meu lar. É tão maravilhoso um lar. Não é importante se este lar é uma mansão ou uma favela, se é um ninho ou uma tapera, um bangalô, seja lá o que for, um duplex, mas que dentro dele exista a figura do amor de mãe ou de pai, de mulher ou de marido, de filho ou de irmão, a presença de amigo, alguém que me dê a mão, porque é tão triste viver na solidão, pelo menos a companhia de um cão, mas se eu a ninguém tiver para me amar, nem um teto para me agasalhar ou uma cama para reclinar, então, ainda aí, eu direi, muito obrigado, Senhor, porque eu nasci. Obrigado, Senhor, porque eu creio em ti, pelo teu amor. Obrigado, Senhor, pela sua atenção. Muito obrigado, senhores.

tempo pagar pessoalmente a sublime mensagem de amor e esperança. Aquele era um dia especial. Pela manhã, os apóstolos saem a convidar. Ao entardecer, ele falaria no monte próximo a Cafarnaum. A terra, sorrindo flores silvestres e recoberta de árvores generosas, recebia agora os ventos gentis do entardecer. Grande número de pessoas seguiam pela estrada a caminho do monte. Alguns rostos demonstravam expectativa, outros curiosidade, outros tensão. Mas em todos estavam os sinais da esperança.

era a nova hora. Subitamente, ele apareceu. A túnica descia até os pés, tecida na roca em tom carregado de mármore. Esguio e belo, o rosto magro e queimado adornava-se de barba e cabelo a nazarena, onde olhos brilhavam, olhos azuis da cor do céu, transparentes como duas estrelas, engastada em sua face, suave e serena. Sua excelsa presença acalma e silencia os presentes. Após alguns minutos, ele falou:

Bravos aos humildes de espírito, porque deles é o reino dos céus. Bem-aventurados os que choram, porque serão consolados.

0: perdoáveis os puros de coração, porque verão a Deus. Bem-aventurados os pacificadores, porque serão chamados filhos de Deus. Bem-aventurados os que são perseguidos por causa da justiça, porque deles é o reino dos céus. Bem-aventurados sereis quando vos caluniarem, quando vos perseguirem e disserem falsamente todo o mal contra vós, por causa de mim. Alegrai-vos e exultai, porque será grande a vossa recompensa nos céus. Ninguém pode servir a dois senhores, pois ou há de aborrecer a um e amar o outro, ou há de unir-se a um e desprezar ao outro. Olhai para as aves do céu, que não semeiam, nem ceifam, nem ajuntam em celeiros, e vosso Pai Celestial as alimenta. Não valeis vós muito mais do que elas? Qual de vós, por mais ansioso que esteja, pode acrescentar um cúbito à sua estatura? Por que andais ansiosos pelo que haveis de vestir? Considerai como crescem os lírios do campo. Eles não trabalham nem fiam. Contudo, vos digo que nem Salomão, em toda sua glória, se vestiu como um deles. Se Deus, pois, assim veste a erva do campo, que hoje existe e amanhã é lançada no fogo, quanto mais a vós, homens de pouca fé, buscai primeiramente a Deus e a sua justiça, e todas estas coisas vos serão acrescentadas.
1: Senhor, por piedade, ensina-nos a orar.
2: Ensina-nos a orar, Senhor.
0: Pai nosso, que estais no céu, santificado seja o vosso nome. Venha a nós o vosso reino. Seja feita a vossa vontade, assim na terra como no céu. O pão nosso de cada dia nos dai hoje. Perdoai-nos as nossas ofensas, assim como nós perdoamos aos que nos ofenderam. E não nos deixeis cair em tentação, mas livrai-nos do mal. Vão, espalhem as sementes da

Vossa luz, para que vejam as vossas boas obras e glorifiquem vosso Pai que está no céu.

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1: Nós estamos agradecendo você que acompanhou conosco mais esse evento que nós transmitimos para você. E olha só, você já se manifestou, deixou seu recadinho aí no nosso livro de visitas? Se não deixou, por favor, se manifeste. É muito importante nós termos o feedback de vocês, termos o retorno de vocês, porque nós vamos encaminhar para o expositor, para a expositora que trouxe esse tema para nós e também para os organizadores. Esperamos o seu recadinho, esperamos a sua mensagem aqui conosco. E continue ligadinho aqui com a gente, porque a programação da Rádio Fraternidade é 24 horas no ar, com mensagens, música, programas e você aqui conosco. Um grande abraço a todos vocês que estiveram com a gente, que se manifestaram em nosso livro de visitas, o nosso carinho e a nossa gratidão. Que Jesus abençoe e ampare todos vocês.
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1: 14 horas e 27 minutos.

0: Olá, amigos. Esta é mais uma edição do programa Livros que Iluminam. Estamos recebendo aqui neste ambiente maravilhoso da Biblioteca de Obras Raras, na FEB, em Brasília, a presença de Geraldo Kemm, que é um colaborador da FEB. Ele trabalha como monitor do estudo aprofundado da doutrina espírita, do estudo da mediunidade, não é isso? Colabora também nas obras assistenciais, não é, Geraldo?
1: Exatamente.
0: Seja muito bem-vindo.
1: Agradeço, Geraldo, meu xará, por essa oportunidade e sempre falar de livros que iluminam. Nos enche o coração de alegria.
0: Enche, é um júbilo extraordinário. E nós vamos conversar sobre um livro que você escolheu. Fiquei muito satisfeito com essa escolha, porque é uma obra da Dona Ivone do Amaral Pereira, Ressurreição e Vida. Essa obra é de autoria espiritual?
1: De Leon Tolstói.
0: Leon Tolstói, um literato russo, não é,
1: João? Um literato russo, um nobre, que viveu nos idos de 1928, ou melhor, 1828 até 1910.
0: Viveu bastante, né, em termos de encarnação.
1: Viveu bastante, 82 anos, de um trabalho profícuo, particularmente, quando descobriu o Evangelho do Cristo. E aí começou o seu desenvolvimento e a sua necessidade de interação com o próximo.
0: Ele era russo?
1: Russo, de origem russa, um nobre, rico, mas teve uma vicissitude na sua infância, em que seu pai e sua mãe desencarnaram. Viveu sob a tutela de alguns tutores. Ascendeu a sua juventude um pouco desregradamente, podemos dizer assim. O sentimento daquele da perda dos pais trouxe profundos abalos. E na sua juventude, mesmo sendo da nobreza, a época que vivia, deixou-se levar por jogos, grandes e vultuosas somas perdia por bebidas. Passada essa fase, começa a sua fase do casamento, onde teve 13 filhos.
0: 13?
1: 13 filhos. Não foi um casamento também muito feliz. Retirou-se, então, para as suas mansões rurais, que era muito comum dos nobres russos da época, e ali começou um trabalho com aqueles que chamavam os menores, né? Que eram os mujiks.
0: Um trabalho de assistência?
1: Um trabalho de assistência. Os mujiks eram os camponeses da antiga Rússia. Considerados esses mujiks escravos até 1860. São pessoas camponeses e humildes, que tratavam seus nobres com uma terminologia muito interessante para nós, como paizinhos.
0: Paizinhos.
1: E esse nobre russo entendeu a necessidade da interação, do amor ao próximo, e começou a trazer esses mujiks para a realidade que assim se fazia presente. A necessidade de melhora pelas condições que viviam. E assim colocou uma escola onde ele próprio era o professor. E os ensinamentos cristãos, adotou o Evangelho de Cristo.
0: Ele era católico?
1: Ele era católico. A Rússia toda se chamava, nessa época, a Santa Rússia, porque era cristão ortodoxos. Obviamente, eivados de princípios e dogmas que levavam, muitas vezes, não o Evangelho do Cristo, e sim aquelas interações que nós vemos tantas vezes, hoje ainda, sobre o real Evangelho do Cristo, que nós, da doutrina, podemos fazê-la da melhor maneira possível.
0: Leon Tolstói é um literato russo bastante conhecido entre nós, até por suas obras. Escreveu vários livros, não?
1: Vários livros. Escreveu um conto que mundialmente conhecido, Ana Karenina, de uma suicida. Ele se culpava um pouco por ter escrito, porque levou essa mulher do romance ao suicídio. Escreveu Guerra e Paz e escreveu um livro já no final da sua vida, O Reino de Deus Está em Vós.
0: Olha só.
1: Baseado no Sermão da Montanha.
0: Que maravilha.
1: Se correspondia muito com Gandhi, em que era muito amigo. E Gandhi, inclusive, nomeou o mensageiro, o discípulo da não-violência.
0: Extraordinário.
1: São passagens muito extraordinárias deste que viveu nesta época.
0: E que a gente não conhece. A gente conhece de nome, conhece, né, os livros, assim, notadamente alguns são mais, né, conhecidos aqui no Brasil. E como é que foi a aproximação de Leon Tolstói com Ivone do Amaral Pereira?
1: Essa querida médium, num dos seus trabalhos mediúnicos, ela percebeu, num certo momento, a presença de um espírito nobre. A sensibilidade muito grande, ela se sentiu confortável e notou que a figura se materializou e ela, então, apesar de não ter contatos, não ter lido uma só obra de Leon Tolstói, ela identificou identificou e se preocupou. Pô, Leão Tolstói, esse nobre russo, esse filósofo, esse grande escritor, que nos é dado oportunidade até hoje. E ele se dirigiu a Ivone e disse: gostaria de transmitir umas mensagens ao mundo terrestre através dessa querida médium.
0: Foi por iniciativa dele?
1: Foi por iniciativa dele. Ela se preocupou, disse: eu me preocupo pela nobreza, pelas características.
0: Já sabia que era ele, não?
1: Já sabia que era ele. E de pronto ele complementa e disse: e eu gostaria de escrever com o regionalismo russo. Ivone se preocupou e deu a negativa de pronto. Ela disse: meu nobre irmão, não tenho condições. Para um médium é muito difícil nós escrevermos com o regionalismo numa terra que não conhecemos. Ivone traz nos seus livros a sua passagem do pretérito, particularmente vinculada no século XIX à Espanha e Portugal. Mas ele lhe respondeu: minha irmã, você teve uma passagem pela Rússia. Já analisei o seu subconsciente e sei que você tem um cabedal necessário para escrever essa obra. Confie em mim.
0: A gente vê a importância, né, nesse seu relato, o espírito, ele se utiliza do potencial mediúnico, né, utilizando os próprios arquivos, né, que estão registrados para poder resgatar informações e registrar essas informações na literatura.
1: E isso traz uma importância para nós até os dias de hoje, nós espíritas, para entendermos bem. E veja que a época que se manifestou, Ivone já estava com a mediunidade muito aflorada, já escrevia particularmente para o seu espírito protetor, Charles. E ela aceita, aquece, porque como uma conhecedora da doutrina espírita, aqueceu aquela solicitação de Tolstói. E ele imediatamente a toma pela mão e, num desdobramento, leva Ivone para a Rússia. E começa, de uma forma frenética, a mostrar os locais, as aldeias, os mujiques, as isbas, que são casas dos mujiques, dos camponeses. E, de uma forma muito grande, Ivone não consegue captar todos os detalhes. O vestuário, os utensílios, um objeto muito usado na Rússia, o samovar. O samovar é um bule grande, onde o aquecimento se faz sempre constante e o chá é tomado, pelas estações da maioria dos seus anos serem frias. E ela toma-se por necessidade de aprender aquelas informações que são trazidas por Tolstói e vistas por ela. E no momento ele disse: agora nós vamos conhecer as estações. Este é um inverno frio, gélido, das planícies todas tapadas de neve, e Ivone se emociona, e agora a primavera, lúcida, linda, com flores em todos os lados, e agora o outono, e nesse momento Ivone tem uma sensação muito grande, como se no seu subconsciente ouvisse ainda as flores secas a rolar no terreno, e lembrou realmente que em outrora tinha sido e vivido naquela terra russa.
0: Que maravilha.
1: Linda as narrativas.
0: O espírito a levou, né, Ivone, em desdobramento, para ela se recordar, rememorar,
1: exatamente,
0: sentir tudo aquilo. Isso tudo para facilitar o trabalho mediúnico.
1: Facilitar o trabalho. A partir desse momento se transcorreram 6 meses e Ivone continua em contato com o Leão. E, de repente, passados os 6 meses, ele se manifesta para ela e diz: vamos começar o trabalho. Ela disse: eu não estou preparada, porque eu ainda estou transcrevendo outras obras, outras psicografias. Não, já vou começar a narrar. E de um momento só, de uma oportunidade só, ela narrou um dos contos desse nosso livro chamado O Sonho de Rafaela, cuja singeleza, a emoção, a toda vez que eu leio, e eu sei que os nossos queridos irmãos que nos assistem vão encher os seus corações, muitas reflexões a respeito disso, e nós falaremos sobre O Sonho de Rafaela.
0: Então, Ressurreição e Vida. Ivone tem uma contribuição extraordinária, são vários livros numa coleção que realmente nos esclarece, nos toca profundamente. E a gente precisa ler Ivone do Amaral Pereira. É uma médium como exemplo, né, Geraldo, para todos nós.
1: Sem dúvida.
0: E, por intermédio de vários espíritos, ela se tornou, digamos assim, essa intermediária e fez um trabalho muito bonito, até relatando as suas próprias experiências,
1: exatamente,
0: sensações, dificuldades e resultados, né? É uma coisa grandiosa. E aqui a gente tem Ressurreição e Vida. Nós vamos, daqui a pouquinho, para um breve intervalo, mas eu queria que você dissesse: o livro é constituído de contos e pequenos romances?
1: São 6 contos e 2 mini-romances. Os contos vão desde o primeiro, que é O Reino de Deus, onde uma passagem muito importante para nós fala sobre um publicano constando do nosso evangelho, Zaqueu. Qual o destino de Zaqueu?
0: Nós vamos ouvir o destino de Zaqueu daqui a pouco, logo após o nosso breve intervalo. Fique conosco, a gente volta daqui a pouquinho. Estamos de volta com o programa Livros que Iluminam, conversando com Geraldo Kemp, que é um colaborador da FEB, sobre a extraordinária obra de Ivone do Amaral Pereira, ditada pelo espírito, que é o literato russo, Leon Tolstói, que é Ressurreição e Vida. Geraldo, você estava dizendo que esta obra é constituída de alguns contos e mini-romances. Você falava do primeiro, é sobre Zaqueu, é isso?
1: Sobre Zaqueu. É o reino de Deus. Eu não poderia, eu gostaria de ser claro com os nossos irmãos ouvintes e que estão nos assistindo, de esgotar os pormenores desta obra.
2: É muito rica.
1: Né? É muito rica. Os detalhes nos enchem, assim. É uma satisfação muito grande ler esse livro da Ivone, esse relato de Tolstói, porque ele nos traz um conforto e uma sequência de fatos. E muitos deles eles fazem passagens, voltando no tempo, para nos situar. E essa questão de Zaqueu me chamou muito a atenção, porque Zaqueu foi colocado no nosso Evangelho quando Jesus pede para ele descer do sicômoro, vocês bem lembram dessa passagem evangélica, e vai fazer as refeições em sua casa. O que foi feito de Zaqueu? Para onde foi Zaqueu? O que aconteceu com o destino de Zaqueu, digamos assim, depois de ter visto Cristo? E Zaqueu realmente cumpriu as promessas feitas ao Cristo de se desfazer dos seus bens e seguir a sua vida peregrinando. E Tolstói descreve já na espiritualidade, quando lá se encontrava, ainda aprendendo, como se reuniam aqueles grupos de estudo ainda no mundo espiritual, e encontra um grupo reunido. E entre eles uma figura trajada dos tempos de Cristo, baixo, como é descrito no nosso Evangelho, trazendo todas as experiências que teve com Jesus, trazendo tudo aquilo que ele aprendeu, que ele se desfez. Logo depois que se começou a seguir Cristo, e este já nos seus estertores, quando encontrou Zaqueu, ele ficou totalmente desnorteado, como os muitos na época o ficaram. E Zaqueu procura Pedro, procura João, mas como era um publicano, não muito querido para a época, não foi ouvido. Procura Lázaro também. Então, consegue, um tempo depois, seguir Paulo e o acompanhar para muito sempre.
0: Isso tudo no relato aqui de Leon
1: Tolstói. Tudo no relato. É óbvio, meus irmãos, que nós temos que entender, a leitura é gratificante, é grandiosa, com os ensinamentos religiosos e cristãos e ensinamentos espíritas já da época, transmitido para nós.
0: Que coisa maravilhosa.
1: No livro Primícias do Reino, só para complementar, geral, Amélia Rodrigues nos fala que, no final da vida de Zaqueu, Simão Pedro, comovido, cedeu uma pequena igreja cristã pelos lados de Cesareia, onde ele terminou a sua vida divulgando
0: o Evangelho, a boa nova.
1: E ele dizia, se eu não curei leprosos, eu procurei erguer os seus corações para a vida do Cristo que se necessitava fazer.
0: Que maravilha, foi um dos grandes exemplos de transformação do Evangelho.
1: Sem dúvida nenhuma.
0: Ao lado do próprio Paulo e de Maria Madalena, né, Geraldo? Aqui o romance maravilhoso, essa obra, que é constituída de contos e mini-romances, continua aqui. O capítulo 2 é a lição materna, o 3 é
1: lindo. E o sonho de Rafael?
0: O sonho de Rafael é o capítulo 3.
1: Eu gostaria, Geraldo, de deixar aos queridos irmãos que nos assistem, o sonho de Rafaela eu vou relatar por completo, mas os mini-romances eu vou relatar somente uma parte,
0: certo,
1: para aguçar a necessidade dos irmãos da leitura.
0: Muito bem.
1: Eu concito assim, leiam. Todas as obras espíritas, todas as obras que nos acompanham, elas são realmente nos iluminam. Mas essa em particular, pelo regionalismo, pela dedicação e pelo lado filosófico desse grande nobre escritor Tolstói, ela é eivada de sentimentos muito grandes.
0: Como é que é o sonho de Rafaela?
1: E o sonho de Rafaela? Tolstói, em todos os contos e os mini-contos, sempre se relatava sobre a Rússia, a Santa Rússia. E nesse, excepcionalmente, ele vem à Terra no seu aprendizado, numa região de Piemonte, próxima à cordilheira da Itália, uma região muito pobre de camponeses. Lá chegando, visita as aldeias, começa a observar as pessoas, como ele já, assim, no seu sentimento dos últimos tempos que vivia na Terra, a sua identificação com os seus mujiques, os seus camponeses. E encontra um grupo de mulheres reunidas. Esse grupo de mulheres reunidas, e ele descreve as características das italianas, a sua tez, os seus vestuários, o seu modo de falar. E uma das mães, Rafaela, que havia perdido há 6 meses a sua filha, a pequena Ada, de apenas 3 anos. E durante esses 6 meses se tornava inconsolável, chorava, se desesperava, inclusive indo contra Deus, relegando Deus por ter havido e levado aquela que era o tesouro de sua vida.
0: Ficou revoltada. Né?
1: Ficou extremamente revoltada. E na noite anterior, ela teve um sonho. Ela teve um sonho e as amigas lhe pediram já pela 10ª vez para contar esse sonho.
0: Conte para nós então, por favor.
1: E ela relatou o sonho e me emociona muito o sonho. E vocês vão ver que o relato, ele é muito emocionante. Neste sonho, um anjo bom a leva em desdobramento durante o sono físico para uma festa de crianças. E lá chegando, a alegria que se exalava. As crianças dançavam, eram vestidas com asas brilhantes, com cabelos louros, com roupas, um brilho eternos, como se pequenos anjos fossem. E aquilo era muita alegria em todos os locais. E ela, de repente, olha para um lado e encontra sua pequena hada chorando, triste, sozinha em um canto. Aproximou-se de sua filha e notou que as suas asas estavam extremamente molhadas, as suas vestes encharcadas, os seus olhos lacrimejavam, o sentimento de tristeza era tão latente naquele pequeno ser. E ela, minha filha, o que aconteceu com você? A bondade de Deus não abraçou você? Você ainda na tenra idade não teve ainda a oportunidade de pecar? Deus não perdoa os seus filhos? E ela olha para sua mãe e diz, não, mãe, Deus jamais abandona seus filhos. Na verdade, são o seu desespero. O seu choro molha as minhas asas. O seu desespero faz com que fraqueça as minhas dores, porque aqui sinto as suas dores e lá pelo laço materno que temos. O seu sentimento e a sua negação a Deus também atrapalha muito o que eu tenho. Eu lhe peço, não chores mais e não se desespere. O Pai sempre leva todos os seus filhos e ele jamais os abandona. E Rafaela, num sentimento muito grande, olha para sua filha e começa a orar e agradecer a Deus, já com os olhos secos e serenos, entendendo que o Pai jamais abandona seus filhos. O conto todo é uma narrativa esplendorosa.
0: Tocante.
1: Tocante.
0: É. A gente fica, de fato, emocionado de tantos ensinos, né? Numa riqueza literária, de descrição, de uma narrativa vibrante, e a gente se emociona mesmo. E os ensinos que estão por detrás, né? A questão do sentimento, do amor, da vinculação. Qual é a mãe que não chora a perda de um filho?
1: Sim.
0: Mas aí a necessidade, né, de uma saudade saudável.
1: Tendo.
0: Equilíbrio.
1: A oração, se nota que a oração, o conforto que a oração traz para o espírito e o sentimento que ele está, apesar de estar no plano espiritual, interrelacionado com nós que vivemos aqui ainda. Quantos de nós que já temos os nossos pais, tios, irmãos no plano espiritual? Mais do que nunca eles nos ajudam e muito. E nós temos que compreendê-lo e orar por eles para que eles possam também progredir.
0: E o vínculo que continua existindo, não é, Geraldo?
1: Sem dúvida. Um vínculo muito grande. O amor de mãe e filha pode se considerar eterno.
0: É algo indescritível, né?
1: Sem dúvida.
0: E a filha, no caso, transformou a mãe.
1: A filha que transformou a mãe. Porque era um espírito que a sua necessidade reencarnatória de viver pouco tempo aqui junto de nós era do planejamento reencarnatório. Então, não fora fortuito, porque é a lei de causa e efeito.
0: Havia uma programação.
1: Havia uma programação a esse respeito.
0: E a mãe, com esse sentimento da filha, narrada assim de uma maneira, a gente pode dizer, simbólica, né? Tão bonita por Leão Tolstói, foi tocada e se transformou.
1: E o Tolstói, no final da narrativa, ele diz assim, eu concito a todas as mães para que pensem bem aqueles filhos que foram de uma forma que nós não julgamos ainda terrenos natural antes de nós.
0: O que não é fácil, né?
1: O que não é fácil.
0: Porque pelo processo natural da vida, os que nascem antes também partiriam antes, mas nem sempre isso acontece.
1: Nem sempre isso acontece, não tenha dúvida.
0: A perda, né, a gente considera como uma perda, né, dos pais, não é fácil, mas a perda dos filhos é extremamente mais difícil, mais dolorosa, não é, não, Geraldo?
1: Exatamente.
0: É. Mas que bom, de qualquer maneira tem um consolo, esclarecimento,
1: é
0: uma bênção, não é?
1: Uma bênção.
0: E a literatura espírita de bom nível são livros que iluminam, que edificam, que consolam, que edificam, como a própria Ivone coloca, que o bom livro espírita é aquele que, além de esclarecer e de consolar, ele também edifica. A gente vê num fecho de um conto desse, conforme você narrou, com a emotividade que nos toca, também a gente ficou emocionado, exatamente o conteúdo, no sentido da gente se edificar, da gente melhorar. Esse é o livro Ressurreição e Vida, que o nosso companheiro Geraldo Kern, colaborador da FEB, está destacando para nós. Nós vamos para um breve intervalo e voltamos daqui a pouquinho. Fique conosco. Estamos de volta com o programa Livros que Iluminam, conversando sobre a obra Ressurreição e Vida com Geraldo Kemp, que é um colaborador da FEB. Geraldo, tanto assunto, tanta coisa boa e tanta emoção.
1: É, realmente.
0: Aqui nós temos o sonho do Startse.
1: Startse era um sacerdote russo da Igreja Cristã Ortodoxa, que, digamos assim, na hierarquia, era considerado um superior. Esse conto, eu vou só rapidamente relatar. Eles se dedicavam principalmente à questão do confessionário. E os seus fiéis das suas paróquias, de 7 em 7 dias, iam ao seu confessionário e se julgavam absolvidos das mazelas que faziam. E ele fica muito preocupado com isso aí. Solicita o plano espiritual e faz uma penitência de 1 ano para que ele possa entender como ele pode ajudar. Vou deixar para os caros irmãos eleitores saber o desfecho desse conto. É uma grandeza, um ensinamento evangélico muito. Adianto somente um. Muitas vezes os discursos eivados e superiores em teologia não trazem os ensinamentos necessários àqueles irmãos que muitas vezes se encontram ainda na ignorância. A humildade é muito importante.
0: Muito importante, indispensável, né? A base
1: Exatamente.
0: Do ensino de Jesus. Capítulo 5, aqui é o discípulo anônimo.
1: Discípulo anônimo é importante para nós espíritos lê-lo. No Evangelho de Marcos tem uma passagem que João, no capítulo 9, João fala que existiam alguns que curavam anonimamente. Tolstói busca, nas suas narrativas, saber quem era esse discípulo anônimo. Quem era esse discípulo anônimo?
0: Vamos ler. Para mim, Geraldo, é um dos contos que mais me tocam.
1: Mas não tenha dúvida.
0: Muito importante. E o que dá título à obra, Ressurreição e Vida?
1: Ressurreição e Vida. Ressurreição e Vida é uma passagem de Tolstói ainda na sua juventude, onde se encontrava com seu amigo Boris, e em longas tardes em Odessa, uma cidade russa, eles se encontravam na casa da tia e com o samovar ao lado, e conversavam e grandes edificações, grandes ensinamentos da época, em filosóficos e narrativas de vida. Esse jovem Boris desencarna, passa por uma nova existência e se encontram na espiritualidade quando Tolstói, aos 82 anos, desencarna, se encontra com esse irmão. Interessante a narrativa de Tolstói, que ele nos coloca que eles, então, antes jovens quase da mesma idade, mas agora na espiritualidade, aquele jovem Boris, ainda com seus aspectos plasmados de 20 anos, e Tolstói com diferença de 60 anos. E aqui tem narrativa sobre um daqueles espíritos superiores que é o orientador de Boris e viveu ao tempo de Jesus. Narrativa linda, linda.
0: Tocante.
1: E no final dessa narrativa, desculpe, Geraldo, eu gostaria de colocar, é exatamente uma passagem de João, que no final ele coloca: eu sou a ressurreição e a vida. Aquele que crê em mim, mesmo morto, viverá. E aquele que vive, que crê em mim, não morrerá eternamente. Lindo.
0: Coisa maravilhosa, fundamentado no Evangelho aí, no caso de João. Aqui nós estamos dando uma pincelada na obra, até para que desperte o interesse de todos nós para uma leitura bem atenta. O Paralítico de Kiev.
1: Esse é um mini romance. É lindo, contemporâneo de todos os tempos.
0: Sempre atual.
1: Sempre atual. Eu, antes de falar do Paralítico de Kiev, que eu vou fazer a narrativa, eu gostaria de falar do último miniconto chamado
0: O
1: Segredo da Felicidade. Qual o segredo da felicidade?
0: Qual?
1: A paz interior, a reforma íntima, auxiliar o próximo. Isso constatado em 1729, quando o personagem Sergei Oskolov fala a Tolstói.
0: Aqui a gente tem, de fato, uma receita.
1: Uma receita. São 172 páginas desse livro de 390.
0: Maravilha.
1: É uma leitura que nos prende, dificilmente podemos abandonar. Mas voltamos ao Paralítico de Kiev.
0: Voltamos rapidamente, porque o nosso tempo voa, Xará. Digo aí, querido Geraldo, né? O Paralítico de Kiev.
1: Bem rapidamente. Ele é contemporâneo, é dos tempos atuais, das lamentações que nós próprios vivemos aqui. Sempre achamos que os nossos problemas, as nossas vicissitudes, são muito maiores que a do próximo. O capitão, Conde Dmitri, nobre russo daquela época, sofre através de uma das guerras da Crimeia. O Kiev, voltando, é a cidade, a capital da Ucrânia atual. É uma cidade santa, da Santa Rússia. E ele volta da guerra com uma vicissitude muito grande e torna-se paralítico. Mesmo com todos os recursos e todos os valores amoedados que ele possuía da nobreza, não conseguiu se recuperar. Angustiado, passa uma existência, já depois dos quase 30 anos, até os 40, em uma cadeira de rodas. ainda muito triste fica quando perde a sua mãe. E a sua mãe, que era o esteio dele, uma pessoa bondosa, de uma espiritualidade muito grande. E ele, muito atormentado, já com vergonha, se recolhe às suas mansões rurais para viver os seus últimos momentos. E lá chegando, trata todos assim com uma indiferença muito grande, a exasperação, a impaciência que levava aquela vicissitude ao tratamento com o próximo. Encontra lá uma moça que tinha sido filha de um ex-administrador chamado Melânia. Bondosa e doce, tratava o paizinho com muita dedicação e ele nem notava. Um dia, um feitor, estou narrando muito rapidamente, meus amigos, um feitor vem a falar com ele sobre as questões do feno entregado na Suíça, era muito longe, e chegando lá os compradores. Mas é um enredo necessário para que sua mãe na espiritualidade possa influenciá-lo e fazer com que ele saia daquela letargia. E junto com o feitor vai um pequeno menino chamado Peters, que se esconde atrás das cortinas pensando, puxa, eu estive na casa de paizinho, vou pisar nos seus tapetes, né? Vou talvez tocar no seu samovar.
0: Curiosidade.
1: E o pai relata ao conde Dmitri aquela questão e ele o xinga, o trata muito mal e com uma deseducação muito grande. E o menino, ao sair, relata, puxa vida, o meu irmão Ivan também é paralítico, muito mais moço e não faz tantas reclamações. E o capitão conde Dmitri ouve aquelas palavras, se dirige ao Peters e pergunta, você tem um irmão paralítico? Tenho, sim, senhor. E o sofrimento é muito grande e ele jamais reclama nada. Ele nos incentiva. Aquilo motivou durante a noite um reerguimento daquele espírito que já se encontrava postado na cama. Era da cama para a cadeira de rodas. E no outro dia, ao levantar, pede para aquela Melânia que o leve até a casa, a isba daquele irmão. Chegando lá, realmente encontra aquele irmão. E ele jamais reclamava de nada. E ele disse para ele, não, as minhas dores são muito poucas. Você tem que ver o que sofre o pobre Tito. Tito, quem é Tito? Tito é um outro mujique de suas terras que vive também nessa situação de paralítico.
0: Ele nem conhecia.
1: Não conhecia. E era cego ainda.
0: Paralítico e cego.
1: Chegando lá, da neve, apesar das dificuldades, chegou lá e viu o Tito na cama. E esse jamais reclamava. Ele disse, paizinho, eu não posso reclamar. Os anjos bons mandados por Deus vêm todos os dias me acolher, me trazer um chá, me trazer uma sopa quente, me trazer um cobertor e olhar por mim. E durante a noite, um mendigo também, um enviado, um anjo bom, vem ficar comigo aqui. Eu não posso reclamar de nada. A situação pior, talvez, seja de Elias. E diz, quem é Elias? Também um mujique de suas terras que sofre uma vicissitude muito maior do que a minha. Pois, além de paralítico, é cego, surdo e mudo e sofre de convulsões. Completamente transtornado, o conde Dmitri se recolhe à sua casa e já com outros olhares sobre as pessoas, nota a presença de Melânia, que tanto bem acariciava ele. E disse, amanhã eu vou na casa de Elias. E chegando à casa de Elias, vê não só aquele irmão com todas as vicissitudes, e vê uma mãe totalmente exasperada, achando que aquele fardo que ela carregava era muito grande, que ela gostaria de trabalhar nas casas dos nobres. E ela, numa certa hora da narrativa, ela diz, eu gostaria de ser como Sokolov, que é sua esposa, senhor. Mas quem é Sokolov? É um outro que vive em suas terras, também paralítico. Mas é leproso. Vejam, irmãos,
0: o grau
1: das dificuldades que vão aumentando. Nesse ponto, já o conde Dmitri se sentia totalmente, disse, puxa, eu tenho tão pouco, tenho tantas coisas e vivo num conforto, e esses que vivem. Chegando lá, realmente, é a passagem mais linda que Sokolov coloca para ele. Um anão que se fazia presente disse, deixem as suas doações à porta que nós entraremos. Ele disse, não, eu vim ver Sokolov. Ele disse, mas ele é leproso, pode ter o contágio. Não, eu quero vê-lo. E chegando lá, o anão anuncia para Sokolov a visita que ele se fazia. E Sokolov disse, eu já sabia desta visita, só que pensei que essa visita fosse no plano espiritual.
0: Olha só.
1: E Dmitri toma um sobressalto, disse, como você sabia? Sabia. E passa uma narrativa dos tempos de Jesus e da história do cristianismo. Dmitri, como pode este que aqui está, nesse paupérrimo, nessas condições, saber tantas coisas assim? E nos coloca, eu deixo o fecho dessa história, que é lindíssima para vocês. Procure o livro.
0: Olha, nós ficamos assim encantados e querendo de fato ler a obra Ressurreição e Vida, diante de tantas, digamos assim, estímulos, tantas chamadas, né, Geraldo? Estou muito satisfeito, muito feliz, agradecido por sua presença aqui e também seja bem-vindo para outros convites que nós faremos. Você está conosco.
2: Muito obrigado. Quebramos o gelo.
0: É isso. Eu agradeço a presença de vocês também, que têm nos acompanhado com tanto carinho. E fica o estímulo para a leitura de Ressurreição e Vida, uma obra de Ivone Pereira, ditada pelo espírito Léon Tolstói. Grande abraço a todos, muito obrigado pela companhia. Estejam conosco no próximo programa Livros que Iluminam, aqui na Fé.

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1: 15 horas e 1 minuto.
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2: 15 horas e 6 minutos.
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6: Caros ouvintes da Web Rádio Fraternidade, as nossas saudações em Jesus. Estamos iniciando mais um programa da série Gotas de Luz, momentos de reflexões em torno dos ensinamentos espíritas. E o tema de hoje será a ação dos bons espíritos diante do mal. Onde estão os bons espíritos que nada fazem para desviar os homens do mal? Por que permitem tanta violência de toda ordem? Não são eles os encarregados por Deus para proteger-nos? Estas indagações nos foram endereçadas por um jovem que participa de grupo de estudos da doutrina espírita, mostrando-se perplexo diante de uma sociedade com altos índices de violência, inclusive de crimes hediondos. Em sua opinião, seria tarefa dos bons espíritos fazer com que as pessoas não cometessem o mal, ou pelo menos que não sofrêssemos o mal, protegendo-nos. Como aparentemente isso não acontece? Onde eles estariam? Por tratar-se de assunto de relevância, não apenas do ponto de vista doutrinário, mas também moral, vamos fazer algumas considerações a respeito, procurando esclarecer o tema de acordo com que o Espiritismo nos apresenta. Utilizamos a expressão aparentemente, pois o fato de não vermos ou de não percebermos a ação dos bons espíritos não significa que não estejam agindo. Lembremos que os espíritos, de forma geral, agem em oculto, mesmo porque nós, em maioria, não temos a faculdade de vidência, não vemos os espíritos. Quando observamos uma pipa no ar, sabemos de imediato que há alguém em algum lugar, no comando, embora não vejamos essa pessoa, pois ela está oculta à nossa visão. Pois bem, o mesmo acontece com relação à

0: um dos bons espíritos, sejam eles bons ou maus, superiores ou inferiores. Eles têm a invisibilidade como fator de vantagem. De ordinário, não os vemos, mas sabemos que agem incessantemente ao nosso redor. Como ficamos sabendo na questão 459 de O Livro dos Espíritos? Os espíritos influem em nossos pensamentos e em nossos atos? Muito mais do que imaginais, pois frequentemente são eles que vos dirigem. Percebemos essa ação através de intuições, pressentimentos e sensações que nos surgem, levando-nos a procedimentos diversos que normalmente não faríamos. Assim como quando temos pensamentos que saem do nosso modo de pensar as coisas, levando-nos a mudar de ideia e mesmo alterar nossa caminhada, dispondo-nos a outras ações. De onde vem tudo isso, senão da ação dos espíritos sobre nós? Não desconsideramos a influência que outras pessoas e os meios de comunicação têm sobre nós, mas inserindo no tema a realidade espiritual que nos envolve, que não pode ser desprezada, que tem grande peso sobre nosso livre-arbítrio. Aqui temos outras considerações de importância que o Espiritismo nos apresenta. A lei divina respeita nosso livre-arbítrio, nossa liberdade, pois devemos ser construtores de nós mesmos no rumo da perfeição a que somos destinados. Assim sendo, a ação dos bons espíritos tem o limite traçado pelo respeito à nossa autonomia. Eles não nos constrangem a fazer isto ou aquilo, o que, é claro, não é respeitado pelos espíritos maus, inferiores. Daí a necessidade de sabermos separar os bons pensamentos, as boas intuições, daquilo que não fará bem nem para nós, nem para os outros. Sobre isso, passemos a palavra ao irmão Cláudio na obra E a Vida Continua, em seu capítulo 13, conforme relato de André Luiz, através da mediunidade de Francisco Cândido Xavier. Sempre que indagamos de nossos maiores, porque não interfere a divina providência no campo da inteligência corrompida no mal, a resposta invariável é que o Criador exige sejam as criaturas deixadas livres para escolherem o caminho da evolução que melhor lhes pareça, seja uma avenida de estrelas ou uma vereda de lama. Deus quer que todos os seus filhos tenham a própria individualidade, creiam nele como possam, conservem as inclinações e gostos mais consentâneos com seu modo de ser. Trabalhem como e quanto desejem e habitem onde quiserem. Somente exige e exige com rigor que a justiça seja cumprida e respeitada. A cada um será dado segundo as suas obras. Todos recebemos nas leis da vida o que fizermos, pelo que fizermos, quanto fizermos e como fizermos. Se por um lado nosso livre-arbítrio é respeitado, por outro lado nossas ações respondem sempre aos ditames da justiça divina. Nenhum mal fica impune. Seja ainda nesta existência, seja após a morte, seja em próxima encarnação, responderemos pelo que fizemos, tendo de assumir as consequências dos nossos pensamentos, das nossas falas e das nossas ações no mundo terreno. A ação dos bons espíritos sobre nós se faz no sentido de, através do pensamento, nos incutirem boas ideias, pensamentos de benevolência, intuindo-nos para ações mais enobrecedoras, incentivando-nos a caridade, reforçando nossa fé e confiança na misericórdia divina, mas sem nos constranger, sem nos obrigar a aceitar esses pensamentos que nos são sugeridos. Se assim o fizessem, estariam obstruindo nosso livre-arbítrio, o que não lhes é permitido pela lei divina. De nossa parte, precisamos aguçar nossos sentidos espirituais para dar sintonia aos bons espíritos que só querem o nosso bem. Precisamos esforçar-nos em realizar nossa transformação moral, que eles nos sugerem e nos auxiliam a realizar constantemente. Devemos elevar nossos pensamentos através da oração feita com fé e sentimento. Finalmente, devemos colocar-nos em ação no bem, atuando na sociedade através de bons exemplos de solidariedade e fraternidade, de amor e paz. Agindo assim, daremos melhores condições aos bons espíritos de nos auxiliarem no cumprimento de sua missão que lhes foi outorgada por Deus. Se o mal existe, é pela falta de ação no bem de nossa parte. É muito fácil culpar os bons espíritos, dizendo que eles não estão fazendo o que deveriam fazer, quando a verdade é que a nossa falta de boa vontade em realizar nossa transformação moral é que mantém o mal na terra, dificultando os bons espíritos auxiliar-nos como desejam, pois acima de tudo, eles nos amam e não querem o nosso sofrimento. Façamos a nossa parte, pois os bons espíritos não param de fazer a parte que lhes compete para termos um mundo melhor. Chegamos ao final de mais uma apresentação do programa Gotas de Luz. Que a bondade divina se faça presente junto a nós. Retornaremos na próxima semana com um novo tema. E que a paz e a bondade de Jesus esteja conosco na nossa caminhada, hoje, agora e sempre. E que assim seja.
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2: Vamos à pergunta do Miguel. Luiz Miguel Paim, é possível desenvolver a mediunidade em casa? E como identificar a faculdade mediúnica que a pessoa possui? Sei que há cursos para aplicação de passe, mas como a pessoa pode saber se pode aplicar o passe? A pergunta do nosso Luiz Paim, de uma certa forma já respondemos anteriormente, o ideal é desenvolver a mediunidade dentro do centro espírita. No enquadramento espírita, esse é o espaço mais adequado. Não se faz uma cirurgia no ambulatório. Atividade mediúnica é como se fosse uma cirurgia que vai mexer com as engrenagens da alma. É necessário um enquadramento mais refinado, mais competente. Por isso, o centro espírita é o lugar melhormente aparelhado do ponto de vista energético, psíquico, espiritual, para poder fazer o manejo da mediunidade, objetivando seu estudo, seu desenvolvimento e a sua educação. No que tange ao passe, efetivamente as casas espíritas oferecem treinamentos para aquelas pessoas que já têm uma base do conhecimento espírita e que têm a disposição para fazer a bioenergia, a fluidoterapia, dando-se para aqueles que mais necessitam. As casas espíritas favorecem, então, cursos, efetivamente, cursos para disponibilizar conteúdos e o manejo, como se faz a aplicação do passe. Então, eu sugiro que você procure numa casa espírita recomendável, depois que se estuda o espiritismo, basicamente, há, então, essa disposição para a atuação nessa área e a Casa Espírita, então, deve oferecer esses treinamentos que são gratuitos, o passe ele é exercido de forma gratuita e é aquilo que, numa linguagem de saúde, numa linguagem biológica, numa linguagem médica, chamaria-se de bioenergia.
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4: 15 horas e 20 minutos.
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0: E aí eu trouxe um poema, que é um poema que o Haroldo adora, então, esse poema está bem popular no movimento espírita, porque ele recita esse poema o tempo inteiro. Eu acho que seria relevante a gente fazer um miudinho dentro do miudinho. Sabe? A gente pegar o poema e analisar detidamente o poema. Porque esse poema vai esmiuçar mais, vai detalhar mais como é que foi esse processo que o Mateus resumiu. Porque ele resumiu. Dizia consigo mesmo: se eu tocar no pano, eu vou ficar curado. Não é simples assim, né, gente? Tem mais coisa aí por trás. Com certeza, junto com esse dizer consigo mesmo, tem pranto. Não é? Tem conflitos. Tem mais coisa aí por detrás disso tudo. Né? Oi? Desesperança. Aí em seguida, esperança. Que é aí o conflito, né? Desespera. Depois volta a esperar. Né? A debilidade física. Então tem dia, tinha dia que ela estava mais fraquinha, tinha dia que ela recobrava aquilo. E aí a gente pega esse quadro e a gente amplia isso para uma nação.
1: Esse pensamento dela já estava compactando com Jesus.
0: Isso tudo ia colocando ela em sintonia, pouco a pouco, com Jesus, né? E a gente amplia isso para a nação. Porque é assim a nossa nação. Um processo coletivo é um processo em que você tem um corpo social. E esse corpo social tem também uma alma coletiva. Essa expressão é usada pelo Humberto Campos no livro Brasil, Coração do Mundo, Pátria do Evangelho. Ele fala da alma coletiva de um povo. Então tem uma alma coletiva, e essa alma coletiva também está em um processo, né, de conflito, de esperança, e de vez em quando desespera. É esse processo. Né? Oi, seu Daniel. A alma da Terra, tem a alma coletiva planetária, né? Então, quando você pega, por exemplo, os 12 séculos, olha que coisa bonita, gente. Tem momentos em que a alma coletiva do povo de Israel vive um paganismo medonho. Sabe? Somente quando, né, a cisão os divide nos dois reinos, né, as 10 tribos do norte e as 2 do sul. Principalmente nessa cisão, há um flerte com os povos politeístas, assim, absurdo. Aí logo em seguida vem um exílio. Aumenta a dor, né? Aí vem um exílio. Aí no momento do exílio, vem a esperança messiânica. Os profetas começam a falar da vinda do Messias. Aí o povo se incendeia de novo com a fé, a esperança do Messias. Aí depois vem o helenismo. Aí o paganismo grego, né? Aquela coisa do deleite da vida horizontal, adoece o povo de Israel de novo, aí sangra mais um pouquinho. Aí em seguida vem o Messias. Jesus surge nesse contexto, né? Então, esse processo, né, de acelera, desacelera, anda e desanda, espere e desespera, esse é um processo muito humano. É um processo extremamente humano. Ninguém precisa se achar a pior criação de Deus por conta disso. É um processo humano. Agora, nesse processo interior, íntimo, tanto da individualidade quanto da coletividade, existe um instante dourado. A Meimei usa essa expressão, do instante dourado. É aquele momento do basta, eu não aguento mais. Todo mundo vive um instante assim. Que a Meimei olha de forma positiva e afirma numa mensagem chamada Instante Dourado. Ela afirma: esse é o momento áureo, é o momento lindo. E nós vamos ler o poema da Alta de Souza, que está lá no livro Parnaso de Além-Túmulo. Meu irmão, tuas preces mais singelas são ouvidas no espaço ilimitado, mas sei que às vezes choras consternado ao silêncio da força que interpelas. Volve ao teu templo interno abandonado, a mais alta de todas as capelas, e as respostas mais lúcidas e belas, onde trazer-te alegre e deslumbrado. Ouve o teu coração em cada prece, Deus responde em ti mesmo e te esclarece com a força eterna da consolação. Compreenderás a dor que te domina, sob a linguagem pura e peregrina da voz de Deus em luz de redenção. Né? Lindo, né? E é um soneto, né? E agora nós vamos fazer um miudinho desse poema. Porque ele vai explicar o consigo mesmo. Olha lá. Preces mais singelas. Quando eu peguei esse versículo e olhei ele, depois de ter relido o poema, eu fiz uma descoberta, gente. Sabe o óbvio? Que você fala assim, eu não percebi antes porque eu sou realmente um panaca. Estava na cara. O que que Mateus está descrevendo no versículo 21? Uma prece. Porque a gente criou um padrão no movimento espírita, por exemplo. Vamos falar do movimento espírita. Quase que acadêmico. Um formato estético de prece que primeiro tem que começar com o Senhor Jesus, amado Mestre. Eu... Não é assim? Aí depois vem, né? Aí tem que seguir, né? O louvar, agradecer, pedir. E no final, uma vez eu fiz um teste. Eu fui fazer prece na casa espírita, terminei a prece, mas não disse o assim seja. Todo mundo com a mãozinha no rosto. Aí na hora que eu falei, assim seja, todo mundo tirou a mãozinha do rosto. Né? Então a gente cria essa perspectiva de que prece é assim. E descobre, de repente, num versículo desse, que a prece pode ser um diálogo simples e espontâneo nosso com a consciência e com Deus. Quando essa mulher viu Jesus, sentiu a vibração dele, viu que ele se encaminhava para socorrer uma menina que estava morta ou semi-morta, e ela começou a refletir e pensar... Nossa, eu estou sofrendo até há tanto tempo, a salvação está na minha frente. Por que não? Esse por que não é uma prece linda. Porque é um diálogo íntimo, interior dela com Deus. Porque quando a gente fala um pensamento, quem escuta a gente? Se o pensamento for alto, vibratoriamente elevado, vai escutar a gente, os espíritos elevados e Deus. Aí é prece. Quando a prece escuta a gente, a alta cúpula espiritual da colônia ou do planeta, dependendo da prece, e Deus. É prece. Se eu estou na rua caminhando e vejo um ancião, né, um exemplo que eu já dei aqui outro dia, vejo um ancião dando um bom dia para todo mundo, se eu vim num serviço, por isso que eu dou esse exemplo sempre, é uma senhora mais velha lá do trabalho, do meu trabalho, ela começou o dia dando bom dia, né? Todo mundo passava, falava, bom dia, bom dia, bom dia. E você para, reflete sobre aqui e fala, meu Deus, que coisa bonita, que maneira linda de se começar o dia. O que eu acabei de fazer? Uma prece. Então, aqui, nós temos uma prece a mais singela possível. Esse questionamento. E é um questionamento, porque no final dessa primeira trova, né, dessa primeira estrofe, termina com a palavra interpelas. Interpelar é questionar, é perguntar. Então, através de preces, nós podemos fazer questionamentos, propor questionamentos para Deus, que é diferente de duvidar. É diferente. Vou dar um exemplo aqui, que está num pode ser, né? Ou pode ser da homeopatia, uma vida com homeopatia, o doutor Ricardo Vardil. O pessoal vai lá no portal Ser, depois baixa, pode ser. O doutor Ricardo Vardil, ele conta que certa ocasião, ele estava com uma cólica de rins enlouquecedora, mas aquela danadinha. Quando ele estava no hospital, sofrendo dor, mas uma dor extrema, ele disse que começou a clamar alto. Meu Deus do céu, por que que isso está acontecendo comigo? Isso se chama oração. Por que que isso está acontecendo comigo? Você lembrou de Deus, você dialogou com Deus, e a resposta vai vir. Que aí nas próximas estrofes do poema. Primeiro que na estrofe seguinte ela começa com volve, que é voltar, né? Isso é fé raciocinada. Fé raciocinada é, por exemplo, Abraão, lá no livro Gênesis, quando Abraão questiona a Deus, tá, o Senhor vai destruir Sodoma? Mas e se lá tiver um justo? E se lá tiver 10 justos? E ele vai questionar. Isso é uma oração, é Abraão em prece. Que não é a blasfêmia. Aí tudo vai do, né, do padrão vibratório com que você faz o questionamento. Aí é blasfêmia, é reputação. Né? Aí é, tá reclamando. Porque, vó, ó, tem a linha e as entrelinhas, né? Na linha a senhora tá dizendo, por que que eu tô com essa dor de cabeça? E nas entrelinhas tá dizendo, tira essa dor de cabeça. Né? O questionamento do Dr. Ricardo é, eu tô sentindo uma dor muito forte. Eu sei que tem um motivo. E que esse motivo é justo. Eu quero saber qual. Quero entender. Isso é fé raciocinada. E esse diálogo mental, de boa fé, carinhoso com Deus, meu Deus, me ajuda a entender isso que está acontecendo comigo. Isso é oração. Mas isso só acontece, aí que vem o volver. Eu fui lá no dicionário. Volver, né? Voltar. Então você está indo num sentido, você muda o sentido. Como a gente está falando de mundo interior... Quando nós estamos nos afastando de Deus, nós já comentamos aqui outro dia, nós estamos indo para a periferia, para a margem de nós mesmos. Não é? Aí a dor te convida para o volver, para o voltar. Mudou de sentido. Você estava indo de dentro para fora, do interior para o exterior. Mudei de sentido, volver. Aí é do exterior para o interior. Aí você vai para o centro. Aí o que, que vai ter lá no centro? Templo interno. Olha só. Quando a gente pensa no modelo clássico de templo, né, vamos pensar no templo católico. É o maior número no nosso país, pelo menos. Você tem a figura do altar. Onde você vai consagrar alguma coisa. E o que, que uma pessoa vai fazer no templo? O sujeito está... Né, que na praça, no centro de Uberaba, vê as portas da igreja matriz aberta. Ele entra lá dentro e senta. De vez em quando a gente entra numa igreja. Outro dia eu entrei numa igreja, eu acho bonita a matriz aqui. Entrei para ver a beleza dela, né? Então, também fazer uma prece. Encontrei umas duas ou três pessoas solitárias, e uma delas em lágrimas. Ela estava lá para estabelecer um diálogo com o Criador, com Deus. Só que ela estava num templo que era externo, porém imersa, mergulhada num templo interno. O nosso coração é o altar onde a gente se relaciona intimamente com Deus. E aí tem algo bacana que ela comenta nessa estrofe, quando ela fala assim, da mais alta das capelas. Mais alta, né? Então olha só, uma relação entre duas coisas. Gravem isso, gente. Todo movimento interior de introspecção é um movimento ascensional, de elevação vertical. Porque a gente fala muito do ângulo reto, né, seu Daniel? E as pessoas ficam imaginando geometricamente demais a coisa. E, na verdade, verticalizar é interiorizar. Quando a gente está fazendo um processo de autocrítica, de autoanálise, passando um crivo ali, né? Um pente fino nas nossas ações, conforme propõe Aurélio Agostinho, ou Santo Agostinho, lá no Livro dos Espíritos, aquele é um movimento ascensional, de elevação. Todo movimento de interiorização é um movimento ascensional. E todo movimento em que os nossos olhos, as nossas atenções, estão integralmente voltadas para as coisas externas, exteriores, é um movimento horizontal, é um movimento rasteiro também. Quando a nossa atenção espiritual está muito dedicada ao carro, ao emprego, né? A roupa nova, isso é um movimento rasteiro. Notem bem, não é que você não vai se preocupar com a roupa, com o emprego, mas é só a gente pensar no coração, no pulsar. Não é assim? Expansão, contração. Expansão, contração. Se um coração só expandir e em seguida ele não contrair, o que, que a gente disse que aconteceu com ele? Parou de bater. O que aconteceu com a pessoa? Morreu. Então, quando a gente vai para o emprego, quando a gente vai né? Pagar imposto, quando a gente vai olhar o extrato bancário, a gente está expandindo, está se relacionando com o mundo, com o exterior. Mas quando a gente para escutar uma música bonita, para ler um livro edificante, para fazer uma oração, ou para fazer uma autocrítica, a gente está contraindo, interiorizando. Então, a alternância entre esses dois movimentos é que traz o pulsar da vida, né? Coração batendo, pulsando. Aí a pessoa, aí é vida. Aí é vida verdadeira. Se não, a pessoa está morta. Né? Aí alguém vai dizer, e quando só interioriza? Aí aquele sujeito que sobe lá na montanha X, entra no mosteiro, sem crítica nenhuma, e fala, eu quero me manter puro e não quero me relacionar com o mundo, eu quero atingir o nível. Aí, né? Tem que vir para o mundo e tem que se relacionar com o mundo. Tem que viver. Tem que se submeter às dificuldades do mundo, aos problemas da nação, conviver com gente difícil, passar fome, passar frio, adoecer. Então, porque isso é o pulsar. Né? Vai lá e vai conviver com a sua família, vai lá, né? Vai lá pulsar, vai lá vibrar. E aí, então, ela diz, a Alta de Souza, ouve o teu coração. Aqui é poesia e não tem como traduzir de outra forma. Não tem racionalidade aqui, gente. Ouvir o coração. Não tem. Basicamente é assim. Tô com um problemão, não sei como resolver ele, paro, respiro, entro em sintonia com o pulsar de Deus, que Deus também está pulsando, né? Entro em sintonia com Deus, faço uma oração, e aí quando eu termino aquela oração, um pouco depois, já sei. E na hora que você diz aquele, já sei, você sente um conforto no coração, um alívio. Achei a solução. É isso aí. Tem racionalidade por detrás desse processo? Eu estou falando daquele alívio no coração, tá entendendo? Sabe esse fôlego que você toma para continuar vivendo? Quem vai te dizer isso é o coração. Você sente aquele bem-estar, aquele conforto no coração. Esse conforto no coração que é indescritível, é intraduzível em linguagem verbal. Isso é o que nós estamos chamando aqui, de, né? A Alta de Souza está chamando de linguagem peregrina. Né? Então, vamos lembrar isso rapidinho. Que aquele momento que o Jairo está na casa dele, vê a filha, na narrativa de Mateus, morta ou de Marcos e Lucas, semi-morta. Esse homem faz uma prece, ele interioriza. Aí vem um estalo. Já sei. Não é que ele fala já sei, o conforto surge naquele momento, Tonzinho. Não é quando ele chega na casa do Mateus e encontra Jesus. Porque ele já, junto com o já sei, veio a certeza de que ele não diz não para ninguém. Né? A sintonia imediata. Por que que ele sente aquele conforto no coração? Aquele conforto no coração surge porque ele sabia que o homem que ele ia procurar nunca tinha dito não para ninguém. Esse estalo, esse já sei e esse conforto no coração é o que a Alta de Souza está dizendo aqui, ó. Olha que bonito. Compreenderás a dor. Porque junto com o já sei, é só buscar Jesus, ele também passou a entender a dor. Ele passa a entender que a dor existia para que ele buscasse Jesus. A mulher hemorroíça pensou a mesma coisa. E boa parte da nação de Israel pensa a mesma coisa quando descobre Jesus. Uma boa parte, hein? Que aí nós temos que considerar também os desencarnados. Então vem aquele estalo, já sei. O alívio para todo o meu sofrimento é esse. E então, se o alívio para o meu sofrimento era a busca de Jesus, eu sofria justamente para buscá-lo. É a razão do meu sofrimento. Aí para de doer. Ou melhor, continua doendo, mas para de sofrer, né? Que é algo que eu comentei com o seu Daniel outro dia, né? A gente continua passando pelas dificuldades, mas o jugo com Jesus é leve. Aí fica leve, né? Você continua vivendo as dificuldades, mas você não se desespera, não se perturba, não sofre com elas. É o que acontece aqui. Por isso que termina na última estrofe. Compreenderás a dor. E a quem dá a resposta? A voz de Deus. Também inarticulada. A voz de Deus, esse calorzinho no coração que vem quando a gente encontra uma saída para acordar. A dor é para esse despertar. Bom, aí a voz de Deus, encerramos o poema. A voz de Deus, que a Alta de Souza menciona aqui, ela pega e dá a resposta. Né, ó. Deus responde a ti mesmo e te esclarece. A mulher hemorroíça fez um questionamento, ela interpelou Deus no seu mundo íntimo, em prece, e Deus deu a resposta. Qual que é a resposta? Está ali no versículo. Se eu tão somente tocar na túnica, no talit, serei salva. É a resposta. Essa resposta a gente... né? Como? Ela não. Deus. Deus. Não é sugestão também não, Cid. Não é uma sugestão. Gente, qual é a coisa mais forte do mundo? O coração. É o coração. A coisa mais poderosa. Quando o seu coração diz, faz isso, seja para o mal, seja para o bem, dificilmente algo externo a você vai conseguir te impedir de fazer aquilo. Por isso que a boca fala do que está cheio o coração. Como no caso dela, ela se sintonizou com o pai, ela entrou em sintonia perene com o alto, dentro do seu mundo íntimo, né? Então, interiorização e elevação. Como aconteceu esse processo? A voz de Deus fala através do coração dela, mas aí já fala de forma coercitiva. Vai lá e faz. Olha que coisa bonita. E é um negócio tão bonito isso, dessa voz de Deus falando, vai, faça, que o Zaqueu, não estou confundindo não, viu gente, eu quero falar do Zaqueu mesmo, né? O Zaqueu pega e escala um sicômoro, escala a árvore. A mulher hemorroíça, sangrando, fraquinha, embrenha no meio da multidão e vence a multidão. Olha só. Quantas coisas extraordinárias Paulo de Tarso não fez ouvindo a voz do coração. Quando Deus falava através do coração. Então, vai lá e faça. Faça o quê? Toca no talit dele. Pausa. Esse toque no talit, esse toque na orla da túnica, é uma profecia. Eu mencionei na semana passada e nós vamos retomar. É uma profecia do profeta Malaquias, no capítulo 4, versículo 2, do livro do profeta Malaquias. Então você tem que ir lá e ler a profecia. O que que diz essa profecia? Mas para vós, que temeis o meu nome, fidelidade a Deus, nascerá o sol da justiça. É a vinda do Messias. Malaquias é um profeta messiânico. Trazendo curas nas asas, trazendo curas nas suas asas. E vós sabereis. Saireis da estrebaria e saltareis como bezerros. Então, a cura nas suas asas é a cura no talit. É um talit mágico. É isso, gente? Tipo o tapete do Aladim, né? É? Lógico que não. O que que tinha nesse talit? O que que tinha nessa túnica? Então, na orla, na borda, né? Na beirada do talit, tem um adorno de costura. Né? Ali tem um adorno, tem um enfeite, um ornamento feito com fios azuis. É lindo, né? Era. Na época, tem esse fio feito com linho, às vezes com seda. Tem vários valores, né? Né? É caríssima. Para a época, púrpura, né? Então, esse fio azul simboliza a lei. Simboliza o maior mandamento de Deus. Nós não vamos falar toda a Torá, não. Nós vamos falar o principal. Qual que era? Amar a Deus sobre todas as coisas e ao próximo como a ti mesmo. E a túnica branca, o tecido, significa a alma do pio. O que é o pio? O devoto, o crente, o fiel. Então, o fio azul tramado ou costurado no tecido branco quer dizer que esse sujeito tem a lei de Deus entranhado no tecido da sua alma. Está na sua essência, está na sua carne espiritual aqui. Pausa. É claro que muita gente usava, ainda usa o talit, e aquilo fica só no adorno. Era o caso de Jesus? Não. Por isso que o talit dele tem um poder místico. Porque a lei de Deus estava entranhada no psiquismo de Jesus, como de todos os cristos. Integralmente. Plenamente. A plenitude na relação com Deus, só Jesus tinha. Só um Cristo tem. É o máximo, é o topo. Né? E depois disso é a evolução crística, mas não é assunto para o nosso bico. Né?

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1: 15 horas e 48 minutos.
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1: 15 horas e 51 minutos.
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3: Adversário da felicidade. Eles formavam um casal harmônico. Jovens e belos desfilavam pelas ruas de mãos dadas e sorrisos nos lábios. Tudo parecia lhes sorrir. Profissionais liberais administravam sua agenda de forma que a profissão não lhes tomasse todas as horas. Escoavam os meses e se reprisavam os anos de gentilezas, traduzindo carinhoso afeto. Até que um dia, um cliente mais ousado tomou atitudes indevidas e, embora fosse rechaçado com firmeza pela jovem esposa, o esposo se encheu de ciúmes. A partir de então, o relacionamento começou a deteriorar. Ele se tornou frio para com ela. Os diálogos amigos se transformaram em monossílabos forçados. Ela passou a agasalhar mágoa no seu coração. Finalmente, optaram pela separação. A pedido dela, ele saiu de casa. Agora se encontravam somente no campo profissional, pois trabalhavam no mesmo local. As noites solitárias começaram a se tornar intermináveis, e ele passou a sentir a falta dela. Analisou os motivos da separação e descobriu que havia sido muito infantil. Resolveu pedir desculpas e retornar ao lar. Em uma noite, decidiu que, ao se erguer pela manhã, iria até uma floricultura, compraria lindas flores e as remeteria para sua amada. Pensou em versos cheios de amor para esconder entre o ramalhete delicado. Alma gêmea da minha alma, flor de luz da minha vida, sublime estrela caída das belezas da amplidão. És meu tesouro infinito, juro-te eterna aliança, porque eu sou tua esperança, como és todo meu amor. Adormeceu pensando em como se ajoelharia aos seus pés, confessando-lhe o amor que sentia. Quando amanheceu o dia, vestiu-se, perfumou-se e foi até a frente da casa. Então se sentiu um tolo romântico. E se ela não o perdoasse? E se ela não estivesse disposta a reatar o relacionamento? Afastou-se. Durante todo aquele dia, a ideia não lhe saía da cabeça. Afinal, ela estava ali tão perto, trabalhando na outra sala. Não encomendou as flores, mas leu e releu os versos que escrevera. Chegou a noite cheia de estrelas. O quarto de hotel parecia sufocá-lo. Saiu, comprou flores, escreveu os versos em lindo cartão e se dirigiu para a casa dela. A passo acelerado foi chegando. Tinha na mente para sair pelos lábios todas as frases de perdão e juras de amor. Com o coração em descompasso, bateu à porta. A empregada atendeu chorosa e, vendo-o, apontou para o interior da sala. A jovem tivera um problema cardíaco e morrera. As flores que ele levava serviram para lhe adornar o caixão. Mas os versos que ele fizera, esses, ele não poderia jamais declamar aos seus ouvidos. Era tarde demais.

O ciúme é perigoso adversário. Tem a capacidade de destruir relações afetivas, ferindo os que a ele se entregam. Se você já se permitiu dominar por ele, pense em quanto já perdeu em oportunidades de ser feliz. Quantas vezes se tornou frio, agressivo? Quantas vezes magoou e se sentiu magoado? E tome uma decisão imediata. Abandone esse sentimento e retorne às fontes generosas do amor. Só quem ama é feliz e faz os outros felizes.

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1: 16 horas e 3 minutos.
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1: Você no primeiro céu virtual. Frase de Edna Souza Vasconcelos, de Osasco, São Paulo. Congresso Espírita de Uberlândia 2021. Impossibilitado de acontecer ao vivo, ele veio até nós. E revivemos emocionalmente como se lá estivéssemos.

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3: 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O Livro dos Espíritos, questão 582. 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
4: 16h08.
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7: 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Nosso tema de hoje, o direito de viver, baseado na questão da Allan Kardec, da doutrina dos espíritos, para que possamos refletir e analisar um pouco sobre essa questão fundamental da vida, que é a reencarnação do espírito, para que ele possa vir a este planeta, para que ele possa resgatar os seus erros. O direito de viver, no programa Espírita Luz e Fraternidade, no tema de hoje.

0: o direito de enviar. O ser humano recebe do Supremo a razão fundamental para o seu reencarne e a busca da construção de uma nova vida para este planeta. O universo, pelas suas leis naturais, que compõem a essência da vida, busca os recursos necessários para que esses direitos fundamentais, os pressupostos da reencarnação, possam ser usufruídos pelos espíritos reencarnados e pelos seres humanos que aqui se encontram. Antes, porém, de entrarmos, propriamente dito, nesse planeta Terra ou em outro planeta para buscarmos a nossa reencarnação e a nossa evolução, precisamos realmente perguntar a nós mesmos o que deve ser o ser humano. Quais são as suas consequências e os seus componentes que buscam consolidar a reencarnação? Entre nós e os espíritos, sempre há uma resulta ou um resultado entre a união do espírito e do corpo físico no qual está recebendo esse espírito para este planeta reencarnar. A essência da vida, que é o objetivo nosso ao encarnar, buscar um corpo físico para servir de instrumento para propiciar ao espírito atingir a mais elevada perfeição com o passar do tempo e decorrer da sua reencarnação. Frente a este direito de reencarnar, direito de viver, fica mais rico, explícito, que o espírito determina qual é a sua trajetória evolutiva e assemelha realmente com ele, buscando essa reencarnação no planeta Terra. No estágio atual que vivemos, no planeta Terra, onde vive a humanidade, buscando esse elevatório reencarnatório, há um dilema bem fundamental, o direito de viver. É o mínimo que nos espera nesse planeta, é buscar esse crescimento intelectual e moral para a evolução espiritual. O corpo humano, no qual é preparado para receber esse espírito, busca sua essência verdadeira na evolução do planeta, consequentemente a evolução do espírito. Assim, quanto mais buscarmos essa nossa elevação material, essa nossa elevação espiritual, nos produz certas necessidades que serão necessárias para o corpo físico, para reduzir cada vez mais a busca constante do valor humano, que é, com certeza, as reações que acumula, tanto espirituais como físicas, no crescimento desse espírito que está indo a este planeta. Sabemos que não devemos nos reduzir apenas às questões químicas e físicas, mas buscar cada vez mais entender que as perfeições que buscam esse entendimento são necessárias para a valorização do ser e do espírito que aqui está reencarnado. É igual a todos a raiz que assemelha a esperança do mundo melhor. O ser humano avança várias vezes no cálculo para poder perceber e descobrir e ter a certeza quanto tempo o espírito, aliás o corpo físico, vive nessa terra. As perspectivas são enormes, as perspectivas são grandes, de grande valia para que o espírito, ou melhor, para o corpo físico, permaneça muito, muito tempo nesse planeta. Mas, com certeza, nos aprofundando mais a esse respeito, buscar a crença do ser humano, para erguermos o princípio ótico da vida, não devemos nos esquecer nunca de que o espírito mora num corpo que tem data para chegar, data para viver e data para desencarnar. Essa pureza da simplicidade da mensagem do Divino Jesus, ele sempre nos disse e nos deixou bem claro que a crença da humanidade está na elevação moral do espírito. Como disse o próprio Kardec no Livro dos Espíritos, na questão 880, quando se pergunta o seguinte: qual o primeiro de todos os direitos naturais do homem? Aí o espírito responde para Kardec: poder viver. Por isso é que ninguém tem o direito de atentar contra a vida de seu semelhante, nem de fazer o que quer que possa compreender-lhe a existência corporal. Essa pergunta, realizada por Kardec, respeito pelos Espíritos, pela falange do Espírito de verdade, nos faz bem a cerne da verdade. E nós não temos direito de maneira nenhuma de eliminar a vida, ou pelo contrário, de tirar a vida de quem aqui chega ou cometendo sacrilégios contra a nossa própria existência. O fato é que nós todos vamos morrer um dia, mas é necessário que essa morte venha naturalmente, que venha no planejamento reencarnatório do próprio planeta, do próprio planejamento reencarnatório do espírito que adentra este corpo, com data para chegar, data para viver e data para desencarnar. O grau da maturidade moral ou intelectual do homem, do próprio ser humano que aqui na Terra vive, permite cada vez mais entender que as manifestações nos fenômenos da vida vão além de todo esse progresso, vão além de toda essa questão de só viver, mas com o objetivo de buscarmos a justa causa, para que possamos urgentemente nos aprofundar na visão e buscar cada vez mais entender que o objetivo da reencarnação do Espírito é impor e zelar pelas reencarnações passadas, corrigir esses erros, para que as próximas reencarnações possam errar menos e possam ter a missão de alcançar a perfeição da vicissitude da existência humana, ou até da existência do corpo físico. Isso, todo esse processo, busca entender que o Espírito tem condições de suportar a troca de experiências de uma vida a outra, buscando executar cada vez mais o progresso do planeta e o progresso do planeta Terra. Pensamos nisso.
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0: Vamos ouvir agora, pelo programa Espírita Luz e Fraternidade, Esse Novo Jeito de Ver a Vida, um comentário, umas poucas palavras, de Gilson Freire, falando sobre mecanismos da mediunidade, para que possamos refletir um pouquinho do que importa, do que é interessante para sabermos sobre a mediunidade nesse mundo atual que vivemos. 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
2: É uma alegria imensa estar aqui com vocês. Agradecemos a Jesus por esta oportunidade. Agradecemos também a direção desta casa pelo convite que só nos fez feliz. Antes de iniciarmos, eu quero pedir desculpas a vocês, porque nós teremos várias interrupções em decorrência de uma tosse. Infelizmente, eu estou no finalzinho de uma pequena gripe, daquelas que nós precisamos de vez em quando. Então, vocês me perdoem a insuficiência da voz, tá bem? E conto com a vibração de vocês, para que eu não venha a fraquejar. Então nós vamos abordar o tema Mecanismos da Mediunidade. A mediunidade, de fato, é um tema bastante intrigante para todos nós. Todos nós temos muita curiosidade por compreender um pouco como que funciona este extraordinário mecanismo de transmissão de pensamentos. Nós, evidentemente, apresentamos aqui para vocês os principais livros onde nos baseamos em nosso estudo. O primeiro deles, o mais importante, Livro dos Médiuns, 150 anos comemorando agora. O fabuloso livro de Chico André Luiz, Mecanismos da Mediunidade, o qual também nós vamos citar algumas vezes para vocês. E apresentamos aos estudiosos uma obra desconhecida da maioria de vocês, creio, que é o livro Nouris, de Pietro Baldi. Esse termo Nouris, que a princípio nos assusta, é uma palavra que advém do grego, formada por dois radicais gregos. Nous significa pensamento e res significa corrente. Portanto, nouri significa corrente de pensamento. E é uma palavra muito feliz que, em certas circunstâncias, nos faz falta para estudarmos a mediunidade. Portanto, nós, por vezes, nos referimos à corrente noúrica, à esfera noúrica, recepção noúrica. E acredito que agora vocês sabem o que quer dizer isto. Nouri, corrente de pensamento. Para estudarmos a mediunidade, nós temos que lhes apresentar um instrumento dos mais extraordinários já produzidos na Terra. O aparelho mais espetacular que a evolução terrena produziu ao longo de milhões e milhões de anos. O cérebro humano. Seguramente, se estamos aqui hoje, se temos o título de seres humanos racionais, devemos isto a este instrumento extraordinário que nos põe em contato com a realidade do mundo e transfere para o nosso ser eterno bagagem de conhecimentos e experiências essenciais à nossa evolução. Devemos parar e agradecer a ciência divina que com a sua inteligência nos dotou deste e de outros extraordinários instrumentos para que pudéssemos nos manifestar no palco da existência com proveito para nós mesmos. Um sofisticado aparelho, o aparelho psíquico, o aparelho mental, o nosso cérebro. Temos aí uma intricada rede neuronal inimaginável. Um estudioso já nos afirmou que nós temos tantas interconexões dentro do nosso cérebro, muito mais que as conexões que o homem faz e fez na Terra. Imaginem vocês, hoje somos 6 bilhões, né, de habitantes neste planeta e cada um pode comunicar-se basicamente com qualquer outro ser humano em qualquer lugar do planeta. Então nós temos uma rede de comunicações em torno da nossa Terra inimaginável, fantástica, servida por instrumentos altamente tecnológicos, satélites e tudo mais. Mas isso é fichinha diante das comunicações que nós temos dentro do nosso cérebro. São aproximadamente, calcula-se, 200 bilhões de neurônios interconectados. Células que emitem filamentos, chamados dendritos, que se ligam uns aos outros, fazendo uma rede intricada de impulsos elétricos que percorrem vias precisas para que estímulos possam entrar no cérebro e sair do cérebro. Já imaginaram o que é isso? Não é bom imaginar, porque senão nós enlouquecemos, não é verdade? Se nós fôssemos sentir o caminho de cada trânsito, de cada impulso elétrico que nesse instante está se movendo na intimidade do nosso encéfalo, nós ficaríamos loucos. Não é verdade? Então aí está o personagem principal, o neurônio, esta célula extraordinária que permite com que o cérebro funcione como ele funciona. Aqui nós temos uma extraordinária gravura de um cérebro de macaco, feito por uma tecnologia avançada, mostrando esta troca de impulsos em pleno funcionamento do cérebrozinho do nosso irmãozinho macaco. Vejam só que nós temos aqui os neurônios que são verdadeiras unidades eletrônicas. São dispositivos eletrônicos. É a melhor definição que nós temos para os nossos neurônios. E eles formam circuitos elétricos. Portanto, temos dentro de nós um delicado aparelho eletrônico. E não é brincadeira isso não, é verdade mesmo, é um aparelho bioeletrônico. Mas assim ele funciona com eletricidade. Não é verdade? Ele é elétrico, né? Não é extraordinário isto, a natureza ter nos dotado desta capacidade de utilizarmos a energia elétrica em favor do nosso pensamento? É extraordinário. Por isso a mediunidade, ela pode e deve ser estudada com recursos da eletrodinâmica, da eletrônica, da eletricidade, das teorias do eletromagnetismo de Maxwell. E assim o livro Mecanismos da Mediunidade, desde as suas primeiras às últimas páginas, faz uma comparação brilhante entre o funcionamento dos dispositivos elétricos conhecidos pelo homem e o nosso cérebro. Por isso nós vamos estudar nesse livro correntes elétricas e correntes mentais, cargas elétricas e cargas mentais, circuito elétrico e circuito mediúnico, mediunidade, eletromagnetismo, indutância e capacitância. Vocês não me apertem não, porque eu não sei nada disso. Aqui devem ter alguns engenheiros, eletricistas e algo que o vala, né? Que poderia estar falando melhor para nós, né? Mas todos esses recursos de indução elétrica, de capacidade, de transmissão de eletromagnetismo, tudo isso está à disposição do nosso cérebro. Por isso, ao estudarmos mediunidade, nós falamos de ondas e de percepções de ondas. É a melhor maneira de nós estudarmos esta extraordinária propriedade. Portanto, como todo aparelho eletromagnético, todo aparelho que funciona com eletricidade, ele gera um campo magnético e é capaz de emitir ondas eletromagnéticas, é capaz também de receber ondas eletromagnéticas, né? Está aí o nosso celular tão comum para provar isto, né? Ele recebe, emite, como todo aparelho eletrônico construído para este fim. Pois o nosso cérebro também é um aparelho eletrônico capacitado a receber e emitir ondas eletromentais, que são ondas eletromagnéticas muito especiais. Embora a ciência ainda não tenha detectado estas ondas, mas elas podem ser, evidentemente, registradas num eletroencefalograma. Então aqui nós temos um registro das ondas mentais. Ora, se essas ondas mentais existem, podem ser registradas num eletroencefalograma, evidentemente que estas ondas mentais deixam o nosso cérebro para irradiar-se em torno de nós, rumo até onde não sabemos. Mas evidentemente que criamos ao nosso derredor um campo de ondas mentais a exteriorizarem-se de nós mesmos. E é possível também, né, como acreditamos que sim, que estas ondas mentais que se exteriorizam de nós possam alcançar outros cérebros, outros aparelhos eletromagnéticos de idêntico quilate e também sensibilizá-los, acioná-los, penetrá-los. E, desta maneira, torna-se evidente a capacidade de transmitirmos ondas mentais entre nós mesmos. Um cientista mexicano realizou um extraordinário experimento comprovando-nos a possibilidade de transmissão de ondas mentais. Dois indivíduos que ele elegeu como sensíveis e perfeitamente identificados um com o outro, dois indivíduos então que se conheciam, que se queriam, foram afastados a uma certa distância, de tal forma que não se pudessem enxergar um ao outro. Eles ficaram presos em duas gaiolas de Faraday, com eletroencefalograma ligados nos seus cérebros. Um deles recebeu uma luz fortíssima, o qual ele devia mirar por alguns segundos. O outro não sabia do experimento. Nenhum dos dois sabia o que iria acontecer no experimento. Então um deles recebe uma luz fortíssima e, no mesmo instante, o eletroencefalograma demonstra uma atividade do cérebro deste nosso companheiro na região occipital, onde se dá o registro dos estímulos visuais. Ora, neste mesmo instante, o outro companheiro, que estava à distância também com seu eletroencefalograma ligado, registrou uma excitação dos neurônios occipitais sem que ele estivesse enxergando qualquer coisa. E completa mecanismos da mediunidade. Somente o pensamento reto sustenta o reto pensamento. Né? Somente um lago tranquilo poderá refletir a paz do céu. Né? Cristo, em meio ao tumulto da tempestade, não se desespera, não se põe temeroso, dorme tranquilo, porque ele está noutra frequência.

vibratória, muito além do tormento humano. Na verdade, ele não entra em sintonia com a balbúrdia, né, dos seus discípulos. E a mediunidade atormentada nada mais é do que uma sintonia com o mal, uma reverberação de ódio, que coloca o indivíduo, então, em desespero diante do fenômeno mediúnico. Então, conhecendo estes ensinamentos, sabendo que a ressonância é a base do fenômeno mediúnico, nós todos, como médiuns que somos, temos por obrigação sensibilizar o nosso instrumento de recepção para que possamos entrar em sintonia com correntes elevadas. Não é assim? Portanto, não nos digamos perturbados pelo mundo espiritual inferior. Se o seu radinho de pilha está pegando lá uma estação AM, heavy metal, com uma música barulhenta, que está te irritando e você não quer ouvir aquilo, o que, que você faz? Passa para um AM, não é? Põe lá numa estação suave, tranquila, basta torcer o botãozinho do rádio, não é? Mudar a sua sintonia, aquela onda de heavy metal não vai te incomodar mais, você não vai captá-la. Então nós temos um botãozinho mágico desse conosco, vocês sabiam? A gente pode mudar de sintonia, basta desejar, né? Mas para isso há necessidade de investirmos no nosso aprimoramento moral e intelectual. É isso que move o botãozinho da sintonia. Porque infelizmente a natureza não nos dotou de um desse botãozinho de rádio, né? Se a gente pudesse só torcer, agora vou sintonizar lá com o André Luiz. Não é tão fácil assim, né? Isso está na competência do nosso esforço e do nosso desenvolvimento. Mas enquanto a gente não atinge esta alta capacidade vibrátil, temos recursos que nos ajudam e podemos nos valer dele para aumentarmos a frequência vibrátil da nossa epífise e assim entrarmos em sintonia com ondas elevadas. Por exemplo, música suave, né? Ambiente com poucos estímulos, ambientes tranquilos, silenciosos. A penumbra, lembram que a luz, ela inibe a epífise? A penumbra excita a epífise, né? Por isso o fenômeno mediúnico, ele muitas vezes se dá em ambientes semi-escurecidos, né? Não é isso? Há necessidade de desenvolvermos um estado de paz interior. Para isso, às vezes, a prece é indispensável, a meditação é um recurso fabuloso que nos capacita a desenvolvermos essa paz interior, recursos de fé, de confiança, de otimismo, e um dos recursos mais interessantes que nós temos são as leituras edificantes. Se nós nos habituarmos a elas, nós estaremos alimentando o nosso instrumento psíquico em ideias elevadas e, consequentemente, vamos fazer com que a nossa epífise aumente a sua resposta vibrátil. Mude de sintonia, sintonize com esferas elevadas, que então nos farão indivíduos mais equilibrados, mais felizes, e aqueles que exercem a mediunidade terão chance de desenvolvê-la de forma mais produtiva para si próprio e para os seres humanos, né? Então nós precisamos das ferramentas de equilíbrio mediúnico para afinar o nosso instrumento, que é o nosso cérebro. Portanto, nós temos que nos alimentar permanentemente, não de ideias elevadas, temos que buscar a autoiluminação permanentemente, fazermos-nos cada vez mais sensíveis. Indivíduos grosseiros, eles vibram com ideias grosseiras, sentimentos grosseiros também, né? Então nós temos que fazer um grande esforço de aprimoramento moral para que a nossa sensibilidade aflore. Temos que fazer também um grande esforço para o nosso aprimoramento intelectual. Então isso torna a mediunidade um fenômeno extraordinário que exige o desenvolvimento do médium para que ela se dê de forma útil, proveitosa para ele mesmo e para os nossos companheiros, né? Não é extraordinário isso? Então você tem dentro de si um radinho, mas você precisa trabalhá-lo, você precisa desenvolvê-lo, você precisa alimentá-lo.
com atos de bondade, com ideias elevadas, para que ele sintonize com altas esferas de pensamento, ele possa vibrar as ondas mentais elevadas que os espíritos nos enviam. Então, se os espíritos fazem um grande esforço para baixarem até nós, para diminuir o quilate de suas vibrações, nós devemos, por nossa vez, fazer um grande esforço para subir, a fim de sintonizar com o alto. Né? Espero que esse ensaio, né, não é um estudo, é um mero ensaio, possa ajudar vocês no estudo, no desenvolvimento e na aplicação da mediunidade, para que vocês possam torná-la útil a si próprios, para as suas felicidades e bem-estar. Que Jesus esteja conosco, amparando-nos os passos na vida. Aproveito para desejar aqui um feliz Dia das Mães, domingo que vem, né? Foi uma alegria estar aqui com vocês. Paz, alegria para todos.

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1: Voltamos agora com o programa Espírito da Fraternidade, retomando o nosso tema inicial sobre o direito de viver. Queremos lembrar aos ouvintes que esse programa Espírito da Fraternidade, 10 anos no ar, com a participação, do Centro Espírita Caminho da Luz, da cidade de Santa Catarina, e com a parceria da Rádio Fraternidade, www.radiofraternidade.com.br, levando as máximas de Jesus até você. No tema de hoje, sobre o direito de viver, vamos continuar nossa reflexão, trazendo um pouco mais sobre aquilo que o Espiritismo nos fala todos os dias, destacando que cada vez que Allan Kardec começava a refazer suas perguntas, a sintetizar as respostas dos Espíritos, para que eles pudessem trazer de modo mais sucinto as respostas às pessoas e aos Espíritos encarnados que se encontravam, para entender as máximas de Jesus. Primeiramente, devemos entender que o grau que nós estamos hoje no planeta Terra de evolução, ainda estamos muito atrasados. Que nós ainda buscamos muito mais esclarecimentos do que anos anteriores, ou anos passados, ou até na época de Jesus, até hoje, evoluímos muito pouco. Intelectualidade, talvez muito. Mas no sentido da moralidade, estamos muito atrasados ainda. Para que possamos nos esclarecer, possamos entender um pouco dessa retórica, vamos supor, assim dizendo, desse objetivo, da necessidade de podermos ter o direito de viver nesse planeta, vamos entender um pouquinho mais sobre o passo a passo da perfeição de qual nós temos direito, do qual nós somos obrigados, por assim dizer, na lei natural, na lei da reencarnação. A compreensão de lembrarmos e entendermos que estamos aqui nesse planeta como meros estagiários nessa escola da vida, para que possamos, a cada reencarnação, buscar um pouquinho da nossa evolução. A oportunidade que é nos dada pelo próprio Deus, pelos Espíritos que comandam a nossa reencarnação, vem nos expor cada vez mais que nós, Espíritos encarnados, somos humanos, que ao nascer, buscamos que vá dentro do nosso corpo para aprimorar cada vez mais o nosso conhecimento, tanto da saúde, como no trabalho, como na convivência social. E esse exercício do amor, que é o nosso maior desafio, nos faz propiciar momentos talvez doloridos, momentos talvez de alegrias, que o próprio corpo físico no qual moramos está nos emprestando para que possamos realmente colocarmos em prática a nossa escola da vida. Essas consequências de que muitas vezes nos somos colocados ou até brecados, vamos assim dizer, no vulgar, quando somos cometidos de tirar de nossas vidas o direito de nascer, pelo modo mais que a gente já conhece, que é a questão do aborto, nos faz decorrer que ainda temos muito que entender. Somos ainda espíritos ignorantes quando interrompemos o nascimento de alguém que teve essa oportunidade de vir a esse planeta. Essa perspectiva de matar um corpo no qual ainda é frágil, mas que ali adentra e mora um espírito, desde a sua concepção, está ligado a ele, e muitas vezes esse aborto, um caso impensado, ou pela ignorância do próprio espírito reencarnado, pela pessoa humana no qual comete sacrilégio contra a vida do espírito que quer reencarnar, é muito grave. Grave no sentido das consequências que vamos ter por ter feito e cometido esse erro. Mas ainda bem que Deus, na sua onipotência, na sua simplicidade, na bondade que Ele tem, Ele sempre nos busca oportunidades para zelar e corrigir os erros cometidos, como o caso do aborto. É necessário nos indagar que atitude levou o espírito a cometer esse erro quando estava na Terra cometendo o aborto. Ou que atitude levou esse espírito a rejeitar o outro que estava vindo nesse planeta para buscar esse conforto das palavras, rejeitando de modo tão egoísta e tão covarde o exercício que é legítimo direito daquele espírito que estava vindo a esse planeta, que foi interrompido pelo ato infame ou pelo ato de ignorância ou até um ato de barbárie contra a sua própria existência. Deus otorgou a nós mesmos, por mais que tenhamos ameaças à nossa volta, por mais que temos convites de reflexão de que nós somos realizados, somos espíritos ainda primitivos, que temos muito que evoluir. Temos que assegurar esse direito que é garantido por Deus para virmos a esse planeta. A criança que vem a esse planeta tem que ter direitos lhe assegurados, além do direito a viver, o direito à escola, o direito a ser atendido nos hospitais melhores possíveis, mais organizados, tanto tecnologicamente como humanamente? Por que isso? Por que desoportunizar dessa dignidade do homem, do espírito encarnado nesse planeta, dessas oportunidades? Temos o direito à vida, sim. O aborto é apenas uma questão de tirar a vida do espírito que chegou. Mas o direito de permanecermos vivos pelas lutas constantes do nosso trabalho de todos os dias, quando somos interrompidos, no direito à educação, no direito à saúde, no direito ao trabalho digno, nas oportunidades que nos devem ser colocadas e são usurpiadas por minorias, por pessoas corruptas que adentram o poder e buscam fazer desse poder como um poderio para prejudicar as pessoas e criar apenas o seu eu interior. A simples lei natural da causa e efeito busca nos refletir um pouquinho sobre isso. O meio cruel que vivemos, o estágio evolutivo que temos ainda que avançar, pelo nosso atraso moral e intelectual, pela monstruosidade que somos atestados incapacitados ou até incapazes de buscar as soluções dos problemas pela aplicação do amor, pela aplicação do bem, pela sabedoria, pela inteligência e pelos irmãos que estão à nossa volta. Somente o conhecimento da natureza, das causas e dos efeitos, faz realmente nos reagir contra os incompetentes que buscam usurpar direitos das pessoas para que se encontram, de ter direito a acesso para manter a sua vida. Nós somos interligados com os espíritos superiores, que têm um objetivo principal com o Criador, que baseado no amor, na sabedoria e no bem, nos dá esse direito. Mas muitas pessoas usurpam aquilo que é direito de um ser, direito do cidadão, direito do indivíduo, de quando aqui nesse planeta chega, de ter as condições mínimas necessárias para se viver. Programa Espírito da Fraternidade, esse novo jeito de viver a vida, com o tema de hoje, o direito de viver.

0: os homens semeiam na terra, o que colherão na vida espiritual? Os frutos da sua coragem ou da sua fraqueza? A vida real do ser humano consiste em ser feliz, principalmente por estar sempre na esperança de sê-lo muito em breve. Tudo é amor, até o ódio, o qual julga-se ser a antítese do amor. Nada mais é senão o próprio amor, que adoeceu gravemente. A questão mais aflitiva para o espírito do além é a consciência do tempo perdido. Nenhum homem que tenha vivido conhece mais sobre a vida depois da morte que eu ou você. Toda religião simplesmente desenvolveu-se com base no medo, ganância, imaginação e poesia. Escapamos da morte quantas vezes for preciso, mas da vida nunca nos livraremos. A vida é construída nos sonhos e concretizada no amor. Se Allan Kardec tivesse escrito que fora do Espiritismo não há salvação, eu teria ido por outro caminho. Graças a Deus, ele escreveu: fora da caridade, ou seja, fora do amor, não há salvação. O corpo existe tão somente para que o Espírito se manifeste. Embora ninguém possa voltar atrás e fazer um novo começo, qualquer um pode começar agora e fazer um novo fim. O Cristo não pediu muita coisa. Não exigiu que as pessoas escalassem o Everest ou fizessem grandes sacrifícios. Ele só pediu que nos amássemos uns aos outros. Creio que a importância do Evangelho de Jesus em nossa evolução espiritual é semelhante à importância do Sol na sustentação da nossa vida física. As aflições na Terra são os remédios da alma. Elas salvam para o futuro com uma operação cirúrgica dolorosa. Salva a vida de um doente e lhe devolve a saúde. É por isso que o Cristo disse: bem-aventurados os aflitos, pois eles serão consolados. O Espiritismo realiza o que Jesus disse ao Consolador Prometido, conhecido das coisas, fazendo que o homem saiba de onde vem, para onde vai e por que está na Terra. Atrai para os verdadeiros princípios da lei de Deus e consola pela fé e pela esperança.
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1: 17 horas e 2 minutos.
2: Terapia contra o suicídio. O espírito de uma jovem suicida, cujo nome na Terra era Hilda, relata seus padecimentos após a morte do corpo, deixando bem clara a causa do seu gesto infeliz. Além da sua rebeldia em não aceitar a vida com suas naturais dificuldades, também foi inspirada por espíritos obsessores, ou seja, por almas situadas temporariamente nas faixas da ignorância e da maldade. Eis alguns trechos do depoimento do espírito Hilda pela psicofonia do médium Francisco Cândido Xavier, registrado na obra Vozes do Grande Além. Fala-vos, humilde companheira que ainda sofre, depois da aflitiva tragédia no suicídio. Alguém que conhece de perto a responsabilidade da queda que se arrojou infeliz. Obsidiada fui eu, é verdade. Jovem caprichosa, contrariada em meus impulsos afetivos, acariciei a ideia de fuga, menoscabando todos os favores que a providência divina me concedera à estrada primaveril. Acalentei a ideia do suicídio com a volúpia e, com isso, através dela, fortaleci as ligações deploráveis com os desafetos de meu passado, que falavam mais alto no presente. Esqueci-me dos generosos progenitores, a quem devia ternura, dos familiares com os quais me empenhara em abençoadas dívidas de serviço. Olvidei meus amigos, cuja simpatia poderia tomar por valioso escudo em justa defesa. E desviei-me do campo de sagradas obrigações, ignorando deliberadamente que elas representavam os instrumentos de minha restauração espiritual. Em razão disso, padeci, depois do túmulo, todas as humilhações que podem rebaixar a mulher indefesa. Vejamos agora o que nos aconselha a jovem suicida para nos defendermos da ideia nefasta do suicídio. Cumpramos nossas obrigações. Visitemos o amigo enfermo. Atendamos a criança desventurada. Procuremos a boa execução de nossas tarefas. Busquemos o convívio do livro nobre. Tenhamos a conversação robusta e edificante. Refugiemo-nos no santuário da prece e devotemos. Refugiemo-nos no santuário da prece.

0: vivermos neste mundo, precisamos basicamente, primeiro, aceitar as pessoas como são. E segundo, aceitar a vida como se nos apresenta, mas fazendo tudo por melhorá-la incessantemente.
1: Seja o que for que peçais na prece, crede que o obtereis, e concedido vos será o que pedirdes, afirmou Jesus.
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3: 17 horas e 6 minutos.
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gostaríamos de enviar o nosso abraço a você, que faz aniversário no mês de setembro. E o nosso abraço especial vai para a Tati, de Florianópolis, em Santa Catarina. A Débora Michel Souza, do Grupo de Bate-Papo número 2. A Tatiene, de Uberlândia, Minas Gerais. A Andréia, de Viçosa, também em Minas Gerais. A Maria Celeste Lopes, de Montes Claros, em Minas Gerais. A Adélia Cleidomar Torres Guedes, de Belém do Pará. A Cleusa Maria Tomás, de Petrópolis, no Rio de Janeiro. A nossa querida colaboradora voluntária Manuela Ricciardi, de Portugal. O nosso abraço, Manu. A Sandra Regina Stuggart, da Alemanha. A Rafaela, de Volta Redonda, no Rio de Janeiro. Ao Pedro Teste, de Petrópolis, Rio de Janeiro. Ao Ladson Pereira da Cunha, de Uberlândia, em Minas Gerais. A Tatiana Pedrosa, de Itabirito, em Minas Gerais. Ao Israel Inácio Berta, de Chapecó, em Santa Catarina. Ao Fabiano, de Recife. A Normélia, de Aracaju. E a Cleide Maria, de Divinópolis, em Minas Gerais. E se você também desejar ouvir o seu nome neste momento de felicitações, entre em contato conosco através do e-mail faleconosco@radiofraternidade.com.br, informando o seu nome e a data do seu aniversário.

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2: 17 horas e 15 minutos.

Prezados amigos, telespectadores da FEB TV, hoje nós estamos iniciando uma série de 12 programas nos quais nós vamos repassar trabalhos, orientações que temos utilizado em nossas atividades de estudo do Evangelho aqui na Federação Espírita Brasileira. Vão ser abordados temas como Jesus, modelo e guia, a trajetória da Boa Nova e o Evangelho segundo o Espiritismo, Allan Kardec e umas pinceladas históricas de como ele estruturou o Evangelho segundo o Espiritismo, quais foram as suas vivências nos 3 meses em que ele se recolheu para organizar este livro. Nós vamos também ter um programa em que vai apontar como foi estruturado o Evangelho segundo o Espiritismo por Allan Kardec, a estruturação do livro como um todo. Depois nós vamos ter um outro em que vai apontar como cada capítulo do Evangelho segundo o Espiritismo foi pensado por Allan Kardec. Nós vamos ter também um programa onde nós vamos ver Jesus, modelo e guia. Outro programa é falando do Evangelho no lar. E assim nós vamos ter uma série de 12 apresentações com pessoas diferentes que são os facilitadores do nosso estudo do Evangelho que desenvolvemos aqui na Federação Espírita Brasileira. Nós esperamos e convidamos a todos para assistirem a esta série de 12 programas e esperamos que no final da mesma vocês tenham subsídios, material, para que possam pensar em estruturar um curso ou um estudo sobre o Evangelho segundo o Espiritismo, ou mesmo subsídios para o seu estudo individual. Fiquem conosco, então, porque teremos muito a aprender nesta série que começa hoje. O meu muito obrigada. Nós vamos, então, iniciar com o primeiro tema, que é a nossa experiência frente ao curso ou ao estudo do Evangelho segundo o Espiritismo, o qual coordenamos aqui na Federação Espírita Brasileira. Este nosso estudo, ele é realizado 2 vezes na semana, às quartas-feiras, das 20 a 21 horas e 30 minutos, e aos domingos, o curso funciona das 9h30 da manhã às 11 horas. Nós pensamos neste estudo de maneira que ele seja realizado durante um ano. Neste um ano, nós abordamos os 28 capítulos do Evangelho segundo o Espiritismo, de tal forma que a pessoa, em um ano, ela tem uma visão total de como Kardec estruturou, como os assuntos foram abordados em o Evangelho segundo o Espiritismo. O objetivo deste nosso trabalho é proporcionar aos participantes uma visão do Evangelho segundo o Espiritismo na diretriz de trabalho realizada por Allan Kardec. Outro objetivo é fazer com que os participantes aprendam a consultar, a ler, a estudar o Evangelho segundo o Espiritismo, a consultar obras da codificação espírita, as obras subsidiárias e também outras obras que nós utilizamos para entender as passagens do Evangelho de Jesus.
em especial Bíblias, que são muito importantes para nós verificarmos a sequência dos acontecimentos. E como último objetivo, nós temos ações para que as pessoas, os participantes, possam refletir sobre a aplicabilidade dos ensinamentos de Jesus na sua vida, no relacionamento com as outras pessoas. Então, esses são os três objetivos que norteiam o nosso trabalho. Além dos 28 capítulos, nós introduzimos temas iniciais e temas finais para dar o número de dias para completar um ano. Nós temos temas, então, introdutórios e temas com os quais finalizamos os nossos encontros. Com isso, a pessoa terá, em um ano, toda a visão da obra de Kardec. Então, nós queremos convidar a todos para que participem conosco desses programas e agora nós vamos dar um pequeno intervalo e voltamos a seguir.

Retomando, então, a nossa conversação a respeito do estudo do Evangelho segundo o Espiritismo, desenvolvido aqui na Federação Espírita Brasileira, nós vamos lembrar de uma passagem de um livro Paulo e Estevão, em que o personagem Estevão, ele, ao falar do estudo da Boa Nova, ele nos lembra três aspectos que são muito importantes. Todos nós precisamos meditar ao estudar o Evangelho. O primeiro ponto, ele fala, arguir a si próprio, estabelecendo uma relação de empatia com o conteúdo do texto. Então, quando a gente for estudar uma passagem, vamos arguir dentro de nós mesmos. O que é que esse texto diz para mim? O que é que ele faz com que eu me sinta tranquilo, com vontade de esclarecê-lo, de entendê-lo, de assimilá-lo? Outro ponto que ele também pede para que observemos é que nós procuremos entender o conteúdo com moderação, ou seja, respeitando os nossos limites cognitivos, de modo a gente não emitir palpites infundados ou evitar cogitações. E o terceiro ponto que ele nos alerta é evitar discussões e discórdias, para que não haja comentários desairosos a respeito da mensagem de Jesus. Já no livro Renúncia, também psicografia de Emmanuel, psicografia de Francisco Cândido Xavier, pelo Espírito Emmanuel, Alcíone, o personagem central deste livro, ela fala que o Evangelho precisa ser conhecido, quer dizer, primeiro atinge a razão, depois nós temos que meditar sobre a mensagem que nós conhecemos. A partir de conhecer e meditar, nós temos que sentir essa mensagem. E após conhecer, meditar e sentir, nós temos que praticar a mensagem de Jesus. Então, esse também é o roteiro para que nós possamos nortear o nosso trabalho de estudo do Evangelho. Antes da gente entrar nos 28 capítulos, nós temos que fazer um estudo muito detalhado, um estudo meticuloso da introdução do Evangelho segundo o Espiritismo. A introdução do Evangelho segundo o Espiritismo é um roteiro para as nossas ações, é um roteiro para o estudo do livro e é um roteiro de como Kardec trabalhou esta obra. Então, quando nós vemos na introdução o objetivo desta obra, aí tem ensino moral do Cristo, nós didaticamente pegamos alguns pontos e colocamos aqui para a reflexão de todos. Então, o primeiro item, nós elencamos a importância de o Evangelho segundo o Espiritismo para as religiões. Na introdução, Kardec diz o seguinte: é terreno onde todos os cultos podem reunir-se. O outro ponto que ele fala importante é o ensino em que a incredulidade se curva. O segundo item que nós agrupamos essas orientações de a introdução do Evangelho segundo o Espiritismo, nós colocamos um roteiro para o homem. Então ele diz, é a regra e o princípio que comanda as relações da vida social, tanto pública quanto privada. É o roteiro infalível para a felicidade vindoura. Olha que interessante. Roteiro infalível para a felicidade vindoura.
Ou seja, se nós colocarmos em prática o Evangelho de Jesus, é aquele roteiro que algum dia nós vamos atingir a felicidade vindoura. O outro ponto é que ele é o levantamento da ponta do véu sobre a vida futura. E o quarto é a obra em que cada um pode colher os meios de conformar sua conduta pessoal à moral de Jesus. Como é que Kardec colocou orientações para nós entendermos ou estudarmos o Evangelho segundo o Espiritismo? Então, aqui ele dá uma série de recomendações. Quando nós formos estudar o Evangelho, voltar à primitiva simplicidade das narrativas que foram deturpadas com o tempo. A gente sabe que, por conveniências sociais, religiosas, de poder, muita mensagem que foi falada por Jesus, com o tempo ela foi adaptada aos interesses da época. Então ele recomenda que a gente volte à antiga simplicidade com que elas foram proferidas. Outra coisa interessante é a gente voltar ao contexto em que elas foram ditas. E compreender, deduzir as suas consequências para a vida. São aspectos que Kardec nos aponta ao estudarmos o Evangelho segundo o Espiritismo. Nós vamos então para um rápido intervalo e voltaremos a seguir.

Retomando, então, a nossa conversa sobre o nosso trabalho frente ao estudo do Evangelho segundo o Espiritismo aqui na Federação Espírita Brasileira, outro aspecto que Kardec nos aponta é que, se nós formos pegar uma Bíblia e lermos ao pé da letra os versículos que ali estão relatados, muitas vezes eles se tornam extremamente difíceis e até ininteligíveis para a nossa vida atual. Então, na introdução, Kardec também nos aponta que o Espiritismo traz a chave para que nós possamos entender a mensagem de Jesus, para que nós possamos aplicá-la no nosso dia a dia. E o que é essa chave? São todos os ensinamentos contidos na obra da codificação espírita, que são em número de 5, e nas obras subsidiárias. Nós temos que relembrar que o Livro dos Espíritos foi o primeiro livro codificado por Allan Kardec. Logo em seguida, o segundo é o Livro dos Médiuns. O terceiro livro da codificação espírita é o Evangelho segundo o Espiritismo. O quarto livro é o Céu e o Inferno. E o quinto livro é a Gênese. Então, são 5 livros em que o Evangelho está no meio. Tem o Livro dos Espíritos e os Livros dos Médiuns, e depois o Céu, o Inferno e a Gênese. E olha o título da obra, O Evangelho segundo o Espiritismo. Então, para nós entendermos o Evangelho segundo o Espiritismo, nós temos que conhecer todas as obras da codificação espírita. E também sabermos procurar mensagens, esclarecimentos, orientações nas obras subsidiárias, em especial as psicografadas por Francisco Cândido Xavier, pelo Espírito Emmanuel, que é o maior comentarista do Evangelho de Jesus. Também temos obras de Amélia Rodrigues, psicografadas por Divaldo Pereira Franco, várias Bíblias e vários livros de consulta e pesquisa de outros autores e até de pesquisadores leigos à doutrina que trazem estudos sobre o Evangelho de Jesus. Então, nós sabemos que Jesus é a porta e Kardec é a chave. Por que que Kardec é a chave? Todas as vezes que nós vamos estudar o seu Evangelho, nós temos que nos reportar a princípios que estão estruturados na obra da codificação espírita. Ou seja, o que é Deus, Jesus, Espírito, Perispírito, evolução, livre-arbítrio, lei de causa e efeito, reencarnação, pluralidade dos mundos habitados, imortalidade da alma, vida futura, plano espiritual, mediunidade, influência dos espíritos na nossa vida, ação dos espíritos na natureza. Todos esses aspectos nos ajudam a entender a mensagem de Jesus em nossos dias. Falamos do objetivo, falamos do nosso curso, e agora nós vamos falar um pouco do estudo de cada capítulo. Vocês vão ver esse aspecto com mais detalhes nos nossos programas futuros, onde a estrutura de cada capítulo será minuciosamente explicada pelo nosso companheiro Saulo. Mas a gente sempre utiliza um esquema para nós darmos aos participantes do curso uma visão geral do capítulo que nós vamos estudar. Então, a gente analisa o título do capítulo, por que que Kardec deu esse título? Qual a correlação desse título com o capítulo anterior? Qual a sua correlação com o capítulo seguinte? E se a gente começa a analisar, tem uma perfeita correlação entre todos.
Bom, analisado o título, nós vamos ver qual é o versículo principal. Sempre tem um versículo que deu o mote para que Kardec desse o título ao capítulo. E nós vamos ver esses versículos, os demais versículos que Kardec coloca no capítulo. Vamos verificar se existe comentário de Kardec ou não, porque tem capítulo que não há comentários de Kardec. Ele só coloca mensagens psicografadas, mensagens de espíritos desencarnados. Tem capítulos do Evangelho em que nós só encontramos comentários de Allan Kardec e não mensagens de espíritos psicografadas pelas médiuns da época. Então a gente mostra se há comentários de Kardec, se há mensagens psicografadas, e após isso a gente seleciona um versículo para nós estudarmos este capítulo. E aí, quando nós selecionamos este versículo, a gente vai colocar, primeiramente, se existem versículos concordantes, versículos que complementam o entendimento daquele. Depois nós vamos verificar se existem acontecimentos, versículos do Velho Testamento que nos ajudem a compreender aquele versículo colocado por Allan Kardec naquele capítulo. Vamos confrontar traduções, porque a gente pega uma Bíblia, tem uma tradução, a gente pega o Evangelho segundo o Espiritismo, de Allan Kardec, tem uma outra tradução. Então a gente vai confrontando traduções para verificar o entendimento real daquela passagem. Por último, recorrer também a especialistas no tema e, em especial, aos conhecimentos, aos princípios que a doutrina espírita esposa e que nos vão dar a chave para nós entendermos esses ensinamentos. Tudo isso nós colocamos para que os participantes pensem, reflitam e vejam o que é que eles podem colocar como aplicação na sua vida diária. Prezados amigos, telespectadores da FEB TV, nós estamos encerrando este nosso primeiro programa e deixamos o convite para que vocês continuem assistindo esta série sobre o estudo do Evangelho segundo o Espiritismo. Deixamos o nosso abraço, os nossos votos de muita paz, alegria e bom ânimo no trabalho de estudo do Evangelho segundo o Espiritismo.

0: 17h40.
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Fala garoto, fala garota, é a Rádio Web Fraternidade levando a mensagem do Espiritismo, o Evangelho de Jesus adequada a esse coração juvenil, esse coração que tem sede de mudança, que tem sede de ver um mundo novo e principalmente sede de realização de sonhos, não é verdade? Nós temos uma grande oportunidade de falar sobre Jesus, sobre o Espiritismo aqui nesse espaço e chegar a todos os cantos do nosso planeta com essa mensagem de luz que o Espiritismo trouxe para os nossos corações. Muito nos alegra a possibilidade de falar de amor, de falar acerca do Evangelho, de falar sobre Jesus. São tantas as situações e os problemas que afligem o coração dos nossos jovens. E o Espiritismo ele é muito interessante porque ele alarga a nossa visão, dilata a nossa visão. Os fatos que antes pareciam inexplicáveis aos nossos olhos e ao nosso entendimento, agora parecem se revestir de justiça. Pois sabemos, garoto, garota, mesmo quando nós estamos sofrendo, as dificuldades aumentam e a gente tem vontade de largar tudo, de desmontar o acampamento e ir embora da terra. Mesmo quando a gente tem essa vontade, hoje já iluminados pelo conhecimento espírita, que funciona para nós como uma bússola, um GPS que aponta a direção da nossa caminhada, é muito mais fácil compreender a vida. E nós não podemos deixar de falar sobre o grande personagem da história humana. Nós não podemos deixar de falar a respeito da passagem desse jovem pelo mundo. E a nossa intenção aqui no nosso Fala Garoto, Fala Garota é chegar ao coração do jovem e tornar a mensagem de Jesus compreensível para aquele jovem que se encontra com problemas na família ou problemas na escola, perseguição, namoro que terminou, porque muitas situações acabam nos levando realmente à rebeldia, à revolta. E quando nós agimos atendendo apenas as irritações que nos chegam, as dificuldades, nós corremos o risco de enfiar os pés pelas mãos e aumentar o tamanho do nosso problema. Eu sei que a revolta acontece, a raiva também é natural, principalmente quando nós somos contrariados. Mas é importante que a gente não viva em estado raivoso, não alimente a raiva, a cólera, porque a gente perde a capacidade de pensar, de decidir, de avaliar as coisas. Eu me lembrava de uma passagem de Jesus, ou melhor, de uma parábola, que tem tudo a ver com o jovem nos dias de hoje. Ela é muito conhecida, mas os ensinamentos de Jesus são legais porque eles mostram para nós vários ângulos e você consegue adequar as passagens do Evangelho à vida, ou do adulto, ou do jovem, enfim, são muitas as possibilidades da gente aprender com as coisas que ele ensina para nós. E a parábola que chama a minha atenção e que, de certa forma, se assemelha muito à vida do jovem nos dias de hoje é aquela parábola que fala do filho pródigo. Eu vou tecer alguns comentários e contar a parábola, sob a minha própria emoção, adaptando para que a gente possa entender, tornando uma linguagem simples ao entendimento juvenil, ao entendimento do garoto e da garota. A parábola do filho pródigo nos conta a história de um pai que tem dois filhos, que tem muitas propriedades. O filho mais velho, sempre fiel ao pai, sempre envolvido com os trabalhos e com o zelo pelas propriedades que o pai tem, com a fazenda, sempre ali ao lado do pai. O filho mais novo, um tanto sonhador e também um pouco rebelde com as condições de vida, embora sejam condições boas, ele é sonhador, ele quer ir para o mundo, ele acredita que fora de casa ele possa aprender e conhecer novos lugares, viver novas emoções e com tudo isso viver verdadeiramente a vida. Ele acredita que ficar ali limitado apenas ao trabalho de preservação dos bens do pai
não lhe dá prazer, de certa forma lhe traz um certo tédio, um aborrecimento, e ele cria coragem e se aproxima do pai e diz para o pai que gostaria de receber a parte dele na herança. Ele pede para o pai vender a parte que lhe cabe ou fazer dinheiro com a parte que lhe cabe e entregar para ele, para que ele possa viajar pelo mundo, correr atrás dos sonhos. Ele que se encontra nesse momento acreditando que fora de casa é que ele vai conseguir realizar todos os sonhos e projetos dele. O pai olha para o filho, fica um tanto quanto preocupado, afinal de contas, os pais sabem que os grandes monstros que engolem e que matam os sonhos juvenis são os monstros da ilusão. E o apelo dos monstros da ilusão, que se confunde com o apelo do prazer, das coisas materiais, é muito grande. Mas ele diz para o pai que quer crescer, que quer evoluir, que quer viajar, conhecer gente nova, novos lugares. O pai acaba cedendo e entrega tudo o que ele tem direito. Metade de tudo que o pai tem, que cabe a ele, o pai entrega. Ah, ele fica muito feliz, é claro. E, sem perder tempo, ele parte para o mundo, em busca das suas experiências e daquilo que ele acreditava ser a sua grande felicidade, o seu grande projeto de felicidade. E mal ele já sai pelo mundo e já começa a colocar fim, gastando tudo que recebeu. O tempo vai passando e ele, bem distante de casa, não se dá conta que as ilusões do mundo lhe consomem toda a riqueza que o pai custara tanto a ganhar para deixar para ele como herança. Até que um dia ele se vê sem nada. E, entristecido e sem descobrir a felicidade que ele acreditava fosse encontrar, ele se lembra do pai. Falta dinheiro para comer, a revolta que ele tinha e o desejo de sair de casa acabaram se perdendo, se diluindo. Aquela revolta que às vezes bate no coração do jovem, que nada presta em casa, nada está bom, tem que estudar, tem que atender os pais, tem que obedecer, tem que isso, tem que aquilo. Ele começa a sentir saudade da vida e do aconchego do lar. E também da fartura que ele tinha à mesa. Agora lhe falta tudo. Ele come das migalhas que os outros lhe atiram pelo caminho. E após muito pensar, ele resolve enfrentar o próprio orgulho e se decide a voltar. E fica pensando, como será que meu pai vai me receber? Afinal de contas, eu gastei todo o patrimônio que ele construiu com tanto amor. Mas a dor era muito grande, o sofrimento, o frio, a fome, a revolta já não existia mais, porque a vida acabou ensinando para ele de maneira amarga que em algumas situações é melhor esperar o tempo passar. Ele partiu em direção ao lar paterno. E quando já se aproximava, o pai, que estava ao longe, o viu chegar. Que alegria! Que momento mágico é o encontro em que um pai abraça um filho. Os olhos do jovem agora derramavam as lágrimas que estavam represadas na sua alma, no seu coração. Ele se sentia aconchegado, protegido. Os braços do pai faziam o papel de envolvê-lo e de trazê-lo aquele sentido de proteção que só os pais sabem dar para os filhos. O pai, por sua vez, também chora. Pega o filho pela mão, vai para o interior da grande casa e já pede aos empregados que providenciem um banquete. Providencia a batata frita que ele gosta, o frango, a lasanha, tudo, enfim. A sobremesa preferida, a torta, o sorvete. A mesa estava farta. Foi quando o filho mais velho chegou e se revoltou com o pai, porque não era justo. Ele, que estava ali todos os dias ao lado dele, não havia abandonado em nenhum instante o trabalho, mas o pai o repreende e diz que estava feliz porque o filho, que havia se perdido no mundo das ilusões, voltava para casa. E prevaleceu o amor do pai pelo filho e o aprendizado que ficou para o filho, aprendizado amar.
Assim acontece conosco na nossa vida, garoto, garota. É melhor engolir a revolta, deixar de lado, aguardar, esperar uma boa oportunidade, que a vida certamente irá lhe ofertar, para que você, com sabedoria, possa estar com a sua família, porque é tão maravilhoso ter um lar. Não é importante se esse lar é uma mansão, se é um ninho, se é uma casa no caminho, mas é importante que dentro do nosso lar exista a figura do amor. Garoto, garota, nós voltaremos a nos encontrar aqui na nossa web rádio Fraternidade, a emissora do bem. Fica o meu abraço e até breve.

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1: 17 horas e 53 minutos.
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4: Casas mortas, casas vivas. Sua casa é viva ou morta? A pergunta soa estranha, com certeza. E você logo responderá que casa é algo inanimado. A casa é feita de pedras, tijolos, madeira, portanto não tem vida. Entretanto, casas existem que são mortas. Você as adentra e sente em todos os cômodos a inexistência de vida. Sim, dentro delas habitam pessoas, famílias inteiras. Mas são aquelas casas em que quase tudo é proibido. Tudo tem que estar tão arrumado, ajeitado sempre, que não se pode sentar no sofá, porque se está arriscando sujar o revestimento novo e caro. Casas em que o quarto das crianças é impecável. Todos os bichinhos de pelúcia, por ordem de cor e tamanho, repousam nas prateleiras. Essas casas são frias. Pequenas ou imensas, carecem do calor da descontração, da luz da liberdade e da iluminada possibilidade de dentro delas se respirar, cantar, viver. Por isso mesmo, parecem mortas. As casas vivas já demonstram desde o jardim que nelas existe vibração e alegria. No gramado, a bola quieta fala da existência de muitos folguedos. A bicicleta, meio deitada, perto da garagem, diz que pernas infantis até há pouco a movimentaram com vigor. Em todos os cômodos se reflete a vida. No sofá, um ursinho de pelúcia denuncia a presença de um pequenino irrequieto que carrega sua preciosidade por todos os cantos. Na saleta, livros, cadernos e lápis dizem dos estudos que se repetem durante horas. O dicionário aberto, um marcador de páginas assinalando uma mensagem preciosa, falam de pesquisa e leitura atenciosa. A cozinha exala a mensagem de que ali, a qualquer momento, pode chegar alguém e se servir de um copo d'água, um café, um pedaço de pão. Os quartos traduzem a presença dos moradores. Cores alegres nas cortinas, janelas abertas para que o sol entre em abundância. Os travesseiros, um pouco desajeitados, deixam notar que as crianças os jogam, vez ou outra, umas contra as outras, em alegres brincadeiras. Enfim, as casas vivas são aquelas em que as pessoas podem viver com liberdade. O que não quer dizer com desordem. As casas vivas são aquelas nas quais os seus moradores já descobriram que elas foram feitas para morar, mas, sobretudo, para se viver. O desapego às coisas terrenas inicia nas pequeninas coisas. Se estabelecemos em nosso lar rígidas regras de comportamento para que tudo esteja sempre impecável, como se pessoas ali não vivessem, estamos demonstrando que o mais importante são as coisas, não as pessoas. Manter o asseio, a ordem, é correto. Escravizar-se a detalhes, temer por estragos, significa exagerado apego a coisas que, em última análise, somente existem em função das pessoas. Transforme sua casa, pequena, de madeira, uma mansão num lugar agradável de se retornar, de se viver, de se conviver com a família, os amigos, os amores. Coloque sinais de vida em todos os aposentos. Disponha flores nas janelas para que quem passe possa dizer: esta é uma casa viva, é um lar.

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Muito bom dia, querido internauta, querido ouvinte que nos acompanha aqui na nossa emissora do bem. Que alegria poder estar aqui com você nesta manhã de sexta-feira, dia 9 de outubro de 2026. Você vai chegando para acompanhar conosco esse nosso momento. Eu queria te agradecer pela sintonia, abraçar os nossos internautas que estão ao vivo conosco, mas também queria agradecer o pessoal que está em sintonia com a gente, acompanhando a reprise do programa aqui na nossa emissora do bem, a Web Rádio Fraternidade, que reprisa ao meio-dia, às 18 horas, esse programa. Muito bom ter você aqui com a gente, tá bom? Imensa alegria. Deixa eu aproveitar nesse momento e também saudar os nossos amigos que chegam para acompanhar o programa aqui no YouTube, no Facebook, no X, no Instagram. Vamos juntos, ajudando a construir um mundo melhor. Você já se inscreveu para o nosso décimo céu? Depois dá uma olhadinha lá. 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A gente vai comemorar mais um aniversário da rádio, né? Serão 18 anos de Web Rádio Fraternidade, ao mesmo tempo comemorando também o 10º Congresso Espírita de Uberlândia, né? O 10º Céu, que foi criado para comemorar o aniversário da rádio. 10 edições presenciais, 2 foram feitas no modo virtual, em função da pandemia. E vamos que vamos, né? É o momento em que a gente se encontra, recebe amigos do Brasil e do mundo aqui durante 3 dias em que a gente vai fazer uma imersão, né, com o tema que está aí no cartaz, ó, Fraternidade em Jesus, um só rebanho, um só pastor. Tá bom? Então vamos lá, gente, vamos aproveitar e lembrar que nós vamos ter hoje uma reflexão com Haroldo Dutra Dias. A gente tem a prece no final com Jorge Alahá. Tem agora mesmo, a gente já vai ler a sequência do livro Assim Vencerás, do nosso querido Emmanuel, pelo Chico. E vamos também ter os pedidos de prece, tem um minuto de sabedoria, tem você aqui com a gente. Se quiser pegar um copo com água, uma garrafa, uma jarra, tá aqui, né? A água para ser fluidificada. O Rubens Fiapo colocou a dele aqui para ser fluidificada pelos nossos amigos espirituais, tá bom? Então vamos lá, gente, vamos dar sequência à leitura do livro, né, que a gente está lendo, do nosso querido Emmanuel. A leitura hoje é a lição número 12, e na lição número 12 o Emmanuel coloca como título Abençoa, e aí ele nos traz, né, o texto para a gente refletir. Atravessas rudes provas, acalma-te e abençoa. Alguma ofensa à vista, esquece e abençoa. Amigos desertaram,

0: olha a profundidade do texto do Emmanuel, né? Que trouxe para a gente de uma forma poética, vamos dizer assim, né? Esse texto. Eu vou ler de novo, olha. Atravessa as rudes provas, acalma-te e abençoa. Alguma ofensa à vista, esquece e abençoa. Amigos desertaram, segue à frente e abençoa. Sofres dificuldades, age, serve e abençoa. Alguém te menospreza, silencia e abençoa. E aí, como a gente disse, né, finalizando o texto, por nada te revoltes, Deus te guarda e abençoa. Emmanuel. É isso aí. Vamos lá, né? Vamos trazer um minuto de sabedoria de hoje? Bora!
1: Minutos de Sabedoria, por Carlos Torres Pastorino, mensagem 249. Não seja cruel. Aprenda a ter compaixão daqueles que estão em pior situação que você. Lembre-se daquela máxima do maior dos filósofos: felizes os misericordiosos, porque eles alcançarão misericórdia. Seja compassivo com os que erram, porque você não sabe quando poderá cometer erro semelhante, e gostará que o compreendam e lhe relevem. Releve também e seja misericordioso com quem erra. O nosso verdadeiro destino é a sabedoria e o amor. Que assim seja.

0: volta com você aqui na nossa emissora do bem, a Web Rádio Fraternidade, e a gente já vai trazer os pedidos de prece hoje gravados pela Josiane. Vamos lá?
1: Olá, meus queridos amigos, meus queridos irmãos. Elevemos o pensamento. Antes de encontrar o nosso Pai Celestial, vamos orar pelos pedidos que nos chegaram. Recebemos um pedido do Wellington Monteiro da Silva, para o Wilson Monteiro de Andrade, para o Antônio Washington de Andrade e para o Rubens Pereira de Andrade. Que nosso amado Mestre Jesus possa amparar a cada um desses irmãos. Posso olhar também por todos nós que aqui nos encontramos nesse momento realizando os nossos pedidos. Que assim seja, graças a Deus.

Muito bem, de volta com você, querido ouvinte, querido internauta, incluindo nessas rogativas o pedido de preces que a gente recebeu do nosso querido ouvinte Rogério, que pede pelo pai, já na espiritualidade, o Senhor José da Conceição Carvalho, completando mais um ano de sua partida, de seu retorno à pátria espiritual. Nós também registramos o pedido de preces do Dirceu em favor do Leonardo Sozin Vilarinho, netinho dele. Também registramos o pedido de preces para Evandro Martins de Paula Júnior e Solange Fátima da Silva. Queria também registrar hoje o aniversário da... Hoje é aniversário da Paula Beatriz, é isso, Paula? Paula, nossa voluntária, parabéns, viu? Muitas felicidades, que Jesus te abençoe. E também foi aniversário do Helder, né, o esposo da Paula, no último dia 6, que os dois recebam de Jesus todas as bênçãos para seguirem nessa jornada transformadora, né? Muita paz para vocês. Também registramos o pedido de preces para Saulo Augusto,

0: Porto Batista, que está completando 16 anos hoje. Olha que legal, parabéns, viu, Saulo? Parabéns, pedido foi feito pela Luciana, que Jesus te abençoe, viu? Jovem, né, 16 anos, aproveitando essa experiência reencarnatória. Muita paz para você, viu? A gente também queria, nesse momento em que a gente faz os pedidos, rogar ao alto que assista e acolha cada um dos amigos que estão conosco. Que Jesus abençoe Luciano Barreira Simplício, que retornou à pátria espiritual, a Iamar Soares, a Ieda Maria, a Eduarda Soares, Agnes Victor, Edson Felipe e Áurea Maria. Que Jesus fortaleça cada um, como fortaleça os nossos irmãos que estão colocando o seu pedido de prece aqui para a gente. Envolva cada um dos amigos. Pedido também para José Américo de Aquino, que retornou à pátria espiritual, né? Tenha certeza que, viu, Fernanda, que ele recebe toda a assistência necessária, viu? Vamos refletir com Haroldo agora. Mas você que fez seu pedido, confie, viu? O alto mobiliza esforços para ir ao encontro de cada um de nós e nos ajudar. Vamos ouvir o Haroldo, a gente volta já já.
1: Então já é regeneração no mundo espiritual. Já é regeneração no mundo espiritual. Já é. Os problemáticos estamos encarnados. O problema da humanidade está encarnado. É engraçado que a gente pergunta assim: por que eu estou encarnado nessa época? Por que será? Uma pessoa tão mansa de coração, uma pessoa tão amorosa, tão humilde e branda, resolve tudo na força do amor? Coitado, eu acho que no seu caso erraram. Você não devia estar aqui. Seu lugar é um mundo celeste. Né? Seu lugar é um mundo celeste. Então, gente, a transição planetária é um fenômeno profundo da misericórdia divina. Porque veja, Deus não interfere na sementeira. Presta atenção nisso. Escuta o que eu estou te dizendo. Se você chegar aqui e falar assim: vou pular, Deus não vai materializar para te impedir. Deus não interfere na sementeira, porque Deus não interfere no seu livre-arbítrio. Ele sugere, ele inspira, ele manda pessoas, mas você nunca será tolhido no livre-arbítrio. É por isso que todo mundo na sementeira está rindo. Já viu? A pessoa fala assim: o que você está plantando aí? Pimenta. Quanto? 3 toneladas. E você está disposto a comer isso? Não, eu só vou plantar. Eu não vou colher, não. Não vou colher. A gente só chora na colheita. É na colheita que a gente reclama. Quando alguém chega reclamando, pode saber, está colhendo. Observa. A pessoa chega e fala: e aí, o que aconteceu? Minha vida está um inferno. Está colhendo. Mas na colheita, a misericórdia divina é tão grande que você vem cercado de amor para colher. Então veja, não há interferência na semeadura. Não há interferência na semeadura. Todos os espíritos da Terra, escuta isso, gente, todos os espíritos da Terra, incluindo os mais perversos, estão tendo a oportunidade de semear, sem qualquer tipo de interferência. Sem qualquer tipo de interferência. Hoje, qualquer coisa que você quiser fazer de ruim, você faz aqui em Florianópolis. O que você quer? Tráfico de pessoas? Tem. Assassinato? Tem. Droga? Tem. O que, que você quer? Qualquer coisa. Pensa nas piores coisas. Tem. Pela internet, inclusive. Então, jamais um filho de Deus vai poder chegar para Deus e falar assim: você me impediu de semear. Você me impediu de semear. Isso você não vai ouvir. O que você vai ouvir é a gente dizendo assim: poxa, mas eu tenho que colher. E aí, falou, mas quem semeou? Fui eu. Então quem vai colher? Você. Você. É assim que se educa um planeta. É assim que se educa espírito. Sabe como é que se educa espírito? Você fala assim: pode semear. Você quer semear o quê? Espinho? Pimenta? Tempestade? Pode semear. À vontade, filho. À vontade. Lança sua semente. E prepara. Prepara. Essa é a pedagogia da iluminação. Essa é a pedagogia da iluminação. É por isso que espírito da segunda ordem, que são os bons espíritos, eu não vou falar nem da primeira ordem, porque da primeira ordem nem tem condição de falar. Primeira ordem são os espíritos puros. Espírito da segunda ordem é assim: sujeito espírita, dormiu, desdobrou, estava tendo uma reunião na casa espírita, no mundo espiritual. Quem que estava fazendo a palestra? Doutor Bezerra de Menezes. E vocês aqui assistindo palestra de Haroldo, né? Pois é. Bom, estava lá doutor Bezerra de Menezes. Aí abriu para pergunta. O senhor levantou a mão. Doutor Bezerra, eu vou fazer uma pergunta aqui, mas eu não estou reclamando dos outros, não estou reclamando de mim, viu? Ô, doutor Bezerra, não dá. Eu só sei mentir. Eu minto para mim mesmo. Eu vivo fuxicando a vida dos outros, controlando a vida dos outros. Doutor Bezerra, eu vou dizer para o senhor que tem hora que eu desejo mal para umas pessoas, por alguma só. Mas que eu desejo. E começou a listar aquele tanto de defeito. E o doutor Bezerra ouviu: não tem chance para mim, doutor. Aí o doutor Bezerra falou assim: meu filho, eu também. Não, doutor. Eu também, meu filho. Mas há uma diferença. E esse é o título da mensagem. A diferença. Mas há uma diferença. Aí ele arregalou. Agora ficou confuso. Qual que é a diferença, doutor Bezerra? A diferença é o seguinte, meu filho. Antes eu corria atrás disso. Eu não podia ver uma oportunidade. Gente, tem uma semana que eu não falo mal de alguém. Ninguém me procura. Estou precisando de uma oportunidade de fazer uma fofoca. Antes eu corria atrás disso. Agora, meu filho, eu fujo disso. Eu fujo disso. Então, quando você conversa com o espírito da segunda ordem, você fala para ele assim: escuta, você tem algum programa para domingo? Ele fala: não, vamos prejudicar alguém? Ele fala: não, meu filho, tô fora, não vou, não quero. Por quê? Porque tem alguém forçando ele? Nós precisamos entender uma coisa: ninguém é forçado a ser bom. A única coisa que você é forçado é comer o prato que você cozinhou. Então agora, o mundo é um self-service. O mundo é um self-service. Tem uma fila e 3 quilômetros de self-service. E você está com o seu pratinho. O que, que eu vou pôr no meu prato? Ah, essa ruindade aqui, esse aqui eu quero. Ah, isso aqui é bom também. E você pode servir à vontade, não precisa ter pressa não, viu? Não precisa ter pressa. Pode servir com calma. Às vezes você fica 50 anos servindo, 60 anos, mas aí você chega na balança. Aí quando você chega na balança, vai pesar. Só que agora é transição. Então, transição tem 2 salões para você comer. Um, missão Apolo 13. Dá um azar. Apolo 13. Olha o seu prato e fala assim: minha filha, meu filho, Isso é prato de planeta primitivo, viu? Já pode entrar na nave. E você vai comendo. Aí ele falou, não, isso aí é prato de gente que está querendo regeneração. Você tá querendo regeneração. Está querendo regeneração. Que eu estou vendo aqui, você é fofoqueiro, mas você faz um esforço para ficar de boca calada? Estou vendo o seu esforço. Porque mundo de regeneração, o que o Kardec escreve no mundo de regeneração? Mundo de regeneração é lugar de convalescente. O que é convalescente? É a pessoa que acabou de fazer cirurgia. Você encontra ela, ela está assim, ó. Oi, fulano, tudo bem? Estou bem. Graças a Deus, deu tudo certo. Isso é mundo de regeneração. Você chega a pessoa assim, vamos fazer uma coisa ruim? Afasta de mim, Satanás. Convalescença. Com o capítulo 3 de O Evangelho segundo o Espiritismo. Espíritos que ainda têm o que espiar, aurem forças. Aurem forças.
0: Muito bem. Está aí a fala do nosso querido amigo Haroldo Dutra Dias, que vai estar no céu ano que vem com a gente, viu? Mas a Jane pediu para a gente dar os parabéns para a nora dela, Vanessa Rodrigues, que está fazendo aniversário hoje lá em Manaus. Parabéns, viu? Que Deus te abençoe. Muita luz na caminhada. E eu estou colocando o link para você rever o recorte que a gente trouxe hoje do Haroldo, né? É uma palestra que ele fez. E aí na descrição do recorte tem um link também para você ser direcionado para assistir a íntegra da fala dele, tá bom? Vamos fazer a prece junto com o Jorge, aproveitando essa presença dos benfeitores amigos ao lado de cada um de nós. Vamos lá? Vamos fazer a prece?

0: Vamos lá então, vamos orar. Querido Senhor, o quanto te damos graças pelas diversas formas que tu tens de demonstrares o teu amor e a tua solicitude por todos nós. Te agradecer, Senhor, pelo que tu nos concedes. É um dever que nos chega quando contemplamos as diversas coisas que tu nos ofereces a cada passo da jornada. O quanto tu cobriste e cobres as nossas existências com a tua proteção, a fim de que possamos fazer o melhor aproveitamento possível das nossas experiências na carne. O dom de viver e conviver entre os homens, de termos a oportunidade das luzes do conhecimento para as nossas atividades profissionais, a bênção da família, do corpo que vestimos e das múltiplas experiências que temos a oportunidade de viver na sociedade em que estamos. Poderíamos, Senhor, ter renascido em tantos lugares na Terra, mas tu nos ofereceste a sociedade em que estamos, com as vantagens e desvantagens que ela possui, e com as imensas possibilidades de realizarmos o bem. Agradecemos-te por todas essas coisas, mas essencialmente pelas luzes do conhecimento espírita, que nos ajuda a entender as nossas histórias e feridas, as lacunas das vezes que te pedimos algo que não nos foi concedido, e que o conhecimento espírita nos ajuda a compreender porque, de repente, ainda não nos concedeste o que tanto pedimos. A chance de reinterpretarmos a existência, compreendendo melhor os nossos vínculos familiares, nossos dramas orgânicos, nossas carências e nossas dores, nossas lágrimas e nossas histórias de dor, de abandono. As tantas vezes, Senhor, que o teu amor nos ensinou a buscar, através das verdades espíritas, o bálsamo para as nossas feridas. Nós te agradecemos por tudo isso, porque somente através desse conhecimento somos capazes de melhor entender as nossas dolorosíssimas histórias de luto, as nossas dores tão profundas que repousam na porção mais íntima das nossas almas e que caminha conosco como um espinho na carne, que só a graça da tua presença, Senhor, pelo conhecimento espírita, é capaz de nos bastar na nossa caminhada. É capaz de nos fazer entender muitas vezes as histórias que atravessamos, nos dando a conta de ressignificarmos as nossas histórias de doença, os nossos dramas no lar, os múltiplos parentes que possuímos, cada um deles com seus dramas, com suas fragilidades, com as suas dores, suas reiteradas quedas, seus problemas de saúde, pelos quais pedimos, Senhor, na expectativa de que, de acordo com o mérito de cada um deles, e nosso também, possamos de alguma maneira merecer da Tua parte as bênçãos que nos ajudem a melhor entender a razão dos nossos sofrimentos temporários para uma felicidade mais duradoura na compreensão da imortalidade que todos nós possuímos. É dentro desta perspectiva, dentro das luzes que Tu nos dás, dentro desse entendimento mais alargado da vida, que nós, Senhor, Te rendemos graças, Te pedindo que nos ajudes para que consigamos agasalhar sobre os nossos ombros a carga das nossas responsabilidades e conseguirmos assim entendermos o propósito maior pelo qual nossas existências carregam essas experiências. E o que significa para nós o êxito desses dramas tão profundos que atravessamos. Por isso, Senhor, neste momento que Tu nos concedes, para que pensemos na forma como Tu ages nas nossas vidas, nós consigamos reunir forças para que, mesmo por entre as nossas lágrimas, nós consigamos Te agradecer e Te dizer muito obrigado, Senhor, porque ao lado das nossas feridas colocaste um unguento suficiente para que consigamos marchar. E é por isso que Te amamos, que louvamos a Tua presença e Te pedimos apenas: dá-nos, Senhor, lucidez e coragem para marcharmos à frente, porque sabemos que todas as dores passarão e que só o reino que Tu edificaste no bem é que é duradouro e vai durar para sempre. Obrigado por tudo e permanece conosco, Senhor.
1: Muito bem, de volta com você, agradecendo imensamente esses minutos que a gente pôde estar junto, refletindo, se fortalecendo para os embates da vida. Final de semana, os meninos estão aqui fazendo o programa, sábado e domingo, e se Deus permitir, segunda-feira, a gente está de volta. Para quem está no YouTube, tem transmissão ao vivo aí, esse final de semana, tem muita coisa bacana. Fica aí a dica para você estar sintonizado aí no nosso canal no YouTube. A rádio continua 24 horas, também com uma programação bacana para nos ajudar a compreender a mensagem do Cristo e, como a gente tem dito, dar um passo a mais além da compreensão, que é viver a mensagem. Dias tumultuosos como esses que a gente tem vivenciado neste orbe tem um chamamento também interior para mim, para você, para que a gente possa colocar em prática esse conhecimento. Já não é mais tempo da gente ficar na teoria. É preciso ir para a prática. É preciso, nestes dias, testemunhar o Cristo vivendo a sua mensagem. Eis o nosso desafio. E eu encerro o programa com essa música, que foi tema do nosso céu deste ano. Muita paz. Tchau.

0: esperança. Guarde a certeza que dias melhores virão. Ajuda, aguarde no bem sempre. Tenha certeza de que as dores passarão, deixando as marcas para o Cristo de aprendizado e paz. Tendes esperanças. Deus não desampara, Jesus não nos abandona. Mãos amigas surgirão. Uma nova alvorada surgirá radiante. Guarde o amor e aguarde o labor do bem, e a felicidade reinará. Afinal, devemos saber que não importa se a esperança é a última que morre, mas tem que ser a primeira que nasce. Alfredo Júlio.
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3: Evangelho todos os dias. 16 de dezembro, capítulo 2. O meu reino não é deste mundo. Trecho do item 5. A morte nada tem de pavoroso. Não é mais a porta do nada, mas a da libertação, que abre para o exilado a morada da felicidade e da paz.

Certa vez, Jesus saiu com seus discípulos pelas aldeias de Cesareia de Filipe e pelo caminho perguntou: quem dizem os homens que eu sou? Eles responderam: uns dizem que és João Batista, outros que Elias e outros que és algum dos profetas. Então ele fez outra questão: e vós, quem dizeis que eu sou? Pedro respondeu dizendo: tu és o Cristo. Jesus demonstra com essas perguntas que dava importância às opiniões dos discípulos e desejava que eles dissessem o que lhes ia no coração. De fato, saber avaliar as opiniões alheias sobre nós é uma atitude de bom senso e humildade. A visão dos outros sobre os nossos procedimentos, sobre o nosso comportamento, pode nos ser muito útil e se constituir em um sinal de alerta. Conviver é um processo delicado. Muitas vezes temos medo de rejeição, de não sermos aceitos. Temos complexos de inferioridade em virtude de experiências negativas na época infantil ou em outras vidas. Isso nos faz desejar agradar exageradamente aos outros e ficamos absolutamente submissos às opiniões alheias, o que nos fará infelizes, porque jamais conseguiremos agradar a todos. E algumas vezes, porém, nos deixamos vencer pelo orgulho e aumentamos os nossos valores, nos sentindo infalíveis e perfeitos, julgando as situações somente de nosso ponto de vista, nos fechando para toda e qualquer observação diferente. O caminho do meio é a única solução. Não depositar excessivo valor ao que pensam sobre nós, nem rejeitar as opiniões solidárias, sinceras, que nos auxiliam a melhorar ou solucionar um problema. Vamos a uma prática. Inspire profundamente. Retenha o ar por uns instantes e expire bem devagar. Deixe sua respiração agora em ritmo normal e relaxe o seu corpo. Imagine-se andando em uma praia. Sinta o aroma da maresia. Sinta seus pés sobre a areia. Ouça o barulho das ondas. Andando ao seu lado, você sente a presença protetora e amorosa de Jesus. Uma atmosfera de segurança e amor cerca você. Pergunte-se: como você ouve as opiniões a seu respeito? Você fica calmo ou sente o coração descompassado, fica aflito? Você se irrita quando ouve uma opinião diferente da sua? Você escuta o que o outro tem a dizer até o fim? Ou corta sempre as frases dos outros? Não se envergonhe de nenhuma resposta, mas reflita o que você pode fazer para manter-se equilibrado, mesmo diante dos grandes desafios. Você tem poder para isso. Abrace agora Jesus e permita que a irradiação de amor, de paz, de harmonia do Cristo penetre o seu corpo. Sinta-se acolhido. Sua mente se acalma. A presença de Jesus em sua vida lhe traz toda a lucidez necessária para que, sem receios, você escute os outros, analise o justo valor das ideias alheias, sem sentir-se melhor ou pior do que ninguém. Muito bem. Agora inspire fundo novamente. Coloque o ar para fora. Relaxe. Volte para o mundo exterior. Cuide-se bem. E seja feliz.

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1: 18 horas e 51 minutos.
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3: Olá, meus amigos e amigas da Emissora do Bem. É uma alegria trazer mais uma história para vocês. O tema de hoje é o trabalho na seara da mediunidade. Quais seriam os perigos que rondam aquele que resolve trilhar esse caminho? O livro dos Médiuns, de Allan Kardec, contém todas as advertências, e o conto do nosso irmão X, Humberto de Campos, ilustra muito bem o que pode acontecer quando não damos ouvidos ao bom senso e às lições do codificador.

Diário de um Médium. Do livro Contos desta e doutra vida, de Francisco Cândido Xavier, pelo Irmão X. Take it away. Quando, por solicitação de amigos, penetramos o quarto de Alfredo Lúcio para acudi-lo no processo de desencarnação, o diário que o tempo amarelecera estava aberto e podíamos ler em trechos curtos a história de sua experiência. Nesta noite inesquecível de 22 de outubro de 1923, faço minha profissão de fé. Acompanhei reunião íntima no Centro Espírita Vicente de Paulo, na Rua Tavares Guerra, 74, aqui no Rio, e pude ouvir a palavra de minha mãe, que eu supunha morta. Ela mesma falava-me pelo médium como se estivéssemos em nossa casa do Meyer. Chorei muito. Estou transformado, sou agora espírita. Peço a Deus me abençoe os votos solenes de trabalhar pela grande causa. De outubro. Tentei a mediunidade escrevente e consegui. Maravilhoso! A ideia me escorria da cabeça com a mesma rapidez com que a frase escrita me saía da mão. Recebi confortadora mensagem assinada por Dona Amélia Hartley Antunes Maciel, a baronesa de Três Cerros, que foi companheira de infância de minha mãe. Aconselhou-me a aperfeiçoar a mediunidade a fim de cooperar na evangelização do povo. Sim, sim, obedecerei. De outubro. Procurei o confrade senhor Augusto Ramos, da diretoria do Vicente de Paulo, na Ponta do Caju, e falei-lhe de meus planos. Encorajou-me. Foi para mim valioso entendimento espiritual. Quero servir. 25 de outubro. Congreguei vários irmãos no centro em animada conversação sobre os desastres morais. A imprensa está repleta de casos tristes. Suicídios, homicídios. Comentamos o imperativo da mediunidade apostólica. É muito sofrimento nascido da ignorância. Deus, de bondade infinita, darei minha vida pelo esclarecimento dos meus irmãos em humanidade. 26 de outubro. Avistei-me hoje com o senhor Leopoldo Cirne e sua estimada esposa na residência deles próprios. Foram amigos de Dona Amélia. Oramos. A baronesa comunicou-se, exortando-me ao cumprimento do dever. Convidou-me a estudos sérios. O senhor Cirne falou-me, bondoso, quanto à necessidade do discernimento. 27 de outubro. Continuo a trabalhar ativamente na psicografia. 10 de novembro. O presidente de nossa casa espírita ponderou comigo que é importante não acelerar o desenvolvimento mediúnico. Entretanto, não concordei. A ignorância e a dor esperam por mensagens do alto. Nas últimas 6 noites, recebi páginas e páginas do espírito que se deu a conhecer como Philon, de Atenas, desencarnado na Grécia Antiga. Disse-me que tenho grande missão a cumprir. 2 de dezembro. É tanta gente a falar-me sobre estudo que deixei de frequentar o centro. Preciso trabalhar. Philon está escrevendo 4 horas diariamente por meu intermédio. Está preparando 2 livros por intermédio de minhas faculdades. Sim, ele tem razão. O mundo espera ansioso a evidência do plano espiritual. Primeiro de janeiro. Entrei no ano novo psicografando. 29 de janeiro. Apresentei ao senhor Leopoldo Cirne os frutos de meu trabalho. 2 livros assinados pelo espírito Philon, um romance e um manual de meditações evangélicas. O senhor Cirne pediu-me procurá-lo na semana próxima. 5 de fevereiro. Grande decepção. O senhor Leopoldo Cirne falou-me francamente. Admite que eu esteja ludibriado. Reconhece as minhas qualidades mediúnicas, mas pede que eu estude, afirmando que os livros de Philon são fracos.
acha que é cedo para eu pensar em publicação de livros, que devo amadurecer em conhecimento e experiência para colaborar seriamente com os bons espíritos. Despedi-me desapontado. De fevereiro. Procurei o Dr. Guilhão Ribeiro, da Federação Espírita Brasileira, que me recebeu cortês em sua própria casa. Entreguei-lhe os meus originais mediúnicos, rogando opinião. 20 de fevereiro. Voltei ao Dr. Guilhão Ribeiro. Devolveu-me as mensagens referindo-se paternal ao perigo das mistificações e à necessidade de critério na apresentação de qualquer assunto espírita. Declarou que tenho promissora mediunidade, embora ainda muito verde, e asseverou que devo preparar-me à frente do futuro. Um rapaz que se achava junto dele falou em obsessão. Informou que um médium pode ser atacado sem perceber pela influência de espíritos inferiores, assim como planta suscetível de ser assaltada por pragas silenciosas. Compreendi claramente que o moço me considerava obsidiado. Uma ofensa. Saí revoltado. Começa a desiludir-me. De abril. Estou desolado. Ouvi hoje o Sr. Inácio Bittencourt pela quarta vez numa semana. Já tenho 4 novos livros do Espírito Philon, mas o Sr. Bittencourt, que os leu, está do contra. Recomendou-me estudo. Deu-me conselhos. Parece que o homenzinho quer entrar em minha vida. Falou-me em reforma íntima, como se eu fosse um criminoso em regeneração. 6 de abril. Conversei com Dona Retília, médium experiente, em casa de Dona Francisca de Souza, depois de reunião familiar. Parece que ela me viu na conta de uma pessoa irresponsável, pois ofereceu-me longa lista de instruções, explicando que preciso reajustar-me, e falou também na necessidade do estudo. 8 de abril. Não aguento. Qualquer espírita que me encontra, em vez de ajudar-me, só me fala de estudo, discernimento, em discernimento, estudo. Seria alguma criança? Ah, com tanta ponderação. Se mediunidade é serviço em que devamos atender às exigências de todo mundo, não nasci para ser cachorro de ninguém. Todos os espíritas se julgam com o direito de me advertir e reprovar. Sou um homem sensível. Não posso mais. 'Via-se que o livro de notas fora abandonado por muitos anos. Entretanto, logo em seguida aos apontamentos mencionados, estava escrito em tinta fresca: 6 de setembro de 1959. Oh, amado Jesus, quero abraçar agora a luz da mediunidade de que desertei há mais de 30 anos. Quero cumprir a minha tarefa, Senhor. Perdoa meu tempo perdido. Dá-me algum tempo mais. Preciso de mais tempo, Mestre. Socorre-me. Levanta-me as forças. Prometo servir a verdade durante o resto de minha vida. Mas o veículo orgânico de Alfredo Lúcio não conseguira esperar pela concessão, pois, fim da nossa rápida leitura, mal tivemos tempo para ajudá-lo a sair do corpo, cujos olhos com gestos se fecharam pesadamente para o sono da morte.

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2: 19 horas e 2 minutos.
3: Judas socorrido por Jesus. O texto evangélico relata que Jesus apareceu materializado a Maria Madalena após o terceiro dia da sua morte. O diálogo estabelecido entre ele e Madalena neste acontecimento está narrado em forma de poema pelo espírito Maria Dolores, através da psicografia de Francisco Cândido Xavier. Sob o título Amor e Perdão, no livro Coração e Vida, o final desse diálogo apresentado a seguir revela o imenso amor de Jesus, que após a sua morte, vai ao encontro de Judas, que se enforcou, ao constatar que o mestre fora crucificado por culpa de sua insensata ambição política. Senhor, onde estiveste? Mas Jesus respondeu: Não, Maria, não fui ainda ao alto, nem me elevei sequer um palmo à luz do firmamento. Quem ama não consegue achar o céu de um salto. Ao invés de subir aos altos resplendores, desci, mas desci muito aos reinos inferiores. Despertando no túmulo, escutei os gritos de aflição de alguém que muito amei e que muito amo ainda. Embora visse além a luz sempre mais linda, sentia nesse alguém um amado companheiro, em crises de tristeza e de loucura. Fui à sombra abismal para a grande procura, e ao reencontrá-lo, amargurado e louco, a ponto de não mais me conhecer, demorei-me a afagá-lo, e pouco a pouco, consegui que ele enfim pudesse adormecer. Senhor, interrogou Madalena, quem é o amigo que te fez descer antes de procurar a luz do Pai? Mas Jesus replicou em voz clara e serena: Maria, um amigo não esquece a dor de outro amigo que cai. Antes de me altear a celeste alegria, ao sol do mesmo amor a Deus em que te enlevas, vali-me após a cruz das grandes horas mudas e desci para as trevas, a fim de aliviar a imensa dor de Judas. Essa revelação via mediúnica, esclarecendo onde esteve o Cristo nos 3 dias após a sua morte, fato não registrado no Novo Testamento, demonstra, sobretudo, a extensão da infinita misericórdia de Jesus para todos os sofredores.
4: Não são os que gozam de saúde que precisam de médico, sentenciou Jesus.
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2: 19 horas e 6 minutos.
6: Em primeiro lugar, eu quero agradecer esta oportunidade.

0: ao invés de Joaquim Veloso, Quincas Veloso.
1: Quincas Veloso. Obrigado.
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7: O Hospital Espírita de Pelotas é referência de atendimento à saúde mental no estado do Rio Grande do Sul. Surgiu em 1948 e se destacou pelo tratamento humanitário dado aos pacientes. Hoje, a instituição é a única da região sul com pronto atendimento psiquiátrico 24 horas. 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

0: 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Alberto Almeida esclarece sobre o cultivo da mágoa. 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Qual método para a reforma íntima você utiliza no seu dia a dia?
1: A reflexão. Desde muito jovem, quando era católico, aprendi a técnica da meditação. Estando diante de uma efígie ou diante de uma pintura de ordem religiosa, eu procurava penetrar no seu conteúdo, concentrar-me. O que é que aquilo queria me dizer? E há uma pintura em que aparece Jerusalém, é um quadro muito antigo, aparece Jerusalém adormecida e Jesus no Getsemane olhando a cidade adormecida. Então eu ficava, sempre que tinha

0: tempo mental, olhando-a e perguntando o que é que ele estava pensando. Ele sabia que dentro de alguns minutos chegariam Judas, os herodianos, os bandidos com vara-paus, para levá-lo ao cárcere. O que é que ele estava pensando? E eu me esforçava para entender o que é que ele estava pensando. À medida que os anos se passaram, eu fui esgotando reflexões, até chegar àquele estado de não pensar, olhar o quadro e senti-lo interiormente. Quando me tornei espírita, uni essa meditação ao valor da oração, suplicando dos guias espirituais que me livrassem de mim mesmo, das minhas paixões, porque os piores inimigos nossos estão dentro de nós, são as nossas imperfeições. E recordo-me do que me diz sempre o Espírito Joana de Ângeles: nunca te preocupes com os inimigos de fora, porque todos nós temos inimigos. Preocupa-te em não ser inimigo de ninguém. E isso eu tenho procurado. Ninguém chega aos 83 anos quase sem grandes testemunhos, sem noites indormidas, sem a experiência de calúnias muito bem urdidas e a tentação da autodefesa. Mas eu aprendi com ela que aquele que está em serviço de Jesus não tem tempo para se defender, porque todo o tempo que gaste na defesa é tempo mal baratado. Então aprendi a silenciar, a crer que somente me acontece aquilo de que eu necessito para evoluir. Então eu elegi, durante estes anos, 62 anos que eu estou na Seara Espírita, o silêncio. Nunca me queixar. Eu procurei nunca me queixar, não lamentar os acontecimentos que muitas vezes me crucificaram e me crucificam. Periodicamente, amigos mandam-me páginas da internet para ler. Eu não as leio, porque são pessoas que se comprazem em crucificar os outros. E como eu já estou crucificado, eu não desejo colocar novos pregos na madeira tormentosa. Eu agradeço a Deus e oro pela pessoa dizendo: não me conhece. Porque aqueles que convivem comigo no diário, esses sim, têm pelo menos uma ideia. Então o esforço que eu faço é para não revidar mal por mal, mesmo mentalmente. Nem sempre consigo, porque a ira, aquela emoção a que me referi, é como um raio, vem e nos agride. Às vezes uma situação embaraçosa e vem a ira. A ira é psicológica, mas ela é fruto de uma reação fisiológica. As glândulas suprarrenais descarregam no aparelho circulatório alta carga de adrenalina. Então nós ficamos furiosos. É um fenômeno fisiológico. Mas Deus é tão misericordioso que logo o organismo descarrega uma outra substância, uma substância calmante, o cortisol, e então nós relaxamos. A psicologia chama impulso de agressão e de recuo. A gente tem vontade de esganar o outro e diz: não vale a pena, felizmente. Então eu diria aos jovens que me honram com a sua presença, que eu agradeço emocionadamente, suplicando a Jesus que abençoe a sua juventude, que não lhes permitam o comprometimento para ficarem com amarras para o passado. Aquilo que não foi fruído do prazer voltará mais tarde como bênção. A renúncia de determinada situação prazerosa que está na moda converter-se-á em uma bênção de tranquilidade e de paz interior. Então, agradecendo a organização do congresso que me permitiu este ensejo de abrirmos o coração uns aos outros, o velho companheiro que se vai e os queridos amigos que chegaram, para continuar sensibilizado eu suplico ao amigo de todos nós que os abençoe nos momentos difíceis, quando estiverem numa encruzilhada, sem saber o caminho a seguir. Não se precipitem, orem. A oração é uma ponte que nos liga a Deus. E escolham sempre aquela opção menos perturbadora e nunca se arrependerão.
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1: Através do trabalho no bem, encontrei a dor. Como manter acesa a chama da fé?
2: Sabendo que nós estamos livres de tudo, porque Deus nos abençoa e protege, mas da dor nunca. A dor vem a nós quando o amor tentou tudo e não conseguiu nos convencer. Então ninguém precisa sofrer, como se acreditava antigamente na doutrina espírita, mas só se atender ao amor. E toda enfermidade que nós temos e superamos, com certeza é uma nova oportunidade. É como se o mundo tivesse acabado e começasse novamente. É importante demais que nós acreditemos. Meu Deus, que as forças do bem que protegem o universo estejam comigo no dia de hoje. É assim que deve ser o nosso primeiro pensamento. Antes de abrir os olhos, levantar correndo, nos arrumar, vamos abrir os olhos para Deus. Vamos ficar um minuto que seja deitados, mas já acordados, e pedir que as forças que protegem o mundo possam nos proteger também. Que sejamos instrumento do que é positivo, belo e nobre para todos aqueles que nos buscarem naquele dia. E só nesse instante, aqueles que não querem o bem estarão longe de nós. Aqueles que não querem trabalho e coisas positivas vão procurar outros. E estaremos positivamente preparados para aquelas 24 horas. É como dizem os nossos irmãos dos Alcoólicos Anônimos. Mais 24 horas de sobriedade. A teoria deles não está distante daquilo que toda pessoa que busca o equilíbrio deve buscar. A cada dia basta o seu mal, disse Jesus, não por acaso. Então vamos à escola do bem. Vamos pedir que sejamos instrumentos do bem. Não importa junto a quem, não importa de que maneira, não importa que a dor seja talvez a nossa mestra naquele período da nossa vida. Tudo passa. Quando Chico Xavier estava sofrendo algo que era tão grande que ele nunca contou para ninguém, Maria, contam os espíritos, mãe de Jesus, mandou um recado para ele, que era simplesmente uma frase que ele guardou a vida inteira em cima da sua cama. Isso também passa. Isso também passa significa que nos nossos dias felizes, a felicidade passa. Que nos nossos dias de dor, a dor passa. O que permanece é a nossa atitude perante tudo que nos acontece.
1: Como melhorar o comportamento perante os companheiros da Casa Espírita?
3: No prefácio do livro Caminho, Verdade e Vida, o Emmanuel tem uma frase assim, ela é bonita, mas ela é dura. Ele fala com a elegância, com a beleza, mas é uma fala muito dura. Ele fala assim, por adorarmos Jesus nos templos e menoscabá-lo nas ruas, muitas vezes temos naufragado. Não há separação entre o templo e a oficina. Toda a terra é seu santuário. É difícil isso, gente. É difícil assimilar que quando você está batendo o ponto e entrando no seu local de trabalho, é como se você estivesse entrando num templo religioso. André Luiz diz assim no Agenda Cristã, trate os seus familiares como se fossem visita. É difícil, né? Não, é um treino. É um treino para que a gente não separe, para que a gente exemplifique na rua, no trânsito, aqui no eixo fundamental, né? 6 horas da tarde, sexta-feira, é um ótimo momento de treinar a evangelização. Você pega o carro no eixo fundamental, que é 6 horas da tarde, é um ótimo treino. Então, hora que a gente conseguir incorporar isso, nós vamos conseguir dar um salto. Porque tem uma frase bonita, né, de que a veste de Jesus era sem costura. Não tinha remendo, não. Ele era a mesma pessoa em qualquer lugar que ele tivesse. Nós vamos chegar lá, Deus quiser.
1: Sofrer com lembranças do passado é um tipo de mágoa?
4: Talvez sim, talvez não. Todas as vezes que recordamos de um conteúdo psicológico e que ele se reveste de angústia, de ansiedade, que ele brota trazendo inquietação, que ele mexe com a nossa fisiologia, gerando alguma distonia, é um conteúdo de uma negatividade que eu preciso confrontar para dissolver. Há uma encrenca ali que ainda não foi suficientemente resolvida. Se é uma mágoa, a gente lembra, o coração bate mais forte, a boca fica um pouco mais seca às vezes, a gente fica mais tenso, e a gente sente que não está limpo, o coração ainda não está limpo. Quando aconteceu um evento que foi lesivo, e eu lembro, e sorrio, é sinal que eu já superei, já está tudo limpo. Eu conto e me refiro àquele episódio, falo da pessoa com extrema naturalidade, a minha fisiologia não altera, eu fico tranquilo, sereno, o tom da voz, o ritmo da voz, ao ponto de eu encaminhar para o riso. Quando o humor comparece diante de uma situação, ela é sinal que aquela situação foi superada. Naturalmente que já estamos falando do humor, naquela fase em que você já fez todo um trabalho, não estou falando de uma sátira azeda, numa ironia despropositada, estou falando do humor quando você ri de pelo que você ficou tão magoado, ou pelo que você ficou tão culpado pelo que você fez em alguém. Então, aí efetiva-se o perdão. Porque o perdão, quando o Evangelho coloca do esquecimento, não é esquecimento do fato, porque esquecimento do fato é falta de memória, Alzheimer, doença. É esquecimento do mal que aquilo embute. Porque a gente lembra, e é bom que a gente lembre, mas aquilo não nos incomoda. Do ponto de vista emocional, aquilo está resolvido porque eu aprendi com aquilo. Então aquilo comparece hoje como uma lição que eu trago, e aí eu posso dizer que eu perdoei porque eu esqueci. Esqueci o quê? Esqueci de toda a encrenca de que aquilo se revestia, porque aquilo desapareceu. Eu só lembro do fato e estou bem, obrigado.
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1: Chico Xavier, o obreiro do Senhor, e Castro Alves, o apóstolo da liberdade. No livro, a autora Marta Antunes analisa poemas mediúnicos de Castro Alves transmitidos ao médium Chico Xavier. A obra também contém informações sobre questões históricas, geográficas e culturais relacionadas à civilização ocidental.
6: Pais e familiares. Deus colocou o filho sob a tutela dos pais, a fim de que estes o dirijam pela senda do bem. O Livro dos Espíritos, questão 582. Levem seus filhos à evangelização espírita. Participem das atividades e estudos oferecidos por sua casa espírita.

0: Quais as práticas para excluir a vaidade e interesses pessoais do movimento espírita?
1: A primeira emoção que nós apresentamos é o medo. Segundo o Dr. Watson, um grande pesquisador da evolução humana, o medo é a primeira emoção que assalta o ser primitivo nas suas sensações. Logo depois, ele é acoimado por uma segunda emoção, a ira, e mais tarde por uma terceira emoção, o amor. Para o grande estudioso, dessas três emoções básicas nascem todas as demais. E nesse processo de evolução, chega o momento em que a psique humana experimenta uma fissão, ela se divide. E então surgem os dois polos que nós conhecemos, o ego e o self. É o momento quando surge o discernimento. O homem primitivo era sensação. E nós vamos encontrar no Evangelho segundo o Espiritismo, esta página, na linguagem de Lázaro, quando ele fala que no começo era apenas sensação, depois veio o instinto, e para vir depois, a emoção e etc. E ao surgir o discernimento, o ego que se afasta do self, o espírito que somos, passa a utilizar-se das paixões primárias, das primeiras emoções, o medo, a ira, para então impor-se. É quando vão surgindo as variantes do ego, o egocentrismo. A pessoa se acredita o sol de primeira grandeza, o universo existe porque ele existe. O egotismo, quando a pessoa é exageradamente egoísta. E o egoísmo, que é esta faculdade soberana em nossa personalidade. Mas o indivíduo, para poder sobreviver em sociedade, mascara esse ego. E a essa máscara, que os gregos chamavam persona, denominamos a personalidade. A personalidade é a máscara que oculta as nossas anfractuosidades morais, os nossos defeitos. É aquela que nós colocamos para disfarçar quem somos, a fim de conquistarmos a quem nos interessa. E é aí que o personalismo, toda essa sensibilidade que degenera em conflitos, toma lugar. O que fazer? Trabalhar o ego, dar-se conta que nós somos animais gregários, que ninguém é tão completo que pode dispensar os outros. A única pessoa profundamente completa que passou pelo planeta terrestre foi Jesus. Ele reunia todos os arquétipos da perfeição. Mas nós outros temos as heranças que são resultado do nosso comportamento egoico, das nossas paixões soberanas que imprimimos nos outros, dos nossos medos, hoje disfarçados em ciúmes, em angústia, em timidez, em ódio, em ressentimento, em desejo de vingança. Eles são heranças da ira. Nós disfarçamos através do personalismo. Esse personalismo que nos faz exteriorizar, muitas vezes, os nossos conflitos, o de inferioridade. A pessoa está sempre recuando e achando que ninguém gosta dela, ela que não gosta de ninguém. O de superioridade, quando olha os outros subestimando-os. O narcisismo, a pessoa encantada com a sua própria figura e morrendo de inanição pelo abandono de todos no lago da sua contemplação egoísta. Então, nós dispomos de armas extraordinárias que Jesus nos deu. Vigiai e orai para não cairdes em tentação. Vigiar as nossas imperfeições, estarmos atentos às nossas deficiências, aos nossos calcanhares de Aquiles, ao nosso ponto nevrálgico. Onde é que está o meu ponto nevrálgico, a minha deficiência? Em que ponto do meu comportamento eu sou frágil e não resisto ao testemunho? E trabalhar naturalmente, sem desânimo, sem nunca cessar de aprimorar-se. Caiu? Muito bem, todos nós caímos. Levantar-se, seguir adiante. Tropeçou novamente? Reerguer-se. Estarmos sempre vigilantes, cultivando as lições preciosas da oração, da solidariedade, da fraternidade. Conheço por experiência pessoal um recurso psicoterapêutico para essas terríveis expressões do egoísmo: visitar enfermos, visitar hospitais, conviver com as pessoas mais simples e sofredoras. No bairro onde se localiza a Mansão do Caminho, considerado o bairro mais perigoso do estado da Bahia nos últimos 50 anos, nós temos o hábito saudável de visitar as pessoas mais infelizes do ponto de vista socioeconômico, aquelas que são perseguidas, as vitimadas pelas enfermidades degenerativas e deformantes, e ficar olhando muitas vezes: por que não eu? Por que não eu aí? O que é que me credenciou a não estar aí? E lembrar-me que aquele irmão, aquela pessoa, poderia ser eu naquela situação, e tentar amá-la de tal forma como eu gostaria que a mim me amassem. E aí sentir a minha fragilidade. Que garantia eu tenho de que amanhã ou dentro de alguns dias não posso estar numa situação mais deplorável do que aquela? A mim me surpreende este arquipélago celular, 100 trilhões de células, 100 trilhões de células. Basta que uma célula perca a memória no momento da mitose, da divisão, e logo vem um tumor. Basta uma picada de alfinete infectado para este edifício colossal que é o corpo físico degenerar. Basta uma emoção de qualquer natureza, uma perda, um sentimento de amor não correspondido para problemas muito graves na área do comportamento afetivo ou na área psíquica, levando-me a um transtorno de natureza psiquiátrica muito grave. Então, a melhor maneira de lutar contra essas paixões que predominam em a nossa natureza animal, como responderam a Allan Kardec os Espíritos na questão 742 do Livro dos Espíritos, quando ele perguntou por que existe a guerra, por causa da predominância da natureza animal sobre a natureza espiritual do ser humano e o desbordar das paixões. Então, a receita é a coragem da autoanálise, o esforço para ser daqui a pouco melhor do que antes e evoluindo sempre.

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1: 19 horas e 40 minutos.
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Olá, amigos da Web Rádio Fraternidade. Aqui é Ana Tereza falando. Vamos iniciar mais um programa Palavras para a Alma, com alegria de sempre. A certeza que os espíritos amigos estão junto de nós em todos os momentos. E se a gente abrir as nossas percepções, a gente vai poder sentir o conselho deles, não é? A presença amorosa dos nossos protetores bem pertinho da gente. Então, hoje eu vou dar continuidade ao que a gente estava conversando no último encontro sobre a paz, porque eu estou aqui no capítulo 10 do Evangelho de Lucas, nos versículos 1 a 12, em que Jesus orienta os discípulos a irem de dois em dois na cidade para pregar o Evangelho. E essa recomendação do mestre para a gente é excelente. Eu disse para a gente propositalmente. Porque os discípulos somos nós, né, gente? Nós estamos aprendendo aqui com Mateus, Lucas, João, enfim. Então, quando a gente escuta essas palavras que estão escritas aqui pelos evangelistas, precisamos trazer para a nossa experiência comum. Então, nessa passagem aqui, Jesus está orientando os discípulos como que eles devem ir pregar o Evangelho. E essas orientações servem para as nossas relações cotidianas quando a gente vai falar dos nossos conhecimentos espíritas, dos nossos conhecimentos do Evangelho de Jesus, de que maneira a gente deve chegar lá. A gente deve chegar lá dizendo, eu sou espírita, então eu vim aqui dizer para vocês como que vocês têm que se comportar para ir para o reino dos céus. Já perdeu. Jesus diz assim: não carregueis bolsa, nem alforge, nem sandálias. A bolsa carregava dinheiro, o alforge carregava comidas, assim, provisões, né? Comida, lanches. E a sandália, né, ajudava a caminhar. Então ele diz, quando entrar na casa, não entre com nada disso. Então ele está dizendo, para a gente se despir de julgamento, de conhecimento, se despir de qualquer preconceito, se despir de todas as suas, seus títulos, para você de verdade encontrar com o outro. Isso é exercício de humildade, sabe? A gente entrar na casa do outro sem ficar dizendo o que a gente faz, quais são os nossos feitos, nossas conquistas. Não, silencia isso. E se dispõe a escutar como é a experiência daquelas pessoas. Quem são eles? Como eles costumam viver? Então a gente se abrir para o outro, perguntar para o outro como ele está se sentindo, e não dizer para ele como ele deve se sentir. E aí Jesus diz, depois que você se despir de todas essas coisas, do alforje, da bolsa, da sandália e tal, entra na casa e diz, paz a esta casa. Então, olha que linda essa saudação. Paz a esta casa. Não é entrar e dizer, eu sou fulano de tal, eu faço isso, eu faço aquilo, eu estudei num lugar tal, eu sou funcionário de não sei de onde. Não, é paz a esta casa. Não é lindo esse jeito da gente chegar na casa dos outros? E permanecer nessa casa, comendo e bebendo o que eles tiverem. Olha só. Por que Jesus está dizendo isso? Ele completa aqui. Porque digno é o trabalhador do seu salário. Então, quando a gente come e bebe daquilo que o outro tem, a gente está respeitando o esforço do outro em conquistar aquilo. Quando eu recuso tudo, eu estou dizendo, isso não me serve, isso que você tem não tem valor. Então, quando você come e bebe, claro que é sem abuso, né, gente? Comer e beber do que o outro tem para dar, isso é uma metáfora. É a gente usufruir do que o outro tem para dar, da alegria do outro, do modo de ser do outro, dos valores do outro. Mas isso não quer dizer que eu tenho que aplaudir e me alimentar do que é nefasto, do que é tóxico. Não é isso. É a gente se nutrir do que o outro tem para dar dentro das condições do que o outro tem. E isso é, se isso for do seu coração, esse exercício de humildade é o que une a gente. Então, quando a gente pode comer e beber do que o outro tem, veja, Jesus, quando foi multiplicar os pães e peixes, ele perguntou, o que tendes? E aí eles apresentaram lá 5 pães e 2 peixes e tal, uma quantidade pequena, mas Jesus aproveita e dá para nós a partir
partir do que a gente tem. Isso é maravilhoso de pensar, porque quando ele dá para nós a partir do que a gente tem, significa que ele está dizendo que você tem tem valor, porque digno é o trabalhador do seu salário. Então, se você só tem 2 peixes, se você só tem 1 pão, se você não tem peixe, mas tem 3 pães, não importa, o que você tem tem valor. E é isso que ele está dizendo aqui. Coma e beba do que eles tiverem, pois digno é o trabalhador do seu salário. Então, a gente dignifica e respeita e honra o outro quando a gente compartilha do que ele tem para dar. Para que aí, então, a gente abra condições de oferecer o que nós temos para dar. Olha que bonito isso, né? Então, ele está convidando a gente a pensar. Quando você se aproximar do outro para você dar, primeiro, presta atenção ao que ele tem para dar. E aí, junto do que ele tem para dar, aí você oferece. Então, para quem faz campanha do quilo, isso é de ouro. Então, quando a gente se aproxima do outro, observa o que é o outro, como ele vive, o que ele tem, come, bebe com ele. E aí, então, você vai observar o que ele está precisando para você dar. Não chega já dando, já oferecendo, né? Oferece primeiro a tua escuta, a tua observação, o teu olhar, o seu tempo, o seu carinho, né? E aí ele diz, aí então, curai os enfermos que nela houver. E diz ele, está próximo de vós o reino de Deus. Ó, então, depois que a gente se aproxima, sem sandália, sem bolsa, né? Sem as identidades, sem os bens materiais que nos identificam, abertos, a gente procurar saber como é que está o outro, comer e beber com ele, e aí saber o que ele está precisando, aí então curar os enfermos, aí então falar a palavra do Senhor. E aí sim, a gente pode sair da casa do outro. Essa casa, a gente pode ser a casa física, como pode ser a casa do coração, né? O interior do outro. Vamos pensar no relacionamento afetivo, né? Que a gente entra na casa do outro, é assim. Então, quando eu me aproximo da casa do outro, do coração do outro, eu preciso entrar despido, né? Conhecer esse coração, saber o que ele tem para me dar, para saber se eu fico ou não, né? E eu até posso comer e beber, mas eu posso não ficar na casa. Fico um pouco de tempo, fico um pouco mais. Aí fica com cada um saber o tempo que pode ficar. Entra, mas oferece paz. É a primeira frase a se dizer, paz a esta casa. Já pensou se nós, a todo mundo que a gente encontrasse, a gente dissesse paz para você, paz para sua casa, né? Olha como é que seriam diferentes as nossas relações. E aí então a gente poder sair da casa, deixando na casa tudo o que é de lá, levando só o que é nosso. Então Jesus diz, até o pó da vossa cidade que se grudou aos nossos pés, esfregamos em vós. Então ele está querendo dizer para a gente não carregar conosco nada que tenha sido aquela relação no sentido negativo, né? Não levar conosco as contendas, as brigas, as confusões, a gente sair livre e também deixar livre os que lá ficam, muito importante, né? Eu vos digo que naquela cidade haverá mais tolerância. Então, quando a gente se comporta desse jeitinho que Jesus está orientando para a gente, nos relacionamentos afetivos, com tolerância, concordando com o outro, com o jeito que o outro tem, oferecer o que eu tenho de melhor, mas poder sair de uma maneira em que eu não tenha deixado débitos, de maneira que eu não tenha deixado feridos, né? Eu curei todos os enfermos, essa é a melhor maneira de sair, né? De sair de relacionamentos, sair de lugares, sair de um emprego, sair de uma cidade, sair. O sair precisa ser com amor. E o amor é esse, em que a gente entrou sem sandália, sem bolsa, né? A gente entrou despido, ofereceu paz, entrou para comer e beber junto com o que o outro tinha para dar, sem reclamar, não é? Podendo concordar de estar junto ali, não querer que o outro seja o que ele não é. Curar os enfermos se nela houver, falar a palavra do Cristo e sair. Sair tão leve quanto entrou. Sair despido de intenções de transformar o outro, mas
com a única vontade de oferecer paz. Isso é maravilhoso, né? E eu também aqui, com meu coração leve, desejo a vocês paz. Paz para você, paz para sua casa, paz para sua semana, paz para o seu coração. Até o próximo programa.

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4: 19:52.
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6: Anjos de guarda. Quem cuida de seu filho quando ele não está sob seus olhos? Você diz que na escola os professores são os responsáveis, que em seu lar você tem uma babá igualmente a responsável. Enfim, você sempre acredita que alguém, quando você não estiver por perto, estará de olho nele. Parentes, amigos, contratados à parte, há também uma proteção invisível que zela por seu filho. Você pode dizer que é seu anjo de guarda, seu anjo bom. A denominação em verdade não importa. O que realmente se faz de importância é esta certeza de que um ser invisível debruça sua atenção sobre seu filho, onde quer que ele esteja, e também sobre você. Não se trata de uma teoria para consolar as mães que ficam distantes de seus filhos longas horas, ou para quem caminha só nas estradas do mundo. Refere-se a uma verdade que o homem desde muito tempo percebeu. Basta que nos recordemos de gravuras antigas que mostram crianças atravessando uma ponte em mau estado sob o olhar atento de um mensageiro celeste. Ou que evoquemos o livro bíblico de Tobias, onde um anjo acompanha o jovem em seu longo itinerário, devolvendo-o ao pai zeloso, são e salvo. É doce e encantador saber que cada um de nós tem seu anjo de guarda, um ser que lhe é superior, que o ampara e aconselha. É ele que nos sussurra aos ouvidos: detenha o passo, acalme-se, espere para agir. Ou nos incentiva: vá em frente, esforce-se, estou com você. É esse ser que nos ajuda na ascensão da montanha do bem, um amigo sincero e dedicado, que permanece ao nosso lado por ordem de Deus. Foi Deus quem aí o colocou. E ele permanece por amor de Deus, desempenhando o que lhe constitui bela, mas também penosa missão. Isso porque, em muitas ocasiões, ele nos aconselha, sugere e fazemos ouvidos surdos. Ele se entristece nesses momentos, por saber que logo mais sofreremos pela nossa rebeldia. Mas não afronta nosso livre-arbítrio. Permanece à distância para agir adiante, outra vez, em nova tentativa. Sua ação é sempre regulada, porque se fôssemos simplesmente teleguiados por ele, não seríamos responsáveis pelos nossos atos. Também não progrediríamos, se não tivéssemos que pensar, reflexionar e tomar decisões. O fato de não o vermos também tem um fim providencial. Não vendo quem o ampara, o homem se confia em suas próprias forças. E batalha, executa, combate para alcançar os objetivos que pretende. Não importa onde estejamos. No cárcere, no hospital, nos lugares de viciação, na solidão, Ele sempre estará presente. Esse anjo silencioso e amigo nos acompanha desde o nascimento até a morte. E muitas vezes, na vida espiritual. E mesmo através de muitas existências corpóreas, que mais não são do que fases curtíssimas da vida do espírito. Você pode ter se transviado no mundo, quem sabe, perdido o rumo dos próprios passos. Pense, no entanto, que um missionário do bem e da verdade, que é responsável por você, pela sua guarda, permanece vigilante. Se você quiser, abra os ouvidos da alma e escute-o, retomando as trilhas luminosas. Ninguém, nunca, está totalmente perdido neste imenso universo de almas e de homens.

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1: 20 horas e um minuto.
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7: 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Frase de Fábio José Soares, de Boituva, São Paulo. 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
1: 20 horas e 9 minutos. 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
3: 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Conferência ocorrida no dia 13 de outubro de 2012 na cidade do Rio de Janeiro, durante o 3º Congresso Espírita do Estado do Rio de Janeiro.
4: Para fechar o ciclo de palestras desse segundo dia de congresso, anunciamos o companheiro Haroldo Dutra Dias, que participou ainda há pouco de nossa mesa redonda.
5: Isso aí, Haroldo Dutra Dias também junto conosco.
4: A exposição que Haroldo desenvolverá a seguir terá como tema Eu Vim para que Todos Tenham Vida e Vida em Abundância.
6: E é com imensa satisfação que recebemos Haroldo Dutra Dias.
5: Nosso irmão Haroldo Dutra Dias vai falar para nós. Haroldo Dutra Dias vai abordar a temática dentro do 3º Congresso Espírita do Estado do Rio de Janeiro. Agora, a última palestra do dia de hoje, né? Já à noite, nós vamos ter Eu Vim para que Todos Tenham Vida em Abundância.
7: Meus amigos, a nossa proposta, nesse tempo que nos cabe, é fazer uma reflexão sobre essa passagem de Jesus que está no Evangelho de João, capítulo 10, versículo 10. E como nós já tínhamos sugerido no livro Parábolas de Jesus, Texto e Contexto, é importante ressaltar uma característica do evangelista João. João Evangelista,

0: costuma compor a sua obra não como se fosse um livro da época, mas como se fosse uma peça arquitetônica. Tanto o Evangelho de João quanto o Apocalipse representam uma estrutura tridimensional, um prédio, uma construção. E ler qualquer desses dois livros é como fazer uma visita a um grande monumento da arquitetura. Eu vou tentar ser mais claro. O Evangelho de João tem a forma arquitetônica do Templo de Jerusalém. Quem percebeu isso foi um padre franciscano, escreveu um comentário, Frederic Mans, um padre franciscano francês. E ele sugere que o Evangelho de João possui três partes, que são as três partes do Templo de Jerusalém. Ora, sabe-se que o Templo de Jerusalém era dividido numa parte inicial chamada Átrio dos Gentios, ou o Pátio de Toda Gente, onde podiam entrar qualquer pessoa, mesmo que não fosse um hebreu. E lembrando que naquela época as mulheres não poderiam participar das cerimônias religiosas, elas poderiam chegar até essa primeira parte do templo. As outras duas partes, os outros dois compartimentos do templo, não era permitida a entrada de mulher. Na verdade, só era permitida a entrada nas outras duas partes de sacerdotes. Então nós temos o Átrio dos Gentios, o lugar santo, onde estava o candelabro de sete velas, a mesa com pão, o incenso, e 24 horas por dia, aquele candelabro precisava continuar aceso, o incenso precisava ser renovado, etc, etc. E no terceiro compartimento, que era o chamado Santo dos Santos, esse do meio era chamado de lugar santo, e o terceiro, Santo dos Santos, somente o sumo sacerdote entrava uma vez por ano. Então nós temos aqui uma sequência. Todas as pessoas entram no primeiro compartimento, no pátio. Nesse primeiro compartimento, nesse pátio ao ar livre, eram realizadas as cerimônias de se matar os animais e todo aquele processo da ritualística da época. Depois, para entrar no lugar santo, eram selecionados sacerdotes daquela semana que poderiam, depois de passar por todo um ritual de purificação, e esse ritual envolvia lavar as mãos, lavar os pés, fazer preces, todo um, realmente um ritual de purificação. Eles entravam no lugar santo e mantinham o incenso aceso, o candelabro aceso, trocavam os pães, etc, etc. E uma vez por ano, no dia de Yom Kippur, ou chamado Dia do Senhor, ou Dia do Juízo, o sumo sacerdote entrava naquele lugar chamado Santo dos Santos, que é onde estava a Arca da Aliança. E lá ele fazia um ritual pedindo perdão pelos próprios erros e pelos erros de toda a sua nação, de todo o povo. Professor Frederic Mans sugere que o Evangelho de João, da primeira parte até o capítulo 8, desculpem, até o final do capítulo 12, da primeira parte até o final do capítulo 12. É o átrio dos gentios. É Jesus encontrando com a mulher samaritana, atendendo a toda a gente, fazendo aquele trabalho geral. Do início do capítulo 13, ele sugere que nesse momento é como se Jesus entrasse no lugar santo. E depois, no capítulo 18, é como se Jesus agora sozinho entrasse no Santo dos Santos para fazer a expiação. E por que ele diz isso? Se você tomar o Evangelho de João nas mãos e ler do capítulo 1 até o final do capítulo 12, nós vamos de fato ver isso. Jesus conversa com Nicodemos, conversa com a mulher samaritana, sírio-fenícia, atende a todos. No início do capítulo 13, o que acontece? Acontece que Jesus reúne os apóstolos e eles começam a discutir quem é o maior. Lembrem, são 12. O que que Jesus faz? Se cinge a cintura com uma toalha, toma uma bacia de água e começa a lavar os pés dos discípulos. Como se naquele ato simbólico ele não apenas desse uma lição de humildade, mas sugerisse um processo de purificação espiritual para o que viria a seguir. Preparando apenas os 12 para o que aconteceria a seguir. E quando Pedro se sente constrangido diante da atitude de humildade de Jesus, ele fala: não, mestre, não lavarás os meus pés. Jesus responde a ele: se eu não te lavar, não tens parte comigo. E aí ele diz: então pode lavar tudo, a cabeça, a mão, pode dar um banho completo. E Jesus dá uma nova lição: basta que lave os teus pés, e você inteiro estará purificado. Porque se você purifica as bases, o resto se purifica. Basta o trabalho nas bases da alma. Depois que ele lava os pés, sugerindo aquela cerimônia de purificação, o que acontece? Jesus começa a conversar em particular com os 12 apóstolos. É nessa conversa que ele fala do Consolador Prometido. É nessa conversa que ele fala: eu sou o caminho e a verdade e a vida. Olha, imagine, ele não disse isso para a multidão. Ele disse para os 12. E é nessa conversa íntima que ele fala do sacrifício que o aguardava. E tranquiliza os apóstolos. Diz: não, vocês não vão agora, quem vai sou eu sozinho. Porque o Santo dos Santos era a cruz. O lugar santíssimo era o maior, o mais supremo ato de renúncia que já houve na Terra. O maior exemplo de renúncia que o mundo já viu. E esse, ele foi sozinho. Foi só o Cristo. E quando se dá a entrada de Jesus no Santo dos Santos? No capítulo 18, quando ele é preso. Então, do capítulo 1 ao final do 12, é o átrio. Do capítulo 13 até o final do 17, são todos os discursos todas as conversas que Jesus tem em particular com os apóstolos. E no capítulo 18 em diante, é o processo da crucificação. Essa frase, eu vim para que todos tenham vida e vida em abundância, ocorreu nessa conversa íntima de Jesus com os apóstolos. E eu contei toda essa história apenas com uma finalidade. Essa fala de Jesus não é um discurso para a multidão. É uma confidência. É uma confissão. Daquelas que você faz ao pé do ouvido para corações que você confia integralmente. É uma confidência que você faz para pessoas capazes de entender o seu coração. Então nós temos aqui uma fala, que é a fala do governador espiritual do orbe, que começava a tarefa de regeneração do mundo, montando a primeira equipe, 12 colaboradores. E diz a eles, eu vim para que todos tenham vida. O que ele queria dizer? No mundo da época, as pessoas tinham uma ideia, sobretudo no povo hebreu. Kardec ressalta isso no Evangelho segundo o Espiritismo. As pessoas tinham uma ideia da vida futura, mas elas não conseguiam compreender os detalhes. Se há uma vida futura, se há uma sobrevivência, com que corpo que eu vou? Mais ou menos a música aqui, né? Com que roupa eu vou? Com que corpo? Eram dúvidas. Será que eu vou com esse corpo físico? Ou terá um outro corpo? E os grupos religiosos da época se dividiam e perdiam tempo discutindo detalhes e minúcias. Os fariseus perdiam horas incontáveis tentando entender detalhes desse corpo da vida futura. Porque eles sabiam que tinha uma vida futura e acreditavam nessa vida futura. Os saduceus não acreditavam numa vida futura. Não acreditavam na imortalidade da alma. E se perdiam em raciocínios. Se perdiam. Porque quando você não quer aceitar uma coisa, você faz de tudo para provar que está certo. E consegue. Porque aquilo que você busca, você encontra. Ou dizendo melhor, você só encontra na vida aquilo que está buscando. Quando os saduceus colocam essa questão para Jesus, se havia ou não essa chamada imortalidade, e utilizo uma palavra da época, que é uma palavra ambígua, ressurreição, a ressurreição podia significar tanto a volta de um profeta, quanto a imortalidade da alma. Então eles confundiam, eles não tinham duas palavras para descrever reencarnação e imortalidade. Usavam uma só. Por isso é preciso ler e saber qual o sentido que tem naquele contexto específico. Nesse, eles perguntam para Jesus no sentido da imortalidade. A ressurreição dos mortos, eles brigavam com os fariseus por causa disso. Se há ou não imortalidade. E Jesus fala para ele, o que está escrito na lei? Eu sou o Senhor Deus de Abraão, de Isaac e de Jacó. Vocês concordam com isso? Concordamos, concordamos. Tem certeza que vocês concordam com isso? Concordamos. Tem certeza? Bom, agora o senhor está perguntando, já não tem tanta. E aí Jesus, fugindo do intelectualismo infantil, do intelectualismo bobo e tolo, vai na essência e pergunta: ora, Deus é Deus de Abraão, Isaac, Jacó? Vocês acreditam nisso? Deus não é Deus de mortos, mas de vivos. Se ele é Deus de Abraão, Abraão está vivo. Se ele é Deus de Isaac, Isaac está vivo. Se ele é Deus de Jacó, Jacó está vivo. Deus é um Deus vivo. E os seus filhos são filhos que vivem. E eles ficaram surpresos com a simplicidade e com a profundidade da fala de Jesus. E foram-se embora. Mas eu pergunto, quando Jesus diz: eu vim para que todos tenham vida e vida em abundância, será que ele está falando de imortalidade da alma? Vamos deixar essa pergunta no ar. No prefácio do livro Vinha de Luz, Emmanuel diz assim: a abelha busca o néctar das rosas. O abutre reclama despojos. A semelhança dos outros seres da criação, o ser humano também se alimenta de algo. Que algo é esse? E Emmanuel diz: o ser humano se alimenta de emoções. E ele escreveu isso antes da música do Roberto Carlos. Vou falar que é um plágio. O ser humano se alimenta de emoções, mas ele detalha: ainda que há gradações. Há gradações. Como a sugerir que há criaturas semelhantes às abelhas que gostam de emoções semelhantes ao néctar? E há criaturas como os urubus que adoram emoções como as carniças. E ele começa a descrever: há criaturas que se alimentam invariavelmente da tristeza. Ô, Fernando, por que você está triste? Está chovendo no Rio. Quando chove no Rio, todo carioca fica triste. Fala: sol, por que você está triste? O sol está muito forte. Então o sujeito está sempre triste. A questão é que ele passa a se alimentar da tristeza. Se não houver tristeza, ele não fica feliz. Parece contraditório. Tem outros que se alimentam da maledicência. A criatura, às vezes, ela está tão viciada na maledicência, ela tem tanta gula de maledicência, que você não consegue contar nenhum caso para ela. Você começa a contar, ela já começa a falar mal dos personagens. Você fala: olha, encontrei, você sabe o fulano lá do nosso bairro? Encontrei. Ih, a pessoa horrível. Você não conhece. Aliás, esse bairro também é péssimo. Fala mal tudo de todos. Porque o alimento dele é a maledicência. É uma emoção. E essas emoções alimentam. Cada criatura em evolução no orbe, cada um de nós, tem as suas emoções prediletas. Tem gente, se não tiver assim, no máximo da adrenalina, ele não está bem. Tem outros que gostam de pouca adrenalina. Então, todos estamos em busca de emoções. Por quê? Porque as emoções representam a matéria-prima da experiência. A experiência humana é feita das emoções que você experimenta, que você sente ao realizar algo, ao relacionar-se com alguém, ao participar de algo. E por que estamos dizendo isso? Porque Emmanuel vai dizer assim, no livro Palavras de Vida Eterna: todos os seres da criação existem. Esse microfone existe. Você existe. Essa mesa existe, essa cadeira existe, tudo existe. Mesmo que você não acredite na imortalidade da alma, você vai desencarnar e vai chegar lá e está existindo. Eu tenho um amigo que é dirigente de reunião mediúnica, dialoga com os espíritos. Eu já vou dizer o nome dele. É o Gladson Lage, que faz as letras do Tim e da Vanessa. O Gladson foi atender um espírito, e o espírito, assim, muito, muito fechado, muito teimoso, e ele falou assim: meu amigo, você acredita na imortalidade da alma? E o espírito falou para ele assim: não acredito. E aí ele falou... Aí ele falou assim: olha, você tem muitas razões para acreditar. Os outros participantes da reunião de hoje não aguentaram, todo mundo começou a rir baixinho. Olha, você tem muitas razões para acreditar. Então, isso é existir. Quer você queira, quer você não queira, quer você acredite, quer você não acredite, você existe. Existe agora num corpo e vai perder o corpo e vai continuar existindo. Mas aí diz Emmanuel: vida, vida não é existir. E aí ele vai definir: a vida é a experiência digna da imortalidade. A vida é a experiência digna da imortalidade. Então, repara comigo. O sujeito aqui no Rio de Janeiro pega uma arma, assalta outra pessoa, rouba tudo dela e vai embora. Ele teve uma emoção? Teve. Teve. E que baita emoção. Uma forte emoção. Esse conjunto de emoções construiu uma experiência? Construiu. A experiência do assalto. Tanto para quem foi assaltado, quanto para quem assaltou, né? Construiu. A pergunta é a seguinte: essa experiência é digna de durar para sempre? É digna da imortalidade? Não. Tanto não é que ele vai ter que reencarnar para refazer a experiência. De modo que o resgate reencarnatório é ter que repetir as experiências que não são dignas de durar. Aí complicou. Por Porque imortalidade não significa apenas existir no mundo espiritual. E não é essa vida que Jesus está falando. Ele está falando de vida em abundância. Vida plena. Então, Jesus está falando de experiências que vão durar para sempre. Para sempre. Aquelas que você vai guardar no seu coração por toda a eternidade, sem precisar refazê-las, sem precisar repeti-las, corrigi-las. São aquelas pérolas, aqueles tesouros que você acumula no cofre da alma. É por essa razão que no livro Vinha de Luz, mais uma vez o benfeitor Emmanuel vai dizer: enquanto na carne tememos a morte do veículo físico, é o maior medo de todo encarnado, a desencarnação. Mas quando situados no mundo espiritual, o maior medo, o mergulho na carne. Então, está uma situação agora constrangedora aqui nesse congresso. Estamos nós aqui encarnados morrendo de medo de desencarnar. E os desencarnados morrendo de medo de encarnar. Mas morrer de medo de encarnar por quê? Porque você perde memória. Você vai esquecer o nome de todas as afeições que você deixou no mundo espiritual. Vai esquecer de onde você está vindo, de onde você veio. Vai esquecer tudo que você conversou lá. Vai guardar só a essência da experiência, que são as emoções que você experimentou quando estava lá. Mas o invólucro da experiência você vai esquecer. E eles estão aí morrendo de medo. E Emmanuel complementa: para nós, para nós, quem dera para nós, né? Para os espíritos que atingiram a própria iluminação, só há um gênero temível de morte. Qual? A morte da consciência culpada. A morte da consciência culpada. Por quê? Porque morte é imobilidade e vida é movimento, é fluxo, é liberdade. Isso é vida. Eu vou falar algumas coisas aqui. Se alguém não se sentir bem, a gente vai chamar o Alberto Almeida. Nós vamos chamar o Alberto Almeida. Então, 200 anos atrás, você veio com um corpo, que beleza de corpo, saudável, podia comer de tudo, não sentia dor, fazia, não tinha nada, um corpo saudável. Aí o que você fez? No desregramento, no desrespeito ao veículo físico, num ato de rebeldia e ingratidão a Deus, você destruiu o seu corpo físico. Aí você chegou no mundo espiritual. Quando você olhou para o seu perispírito, ele estava deformado. Então você sentou com seus benfeitores espirituais e falou, você vai ter que renascer. Eu vou trabalhar com o quê? Não, não preocupa com profissão, não. Não preocupa. Está tranquilo. Nessa área você não tem problema. Não, não. O que você quer fazer? Não, eu queria variar um pouquinho. Tem umas 4 encarnações já que eu estou vindo como médica ou como médico. Eu queria variar. Agora eu queria ser bailarino. Então, não tem problema. Você é trabalhador, responsável, um profissional digno, todas as profissões que você passou, você honrou, sem problema. Profissão. Está ótimo. Vida, você está vendo, nossa, que maravilha. Dá aquela emoção, aquela sensação de liberdade. Quer dizer que eu posso escolher, então? Pode. E na área do relacionamento? Não, você não, nessa área também você não tem problema. Cara, você está boa. Está bem. Nos últimos 500 anos, você teve relacionamentos afetuosos, você é uma pessoa afetiva, generosa. Não vai ter problema. Não vai ter problema. Olha aqui. Temos aqui 4 espíritos aqui que você vem variando. Ora encarna com um, com outro, com esse. Aí você combina de vir com alguém. Aí você fala, nossa, que essa encarnação vai ser boa. É nessa que eu vou me dar bem. Não tem problema profissional, não vou ter problema de dinheiro, não vou ter problema de afeto. Já pensou, gente? E meu corpo? Aí o benfeitor abaixa a cabeça. Assim. Olha. Nesse setor, você não pode escolher nada. Mas como assim? Você já esgotou todas as escolhas. Essa será uma encarnação em que você colherá os frutos dos enganos cometidos com o corpo físico. Misericórdia. Não é possível. Não, não me fala que eu vou ter problema de estômago. Vai. Problema de coluna. Não, pelo menos o coração. Eu estou morto, então. Nessa área eu estou morto, não posso escolher nada. Exatamente, agora você entendeu. Nessa área você está imobilizado. Você está morto. Você é um Lázaro. E já está com cheiro ruim. O que eu vou fazer? Lázaro, sai do túmulo. É Jesus te chamando. Eu vim para que tenha vida e vida em abundância. Porque na área do corpo físico, você terá que construir experiências dignas da imortalidade. Ou seja, você terá que corrigir as experiências desastrosas que você teve. Aí, sabe, vem o outro. Aí vem o outro. Já chega meio temeroso, né? Fala, meu Deus, e agora? Meu corpo. Não, você pode escolher. Pode escolher. Nós temos aqui modelo Giannettini, modelo Brad Pitt, Temos as mulheres, né? Apresenta aquelas beldades, né? Não, assim, esse modelo Gisele Bündchen tá bom, mas eu tô achando muito magrinho. Eu quero uma... Não, tem esse outro modelo aqui. Pode escolher, você não tem problema. Corpo não é problema. Aí você já fica tenso. Será que eu teria assim, algum problema de dinheiro? Não, dinheiro, não. Você está usando bem, é responsável. Da vez que você teve recurso financeiro, você usou muito bem, não teve nenhum problema, está em uma situação boa. E na área afetiva? Olha, essa área não está muito boa. Essa área não está muito boa. Na verdade, nessa área você está morta. Nessa área você não tem vida. O que eu estou querendo dizer? Você pode se sentir morto no mundo espiritual. Você pode estar aqui agora sentado se sentindo um defunto. E essa vida que Jesus está prometendo não é simplesmente a imortalidade da alma, porque isso ele não precisa prometer. Você já foi criado imortal. Esse é o teu patrimônio inalienável. Quer você queira, não queira, acredite, não acredite, goste, não goste, você é imortal. O que Jesus está perguntando é: você quer se sentir vivo? Você quer experimentar vida? E vida é liberdade. É poder escolher. É poder transitar. Mas para isso, nós precisamos educar o nosso processo de alimentação. E eu não estou falando de alimentação física. Alimentação emocional. Para isso, é preciso construir novos gêneros de experiência. É preciso aprender a agir com vistas à eternidade. Então, quando alguém me fere, eu vou perdoar, porque o perdão é eterno. Se você perdoar alguém hoje, essa experiência você não vai precisar repetir. Ela é eterna. Essa vai ser um tesouro que você vai guardar. Mas se você revidar, se você alimentar o ódio, você precipitou-se na morte. De modo que, quando o Espiritismo fala do Evangelho, ele não está falando de uma cartilha de orações. Embora as cartilhas de orações sejam úteis, nós não estamos criticando nenhuma cartilha de oração. Mas não é só isso. O Evangelho não é um tratado de teologia, embora todo o nosso respeito à teologia, porque ela educa o pensamento religioso. O Evangelho é um código de experiências. Experiências. E quem veio nos ensinar essas experiências? Um espírito que está bilhões e bilhões e bilhões de anos na frente de todos nós aqui. O Espírito que veio trazer o Evangelho para a Terra, diz Emmanuel, no Caminho da Luz. Os sistemas solares onde ele evoluiu não existem mais. Sabe quanto tempo dura um sistema solar? Em média, 15 a 20 bilhões. bilhões de anos. Emmanuel não diz que o sistema solar onde Jesus evoluiu não existe mais. Ele fala os sistemas. Os, no plural. Os sistemas. Então faz a conta comigo aí. 15 mais 15 mais 15 mais 15. Você está aqui. Jesus está há uns 60, 70, 100 bilhões de anos na nossa frente. Quem você acha que tem mais experiência? Não precisa dar resposta agora. Pode ser final por escrito. Então, quando alguém procura ele e ele impõe as mãos sobre a pessoa e diz assim: presta atenção no que eu vou te dizer, a tua fé te salvou, não fui eu, foi a tua fé. Ele está falando de uma experiência de bilhões de anos. Querem ver? Ok. Para os céticos, vamos. Livro, há 2000 anos, o encontro do senador romano Públio Lentulus com Jesus na Galileia. A filha leprosa, e ele procura Jesus e está no caminho. Como é que eu vou falar com ele? Porque eu não sei o aramaico, só sei falar o latim. Vai ser difícil a comunicação, eu vou de noite, ninguém pode ver, eu sou um senador, ele é um carpinteiro, não fica bem, um homem do meu nível, conversando com uma pessoa desse nível, baixo. Deixa eu ir de noite. Está lá esperando, aí, tá aquela encostada, meio que cochilando, chega Jesus diante dele. Senador, por que me procuras? Eita. E aí ele disse assim: uma coerção irresistível me fez ajoelhar. Mas olha só, o que, que Jesus fala com ele? Não venho procurar o homem de estado superficial e orgulhoso, que somente os séculos de sofrimento encaminharão ao regaço de meu pai. Mas eu já ia embora. Só desculpa, hein? Só desculpa incomodar, estou voltando. Não venho falar ao homem de estado superficial e orgulhoso, que somente os séculos de sofrimento encaminharão ao seio do meu pai. Venho por causa de uma alma fervorosa na tua casa. Porque a fé é divina e basta apenas um dos seus raios para se alterar a superfície de toda a terra. Você quer mais? Vá, pode ir. Tua filha já está curada. Enquanto eu estou conversando com você, que ela já está curada. Mas não é por causa de você, não. É por causa de uma dona de casa que não tem cargo nenhum, que não ocupa posição política nenhuma, que não tem fama, não tem poder, fica apenas dentro da casa, servindo toda a família, e que vocês, nessa sociedade machista, consideram de menor importância. Acontece que esse coração que está dentro da sua casa já desenvolveu uma potência divina, uma potência da alma que é 1 milhão de vezes mais poderosa do que a usina de Itaipu. Essa potência se chama fé. E bastou ela fazer um pedido a Deus que eu recebi uma ordem de meu pai para curar a filha dela. E aí? É uma experiência. A experiência e a emoção da fé. Abundante. Abundante. Querem ver Jesus falando de vida de novo? De vida plena, de vida abundante? Quando prendem ele, Judas dá o beijo da traição, tudo parece, é como se a praia de Copacabana ficasse nublada. 45 dias chovendo. Qual que é a primeira reação de Pedro? Tira a espada e fala: deixa Deus fora disso. O negócio agora é comigo. E corta a orelha do soldado. Jesus pega um pedacinho da orelha, coloca no lugar, cura a orelha do funcionário público, que está só cumprindo ordem. Vira para Simão Pedro e diz: meu filho, guarda essa espada. Você acabou de perder uma orelha. Para que você não perca outras partes do corpo, guarda essa espada. Porque aquele que com ferro fere, com ferro será ferido. Você acabou de pisar nos umbrais da morte. Não avance, recua, porque eu vim para que tenham vida, e vida em abundância, vida plena, plena. Então, quando se debruça sobre o Evangelho do Cristo, nós estamos em busca da maior felicidade que se pode experimentar. Porque estamos falando da felicidade real, genuína. É fazer uma vez só. Só repetir o que for bom. Não ter que ficar corrigindo. Não ter que ficar corrigindo. Nós nos recordamos do caso curioso. Já contamos isso várias vezes, mas ele se encaixa perfeitamente no tema que nós estamos estudando. Que é o caso de Humberto de Campos sobre as duas fazendas. Sabemos disso. O sujeito morava na fazenda, jovem, ia herdar com os irmãos a fazenda do pai, olha para a fazenda do vizinho e fala assim: essa cerca não está certa. Estou achando que essa cerca é para cá. Esse rio aqui é da nossa propriedade, tem que passar isso para lá. O que, que ele faz? Vai lá e muda a cerca de lugar. Aí dá briga, na época que se resolvia no tiro. Hoje não tem mais isso. Então, coloca a cerca, dá tiro, é assassinado, chega no mundo espiritual. Sim. Aí está lá o benfeitor que cuida do processo evolutivo dele. Isso, meu filho. E agora? Agora você vai nascer de novo, né? E qual que vai ser a missão da minha encarnação? Mudar a cerca.
1: agora, né?